0: do PT de Minas Gerais, destacou as consequências de jornadas extensas para a saúde mental do trabalhador.
1: Nenhum setor econômico perde, muito pelo contrário. O que prejudica uma economia, uma empresa, é o seu trabalhador, seu colaborador adoecido. E hoje nós temos uma pandemia de doença mental no país.
0: O presidente da Câmara, Hugo Mota, classificou a aprovação como histórica. Depois de aprovada em dois turnos de votação, a PEC do fim da escala 6x1 seguiu para análise do Senado. Da Rádio Câmara de Brasília, com informações de Daniele Lessa, Antônio Vital.
2: Padre João, do PT de Minas Gerais, afirma que o fim da escala 6x1 restringe acordos trabalhistas que desrespeitem um novo limite de horas. Ele também relaciona a alteração constitucional ao combate à exploração do trabalho e à sobrecarga enfrentada principalmente por mulheres.
3: Heloísa Helena, da Rede do Rio de Janeiro, afirma que o debate sobre o fim da escala 6x1 representa uma reivindicação histórica dos trabalhadores. Para ela, a mudança pode melhorar a qualidade de vida e reduzir a sobrecarga enfrentada por diferentes categorias profissionais.
2: Segundo Alexandre Lindemeyer, do PT do Rio Grande do Sul, a redução da jornada de trabalho é uma pauta histórica para o parlamento brasileiro. Ele observa que, com o avanço da tecnologia, não há mais justificativa para manter uma jornada que adoece os trabalhadores.
3: Bebeto, do PP do Rio de Janeiro, declara posicionamento favorável ao projeto que acaba com a escala de trabalho 6x1. O parlamentar relembra sua trajetória profissional como servente de pedreiro, camelô e feirante para reforçar seu compromisso com a defesa dos direitos dos trabalhadores.
2: Welter, do PT do Paraná, celebrou o avanço da votação para o fim da escala 6x1, destacando o impacto positivo da medida para mulheres, jovens e trabalhadores rurais. Segundo ele, a mudança promove uma rotina mais humana, além de alinhar o Brasil aos padrões de países desenvolvidos.
3: Pedro Paulo, do PSD do Rio de Janeiro, defendeu o fim da escala 6x1, destacando que a medida vai beneficiar milhões de trabalhadores ao reduzir o desgaste físico e mental. Ele afirmou ainda que o descanso adequado eleva a produtividade e saúde mental do trabalhador.
2: Ana Pimentel, do PT de Minas Gerais, afirma que a redução da jornada de trabalho sem redução salarial será uma conquista histórica dos trabalhadores brasileiros. A deputada afirma que o fim da escala 6x1 representa uma medida de justiça para quem enfrenta sobrecarga laboral.
3: Termina agora o Jornal Câmara dos Deputados, produzido pela Rádio Câmara. O programa teve trabalhos técnicos de Everson Urani e apresentação de José Carlos Andrade e Márcio Aquilissardi. Uma boa noite para você.
2: Uma ótima noite. A Voz do Brasil volta amanhã.
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6: Ah, meu povo! Tudo bem? Tudo certinho? Uma ótima noite para você que tá junto com a gente aqui na Band FM. Eu sou o Fernando César. Bora juntos nessa quinta, hein? Deixa eu te falar, eu chego chegando porque a partir de agora tem presentão na Super 6. Quer saber o quê? Fica com a gente. 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
6: Vamos lá que eu te falo agora. Claro, pô, é o Big Copo Térmico de 1,2 litros exclusivo da Band FM. Vai tomar aquela aguinha de boa, aquele suquinho, aquele refri na temperatura ideal. Hã? Gostou, né? Que tal? Você quer? Vote na sua música preferida da Super 6. Eu vou te falar quais são agora. Primeira vem com Gustavo Lima, Vagabundo. Segunda música, Felipe Araújo, Estranho de Novo. A terceira, Maiara e Maraísa, Vai Lá. Quarta música, Marília Mendonça, Foi por Conveniência. A quinta música, Danilo e Davi, Apaga, Apaga, Apaga. Sexta e última música, Péricles, Simplesmente Acontece. E aí, dessas qual você mais gosta? Você vai dizer pra gente através do nosso telefone, 11-3743-1313, ou através do WhatsApp, 11-999-91-9197. Bora, começou?
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0: FM, Maiara Maraíza, vai lá, terceira música da Super 6. Gente, ó, só parei pra te avisar, hein? Tá valendo o presentão aqui, você já sabe, mas falo de novo. 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E ainda participando com a gente, você concorre presentão aqui, tá bom? Manda sua mensagem através do nosso telefone, 3743-1313, DDD11. Ou no WhatsApp 11 99991-9197. Bora pra quarta música da Super 6? Marília Mendonça, Foi por Conveniência?
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0: tarde, FM Pericles com Ana Castela, Simplesmente Acontece, a sexta e última música da Super 6. Gente, ó, só pra avisar que daqui a pouquinho a gente confere a música vencedora e quem ganhou o presentão aqui na Band.
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0: E aí, Babi?
2: Fernando, boa noite.
0: Boa noite.
2: Tô de volta aqui nessa quinta-feira com outras
0: Legal.
2: Notícias.
0: Legal. Vamos lá, vamos lá.
2: Gente, acaba amanhã, tá? O prazo para a entrega da declaração do imposto de renda termina nesta sexta-feira.
0: É verdade, é verdade.
2: Os contribuintes que ainda não entregaram o imposto podem priorizar a declaração pré-preenchida para conseguir enviar o documento dentro do prazo. Nesse modelo, as informações aparecem automaticamente no sistema sem necessidade de digitação. Mas atenção, não esquece de conferir os dados para evitar cair na malha fina.
0: Legal, é isso.
2: Um beijo, Fernando. Boa noite.
0: Boa noite, bom descanso, Babi. Valeu.
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1: Fala, meu povo! Tudo bem com você? Primeiramente, eu quero dizer que eu tô muito feliz porque você tá junto com a gente aqui nessa quinta-feira, feita com todo carinho, como sempre, né? Ó, daqui a pouquinho tem o Band Love especial dessa quinta-feira, viu? É, a gente tem uma história de amor, a gente vai ter muita música boa e, claro, a sua participação também. Mas agora o negócio é falar da Super 6. É, chegou o momento, chegou a hora de a gente descobrir quem vai ganhar apresentão aqui, ó. Tá preparado? Tá preparada? Então cruzando os dedos, boa sorte. 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
1: Bora lá, sem enrolação, porque assim, aqui o negócio é direto. A gente falou do Big Copo Térmico de 1,2 litros exclusivo da Band FM. Vai tirar onda por aí, hein? Porque o copão é bonitão. Ele tem o logo da Band FM. Ele é grandão, assim. Mantém o líquido ali geladinho, na temperatura que você gosta e tal. Você vai curtir. Você vai por mim, vai por mim. Ó, quem se deu bem, faturou o presentão aqui, foi a Lucélia Graciano de Oliveira. Ô, menina! Valeu a participação, um beijo, parabéns. E agora a gente vai curtir a música vencedora da Super 6.
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0: Band FM, Cleiton Romário, Não Me Namora. E, gente, agora, a partir desse momento, a gente vai relembrar uma música de 2010. Quando eu vi a data de lançamento, até me assustei. Falei, caramba, essa música tem, nossa, 16 anos. Eu tô falando de uma música do Jorge Mateus, a música Seu Astral. Lembra dessa?
1: Nossa, lembra dessa?
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0: qual é a boa dessa quinta-feira? Melhor de tudo é que você olha pro relógio e já fala assim, olha, praticamente sexta-feira, uhul! Não é verdade? Ó, eu quero a sua participação aqui sempre. A partir de agora, manda sua mensagem no nosso WhatsApp aqui, 11 99991-9197. Aliás, já tem gente aqui que tá no clima do Band Love, olha lá. Oi.
1: Boa noite, galera do Band Love. Aqui, olá. É o Rafinha do Gueto, fechado com o Band Love. Tamo junto.
0: Então, você mandou é uma ordem, meu querido. Daqui a pouco começa o nosso Band Love, hein?
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8: Pessoal, tudo bem? Tudo certinho? Uma ótima noite pra você que tá junto com a gente aqui na Band FM. Eu sou o Fernando César. Vai começar o nosso Band Love de quinta, hein?
3: Ó,
8: eu quero a sua participação a partir de agora no nosso WhatsApp, tá bom?
3: Band FM.
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8: Uma ótima noite pra você que tá junto com a gente aqui no Band Love, no finalzinho dessa quinta-feira, agora 9h57. Obrigado aí pela sua audiência. A gente vai ter a história de amor, que com certeza você vai se emocionar bastante. Tem muita música boa, tem a sua participação também através do nosso WhatsApp 11 99991 9197. Hoje, kit personalizado João Bosco e Vinícius e Band FM. Vem com Big Copo Térmico, vem chaveiro com abridor de bebidas, vem suporte de celular, vem bolsa térmica, tudo isso com a marca João Bosco e Vinícius e Band FM, tá bom? Só participar com a gente que automaticamente você concorre.
11: Sabe aquela igreja? Tô aqui na...
8: E hoje a gente ouve Lua Santana, Chuva de Arroz.

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1: Bom dia, FM, Ana Carolina com seu Jorge, é isso aí. Olha o que vem daqui a pouco. Ó, Celine Dion, Because You Loved Me. Linda música, né? Interona daqui a pouquinho aqui no Band Love. Ah, que dó de abaixar a música, mas calma, é só uma expectativa. A gente só tá tocando música boa hoje, tocamos ontem, vamos tocar amanhã. O Band Love faz isso, trabalha com os maiores sucessos nacionais, internacionais, dos anos 80, 90, 2000. Músicas da atualidade, nacionais, internacionais. E claro, sempre a sua participação também aqui no nosso WhatsApp. Eu já falei que temos o kit personalizado João Bosco e Vinícius e Band FM. Vem com big copo térmico, chaveiro, cobridor de bebidas, suporte de celular, bolsa térmica, tudo com a marca João Bosco e Vinícius e Band FM. Você participa mandando a sua mensagem no WhatsApp, tá bom? Aliás, muitas mensagens chegando hoje. Gostei, gente. Obrigado aí pelo carinho. Vamos ouvir aqui a participação da galera. Oi.
2: Boa noite, Bandelove. Quero mandar um alô para meu amor, Marcelo Rocha. Amor, eu te amo muito. Um beijo. Que Deus te proteja sempre.
1: Ah, que legal. Obrigado aí pelo carinho. Uma ótima noite para você. Tem muitas mensagens chegando aqui. A auxiliadora mandando mensagem. E ela fala o seguinte. Na vida, nunca se pode prever a chegada de uma pessoa. Você apareceu e trouxe minha vida. Em tão pouco tempo, você trouxe uma nova perspectiva para todas as coisas. Sua presença simplesmente me traz paz, me traz alegria, me traz conforto. O seu coração é de uma grandeza inigualável. Simplesmente estar com você é reconfortante. Como um aconchego na alma. Ai, que linda mensagem! É a Maria Auxiliadora junto com a gente nessa noite aqui no Band Love. Obrigado pelo carinho, viu?
3: Oi! Ô, grande meu amigo Marcelo Dias, pode tocar a música da Celine Dion pra mim e oferecer pra minha esposa Elisa a música do Titanic? Aqui é o Rafinha do Gueto, Rio de Janeiro.
1: Ô, Rafinha, obrigado aí pela sua mensagem. Tá anotado aqui, uma ótima noite pra você, tá bom? Agora 10 horas e 14 minutos, momento que a gente vai refletir aqui no nosso Band Love. O maior bem que você pode fazer a si mesmo é seguir os seus princípios e os seus sonhos.

0: Band FM Sorriso Maroto, amanhã. 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Chegou a hora de nos emocionarmos com mais uma história, a história do Márcio e a Carla. Você que está junto conosco vai prestar atenção na história e depois eu quero saber a sua opinião. Está no ar mais uma história de amor do Band Love.
1: 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Tem decisões que parecem pequenas quando acontecem. Uma conversa, uma escolha, um gesto de amor. E talvez esse seja o problema. A vida quase nunca avisa quais momentos vão mudar toda a nossa história. O meu nome é Márcio. Eu tenho 39 anos. Eu sempre acreditei que amar alguém era fazer qualquer coisa para ver essa pessoa feliz. Quando eu conheci a Carla, eu tinha 20 e poucos anos e desde o começo existia uma coisa nela que eu posso dizer que me chamava muito a atenção. Ela parecia saber exatamente para onde estava indo. Enquanto eu era aquele tipo de cara que vivia um dia de cada vez, ela tinha metas, planos e objetivos. A Carla sempre foi organizada e muito ambiciosa, daquelas pessoas que fazem lista para tudo e depois vão atrás de item por item até conseguir o que querem. E eu acho que foi justamente isso que me encantou. Essa força, essa determinação. Era meio que tudo o que faltava em mim. A gente se casou cedo e construímos nossa vida aos poucos. O nosso primeiro apartamento era pequeno. O carro era usado e velho, mas sinceramente, eu nunca senti que faltava alguma coisa, porque a gente era muito feliz, muito mesmo. Mas a Carla queria mais, e ela foi atrás desse mais. Como eu disse, ela era muito determinada e foi em busca do que ela queria para a carreira dela. Minha mulher estudou, se esforçou, leu muito, fez horas extras, enfim. Ela foi chegando lá. Chegou até um momento do nosso casamento em que ela já tinha um cargo bem mais alto do que o meu. Muita gente estranhava, mas isso nunca foi um problema entre nós. Desde que a gente tinha se conhecido, ela já ganhava mais. Enquanto eu estava na mesma empresa há anos, bem acomodado na minha função, ela parecia que tinha nascido pronta para liderar. De uma maneira até mais rápida, ela foi subindo. Supervisora, coordenadora, gerente. E eu gostava. Eu admirava minha mulher. Nunca existiu competição dentro da nossa casa. Nunca teve disputa de ego, orgulho ferido, ou aquela necessidade infantil de querer ser maior que a própria esposa. Nada disso. Aliás, pelo contrário, eu olhava para Carla e sentia orgulho. Um orgulho muito sincero. Para mim, ver a mulher que você ama brilhando deve ser motivo de felicidade, não de ameaça. Mas a vida tem um jeito estranho de mexer nas coisas, né? Às vezes, não é uma grande tragédia. Não acontece um acidente, uma doença ou algo absurdo. Às vezes, basta uma reunião numa terça-feira comum. A empresa da Carla passou por uma reestruturação. Cortes, mudanças, redução de equipe, aquelas palavras bonitas que as empresas usam quando vão mandar alguém embora. E a minha mulher foi uma das pessoas desligadas. Quando ela chegou em casa naquele dia, ela me deu a notícia sem parecer nem um pouco abalada. Na verdade, a Carla parecia até calma. Calma demais. No começo, nem ela levou aquilo tão sério. Ela sabia que era competente, que tinha experiência e que logo ia aparecer uma coisa melhor. Eu também achava. Porque a Carla sempre foi aquela pessoa que dava um jeito para tudo, sempre. Só que as semanas começaram a passar. Depois um mês, dois, e as oportunidades começaram a aparecer, mas nunca do jeito que ela imaginava, nunca do jeito que ela queria. Porque eram cargos menores, salários bem abaixo do que ela ganhava. funções que ela já tinha ocupado há muitos anos. E eu fui vendo uma coisa que doía mais do que a demissão. Eu fui vendo a Carla, a minha mulher, perder aos poucos uma parte dela mesma. Porque trabalho nunca foi só trabalho para minha esposa. Trabalho para ela era identidade, orgulho, propósito. 6 meses depois, a mulher que acordava antes do despertador tocar já passava a manhã inteira na cama. Ela parou de se arrumar, parou de fazer planos, parou até de reclamar. E isso foi o que mais me assustou. Porque a minha mulher sempre teve resposta para tudo, tudo. Para qualquer problema, ela arrumava um plano. Mas naquela época, parecia que ela simplesmente tinha desistido. Um dia eu cheguei em casa e ela estava chorando no chão do banheiro.
2: Eu recebi outra resposta hoje.
1: Tá, mas e aí?
2: Seguimos com outro candidato. Ah, é sempre a mesma resposta.
1: Meu amor, peraí. Levanta, vai, tenha calma, calma.
2: Eu virei essa mulher que ninguém quer contratar. É verdade. Márcio, não importa o quanto eu estude, não importa a minha experiência, os cargos que eu tive, nada. Parece que tudo que eu construí simplesmente deixou de valer alguma coisa.
1: Carla, isso é só uma fase.
2: E se não for?
1: Depois daquele dia, eu comecei a me preocupar de verdade. Porque até então eu achava que aquilo era só uma fase ruim. Uma maré, um intervalo entre um emprego e outro. A Carla sempre foi forte demais. Sempre deu um jeito para tudo e na minha cabeça era questão de tempo. Só que o tempo foi passando. E mais um mês foi embora. 7 meses. 7 meses vendo a mulher que sempre correu atrás de tudo começar a perder a vontade até das coisas pequenas. A Carla já não acordava mais cedo. Já não ligava a televisão, não saía mais para almoçar com as amigas. Tinha dias que ela passava a manhã inteira de pijama. E o pior é que ela fingia. Quando eu chegava do trabalho, ela tentava agir normalmente. Perguntava do meu dia, sorria, mas casamento é uma coisa estranha, né? Depois de tantos anos, você aprende a perceber a tristeza em detalhes que ninguém mais percebe. Eu digo assim, no jeito de responder, no olhar, no silêncio. Eu percebia tudo. Até que um dia, eu vi no grupo da empresa em que eu trabalhava que tinham anunciado uma vaga de gerência. Vaga com salário bom, benefícios, aquela coisa toda. Eu nem dei muita atenção de cara, porque eu sabia que eu não tinha chance. Mas de repente, uma luz acendeu na minha cabeça.
2: Oi, meu amor, você queria falar comigo?
1: Abriram uma vaga lá na minha empresa, uma vaga de gerência.
2: Ah, é? E você poderia tentar, meu amor. 12 anos já, tá na hora de você ser promovido. Vai, tenta.
1: Não é nada disso. Você não entendeu. Essa vaga é feita pra você.
2: O quê?
1: Você tem mais capacidade, tem experiência, tem currículo, sabe? Você é muito mais preparada.
2: Não, imagina.
1: Carla, por favor, olha aqui. Se candidata. Eu sinto que pode dar certo. Vai por mim. Eu encaminho o seu currículo direto pro RH.
2: Eu acho que não tem nada a ver, mas eu vou tentar mesmo assim.
1: Pela primeira vez em muito tempo, antes de dormir, a Carla começou a fazer perguntas. Sobre a empresa, sobre o cargo, equipe. E naquela noite, eu fui dormir feliz depois de muito tempo. Porque eu tinha visto a minha esposa voltar por algumas horas. Eu trabalhava naquela empresa há 12 anos. Era uma empresa boa, estável, dessas onde muita gente entra querendo ficar até se aposentar. E depois de tanto tempo lá, eu já conhecia muita gente. Tinha amizade, tinha colegas antigos, gerente do RH, pessoal de outros setores. Eu conhecia praticamente todo mundo, eu cresci lá dentro. 2 dias depois, ligaram e chamaram a Carla para a entrevista. Eu fiquei mais animado do que ela, porque minha esposa, àquela altura, já não acreditava mais em nada. Na cabeça dela, era só mais um currículo enviado, só mais uma conversa. Só mais uma chance de ouvir um não. Eu lembro dela saindo de casa naquela manhã, sem expectativa nenhuma. A gente nem chegou a se cruzar lá na empresa, porque eu entrava mais tarde. Mas naquele dia, quando a gente se falou, eu percebi que ela já estava diferente. Ela até tentou parecer calma, mas ela estava animada. Disse que tinha ido muito bem e que estava confiante. Olha, foi tudo muito rápido. Já no dia seguinte, chamaram ela para uma segunda conversa. Ela tinha certeza que a vaga era dela. Mas quando ela voltou para casa, ela voltou a ser aquela Carla. Desanimada. Murcha outra vez.
2: Ah, eles me adoraram, Márcio. A vaga é minha.
1: Ah, meu Deus, sério? Amor, isso é maravilhoso, eu falei pra você, eu sabia. Imagina a gente trabalhando no mesmo lugar, será que a gente vai aguentar, hein? Você vai fingir que não me conhece? Você vai passar reto? Vai me tratar igual chefe?
2: É que você não entendeu.
1: O que foi? Por que você tá assim? Olha aqui, o que foi?
2: A vaga, na verdade, seria minha. Mas não pode ser. O RH não sabia que meu marido também trabalhava lá. E aí a política da empresa não permite familiares trabalhando juntos.
1: Mas não é nem no mesmo setor? Não acredito nisso.
2: Mesmo assim, eles disseram que a contratação não pode continuar.
1: Eu fiquei arrasado. Eu lembrava dela naquela manhã, toda empolgada, toda feliz, certa de que ia dar certo. E agora, o olhar triste tinha voltado. Naquela noite, a gente quase não jantou. A Carla ficou quieta. Ficava assim, olhando pro nada. Eu conhecia aquele olhar. Era o mesmo olhar dos últimos meses. O mesmo cansaço, a mesma sensação de derrota. Foi aí que eu olhei pra ela e pensei. Pensei uma coisa que naquele momento pareceu muito simples. Eu já tinha uma vida, já tinha um trabalho, já tinha estabilidade, mas a Carla... A Carla estava tentando se levantar. E talvez fosse egoísmo meu segurar aquela oportunidade.
2: O quê? Não, peraí, você endoidou, né? Não, não, não, não, não, nem pensar nisso.
1: Carla, pensa, pensa. Pra gente vai ser melhor. O salário é bom, muito melhor que o meu.
2: Eu não vou deixar você pedir demissão, Márcio. Imagina, são mais de 10 anos de empresa.
1: Tá tudo bem. É mais fácil eu arrumar alguma coisa depois. Você é mais qualificada. E olha aqui, meu amor, eu não aguento mais te ver sofrendo tanto. Eu só quero você de volta, entendeu?
2: Não, não, eu não posso aceitar. Não, não vou aceitar.
1: Eu insisti tanto com aquilo que eu acabei convencendo. Pouco tempo depois, eu pedi demissão e a Carla entrou. No começo eu tive medo, confesso. Medo de me arrepender, medo de ter feito besteira, medo de ficar sem rumo. Mas a verdade é que durante um tempo, pareceu que eu tinha tomado a melhor decisão da minha vida. Porque a Carla voltou. Voltou a acordar cedo, a se arrumar, a fazer planos, voltou a sorrir. Eu não tô falando só do trabalho, não. A nossa vida melhorou. O salário era muito maior que o meu. A situação financeira da gente mudou. A gente voltou a sair, a viajar, a fazer planos. E, sinceramente, ver a minha mulher feliz fazia eu sentir que tinha valido a pena. Só que, aos poucos, algumas coisas começaram a mudar. No começo, eram coisas pequenas. Reuniões demais, eventos da empresa, jantares, mensagens chegando tarde, horas extras. E eu tentava afastar qualquer pensamento ruim, porque no fundo, eu me sentia culpado. Àquela altura eu ainda estava desempregado. Ela estava crescendo. Talvez eu tivesse inseguro, talvez fosse só isso. Eu até cheguei a conversar e falar para ela que ela estava ficando distante. Mas nesse dia ela respondeu que eu estava inseguro porque tinha perdido o emprego. Nossa, aquilo me magoou de um jeito que eu não consigo nem te explicar. E pior foi aceitar. Aceitar e acreditar que o problema era eu, que eu estava exagerando. Até o dia que meu telefone tocou. Era um ex-colega da empresa, sabe? Aqueles colegas que eram mais próximos, que eu conhecia há muitos anos. Ele estava estranho, meio constrangido. E depois de dar umas voltas, ele acabou me falando. Acabou me contando tudo. Falou, inclusive, que aquele assunto, o assunto que ele tinha para me falar, era comentário da empresa inteira. Comentário da Carla. Ela e o diretor. O diretor que tinha aprovado a contratação dela. A Carla, minha mulher, e ele. Era o que todo mundo estava falando. Do jeito que esse meu amigo me contou, ele disse que não era mais segredo para ninguém. As pessoas, todas as pessoas comentavam. As pessoas sabiam. E dentro daquela empresa que eu tinha passado mais de 12 anos, eu tinha virado assunto. Eu era o cara que pediu demissão para a esposa ser contratada. O marido que abriu mão da própria vaga. E enquanto eu estava em casa, tentando recomeçar, eu era a piada de um lugar que durante 12 anos eu chamei de casa. Naquela noite, eu já confrontei a Carla. Contei tudo. Falei que tinha recebido a ligação de uma pessoa que era muito próxima. Falei dos comentários, do diretor, das histórias que estavam circulando pela empresa. Na hora, ela negou tudo. Imagina, você tá louco? Você acha que isso é verdade? Deve ser coisa de quem não gosta de mim lá. Começou a dizer que era fofoca, inveja, gente querendo destruir o nosso casamento. Disse que eu tava misturando as coisas, porque tava magoado, frustrado, procurando motivo onde não existia nada. Ela falou isso, com essas palavras. Mas depois de tantos anos ao lado dela, eu conhecia a Carla mais do que ninguém, mais do que a mim mesmo. Conheci o jeito dela, sabe? Principalmente naquela situação. Eu conheci o olhar dela. E naquela noite, enquanto ela tentava me convencer de que eu estava errado, eu percebi uma coisa que doeu mais do que qualquer traição. Eu já sabia a verdade antes mesmo dela terminar de falar. Tava na cara. Ela tava mentindo. Pouco tempo depois, a gente se separou. Não teve mais clima. Não teve mais jeito. E eu até queria dizer que eu fui embora com dignidade, cabeça erguida e certeza das coisas. Mas a verdade é que eu saí destruído. Destruído. Humilhado. Não era só o fim de um casamento. Era a sensação de ter sido arrancado da minha própria vida. Eu tinha perdido a mulher que eu amava. Perdido o meu trabalho, perdido o lugar onde eu passei 12 anos da minha vida. E de alguma forma, perdido até parte de mim. Durante muito tempo, eu fiquei voltando naquela decisão. Revivendo cada detalhe, tentando descobrir em que momento eu fui tão cego. Porque existem tipos diferentes de fracasso. Tem o profissional, tem o financeiro, tem o amoroso. Mas existe um que destrói uma pessoa por dentro. Perceber que a pior decisão da sua vida foi tomada por amor.

Band FM, Celine Dion, Because You Loved Me, é o que a gente escutou aqui pra terminar a nossa história. É, gente, ó, o amor não é garantido, não é garantia de gratidão, né? Infelizmente tem gente que confunde sacrifício com permissão de pisar, de humilhar. Tem uma coisa chamada caráter, né? E isso foi o que ela mostrou, ou deixou de ter. Complicado, né? É, o Márcio confiou, o Márcio se entregou, o Márcio se importou, o Márcio se preocupou. E olha o presente que ele ganha no final, né? O que você diria pra ele agora? Difícil. Difícil a gente achar palavras, difícil a gente pensar em algo positivo, sendo que, na verdade, ele foi traído pelo maior amor de sua vida, né? E às vezes a vida, ela apronta cada coisa que a gente não entende o porquê que a gente tá vivendo isso hoje. Provavelmente ele vai ter uma resposta lá no futuro. Mas eu quero dizer pra você, o que você diria pra ele? Você pode mandar uma mensagem pra gente aqui no nosso WhatsApp, no 119-9991-9197. Existem pessoas que só sabem receber. E quando você não tem mais o que dar, elas simplesmente vão embora, né? Antes de sacrificar tudo por alguém, pergunte-se se essa pessoa faria o mesmo por você. Às vezes não, né?

Ah, esse tom de voz eu reconheço, mistura de medo e desejo. 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

Band FM Blitz a dois passos do paraíso. Jonah Baker, Girls Just Wanna Have Fun. Olha essa versão aqui no Band Love.

0: Já conhece essa música, né? Mas você já ouviu essa versão? Daqui a pouquinho você ouve aqui no Band Love, tá bom? Daqui a pouco, porque agora é hora de a gente te ouvir e a gente entender o que você aprendeu na história de hoje, o que você tem a dizer sobre a situação do Márcio. Você manda sua mensagem através do nosso WhatsApp 11 99991 9197. Olá.
1: Boa noite. Sobre a história de hoje, faltou amor próprio. Você nunca deve se anular para dar valor pro próximo. Como que você se anula, se acaba com a sua carreira, você desiste de tudo depois de 12 anos para dar sua vaga pro próximo? Que seja sua esposa. Você ama ela, você faz tudo por ela, mas você acabar com o seu futuro para você dar o futuro do próximo não existe. Foi uma experiência que eu tive na minha vida. Nunca deixe de se amar, fazer tudo pelo outro, esquecendo de você próprio.
0: É verdade, né? Você pode dar suporte, você pode dar conselho, você pode dar condições, ferramentas, aconselhos, mas não necessariamente você doar o que você tem ali e que vai te prejudicar também, né? Porque quando você se prejudica, você automaticamente está prejudicando toda a sua casa e tudo mais, e você se arrisca também, né? Muito difícil essa situação, né? Mas eu concordo com o que você disse. Obrigado aí pela sua mensagem.
2: Marcião, Deus te livrou. Deus te livrou de uma pessoa que não merecia o seu amor, porque ela não te amava. Realmente ela não te amava, porque quem ama não faz o que fez. Jamais faria o que ela fez com você. Por tudo que você fez para ela, ela nunca deveria ter feito isso, nunca. Mas infelizmente tem pessoas que não se importam com nada, só se importam com um bem material, com a posição financeira. Mas ela vai levar um tombo da vida. Isso aí é fato.
0: Ah, é.
2: Beleza, irmão?
0: É, a vida sempre ensina, né? De uma maneira ou outra, a vida sempre nos traz algumas lições. A gente sempre colhe os frutos da vida, uma hora ou outra, não é verdade?
3: Boa noite, Band. Boa noite, ouvinte Band.
0: Olá, olá.
3: É, que história, hein, amigo?
0: É, meu amigo.
3: Rapaz aí sacrificou o emprego dele pra que a esposa dele conseguisse o emprego, a estabilidade, e acabou se decepcionando, né? Levando a esposa dele pra boca do lobo. É isso aí. Não teve nenhuma consideração pelo rapaz. É o José Antônio de Cotia que tá falando.
0: Pois é, complicado, né, meu amigo? Obrigado aí pela sua mensagem. Tudo de bom pra você. Márcio deu 12 anos de empresa e a própria estabilidade pra ela, né? Ela deu as costas por um diretor, por um momento. Imagina só trocar um casamento por um momento. Eu acho que não é nem só o casamento, mas é a confiança. E não tô nem dizendo da confiança de marido e mulher. Eu tô dizendo sobre a confiança de parceria mesmo. Porque ele fez algo muito maior do que o relacionamento dos dois. Ele fez algo que ele se sacrificasse por ela, né? E a mesma coisa que você se sacrificar por uma pessoa e essa pessoa não agradecer e ainda te prejudicar lá na frente, né? É uma situação muito delicada, muito triste. A gente vê situações como essa e muitas vezes nos mostra que às vezes nós fazemos tudo pelo próximo. Eu não tô nem querendo dizer sobre marido, sobre mulher, mas às vezes sobre amigo, sobre família, mas não necessariamente as pessoas fazem e se sacrificam como você, não é? Você já fez algo pelo próximo e não teve uma retribuição, um reconhecimento? E ainda digo mais, você já teve alguém que fez isso, que você fez isso pela pessoa e a pessoa te retribuiu de forma negativa? Isso acontece sempre, né? E é o que mostra a história de hoje. Você que tá junto com a gente, fique à vontade para interagir, participe através do nosso WhatsApp 11 99991 9197. A gente continua o nosso Band Love. Alan Jackson, out.

Nossa, é tarde demais, versão exclusiva que você só escuta aqui na Band FM. 11 horas e 27 minutos, deixa eu te falar. Tô aguardando aqui a sua mensagem no nosso WhatsApp, no 11 99991-9197. E aí a sua mensagem, você pode mandar aquele beijo, você pode mandar aquele abraço, você pode conversar com o seu love, mandar aquele recadinho de amor. Que tal, hã? Ou você também pode mandar um beijo para aquela pessoa especial, para aquele amigo que sempre tá junto contigo, para aquela amiga que sempre te anima, te coloca para cima, para alguém da sua família. Você fique à vontade, pode mandar sua mensagem através do nosso WhatsApp e você concorre o kit personalizado João Bosco e Vinícius e Band FM. Vem com Big Copo Térmico, chaveiro com abridor de bebidas, vem suporte de celular, vem bolsa térmica, tudo com a marca João Bosco e Vinícius e Band FM. Que tal? Hã? Hã? É? Você quer? E aí, já mandou essa mensagem? Se você já participou, se quiser mandar mensagem de novo, fique à vontade. Se você não mandou mensagem, agora é a hora, tá bom? Daqui a pouquinho eu coloco a sua participação ao vivo aqui no nosso Band Love. 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
10: Olá, pessoal, você tá junto com a gente aqui no nosso Band Love, pode comentar sobre a história de amor, pode mandar seu recadinho de amor, daqui a pouco eu coloco a sua participação ao vivo, aqui, tá? 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

0: Band FM, Gustavo Lima, Refém, é o que a gente ouviu aqui no Band Love, 11 horas e 43 minutos, muitas mensagens chegando, comentando sobre a história de hoje, uma história complicada, né? Uma história que mexeu muito com a gente. É, o pessoal ficou bravo hoje aqui. É o Márcio, que sempre admirou a força, a ambição da esposa Carla, nunca se incomodou dela crescer mais profissionalmente que ele, inclusive ele a apoiava, né? Depois que ela foi demitida e entrou em depressão por não conseguir outro emprego, Márcio encontrou uma vaga de gerência na empresa onde trabalhava há 12 anos e a incentivou a tentar. Quando descobriram que eles eram casados e a empresa não permitiu a contratação, ele tomou a decisão de pedir demissão para que a sua esposa Carla pudesse assumir o cargo. No começo, tudo parecia válido, tudo tranquilo, valeu a pena, porque ela voltou a sorrir, a vida deles melhorou. Mas com o tempo, a Carla ficou mais distante e o Márcio descobriu que ela estava vivendo um caso com o diretor da empresa. O casamento acabou e ele percebeu da forma mais dolorosa possível que a pior decisão da sua vida tinha sido feita por amor. Difícil, né? O que você faria nesse caso? A gente tem aqui a participação do ouvinte Band Love, que mandou mensagem pra gente aqui no WhatsApp. Olá, tudo bem?
1: É, meu amigo, vou falar pra você uma coisa.
0: É.
1: Eu, você e mais muitos aí tem que dar a mão pro outro.
0: É.
1: Porque cometemos esse mesmo erro.
0: E o que aconteceu?
1: Eu também paguei uma faculdade de medicina. Até a faculdade acabar, tava tudo bem. Acabou a faculdade, tudo mudou. Mas tem um lado bom, tá? Após isso, conheci minha esposa atual. Estamos há mais de 20 anos juntos, vivendo muito bem.
0: Que bom.
1: Graças a Deus.
0: Legal.
1: E assim vai ser com você também, meu amigo. Logo vai aparecer uma pessoa boa na sua vida que vai te dar muita alegria.
0: É isso aí. É isso aí, tá vendo? Muitas vezes a gente não entende o que estamos passando na hora, o porquê isso está acontecendo. Mas lá no futuro a gente entende. E foi o seu caso, né? Obrigado aí pela sua mensagem, uma ótima noite.
2: Eu ouvi essa história às 11 horas da manhã, ouvi agora. E olha, eu vou falar uma coisa pra ele, tá? Onde? Toca o barco, toca a sua vida.
0: É isso.
2: Chega em frente, porque ela vai ter o castigo que ela merece mais pra frente, viu? O que ela fez com você foi desumano, não concordo com nada do que ela fez, não.
0: É, não que a gente deseje o mal, né? Mas a vida, ela traz as consequências, né? Você vai plantando, vai deixando as sementes e uma hora a vida cobra, não é verdade? Obrigado aí pela sua mensagem. Agora a gente tem aquele recadinho de amor, aquele alô, aquele beijo, aquela declaração de amor aqui no nosso Band Love. Olá, meu amigo!
3: Alô, Band FM!
0: Alô, alô!
3: Ouvintes do Band Love!
0: Olá!
3: Aqui é o Osmar Paparazzi de Jaciara, Mato Grosso.
0: Legal!
3: Quero mandar um abraço bem...
0: Opa, fica à vontade!
3: Pra minha esposa Lucilene, que tá em casa cuidando das crianças enquanto a gente tá viajando e trabalhando.
0: É isso!
3: Rodando aqui o Mato Grosso.
0: Eita, boa rodagem, meu amigo!
3: Dizer pra ela que eu amo muito ela.
0: Aham!
3: A gente tem uma família muito linda.
0: Legal, legal, legal.
3: Tá chegando o nosso dia, né? O dia dos namorados, eternos namorados.
0: Ai, é verdade, hein? Tá chegando.
3: Aí você toca uma música romântica aí pra nós, hein?
0: Opa, pode deixar. Eu vou tocar uma música que eu já adiantei essa música, inclusive. Eu já criei a expectativa. E agora a gente vai pra realidade. Exalta Samba! Telegrama aqui no nosso Band Love. Boa noite pra você.

0: Band FM Lionel Rich, All My Long, aqui no nosso Band Love.
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0: É isso, agora 11 horas e 58 minutos. Você continua mandando a sua mensagem aqui no nosso WhatsApp. Só pra te lembrar, tem presentão pra você que tá junto com a gente aqui na Band FM. Tá todo mundo participando e torcendo. Daqui a pouco tem resultado. 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Você pode ganhar daqui a pouquinho. Manda sua mensagem pra gente aqui, tá bom?

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11: Pessoal, tudo bem? Tudo certinho? Uma ótima noite pra você que tá junto com a gente aqui na Band FM. Eu sou o Fernando César, a gente continua aqui no nosso Band Love. Daqui a pouco tem presente, você pode mandar sua mensagem no WhatsApp pra concorrer, tá bom?
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0: Tarde FM, agora meia-noite e 39.
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0: Jeff Fiemi, Queen, Love of My Life. Pra fechar muito bem com chave de ouro aqui o nosso Band Love, hein? Aliás, Love of My Life do Queen, ela foi escrita pelo próprio Freddie Mercury. 1975 essa música, hein? E atual até hoje, né? E essa música é mais ou menos uma... Mais ou menos não. É uma declaração de amor e uma despedida dedicada a Mary Austin, né? Sua companheira de longa data e considerada o grande amor da sua vida. E essa declaração ficou conhecida mundialmente e eternizada, né? Quem não conhece esse grande sucesso do Queen, Love of My Life? Última música aqui do Band Love de hoje. Gente, muito obrigado aí pelo carinho. Obrigado todos aí pelas mensagens, pela audiência. Terminando mais um Band Love. E a gente vai falar agora sobre o presentão, né? Você mandou mensagem, automaticamente está concorrendo aqui ao presentão. É o kit personalizado João Bosco, Vinícius e Band FM. 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Parabéns, Luciana Vieira Alves. Ô Lu, muito obrigado aí pelo seu carinho, tudo de bom, uma ótima noite pra você. Gente, muito obrigado aí por tudo e amanhã estaremos de volta a partir das 9 horas da noite. Forte abraço, pessoal. Valeu, até amanhã.
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0: Bom dia, um ótimo dia pra você. Nossa, já, ela chegou, ai que maravilha, ela chegou, a sexta-feira, sua linda, sua delícia, gostou? Tá tudo bem aí, né? Tá tudo tranquilo?
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0: todas, então já vai mandando lá no seu áudio de novo. Ai, já mandei. Reenvia. Reenvia aí. Reenvia aí, que tá na hora. 11 999919197. 11 999919197. Fala comigo, o que você vai fazer nessa sexta-feira? Quais são os planos pro seu fim de semana? Todo mundo espera alguma coisa de um fim de semana. A cidade foi do mar. Bum, bum. Bom dia, o Anderson Oficial. Bom dia, bom dia, bom dia. Fenomenal, já chegou. Parabéns, bom dia.
1: Fenomenal, não. Eu falei do Neymar, hein?
0: É verdade, é verdade.
1: Eu falei do Neymar, que ele tava lesionado.
0: Pô, sassaricando.
1: Eu falei, fenomenal. Aguenta aí, que é fenomenal.
0: Eles
1: não,
0: estava...
1: não, não.
0: Tá bom, chega, cara.
1: Pô, exclusivo, acertei mais uma.
0: É, ele tá. Eu acredito que hoje ele ficou o dia inteiro. Você foi que ele foi o primeiro. Você viu? Você que ele foi o primeiro a mandar mensagem pra nós hoje, porque ele acertou. É, isso aí não tem o que a gente falar. Ele acertou mais uma. É, ganhou mais uns pontinhos, vai. Ganhou mais uns pontinhos. Em meio a tanta enrolação, a tantos erros, matando gente. Falou que o Davi morreu. É, estamos esperando a Luciana Gimenez até agora aqui na Band. Enfim, ele deu uma acertadinha hoje. Hoje ele acertou uma, vamos reconhecer. Daqui a pouquinho a gente fala com ele, né?
2: Bom dia, Diegão, bom dia, bom dia. Você falou que era pra mandar mensagem. Que número que vai mandar mensagem?
0: Ah, no da sua casa. Manda no da sua casa.
3: Fala, Diegão, beleza, mano? Bom dia. Ô, Diegão, a primeira da madrugada aí, ó, o nome do cidadão.
0: Ah, corrida.
3: Eu falei agora, né?
0: Ah.
3: A gente se encontrou. Olha pra onde ainda foi. Mas não era ele, não, alarme falso. Rapaz, na hora que bateu a corrida que acertou, eu falei agora que eu vou passar o manjolo.
0: Cara, ô André, a sua mensagem não faz sentido nenhum, cara. Não tem sentido nenhum tua mensagem. Ninguém entendeu o print que você me mandou. Eu tô com preguiça de falar. É ele pegando no pé do Ivaneres. Bateu uma corrida pra ele com o nome de Ivanildo em um motel. E ele aceitou correndo achando que era o Ivaneres, porque ele é fã do Ivaneres. E ele quer comer ele. Mas pra tristeza do André, não era o Ivaneres, ok. Ah, meu Brasil.
4: Bom dia, Diego. Bom dia, Band. Vamos que vamos, mais uma sexta-feira linda pra nós. Que é o Riva de Jundiaí. Começou a baguncinha. Um abraço a galerinha da resenha da Mel aí. Vamos que vamos. Uhul, é nóis, Queiroz.
0: É, Diego, é mais, faz uns 2 anos que o Neymar tá contundido. Então manda o Ale calar a boca que ele não acertou nada. Tem 2 anos que ele tá contundido já. Fala aí.
5: Bom dia, Diego Lopes. Sextou, papai. Pra começar a nossa maravilhosa sexta-feira. Davi, cala a boca antes de você começar a falar alguma coisa.
0: É, coitado, não falou nada ainda. Ai, meu Deus, meu Deus, meu Deus!

0: bom dia, Diegão. Bom dia, Diego Lopes, nosso Kid Bengala da madrugada. Diegão, vambora. Começou a baguncinha até as 5 da manhã, hein, Diegão? Um abraço a todos os requenguelados do programa. Ô, Diegão, não esquece que hoje tem um momento Insta. Momento Insta.
1: Momento Rejão, cara. Não sabe nem falar direito as coisas. Ah, meu Deus do céu. Sextou? Ei. Oi.
2: Ei.
1: Oi.
2: Ei. O quê? É sexta-feira.

0: Jorge Samuel. Já tá aqui também sintonizadinho, sempre com a gente aqui, né, Jorgão? Um abraço aí.
1: Bom dia, Diegão! Ô, Bahia por cá, Diegão!
0: Ô, Bahia!
1: Diegão! Se o... não tem jeito, o brasileiro vai comemorar o Hexa, de qualquer jeito.
0: Vai.
1: Se ganhar a Copa, é a sexta. E se perder também, é a sexta. Então vamos comemorar o Hexa, Diegão!
0: Bora, Bahia! Bora, Bahia! Ganso! Ganso! Ô Bahia, eu vou te ligar hoje, hein, Bahia? Vou te ligar hoje, Bahia, para falar sobre o que tá acontecendo na sexta-feira aí. Como é que tá o movimento das beiçudas? As beiçudas. Bahia e as informações das beiçudas. Já eu vou ligar para você aí, Bahia. Alô, Bahia! Alô, Bahia! Chama, Bahia. Chama na bota, Bahia. Chama que hoje eu vou te ligar, Bahia.

0: obrigado.
1: Ô, Diegão, velho do lixo, sai cachorro, mais uma madrugada com a banda, um jeito gostoso de fazer a rádio aí. E mais tarde eu mando aquela lá que você mandou pra mim. Eu fiz a segunda pro cara, não sei se ficou boa não, beleza?
2: Tá.
1: Mas nós vamos cantar outra.
2: Valeu.
1: É o velho do lixo, sai cachorro, um abraço pra esses retangelados aí.
2: Tamo valeu, junto. Valeu, velho do lixo. Valeu, velho do lixo.
3: Diegão, meu truta, meu jovem. Qual que é essa resenha de hoje? Vai ser de carros antigos? Se for de carros antigos, você contar a minha história, Diegão, com um Passat Pointer que eu tinha.
2: Pointer?
3: Tinha não, né? Acabei de comprar, o cara que me vendeu mandou roubar. Eu fiquei a pé de novo.
2: Entendi nada, cara.
4: Diegão, bom. Oh, e aquela marca de batom na cabeça do Chico, hein? Que a Grazi deixou. Deixou a marca dela lá. Bom dia pra todo mundo aí.
2: Mano, tem outra marca de batom aqui na cabeça do. Quer ver? É que todo dia que ela sai, ela, lógico, dá beijinho no cachorro, né? Aí ele fica com a cabeça vermelha. Ah, cabeça vermelha.
5: Veste a calça Saint-Tropez e deixa um biquinho de fora.
2: Hoje a gente deu o primeiro banhinho nele. Ontem.
5: Passa toda hora de tanto se esfregar. Ensaiar de corpo baixo de barriga.
6: Diego, eu dei um furo em primeira mão na Band.
2: Deu furo aonde, rapaz?
6: Tem que reconhecer, chupa essa manga. É fenomenal, não. É fenomenal.
2: Ele tá faceiro hoje que ele acertou uma, né? Ele tá faceiro, o Márcio Sensitivo tá faceiro hoje que ele acertou uma.
7: Nossa, deu banho no pet hoje. Tampou os ouvidinhos dele, tampou com algodão. Colocou uma boiazinha nele pra ele não afundar na banheira, colocou?
2: Coloquei, tudo certinho, tudo bonitinho. Shampoozinho neutro, sabor... Não é sabor. Shampoo tem o quê, gente? É sabor. Cheiro, né? Cheiro.
8: Ô, Diego, que fim que deu a menina lá que dormiu na casa da amiga lá e o namorado viu ela?
2: Já, já ela aparece aí. Cadê a Carla Dias, hein? Alô, Carla Dias. Cadê você, Carla Dias?
9: Fala, vagabundo da pena fina. Bom dia, Diego.
2: Olha o Tatu chegando.
9: Sextou, hein? Sextou, vamos que vamos, hein? Bom programa aí pra todo mundo. Ótima madrugada. E vai, Corinthians.
2: Valeu, Tatu. Valeu. É que ele fala balançando a cabeça, né?
9: Ô, Diego, qual que foi desse chucalho aí, Diego? O que você tá querendo dizer com isso?
2: Eu não tô querendo falar nada. E vai de frente, requebrando, esfregando. É que cada vez que você fala, você chacoalha a cabeça. Vai de bundinha,
10: remexendo a cinturinha, sem deixar cair no chão. Bom dia, Diego, sextou.
2: Só isso, moça? E aí, como é que tá a vida, Ju? Como é que tá a vida, hein? Como é que foi a última corrida de vagabundo que você fez? Conta pra nós, gosta de história de Uber. A gente gosta de história de Uber. Você viu lá que na Praia Grande, eu postei ontem, inclusive, na Praia Grande, o prefeito da Praia Grande já tá lá no Hollywood, lá, estudando pra trazer os carros de aplicativo sem motorista. Eu acho que Praia Grande vai ser a primeira cidade, justo onde eu moro, olha. A acabar com motoristas de aplicativo. Teremos muito em breve apenas carros autônomos. Você vai pedir um carro por aplicativo, vai entrar. Praia Grande tem estrutura pra isso já, né? São duas, uma, duas. São três avenidas principais, o resto é bairro. Mas a cidade toda plana. Não tem morro nenhum. Então, provavelmente Praia Grande será a primeira cidade do Brasil a acabar com motorista de aplicativo. Que coisa, velho. O que você acha disso?
11: Bom dia, Diegão. Incesto. Diegão, fala em pet. Esse dia minha mulher falou que queria arrumar um gato pra ela. Eu falei, mas pra que gato? Você já tem um gatão agora aqui do cabelo grisalho.
2: Angorazão. Não, mas um gatinho é bom, deixa ela. É pra fazer companhia. Oi?
10: uma história de Uber.
2: Vai.
10: Que eu achei muito engraçado. Semana passada, eu estava indo para Ribeirão Preto, levando os passageiros, e o passageiro simplesmente abriu a bolsa e estava com dois jabuti.
2: Oxe.
10: E ele me deu um jabuti de presente. Esse foi o presente mais inusitado que alguém tentou me dar nessa vida.
2: Mas você ganhou, você aceitou? Rapaz, jabuti é coisa boa. Jabuti, se não for pra pet, se você não gostar de criar, dá pra fazer uma sopa. Meu pai fazia. É sério mesmo, é caro, hein? Em restaurante aí de pratos exóticos. Sabe esses restaurantes que vende carne de jacaré? Espetinho de... Espetinho de golfinho. Gostoso, doce. Você aceitou, bicho, ou não aceitou? Ô, Ju.
10: Ai, Diego, que horror. Sopa de jabuti. Ele era filhotinho, ele tava com dois. Aí eu perguntei pra ele, o que eu vou fazer com o jabuti, moço? Jabuti sopa. Vive 80 anos. Eu já tenho 45. Depois que eu morrer, quem que vai cuidar do bichinho?
2: Ah, é verdade, vira. É vive 80. Cara, é o melhor pet que você pode ter, ué. Mano, não vai ter aquela dor dele morrer antes de você. Provavelmente você vai morrer, ele vai continuar. Eu acho que você devia aceitar. Eu aceitaria. Coisinha mais bonita, um jabuti. Come o que, jabuti, hein, gente? Ah, imagina, ia pra colocar o nome dele de Mestre Splinter ainda. Ia ser o Mestre Splinter.
11: Digão, verdade mesmo, diz que a carne do tal do jabuti é louca de boa.
2: É boa, rapaz.
11: Uma faz...
2: Nossa.
11: Esse dia um moleque foi no tanque lá perto da chácara pescar e caçou um jabuti desse, tipo uma tartaruga. E trouxe embora, rapaz.
2: Pois
11: bicho
2: é.
11: Bonitinho. Com os três dias em casa, falei, pô, leva embora esse negócio aí. Parece a polícia ambiental, isso vai puxar uns 400 anos de cadeia. Ele levou de volta lá.
2: É, eu nem sei se não pode comer, né? Deve estar em extinção isso aí. Mas lá na roça nós não tem essa, não. Ah, mas, ó, você quer ver? Ou você faz uma sopa, ou você faz um refogadinho. Ah, não pode? Não pode comer? Ah, para, velho. Os caras estão comendo alpaca, ninguém fala nada. Comendo paca.
0: Ô Diego, mas tu é burro, hein, Diego? O Mestre Splinter é o rato, pô.
2: Ah, é verdade. É verdade, velho. Mestre Splinter é rato. O tartaruga é os meninos, né? Não, então nós ia ter que arrumar quatro. Nós ia ter que arrumar quatro jabuti. Pra ser os tartaruga ninja. É verdade, Mestre Splinter é rato. Tartaruga é as outras. Ou você coloca o nome dela de Donatello, Michelangelo, Rafael. Eu sempre esqueço o nome do outro.
12: A biscate da Janja com meu paca.
2: Ei!
13: Bom dia, Diego. Eu acho que esse negócio dos Uber aí lá de Praia Grande vai dar ruim pros travestis, hein? Como é que eles vão ser comidos agora, ué? Isso vai dar zica.
2: É o Luciano Uber falando.
14: Não pode comer. Tem uma zoiuda aí que diz que é uma tarde dama aí que fez até uma paca.
2: Ei.
14: Ah, não pode comer paca.
15: O Digão, fazer uma farofa dela, hein? Do jabuti, hein?
2: É, a farofinha.
15: Com bastante pimenta, assim.
2: Nossa, é bom, hein? Nossa senhora. O Luiz Amel tá se revirando no túmulo essa hora.
16: Ô, Ju, você tem certeza que era uma jabuti, né? Ele não tirou da calça, não, né? Você já abriu o zip, só apareceu a cabeça.
17: Ô, Diego, o menino lá não pegou, foi meu tartaruga, não. Pegou, foi um cágado, rapaz. Ele pegou um cágado, você é doido, né?
2: Quem pegou cágado?
17: Ô, Diego, o menino lá não pegou, foi meu tartaruga, não. Pegou, foi um cágado, rapaz. Ele pegou um cágado, você é doido, né?
2: Que menino, louco!
18: Bora começar com o região. Vamos embora?
2: Não, não. Não sabe nem falar, quer fazer, quer ser diretor do programa. Vai aprender a falar primeiro.
19: Diegão, bom dia.
2: Bom dia.
19: François por cá, em busca ali da novena parte, Goiânia, capital da mulher bonita.
2: Olha lá.
19: passando aqui pro...
2: Olha lá, Atópolis. Ele quer dar com a localização. Ô,
19: Diego, como é que a mulher agora vai fazer? Se o Uber não tem mais motorista, como é que vai aceitar o Xerecard?
2: É, não dá, não dá, acabou.
20: Jabuti eu já não sei, mas o tatu... é uma delícia.
2: Ih, tatu!
20: Minha farofinha de tatu, hein?
2: Ô, nossa, tatu!
20: É top demais, Diego.
2: Corre aqui, tatu! Tatu, corre aqui, tatu! Olha o tatu correndo, ó. Corre, vem cá, tatu, vem cá. Tá correndo pra cá, olha. Ô, tatu!

0: Prepara ela que eu vou te ligar.
1: Você é vagabundo, você vai ficar o programa todo mesmo com essa porra de chucar ali. Eu vou até aqui na rádio aí picar a mão na sua cara.
0: É, se você falar sem balançar a cabeça, não tem problema. É que quando você fala, você balança a cabeça.
1: Você
0: é
1: vagabundo, você vai ficar o programa todo mesmo com essa porra de chucar ali. Eu vou até aqui na rádio aí picar a mão na sua cara.
2: Ô Diego, você tá igual os chineses comendo cachorro, hein? Tá doido, quer comer o jabuti, pô?
0: Que tem a ver, cara? Melhor comer o jabuti dela do que o teu jabutico. Já comestes um jabutico?
3: Oi, que isso me cuida.
4: O Diego, o ouvinte falou a verdade, era um cago, não é? Mas sua cara é bonita, igual uma tartaruga, tinha até umas manchas na costa, meio laranjado. Aí eu fui levar de volta lá no tanque, ela falou, tá louco? Isso aí é crime. E pior que o Lazarote trouxe dentro do meu culo de cerveja que levou lá no tanque pra pescar. Ficou uma carniça, rapaz. Pra tirar aquele cheiro.
0: É, o cagado é outro bicho. Tem gente que confunde tudo, que acha que tartaruga, cagado, jabuti é a mesma coisa. Não é. Não é. A tartaruga é da água, o cagado é da bosta. Deve ser. E o jabuti é da terra, não é isso? Ó, o Xande lá do Japão falou, Diego, é você com esse cabelo branco, essa barbicha, que seria o mestre sprinter. Então você manda a minha espada daí, que tá com outro japonês aí, que eu vou ser o mestre sprinter dele mesmo.
5: Fala, Diegão, seu vagabundo. Como assim não pode comer jabuti, Diegão? Na Bahia, na época de escassez, Diegão, eu morava na rua, tinha um lago lá, cara. A gente pegava a tarrafa, jogava a tarrafa nesse lago, a gente pegava cagado. Eu não sei que vocês sabem o que é cagado. A gente comia, cara. Hoje eu tenho três jabuti, eu crio três jabuti. Eu tenho o Malvadão, o Isenvolt e a Dona Bela. Cara, às vezes eu olho assim e falo, graças a Deus que hoje eu tenho mistura pra comer, viu? Senão vocês iriam pro papo.
0: Rapaz, hoje ele tem os nomes do jabuti dele são os melhores, velho. Malvadão, Usain Bolt e Donatella. Que maravilha, hein? É, meu amigo, mas sempre dá aquela olhadinha esquisita, né? Igual chinês criando cachorro, é.
6: Comeu o jabutico, comer, eu não comi não, mas eu passei a língua. Foi bem perto, hein?
0: No botico?
6: Misericórdia, bom dia pra todo mundo.
0: Bom dia, Marlon.
7: Bom dia, Diego Lopes, bom dia, ouvintes da Band FM. Aqui é o Roberto Leite de Guarulhos, ligado no Band Coruja desta sexta-feira. Diegão, na quarta-feira, no show Band FM de pertinho com o Zé Neto e Cristiano, o Ronco se emocionou. Um dos maiores nomes do rádio brasileiro.
0: Ao fofoqueiro.
7: São 53 anos de carreira na história da comunicação. Eu queria muito que a Patrícia Bravanel do SBT recebesse ele no quadro Sala do Artista, no programa Show de Calouros.
0: Para de ligar, Pedrão. Eu vou bloquear você, hein? Deixa ele falar, rapaz.
7: Nos próximos domingos. Ronco, você é o cara. Roberto Leite, Guarulhos, São Paulo.
0: Boa, garoto. Boa. Todas as homenagens ao senhor Luiz Ronco. Verdade, o velho chorou, rapaz. E ainda bem que eu não tava, que se eu vejo, eu choro junto. Aí eu choro com o velho. Eu gosto de velho. Olha lá.
8: Bom dia, Diego, seu lindo.
0: Oi.
8: Nem vou aproveitar hoje o programa, poxa.
0: Para de ligar, cara. Ó, quem ligar vai ser bloqueado, hein? Já tô avisando. Sem boi agora.
8: Nem vou aproveitar hoje o programa, poxa, porque eu já tô indo pra casa. Mas vou deixar aqui uma curiosidade sobre minha cidade pra vocês. Aqui tem um forró que chama Forró da Daisy.
0: Forró da Daisy.
8: E aí, cara, eu nunca olho muito destino final de corrida, não. E toda vez que eu pego pra ir pra Forró da Daisy, ou é os véizinhos ou as véiazinhas. Tudo arrumadinho, você precisa ver. A gente tá falando de um público 70 mais, tá?
0: Tá.
8: E aí, cara, eu descobri com o passar do tempo, que o forró da 10

0: É o Tinder dos vai daqui.
1: Ó.
0: Porque quando eu vou levando é porque eu vou assim, assim, assado, porque fulano de tal vai me chamar pra dançar.
1: Ah.
0: Hoje talvez eu ganhe na loteria.
1: Que coisa!
0: E eu falei, rapaz, o que tá moderno? O forró da Deise é o Tinder do véi. Puta que pariu.
1: Olha só, cara.
0: E é cada pérola que só Deus.
1: Que coisa! Então, ah, é. Sabe como é que chama lá em Lages isso aí? Desmanche. As véias chegam no fim de semana, os véios. Vai todo mundo pro bar, pro baile do desmanche. Não sei por que que tem esse nome, na verdade. Mas é bem assim, cara. Eu acho muito legal isso aí, véio. Inclusive, eu já falei aqui um negócio assim. Tem uns amigos meus que eles iam pra esses bailes do desmanche pra pegar as véias que tem dinheiro. É os papa véia. Tem um monte de papa véia. Inclusive, tem uns papa véia conhecido nosso aqui. Os papa véia, eles vão pros bailes pra pegar empréstimo consignado. As tia pensionista. Cara, a coisa mais boa do mundo é você pegar uma tia dessa. Você vai pra casa dela, ela faz bolinho frito pra você. Aí você acorda de manhã, tem aquele mingauzinho de aveia. Ai, acordou de madrugada, o que aconteceu? Ó, vou fazer um chadinho, um chazinho de cidreira pra você. Nossa, chá de cidreira, fala aí. Vou fazer um chazinho de cidreira pra você. Aí ela vai pra rua, ela compra um sonho. Ela vai na padaria com papão de manhã, ela compra um sonho. Ela compra um sonho pra você, cara. Eu gosto. Eu, olha, as véia é vida. Véia é vida. É ou não é?
2: Ô, Diego, você é irônico mesmo, né? Que? Não sei por que chama o baile do desmanche. Imagina por quê? Já tô desmanchando, já caindo no para-choque, paralelo, o retrovisor. Imagina o cheiro de leite de rosa.
1: Ai, que delícia.
2: De perfume, aquele perfume tabu que não cheira.
1: Nossa, assim, que delícia! Não, fala a verdade. Você entra, assim que você entra no salão, vem aquele cheirão de alfazema. Ah, os casacão com naftalina nos bolsos. As carinhas tudo pintadinha, aquele batom vermelho. Lembra da véia da praça? Coisa mais boa do mundo, rapaz.
3: A coisa melhor do mundo é ganhar uma mamada de uma véia sem dente, sem dentadura. Aquela boquinha de peixe assim, ó. É 2 minutos, o champanhe estoura.
1: Boquinha de peixe.
3: Eu aprendi a gostar de tapioca pegando uma véia.
1: É nada.
3: Tapioca com queijo, frango, tudo quanto é coisa, eu colocava na tapioca.
1: Olha aí.
3: Pensa, véio. Aquele cafezinho com leite. Você gostou, meu bebê? Gostou?
1: Pão de milho com queijo.
3: Uma vez saí com uma véia, ela tava com calçolão, ela ficou de 4, né, Diego? Aí eu juntei tudo assim, botei tudo dentro do rego dela, dei uns tapas ainda. Chamei ela de cachorro.
1: Late pra mim, sua cachorra. Late, cachorra. Gostoso pra
4: balançar. Eu tinha 15 anos de idade, passei em frente a uma casa e escutei um barulho. Cheguei perto pra ver que era no jardim da casa, vi que tinha um jabuti lá. Peguei um pedaço de pau, que tinha uma grade na frente, peguei um pedaço de pau, puxei o jabuti até a beirada e catei o jabuti e levei pra minha casa. O jabuti ficou na minha casa há 1, 2 anos por ali, até um dia que minha mãe falou, ah, dá fim nesse bicho, tira ele daqui. E eu não ia dar pra ninguém, que sei lá o quê, eu tive a ideia de devolver ele pra mesma casa. Então o bicho ficou sumido 2 anos da casa e de repente o bicho apareceu lá. O pessoal da casa deve ter tudo ficado doido, né? Some durante 2 anos e de repente aparece do nada.
1: É.
4: Abraço, Fabiano de Juiz de Fora.
1: Isso acontece muito com gato também, né?
4: Eu tinha 15 anos de idade, tá. Passei em frente.
1: Tá bom, precisa mandar o áudio 10 vezes, não. Isso acontece muito, às vezes, com gato, cachorro, o bicho some. E aí fica em outra casa, aí a pessoa enjoa, não quer mais, ou sei lá o que acontece, não tem condição de criar, aí vai lá e devolve. Aí a pessoa dona do bicho acha, caramba, ele ficou passeando 2 anos. Não, ele estava em outra casa, né? Estava preso, alguma coisa.
5: O Diego, teve uma época que eu fiquei 1 ano solteiro, cara. E eu fiquei nessa saga aí, caçando velho, igual na época do caça Pokémon, cara. Onde tinha um risca-faca da terceira idade, eu tava lá.
1: Coisa mais boa do mundo. Não enche o saco, não é ciumenta, não tem dor de cabeça. TPM não tem mais, né? Não tem. Chega no fim do mês, você vai com ela lá no Bradescão pra receber. Ai, meu filho, hoje é dia de receber. Vamos receber minha aposentadoria. Já passemos ali na lanchonete, comemos um x-salada.
6: É chum! Canso de jabuti, rapaz. Minha mãe tem um canso de um jabuti lá na Bahia. Ela cria pra dizer que é pra não pegar olhado, rapaz. É chum de jabuti.
1: É chum de jabuti.
7: Bom dia, Diegão, Robertinho, motorista de aplicativo de Rio Preto. Diegão, durante a semana eu fico em São Carlos, né? E aqui é uma coisa maluca, porque a Band FM pega na 89.7 de um lado da cidade, 88.1 do outro lado da cidade, e no meio não pega nada, fica só chiando. Imagina meu desespero pra ouvir você, Diegão. É uma maluquice. Eu correndo igual um maluco e os caras aqui pensando, mas por que esse cara tá correndo? Ô, Diegão, pra falar das tartarugas lá, é só lembrar dos grandes pintores renascentistas: Rafael, Leonardo, Donatello e Michelangelo. É nóis, Diegão! Forte abraço! Tamo junto!
1: Mano, se eu assistir a Tartaruga Ninja todo dia na TV Colosso, você acha que eu vou lembrar do nome do Donatello, do Rafael, do meu, por causa de pintor renascentista? Eu sei quem são os caras aqui, porque se você perguntar pra mim quem foi Donatello, eu vou falar, ué, foi a Tartaruga Ninja.
8: Todo mundo bamboleando, galera!

0: Ah, deve ser bom mesmo, hein? Imagina só, aí depois do beijão, você pega logo uma balinha de café da bolsa dela, embarca lá no ônibus, que ela não paga passagem, e dá um tchauzinho, benção, vó.
1: Passa no ombrinho, ai, cai na cinturinha da mão.
2: Aí você passa a mão pra pegar a balinha de café, vem um anador junto, anador. Minha avó sempre andava com balinha de café e anador. Cara, a pessoa podia ter câncer de... Câncer de mama. Ela fala, não, toma um anador que passa.

0: pegada do vampiro.
1: Danador e aqueles clipezinhos de cabelo, né?
2: É verdade, é verdade.
3: Vamos aprender mais uma vez. Você pode sambar com bambolê. É só se ligar.
4: A mãozinha delas com esmaltinho rosa.
2: É.
4: Tudo com esmaltinho rosa, né?
2: Não, tem que ter, tem que ter.
3: Que quebra, é beleza pura assim, ó.
2: Aí do nada elas acordam. Ai, hoje eu vou pra zumba. A Margarete fez a inscrição na academia.
3: Cai na cintura.
2: Precisa fazer uma ficha. Uma ficha de treino.
5: Fala, Diegão. Bom dia, bom dia.
2: Alejandro. Alejandro.
5: Salve, salve. Ouvindo o melhor locutor e melhor rádio.
2: Alejandro. Olha, Alejandro. Ô, Alejandro, quem que você comeu ontem? Esse aqui é o pegador. Esse é o perigoso.
6: Roda.
2: Quem que rodou?
6: Ei, Diegão, tempo bando dessa velharada, né? Nossa, eu era feliz e não sabia. Região, saudosista.
2: É, eu fazia aquela massagem nas véias, estralava as costas dela. Região, quiropraxista.
7: Bom dia, Muriloco! Bora começar a madrugada? Região, proctologista.
8: Boa madrugada, seu Diego, tudo bem? Meu nome é Ivonete, eu sou de Vila de Santana.
2: Oi, Ivonete, você é professora, não é isso? Tá, o seu nome tá salvo como Ivonete, professora. Você é professora, professora? Você é professora de quê, professora? Eu já contei, Ivonete, que eu era apaixonada por uma professora, professora. Ai, que saudade daquela professora. Eu era apaixonado pela professora de matemática. É português, eu acho. Português. Lógico que eu era o melhor aluno. Até o dia que apareceu um professor de educação física bombadão. O bombadão ficou rodando, rodeando, rodeando. Deve ter pegado ela com força. Eu, o Tonhão e o Zé Luiz, narigudo, fizemos planos para matar o professor Edu Gostosão.
9: Foi a mais linda história de amor.
2: Mas não realizamos.
9: Que me contaram.
2: E aí todo dia ia lá aquele trouxa.
9: Eu vou contar.
2: Com aquele bíceps enorme.
9: Do amor!
2: Aquele abdômen definido. Todo dia ia lá na sala dar um beijinho na nossa professora de matemática.
9: Do amor.
2: E ela levantava com aquela calça jeans apertada, aquele guarda-pó branco com babadinhos cor-de-rosa. O guarda-pó dela era branco com babadinhos cor-de-rosa. O que nos fazia ter pensamentos impuros em plena aula de matemática. Nossa, ela branquinha, cor de rosa. Aquele óculos grande, porém discreto, estilo gatinha. Sabe óculos estilo gatinha de grau? Cabelos ondulados compridos. Ondulados compridos, castanhos claros. Olhos verdes por detrás dos óculos gatinha. E aquele pau nu daquele professor se aproveitando da sua beleza. E nós três novos, jovens, adolescentes apaixonados, cada dia num plano diferente. E se a gente subisse no andar de cima e jogasse um paralelepípedo na cabeça dele quando ele estivesse passando e falasse que foi sem querer? Essa foi o mais próximo que nós chegamos. Nós quase fizemos isso. Professora Ivone, o que eu tava falando antes? Acabei esquecendo.
1: Nossa, agora você falou tudo, hein? Quem nunca teve um coração quebrado no colégio, né? Eu compartilho dessa dor também, meu irmão. Região, pois. Vitimista.
10: Você não acreditou.
2: É, mas o importante não é o passado, o importante é o que vem daqui pra frente. Se você se empenhar, você vai conseguir pegar uma professora gente boa. Serjão otimista.
10: Você não acreditou.
0: Ê, Diegão, esses caboclos aí ficam falando mal da... da terceira idade aí, ó. Semana passada eu peguei 3, velho. E deixei ali no clube do Ipiranga, véio. Tu é doido, ela me convidou pra me ir.
2: Que não foi, Bahia?
0: Pra ir mais ela, ela falou, nossa motorista, gostei de você, vim aqui pro clube mais nós e queria pagar a minha entrada, velho. Eu que não quis ir, ó. Eu que fui burro, menino, tu é doido.
2: Foi burro,
0: eu tinha catado uma, rapaz.
2: É mesmo, ô Bahia, aí eu posso falar, é coisa boa, viu, cara? Cara, geralmente, nesses bailes de velho, tem um cara que chama instrutor de dança. Que é um baita de um gigolosão, do cabelo comprido, com coque, usa óculos, tem barba e colete vermelho. Pode ver. Cara, todos eles usam colete, é sempre essa skin. Colete vermelho, aquela bosta daquele sapato preto e branco. Eu nunca entendi por que põe um sapato preto e branco pra dançar. Enfim. Aí ele põe um colete vermelho que fica aquela protuberância da barriguinha, porque é barrigudo, tem 40 anos, mora com a mãe. Barbudo, cabelo, óculos escuro preto, óculos preto, né? De grau. E lá vai ele dançar com as véia. Lá vai ele, lá vai. Aí começa a tocar as músicas de véia lá. O bailinho, que toca lá, hein?
10: Não vou acreditar.
2: É, toca. Toca de tudo, né? Ah. Aí lá vem ele, lá vem ele. Com aquele coletinho vermelho ridículo. Ué, mirou na Dona Catarina. Mirou na Dona Catarina, ele vai pra cima da véia. Coração. A véia já vai rindo, mostrando o corega.
11: Diz pra mim.
2: Aí eles começam a bailar. A música é nesse ritmo aqui, ó.
11: Desse jeito.
2: Aí do nada ele dá um rodopio, velho. Faz. Eita, quase derrubou a véia.
11: Faz assim.
12: Ô Diego, mas tira uma dúvida pra mim aí. Você e seus outros dois coleguinhas bronheiros que ficavam na escola tocando a bronha pensando na professora, eram apaixonados por ela, certo? Se vocês matassem o bombado, qual dos três ia ficar com ela? Ou vocês, um ia tentar matar o outro pra ficar com ela?
2: Aí depois nós resolvíamos entre si, ué. Depois a gente resolvia entre si. O importante era não ser nenhum de nós, era não ser outros. Sabe por que é? Que nós ficava assim, cara, os três falando, né? Na mesa, cara, e os três babando. Então ali, se fosse algum da gente, depois a gente resolvia quem que ia se livrar do outro. Mas como, pô? Um cara vim de fora? Um cara vim de fora? Do nada, no meio do ano. Véio, professor de educação física. Ah, isso era inadmissível.
13: Não, os broheiros têm nome. Tonhão e Zé Luiz Narigudo.
2: É, Tonhão, Zé Luiz Narigudo e eu. Se vocês estiverem ouvindo agora, eles vão dar risada.
7: Ô Diegão, pode, ele não tem Instagram, pode mandar pra ele aí, pro Murilo Louco? Manda pra ele aí, Iranduarte, Murilo, um abraço.
2: Pera aí, que mudou o papo, agora mudou o papo, agora acabou o papo, acabou, mudou.
7: Bom dia, Diego Lopes, Iranduarte aqui ligadinho, o melhor programa da América Latina no horarinho de janta. Um abraço a Edinaldo Plástico e Cleito Padeiro. O Hamilton tá na sua escuta aqui, viu? Falou qual cara, pode passar aí pra eu ir a carne louca de novo.
2: Alô, Milton!
7: Um abraço grande. Posta essa foto aí nos 10 segundos.
2: Alô, Milton!
7: Ô, Diegão.
0: Fecha a calça, Sandro Pequine.
2: Tá louco? Como é que eu vou postar essa aí? Já me deu problema em casa, já. Ela tava lá aquele dia. A gente tá falando da Mandinha Fit. A Mandinha. É, já deu problema. O Ira é maravilhoso, né, cara? Eu com a personal. Ele me coloca no mesmo camarote do Satanás. da... Imagina, quem tá no Vila Country hoje? Já tem algumas pessoas e o demônio. Ele me coloca no camarote junto com a demônia. Chamada Amandinha Fit. Eu sem poder respirar. Se eu olhar, meu amigo, se eu olhasse pro lado, provavelmente eu não estaria aqui hoje. E ela tá exatamente, ela tava parecida com essa roupa aí.
7: Diego Lopes, eu acho que aquele filme Um Drink no Inferno, que a mulher atrai os homens lá na rodovia, na Route 66 e leva pro Drink no Inferno, eu acho que aquela mulher é a Amandinha Fit.
2: É, viu, certeza, cara.
7: Segue aí, arroba Duarte.Irã, que eu posto lá. Isso. O Diego não tem coragem, não.
2: Eu não, não, não. Posta, vai lá no arroba Duarte, como é que é, Doreira? Arroba Duarte.Irã, ele vai postar, você vai ver quem é. A Amandinha Fit. E eu não vou postar, que já me deu problema isso aí. Vai lá pra você ver a cavala. Fala que eu mandei beijo pra ela, tá bom, Irã? Quebra, esfrega, requebra, esfrega no culpado. Mas fala que seguir eu não posso. Seguir não dá. Acende, acende o fogo da comadre. Então requebra, esfrega. É, o Alejandro mandou um vídeo, o que é isso aí? Tu come a gente no meio da balada, velho. A vida desse Alejandro é muito boa. Deixa eu ver, deixa eu ver, deixa eu ver, deixa eu ver, deixa eu ver, deixa eu ver, deixa eu ver, deixa eu ver.

0: Ah, tá explicado então, porque as suas fotos do Vila, você tá quase um pimentão de roxo, de
1: pois
0: vermelho.
1: Pois é, cara. Exatamente. Deixa eu ver.
2: Ô, Diegão, deixa seu menino bronheiro parar de ficar olhando essa foto sozinho e compartilha com os amigos aqui.
1: Não.
3: Cheguei, estou no paraíso.
4: Grande Eduardo, esse sim é o Peter Pan, tira dos ricos para dar aos pobres. É, eu tô só esperando esse bosta mandar pra mim.
1: Não vou mandar. Pô, você tem que fazer um Instagram, velho, pra nós zoar você lá também, ó.
5: Meu Deus, outra coisa. No colírio tem. Quer dançar? Tem um nome lá.
1: Que, cara?
5: Meu Deus, outra coisa. No colírio tem. Quer dançar? Tem um nome lá.
1: Que é, cara? Eu não entendi nada. Agora mexe, bem gostoso. Aonde que a Stephanie Toso passou? Tá brisado? Passou aonde?
6: Mexe pro lado, mexe pro outro. Vai mexendo embaixo, vai mexendo gostoso.
1: Cadê o Irã? Cadê?
7: Agora no sapatinho, vambora.
8: Ô, Murilo, você é burro. Quem roubava do Zico pra dar pros pobres era o Robin Hood, não era o Peter Pan, não, animal.
9: Ah, que beleza. Que maravilha.
8: Errou!
1: Quem errou?
10: Errou!
11: Conheci uma menina que veio do sul.
12: Bom dia, bom dia, bom dia. Bom dia a todos. Bom dia, Diegão. Jarrinha carreteiro por cá, hein? Bora que bora até as 5 da manhã. Falou, Diego?
1: Bora. Vamos.
12: Aqui não, Tico Tico.
1: Aqui não, Tico Tico.
8: Diego, eu vou te dar umas mãozadas, Diego. Para com essa porra desse sino aí, Diego.
1: É só você falar sem balançar a cabeça. Agora
13: mexe. Diego Lopes, postado lá por meia hora, viu? Também não dá pra arriscar deixar aí 24 horas, não, que é perigoso, viu?
1: É.
13: Eu deixei lá postada a Amandinha Fit por meia hora, 30 minutos.
1: Tá bom. Quando você encontrar com ela lá, fala pra ela gravar um videozinho pra nós, eu vou colocar no ar aqui. Vamos deixar ela famosinha, que ela vai gostar. Ela vai gostar de ganhar uns seguidores loucos.
8: Eu vou falar pra você, Diego, qualquer cabeça que eu vou balançar na sua cara, Diego. Seu fresco.
14: Não, bota a mão no joelho, dá uma passadinha, agora mexe.
15: Oi, Eduardo. Um abraço aí do velho bicho. Não esqueci do meu cacau cachaça, não. Eu vou aí. Sai, cachorro. Um abraço, meu parceiro. Tamo junto.
16: Boa de coruja, tropa dos cria. Eu mandei um áudio lá, foi sem querer. O Arô vai ser de verdade. Aí, boa saudade de vocês aí. Tamo junto, fica puto.
1: Peraí. É quem eu tô pensando que é? O carioca voltou? Será que eu tô ficando louco? Eu achava que ele tinha ido de arrasta. O carioca voltou? Que coisa? Será que é ele mesmo?
16: Bando de coruja, tropa dos cria. Eu mandei um áudio lá, foi sem querer. O Arô vai ser de verdade. Aí, boa saudade de vocês aí. Tamo junto, fica puto comigo não, Canelo. Valeu? Escrita na pista. Fala, o Edinaldo, Murilo lenda. Cadê você, Murilo? O da vaca lá, o caipirinha, tamo junto, valeu. Fica puto comigo não, cara. Escreve assim mesmo. Ó, o Trump falou que vai vir, bala no Trump.
1: Você tá lascado com o Trump agora, viu?
17: Para os amigos meus.
1: Agora você é terroristinha.
17: Também é
16: terrorista. É eu mesmo, bonitão, é eu mesmo. Tamo junto, não morri ainda não. Tô vivo. Meu filho tá quase nascendo. Falta pouco, mais 3 meses, né?
1: Tá de volta! O nosso bandindinho favorito! O que aconteceu, carioca? Ah, tá de saidinha, né, vagabundo? Colocaram o bip na canela? Tá grampeado? Já colocaram argola no papagaio?
10: Não tem mole pro exército civil nem pra CM.
16: Eu sempre tô na escuta, às vezes eu tô na escuta aí, mano. Que agora tá me trabalhando pra caramba, né? Mas tô sempre na escuta aí, às vezes que eu tô mandando áudio.
1: Trabalhando o quê?
10: R15 e outro de 12 na mão. Tem mais
1: tá um... Tá com.
10: Então, um vai de ouro na frente, escutando.
1: Tá com wi-fi nas pernas aí, ô?
10: Essa guarda mais tão de croque na mão.
1: Tá botando o roteador? Ô Carioca, legal, bem-vindo de volta aí, viu, mano? Tamo junto, mano. Um abraço pra você. Esse não some, vagabundinho.
18: Boa noite, Diegão. Tá de saidinha. E só nessa fala que ele, fez aí, já sumiu 3 celulares do
1: Ei.
18: DJ. Pode ter certeza que alguns ainda vão ficar sem mandar mensagem.
1: Ei! Cadê? Ohana quer dizer família, cadê?
19: Carioca, carioca, tá de saidinha, né? Seu mal acabado.
20: Tá trabalhando pra caramba, Diego. Vários shows internacional lá, mano. Tá roubando correntinha lá até umas horas, esse ladrão, esse vagabundo, esse maconheiro desse carioca aí.
1: Qual que é?
20: Uma bala perdida aqui, já, agora.
1: Olha
20: aí, carioca, nós.
1: Eita, segura. Qual que é o próximo show que vai ter aí no Rio de Janeiro, hein, Carioca? Fala pra nós.
21: Bom dia, Diegão. Tati Perigosa, taxista.
18: Ohana quer dizer família.
1: Ohana quer dizer família.
22: Diegão, o Carioca tá na condicional, Diegão.
1: Ah, é?
23: Sendo corrigido pelo Tatu, eu mereço, eu. Ô, Tatu, eu sou jovem, mano, eu não vi esses desenhos. O meu é Relâmpago McQueen pra frente, meu amigo. E olha lá, hein. Ó, gravando o áudio, Carioca apareceu. Nosso Deolano.
1: Ô, Deolano Bezerro. Chega aí, como é que tá a vida no Rio de Janeiro, Deolano Bezerro? Calma, menino.
24: Ô Carioca, o show da Shakira deu bom? Rendeu?
1: Como é que
24: pegou
1: foi?
24: Pegou muito radinho?
1: Como é que foi aí, Carioca? Como é que foi?
16: Ah, esse Murilo é demais, velho. Delano é o caraca, sou desgraçado.
25: Que saidinha nada, pai. Ele tá dentro da cadeia mesmo, só que ele pagou uma moedinha lá pros caras poder dar um celularzinho pra ele lá, né, fio? Você acha que ele é bobo? Região feminista.
18: Bom dia, Fernando aqui de Penal de São Paulo. Próximo show vai ser o do Michael Jackson.
1: Ah, é, só se for mesmo, vai ter.
22: E aí, Carioca, tá de habeas corpus? Apareceu do nada.
1: Ô, Xanon, quem é essa aí, Xanon?
26: Pra você ver, Murilo. Eu preciso vir aqui te corrigir, seu animal.
27: Alô, Central, alô, Brasil.
1: Olha meu banana meu banana.
27: É verdade que hoje é sexta-feira?
1: É sexta-feira.
27: Ai, que loucura. Nossa, nem acredito. Lá vai eu viajar de novo pra França. Vamos pra França?
1: Vamos. O que você vai fazer tanto lá, hein?
28: Pra rapaziada, não é só porque nós somos carioca, a gente rouba não, filhão.
1: Lógico que não.
28: Entendeu? Nós somos carioca, mas a maioria trabalha. Quem faz outro tipo de trabalho, faz porque gosta, porque tem competência.
1: É isso aí, mano.
28: Eu, graças a Deus, não tenho. Ralo pra caramba o mês todo pra receber meu salário.
1: Boa.
28: Graças a Deus.
1: Fala assim, mano, misterioso é o Bob. Bob misterioso. A Raíssa é carioca também. Fala, Raíssa, fala.
29: Bom dia, Diego. Bom dia. Como é que você tá? Você tá bom?
1: Bem, e você?
29: Tudo bem. Boa... Hoje é que dia mesmo?
1: Sexta.
29: Hoje é...
1: Sexta.
29: Sexta. Boa sexta pra nós.
1: É. Ô, Raíssa, qual que é a arte de hoje, hein? Qual que é a arte de hoje? Você tá namorando, Raíssa, com aquele trouxa?
30: Diego, seu fresco. Eu vou aí na rádio ficar a mão na sua cara, viu?
0: Olha, eu moro há 10 minutos na rádio aí, viu? Segunda-feira de manhã eu vou te esperar aí na rádio, na frente da rádio, aí, com a mão na sua cara. Se você não para com essa porra, deixa o cara aí, eu
1: freio. Ô, Tatu, mano, o pior é que eu fico imaginando, velho, agora... Tá, tô falando com o chocalho no pescoço, velho. Eu fico imaginando a cena agora, velho.
0: Diego, seu fresco. Eu vou aí na rádio picar a mão na sua cara, viu?
13: Ai, ai, ai, ai. Ô, velho do lixo. A hora que você vier no Vila, o Cacau Chaça tá garantido, viu? Oh! E pra esposa ou namorada, o brigadeiro de colher, viu? E eu estendo também o convite ao Caipirão com a mulher dele, viu?
1: Olha aí, Caipirão.
13: Se você quiser vir aqui tomar o Cacau, show!
1: Ah, o Cacau.
13: E comer o brigadeiro de colher, as horas.
1: O Caipirinha, é o Luciano, é o Luiz.
13: Ô, Diego, fala pro John Tatu, que eu vou mandar aqui pelo direct do Instagram pra ele a foto da Mandinha diferente.
1: Manda aí.
13: Só ela. E se ele tiver coragem de postar no dele, ele me marca lá.
1: Posta aí, Tatu. Cadê o Tatu? Duvido que o Tatu poste. Tatu também é... É outro dominadinho.
23: Ah, eu não tinha reparado esse cilindro, Tatu. Ô, Tatu, canta assim. Não voltar... Pra trás, pode me enfrentar, tio Ben, sem medo dos animais.
0: Oxe, posso sim, só manda aí, pô.
1: Vem. É que quando ele fala, ele tá, o sininho dele balança o chocalho.
0: Oxe, posso sim, só manda aí, pô.
1: Viu? E aí, Tatu, o que você achou? O que você achou? Cachorro? Sou cachorro, não.
13: Já mandei. Ô, Diego, envia essa foto aí sozinha e a minha com a Mandinha pro Murilo. Murilão, vê aí a situação, se ele avalia bem.
1: Já mandei. Ele falou que ela é Raimunda. Ah, não, não. Quem falou Raimunda foi outro. Não lembro. O que o Murilo falou mesmo?
23: Sendo corrigido pelo Tatu, hein?
1: Ah, não. Falou outra coisa que não pode falar no ar. Ele falou uma coisa que não pode falar no ar. Eu confundi. Ele é louco, esse cara. Não pode dar muita trela. Não pode deixar muito solto, muita vontade. Que ele... É, não pode falar no ar o que ele falou dela, o Ira. Ele falou outra coisa.
23: Eu escrevi comestível, né, Gilmar?

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3: Band FM 2 em ponto, meu povo. Bom dia, um ótimo dia, uma boa sexta-feira. Ela chegou! Sexta-feira, sua linda delícia. Bora, meu povo, fazer bagunça até logo mais às 5 da manhã. Vamos! Aqui na sua rádio, do seu jeito, bebê.

0: A Gabirinha, japonesa da Uruguaiana, vulgo tatataca. Porra, então, você deu as envolvências do pai, as crocâncias da carne com 2P, aí esquece, né? Só que tu tá ligado que ela é fitness, né, irmão? Porra, ela é a pessoa mais agradante do mundo. O foda é que o peido dela é o mais desagradante. Que ela é não toma os anabuzilantes igual a Vanessinha, não.
1: Só um momento, esse aqui é o Carioca falando da doutora Bezerra? Pelo que eu entendi. É isso mesmo?
0: Mas irmão, que porra de dieta é essa? Que faz, ei, a pessoa peidar um cadáver a cada meia hora. Puta que pariu.
1: Calma, Carioca.
0: Que é peido de velha, tá ligado? De quem já perdeu as pregas.
1: Pera aí.
0: Pô, faz nem barulho, tá ligado?
1: Ô, Carioca.
0: Tô conversando com ele, do nada sobe aquela marola que parece que tá do lado do carro do lixo, pô. Mas aí nós coloca na balança, né? A mulher mó poderzão, maneirona. Contra um peido de meia hora que dura 10 minutos, sobra 20 de prazer, esquece.
1: Ela peida fedida.
0: Não tem jeito também, pô. A mina come ovo pra caralho. Ei. Batata doce, frango, toma queratina, albuzina e protete gasolina. Não tem como peidar normal também, pô. Corta pra 18.
1: Olha o celular dele.
0: E eu marro.
1: Calma, Carioca.
0: Fiquei até com medo de cadastrar biometria.
1: Pera aí, Carioca. Deus. Calma, cara.
2: Ei, Deus! DJ!
1: Que isso, Carioca?
2: Errou! Vamos lá! Para pa pa pa pa pa pa pa pa pa pa pa pa pa pa pa pa.
3: E se patrocina, né? Mas tem que deixar, tirar uma foto pra guardar de lembrança.
1: Cara, eu não entendi nada que você falou. Patrocinar o quê, meu mano?
4: Carioca, pega na minha minhoca.
5: Ei. Não é possível não, mano. Esse Carioca rouba tanta gente no calçadão. Será que ele não tem capacidade de roubar um iPhone pra ele lá, não? Ah, ladrãozinho de minha tigela.
6: Um abraço.
7: Carioca tá nervoso desse jeito? Pelo amor de Deus, rapaz do céu. Carioca, revoltadista.
8: Bom dia, Diegão, bom dia. Cadê a Catrice? Eu queria falar com ela, cadê ela, meu?
1: Calma, gente, ela chega daqui a pouco. Já já ela chega, ela tá trabalhando essa hora.

0: patrocinar.
1: Ô, Diegão, o carioca falou aí, porra. Nós somos carioca, porra. É eu aqui, ó. O Alexandre aqui, Almeida aqui, ó, rapaz. De Niterói, rapaz. Fecha com o bandido aí, ó. Eu acho que esse parceiro aí, o carioca aí, rapaz, tá precisando visitar lá a casa das primas ali, ó. Na Caixa Econômica. Ah, não existe mais a Caixa Econômica, não.
2: E aí, carioca, resolve aí, cara.
3: Bom dia, Diegão. Bande Coruja, o melhor programa do Brasil. Mandar um abraço pra rapaziada e um beijo pras gatinhas. Ah, aqui do Cantor Solitário.
2: Cantor Solitário, canta pra nós então, cantor. Canta pra nós agora. Quem é bom faz ao vivo, louco bicho. Vai, cantor.
4: Os caras têm uma pressa pra ouvir a voz da Catrice. A Catrice, ela é difícil. Ela chega lá pras 4h40 da manhã.
2: É.
4: Depois que ela bateu a meta dela na noite. Um abraço, Catrice, de Irã Duarte. Valeu.
2: Aí, Catrice. Já tem um cacau chaça lá, Catrice. Vai lá tomar cuida. Ela chega mais tarde. 11 999 919 97. Fala aí.
5: Ô, Diegão, esse que mandou áudio aí quase agora foi o Rogério? Diegão, você é um vagabundo, Diegão. O Rogério me mandou um vídeo aqui, cara, e ele mandou esse vídeo pra você também, seu vagabundo.
2: Que vídeo?
6: O povo não entende que a Catrícia dá no duro a noite inteira?
2: Que vídeo? Tá, da moça, DJ, é isso? E o que que tem, cara? É pôr pra dentro, eles querem. Era pra mandar pra ele ou, Rogério? É pôr
7: pra dentro. Bom dia, Diego. Tudo certo? Aqui é o Eric da Rodagem, aqui na França. Um abraço aí. Até mais, manda um abraço aí pra galerinha da Paquinha.
2: A nossa audiência internacional na França. Fala, mano, tamo junto, obrigado aí pela carona, viu?
5: Tem, Diegão, que você não compartilha com a gente, porra.
2: Claro que não.
6: Bruca Arioca.
2: Hã? Hã?
6: Bruca Arioca.
2: Que, cara? Tá falando nada com nada hoje, Rogério. Você tá bem louco, mano.
6: Mandar o vídeo pro Carioca.
2: Ah, pro Carioca. Entendi, cara de oca.
6: Pro Carioca. Mandar o vídeo pro Carioca.
2: Vocês acham que eu sou o quê? Traficante de vídeo de mulher pelada agora? Papo de louco, conversa atravessada, né? Eu, hein? 11 999 919 97. Carioca já foi dormir, já.
8: Ô, Tatu, não balança muita cabeça, não. Região, domador de boi.
2: Ô, Tatu, essas montagens que estão fazendo, não fui eu que fiz, não, viu?

0: Rapaz, a Raíssa tá fumando uma tora ali. O que que é isso, Raíssa? Vai explodir essa banana de dinamite que você tá na boca aí.
1: Deixa rolar que vem, fantasias na cabeça.
0: Meu Deus, gente.
1: Todo mundo tem.
0: O que que você sente quando você fuma uma tora dessa, Raíssa?
1: Sentir o teu sabor, tá ficando, tá gostoso e é nessa que eu...
2: Ô, Diegão, é porque carioca, cara, gosta de fazer amor, rapaz. Não gosta da putaria, cara. Não tem culpa que os paulistas não gostam, cara.
3: Que desgraça é essa, véi? Para!
4: Ah, eu quero o vídeo também. Só recebi uma foto de um rapaz inchado aqui com um sino no pescoço.
0: Não vou mandar vídeo pra ninguém.
5: Paulista não gosta não, seu corno. Empresta sua mulher pra mim uma hora pra ver o que ela vai te falar, seu chifrudo, carioca corno.
0: Eita! Toma, trouxa.
6: Ô, carioca, aqui Campos do Goitacás tá um frio de cabuda. Vem cá me aquecer, vem. Me repetasse rabo seu, raparão.
0: Gostei desse aqui. Quem nasce em Boi dos Goitacais é o quê? Ouvi de novo, escuta aí.
6: Ô, carioca, aqui Campos dos Goitacais tá um frio de cabuda. Vem cá me aquecer, vem. Me repetasse rabo seu, raparão.
0: Ô, peraí, ô Adão. Ô Adão, o que que você faz aí em Campos dos Goitacais? Conta pra nós, vamos conversar mais que eu gostei do você. Como é que tá o tempo? Tá frio aí, o Adão? O Adão, tá frio aí, Adão? Fala comigo, Adão. Grava áudio, Adão.
6: Ô, carioca, aqui Campos de Goitacás tá um frio de cabuda. Vem cá me aquecer, vem. Me repetasse rabo seu, rapaz.

0: Acho que esse Adão é parente do John Tatu, hein? Dá pra entender nada que ele fala?
1: Como é que tá no paraíso aí, Adão? Cadê a Eva, Adão? Eva e Adão.
2: Nossa, juntar o Adão e o Davi falando, pelo amor de Deus, só com caps lock mesmo.
3: Digão, bom dia, cara. Cara, eu mostrei a foto do John Tatu pra japonesa aqui. Cara, ela ficou toda oriçada. Agora é a hora, hein, John Tatu?
1: Aí, Tatu.
3: Ela falou até um poema, cara. Se beleza fosse pecado, esse homem seria um santo. Ah, John Tatu, agora é a hora. Agora é a hora.
1: Ô, Tatu, você já pensou em ir embora pro Japão, cara? Casar com uma japa?
4: Entendeu a piada? Só no Caps Lock. Caps, Centro de Atenção Psicossocial.
1: É, onde você vai carimbar teu passaporte todo mês lá, né?
5: Diegão, Campos é terra do açúcar e do melado.
1: Ah.
5: Cada esquina, uma puta, cada beco enviado.
1: Olha a boca.
5: Ai, porra.
1: Olha a boca.
6: Bom dia, Campos. Apareceu o irmão do Davi que tava sumido há mais de 20 anos, o Adão.
1: O Adão, é.
6: Tá lá no Rio de Janeiro, Campos Goytacazes. Agora só foi aparecer a Eva e a serpente pra completar a família.
1: É o Davi e Adão. Davi e Adão são os irmãos. Davi e Adão. É teu irmão, Davi?
7: Diego.
1: Ó, a doença.
7: Agora começa a hora do região.
1: Que é a doença? Não é agora, é mais tarde.
6: Ô, Chico, o Adão de Campos do Goytacazes tá com a serpente da Eva, o Diego.
1: Tá lá, tá tudo enrolado na cola.
4: Vou carimbar o bumbum da tua irmã.
1: Ei!
8: Diego Lopes, acabou o horarinho de janta, fui. Passou rápido hoje, hein?
1: Passou. Oi, Irã, manda um beijo pra ela. Manda um beijo pra ela, fala pra ela me colocar nos melhores amigos do Insta. Pergunta pra ela, por que ela me tirou dos melhores amigos do Insta? Olha, a Raíssa tá comendo pão de queijo com Nutella. Nossa, mas isso é bom, hein? Você já acabou com o pote de Nutella também, hein, Raíssa? Posso levar aí de madrugada? Posso passar aí pra comer? Isso aí é larica, né, Raíssa? Isso aí é larica. Depois daquela dinamite que você fumou aí, isso é larica de maconheira. Você é maconheira, você! Lariquenta. Vai comer feijão com iogurte daqui a pouco.
9: Ô, Diegão, bom dia, beleza? Ô, Diegão, fala aí. Prefere o quê? Pagode das antigas ou um sertanejo das antigas?
10: De cara de
9: fala aí, vamos ver. O pagode que tocou aí é massa, hein? Você tá doido?
1: É, eu gosto, cara, eu gosto. Eu gosto de tudo.
11: É, você é canela fina, então, é? O Davi, o rei Davi. História é essa aí, mano.
1: O Adão, teu irmão.
11: Davi para os istos.
1: Davi, achamos o teu irmão, o Adão. Aí é você com ele, vai fazer a dupla. Davi e Adão. Quer ver, ó? Fala aí, Davi. Fala aí, Adão. Esse aqui é o Adão, ó.
12: Fala aí, Diego. Eu sou que. A minha profissão é. Eu sou armador. Eu mexo com ferro. Eu empurro ferro, entendeu?
1: Uhum.
12: Eu sou armador de ferragem, faço prédio. Mas no momento. Eu estou desempregado, entendeu?
1: Você entendeu alguma coisa? Armador não é quem trabalha com arma? Rio de Janeiro... Ah, tá. Eu entendi errado. Armador é quem trabalha com arma... Não é com... Com ferro, é? Com ferro? Ah, ferro. O que é ferro? Como ferro? O que é ferro? Ah, tá, entendi.
0: Começa agora, mistura de comidas exóticas. Diego, você já misturou a salsicha naqueles lactobacilos vivos? Chamito?
1: Chamito bom, com salsicha, mano?
10: Caraca, pensamos na mesma coisa, hein? Fechou com Danone, velho. Você é bicho, hein?
13: Campo de Boita, dos Boitaquais, é perto de Feira de Santana, pra cá?
1: É perto de Feira de Santana, Campo Velho. Ô, Tati, esse aí é bonito, hein? Ó, canhãozão de mão. Mas não acho, aqui no Brasil não tem isso aí, não. Brasil é uma maravilha, os caras liberam 22.
14: Então, todos os dias eu vou fazer compra pra mulher lá no Assai, né? Pro restaurante dela. E todos os dias eu escuto essa propaganda. Você que tá desempregado, que é deficiente, não tem uma perna, é ruim da cabeça.
1: É ruim
14: o Assai tem vaga. O Bando de Coruja é igualzinho, Diegão. Quer fazer sucesso no Bando de Coruja? Seja um louco.
1: É verdade.
14: Seja um Davi, seja um fenomenal. E agora esse aí de Campo Boi tá caro.
1: É isso, é isso. Você reparou, né? Nós temos um radar. A hora que aparece um desse no radar, esse aí vai dar audiência.

0: Verdade é essa, Diga. Verdade é essa. Davi Paulusista, hein? Meu pai tinha um monte de carro também. O carro que vai gostar também era Voyage. Voyage também era bom, sabia, Diga? Voyage. É igual o teto solar.
1: Voyage com teto solar.
2: Ô, Diegão, cadê o campista aí, Diegão? Sumiu? Por causa de quê?
1: Acala a boca!
3: Ô, Diegão, mas então não é irmão do Davi, então? Ele mexe com ferro? Ele é irmão do Ivanesto. Boa sorte, Adão. Que Deus ilumine seus passos e esse arruma um trabalho logo.
1: Cadê você. O Adão? Ô, Adão.
4: Começa agora a tristeza do Edinaldo e Davi Adão.
5: Ô, Diego, os ouvintes seu aí, eu vejo que é muito assim, pessoal muito, muito elevado, conhecedores. Pergunta pra eles aí, eu tô numa dúvida.
1: Vai.
5: A pílula do dia seguinte vem dois comprimidos. Como é que é? Eu bebo um e a mulher bebe outro? Como é que funciona?
1: É, começa agora! Dúvidas dos ouvintes. Assunto do dia. Pílula do dia seguinte. Pílula do dia seguinte. Como é que funciona isso? Vem duas, você bebe uma, a mulher bebe outra?
6: Diegão, armador não é o cara que não é profissional ainda?
1: É. Armador, é exatamente.
7: Ah, não, o Caipira tem razão. Falando sério mesmo, Adão, que você encontre logo um emprego e suma do programa.
1: Não, senhor, pode deixar ele.
2: Aí, rapaziada, eu quero saber cadê o campista, porra.
1: Ei!
2: Campista chegou aí, botou bronca aí. Cadê o campista? Ô, Diegão, cadê o campista, porra? Representa aí, porra.
1: É o Adão, não é o Adão? Que porra é campista? Tá bem louco. É o Adão? É o Adão que você tá falando? Fala, Adão, fala.
8: Olha aí, Diego.
1: Ó, Adão.
8: A minha profissão é... Eu sou armador. Eu mexo com ferro. Eu empurro ferro, entendeu?
1: Eita.
8: Eu sou armador de ferragem, faço prédio. Mas no momento eu estou desempregado, entendeu?
1: Vem cá, Adão, vem cá. Vamos arrumar um trampo pro Adão agora. Ô, Adão, o que você gosta de fazer, Adão?

Vê se o Adão vai atender. Atende, Adão. Porra, Adão.

0: Ah, me atende aí, ô cara de neca.
1: Ô Diego, você é o cara, rapaz. Você é o cara das cadelas secas. Assim é que o povo fala aí, né? Você é o cara, hã? Tamo junto, amigo. Um abraço.
0: Adão, me atende aí, Adão.

0: Ô Adão, manda currículo lá no morro, Adão. Todo dia o BOPE manda 3, 4 pra vala, eles estão precisando de funcionário lá direto.
1: Ei!
2: Ei, Diego, eu não vi, mas você é viadão? Viadão?
1: Tá chamando. Bora, Adão.
3: Deixa sua mensagem na caixa postal.
1: Adão!
0: Errou!
1: Porra, Adão! Atende nós, Adão. Ele não quer falar, ele é tímido. Sá, vai ser tímido. Ele é tímido.

0: É o John Tatu. Na parada gay hoje.
1: Mas por que? Rapaz, que sono, velho. Nossa. Mas por que você quer falar com outro Davi, mano? Oh, e tecla mais devagar, hein? Vai quebrar o teclado?
2: Fala, Diegão, bom dia. Fala, Underground de Portugal. O Adão gosta de pegar no ferro. Ele mesmo falou. Ele gosta de pegar no ferro.
0: E que trampo que pode ser bom pra quem gosta de pegar no ferro?
3: Ô, Diegão. Ele ouviu você falando que ia ligar pra ele pra ver se conseguir um trabalho pra ele. E eu acho que é melhor, ele falou, acho que é melhor não atender, porque vai arrumar trabalho por mim. Tá bom assim mesmo, sem trabalhar.
0: É, vai, vai que eles arrumam um trabalho pra mim, não vou atender, não.
4: Ô, Diegão, vai ter karaokê hoje? Se for, coloca essa minha amiga aí pra cantar. É. Pra
5: se não sou eu, vai ser quem? O amor teu.
0: Eu vi essa aí, eu vi. Posta lá e me marca, mano. Posta lá e me marca. É vídeo, gente.
6: Esse é o som aí, Diegão. O rei Davi. Rei da moerada, né? Na época lá, hein, rei de Deus lá. Mas quem se eu perdi?
0: Davi, você não quer arrumar um trabalho, não? Eu acho que ia ser bom você arrumar um trabalho, Davi.
7: Com essa voz desse Adão aí, o que ele gosta de fazer é chupar.
0: Ei.
7: No mínimo.
0: Ei.
7: Agora ele deve estar com um na boca. Entendeu não?
1: É isso aí, se o Davi arrumasse emprego, hein? Seria tão bom. Menos um no Loas.
2: Grande Davi, o rei da calcinha vermelha, o grande chupador de bola.
8: Eu digo, eu acertei de primeira, desde o jogo do Santos com o Curitiba, eu acertei de primeira. Chupa essa manga, é
0: ele tá se achando, não. Ele tá se achando porque ele acertou uma. Desde o quê? Fenomenal, estão falando para você falar da nossa colega Aline Mineiro, que enfiou a mão na cara da outra lá no De Férias com o Ex. Eu quero saber se vai trazer fofoca boa para nós hoje. Quero saber que qual é a fofoca boa que você vai falar para nós hoje. Vem com notícia velha, não, nem ficar assim só vangloriando. Vai ficar falando a tua participação inteira. Ah, eu acertei. Vamos falar de Big Brother, vamos falar da Fazenda. Vamos falar da Luciana Gimenez, que vai apresentar o Big Brother. Como é que você não sabe que a Luciana Gimenez vai apresentar Big Brother? Vamos falar da Aline Mineiro.

0: Sou trabalhador já, Diego. Vai trabalhar no Banco de Coruja, esqueceu? Trabalho já aí, já, né?
1: Ah.
0: Eu, mas eu tô aposentado já, meu irmão, do governo, faz tempo.
2: Aposentado.
3: E a Deolane, tá presa?
1: É, e a Deolane, o que, que vai acusar com a Deolane? Ô, fenomenal, tô sabendo de fonte segura que é o Frank lá, que era do PCC. Falou que a casa vai cair pra mais influenciadores famosíssimos no Brasil e fora do Brasil, hein? Será que o Alê tá sabendo alguma bosta disso hoje? Não vem falar de nem do Lancelot, né? A casa vai cair, hein? A casa vai cair pra mais influencers. Vamos ver se ele vai falar aqui, se ele vai falar alguma coisa disso hoje. Ó, Adão.
4: Ô, Diego. O burro, quando é burro, até o cu fica doce, Diego.
1: Ei!
4: Sabia disso?
1: Valeu, Adão.
5: Ô, Ale, como que anda o mandato de prisão da Virgínia? Tá em andamento já? Ela vai ser presa antes da Copa ou depois da Copa?
1: Como é que vai ser, Ale? 36 graus no Japão agora, só a informação que o nosso Xande passou.
6: Aí, o Diego Lopes. O Carioca apareceu no programa, ele tava mexendo com o jogo do Tigrinho também, mano. Tava junto lá com a Deolane lá, ó. Fenomenal também tá junto lá, hein.
0: Próximo. Chegou a jogar o segundo jogo da Copa já, né? 3 semanas que ele tá só com tudo, de 3 semanas que vai ficar fora. 3 semanas. Esse fruto tem que eu tô dando já no seu lugar.
1: Olha lá, ó, o Davi tá roubando teu furo aí, hein? Davi tá roubando teu furo aí, hein? Ô, Diego Frank foi desmascarado no YouTube em rede nacional. Ou é rede nacional ou é YouTube? Você decide. Como é que foi desmascarado? O que aconteceu? Conta pra nós. É, mas não pegar. Ele tá pulando de país em país, parece, né? Ah, é, mano? Como é que foi isso? Eu não tô sabendo, não.
3: Se a Virgínia for presa na hora da visita íntima, quem vai lá, hein? O filho Leonardo ou o Vini Júnior lá?
1: Eu acho que vai o Adão.
7: O Diego, o Davi louco pra dar o furo primeiro que eu fenomenal é um guloso.
1: É guloso. Olha lá o fenomenal, ó.
8: O Diego, a informação da Virgínia, ela pode ser presa a qualquer momento
1: Ava.
8: No mês da Copa.
1: Ava!
8: Exclusivo, hein?
1: Exclusivo o quê? Eu tô falando isso aí desde anteontem. Quem falou foi o Frank, o Davi falou antes de você isso aí. Eu quero novidades, vai.
8: O Diego é fenomenal. Não. Alô, fenomenais, meus fãs, minhas fãs, aê, é fenomenal, não. Chupa essa manga e vai, Corinthians.
1: Olá.
8: Alô, Tati Perigosa.
1: Tá falando nada fenomenal. Com nada.
8: Ô, Tati, é fenomenal, não. Alô, viu?
1: A Tati caga pra ele e fica falando da Tati. Olha lá. Tá falando nada com nada.
8: Isso daí, ô Diego, eu tô sabendo disso primeiro que você.
1: Tá bosta.
8: Isso daí, ô Diego, eu trouxe. Ô Diego, a informação da Virgínia, ela pode ser presa a qualquer momento no mês da Copa.
1: Tá, eu já falei isso aí.
8: Exclusivo, hein?
1: Exclusivo o quê?
8: O Diego, a informação da Virgínia.
1: Tá bom, Alice, tá bom. Daqui a pouquinho nós conversamos ao vivo, Davi. Já vem, já vai. Já. Fenomenal, você tá bêbado hoje, não?
2: Nossa senhora, o Ale tomou acho que uma dose a mais de diazepam hoje, viu?
1: Ah, mas quando a gente liga pra ele, ele fica bom, ele fica bom. Quando ao vivo ele arrebenta. É que aí ele deve estar deitado. Deve estar deitado na rede. Quando liga pra ele, ele levanta.
9: Diegão, que com o Ale Fenomenal tá cantando de galo aí? O Neymar foi convocado e acabou, mano. Ele só não vai jogar. Mas ele foi convocado.
1: É, tá Zé falando tudo errado. Ele não vai jogar agora, né? Esses times aí, com esses outros timinhos aí, pra não. Esses loucos, esses futebol loucos aí, pra não machucar o menino. Mas na hora que precisar, ele vai estar lá. Ele vai estar lá, ele que vai resolver, ele que vai sozinho trazer o caneco pra nós. Chupa, seu Zante.
10: Não, você não gostou do meu vídeo. Então eu vou chamar minhas pombagírias. Região umbandista.
1: Pombagíria.
4: Ô, Diego, deixa eu fazer a pergunta. Se eu pico R$100.
1: Ó, Adão.
4: Certo? Você vai, acho que o R$100 é meu ou é seu? Responde pra mim. Aí se eu pego R$200, você vai e acha. É seu ou é meu? Aí se eu pego os dois ovos, é de quem? Fala pra mim.
1: Meu Deus, Adão. Você é melhor do que eu imaginava, cara.
11: A festa agora é contigo, garoto.

0: acho que o investimento no Adan não tá dando muito certo, não. Procura outro doido. Fenomenal não tá dando muito certo também. O jeito que tem é o Davi. Fazer festa,
1: vamos fazer festa. Verdade é essa, Diego, verdade é essa. O Lebron começou a jogar futebol. No jogo ele vai começar a estar programando isso aí, ó. Vou jogar futebol aí. Aí vai entrar no campo fazer um dois gols aí, se ele jogar faz gol também. Vou começar dessa funk pra valer, porque eu vou começar com o Neymar, mais do que nunca no jogo.
2: O Neymar está fora da Copa, tá cortado, ele não vai jogar. É informação com exclusiva, é fenomenal, não.
3: Quem falou? Oi, mas quem falou que o Neymar tá fora da Copa, animal? Vamos botar pra perder e soltar. Não tem como tá fora da Copa, não vai ter Copa do Mundo se o Neymar não for. Coloca isso na tua cabeça, cara. Ele não tá fora da Copa, ele tá fora dos primeiros jogos. O Ancelotti falou que ele tem que tá bom até junho. Se tiver bom até junho, tá bom. 12 de junho, ele tá bom. Ele trupicou na panturrilha da bochecha pra trás. Ele trupicou, ficou com a bochecha pra trás. Só isso, só isso. 2 dias ele tá bom.
4: E agora, galera? E aí, Diego, você entendeu ou não? Entendeu ou não?
3: Não.
4: Davi, o povo fica falando que você é louco, mas eu acho que você não é louco, não. Pode tirar uma prova se você é louco ou não. Você já colocou a mão na bunda e cheirou?
3: Já, faz isso agora, Davi.
5: Pô, galera, esquece esse negócio de jogo, gente. Esquece, Neymar, pá. Nem pra poder ter ido, ter sido convocado, gente. Esquece isso, vamos se divertir, vamos zoar. Esquece esse negócio de jogo, rapaz.
6: Ô, Diegão, na moral, fenomenal não tá puro não, hein?
3: É.
6: Isso daí, uns cogumelos tá na mente.
3: Quem tá puro hoje em dia, hein? Não tem ninguém puro hoje em dia, cara.
7: Neymar tá correndo a Copa, não. Neymar vai jogar, sim.
3: Claro que vai. Aí ensina ele, Davi. Tem que ensinar esses caras, Davi. Davi, dá uma aula pra ele hoje, vai. Dá uma aula pra ele hoje, vamos lá. Começa agora, começa agora. Começa agora. Ô, Davi, vamos lá. Vamos montar um esquema tático feroz. O melhor esquema tático pra seleção brasileira. Vamos lá, começando no gol. Quem vai ser o goleiro da seleção, Davi? Vai. Goleiro, aí depois zagueiro, o segundo zagueiro. Quem que vai jogar retraído? É retraído que fala? Não entendo bosta de futebol. Aí no meio de campo, avante, santo avante, santo avante. Quem que é o santo avante? Vai lá, dois atacantes, um do lado, outro do outro. Neymar e o Dunga. Quem que vai ser o Hendrick? O Vini Júnior faz o que nessa? O que que a bola, se bosta faz também? Vai, vamos dar uma aula pra ele. Vai, esse menino. Fala.
7: Coisa séria, mano.
3: Vai.
7: E Neymar jogando a Copa do Mundo é coisa mais séria ainda.
3: Tá.
7: Copa do Mundo, futebol é...
3: É arte.
7: Pra valer, são 11 guerreiros em 3 estados de guerra aí, que vai ser Canadá, Estados Unidos e México.
3: 3 estados de guerra.
7: E vamos como? Vamos rasgar, vamos comer a bola e rasgar o gramado e vamos pra luta aí que...
3: Vamos comer a bola. O goleiro vai ser o Dida. Vai.
7: Vamos lá, Diegão. Minha vai. Seleção aí, vambora aí.
3: Vamos lá, vai.
7: Goleiro Alisson.
3: Alisson.
7: No gol número 1.
3: Tá.
7: Marquinhos.
3: Marguila. Para de ligar, ô idiota. Tem um trouxa ligando, vou bloquear você, ô idiota. Vai.
7: Gabriel Magalhães.
3: Gabriel
7: Léo Pereira e Léo Ortiz.
3: Léo Pereira e Léo Dias.
7: Meio campo.
3: Léo Dias joga.
7: Casemiro.
3: Cazé. Cazé tá gordo.
7: Bremer.
3: Grêmio.
7: E atacante Rayan.
3: O Rayan não joga mais. A Jojo também não.
7: Rafinha
3: Bastos.
7: E Neymar. Bora aí.
3: O Neymar resolve. Pronto. Pode ser isso aí. Jojo todinho. Raí. E o Neymar? O Neymar, tanto ele resolve. Pode pôr Jojo, pode pôr quem quiser. Você tá meio esquisita essa.
5: Pô, o parceiro tá falando aí. Bota Taffarel, rapaz, como goleiro, porra.
3: É, faltou Taffarel. Boa, Almeida. Faltou o Taffarel, hein? Faltou o Taffarel, Davi. Taffarel, Léo Júnior. Ficou meio esquisita essa seleção dele aí.
4: Ô Davi, geralmente nos jogos das Copas os lugares ficam muito caros, sobe cerveja, sobe porção, fica um absurdo de assistir jogo.
3: É.
4: A gente pode assistir jogo na sua casa?
3: Boa, você prepara um macarrão pra nós, Davi, pra nós ir na sua casa assistir? Mas é pra muita gente, hein? Tem que ser um panelão de macarrão. Aí nos intervalos você serve uns baurus. O que você acha, Davi?
8: Ai, Davi do céu, você é louco, rapaz. Agora você vai perder essa aposentadoria do loucura, velho. Você falou certinho a escalação da seleção, hein? A hora que você passar na perícia lá do CAP, o médico vai aprovar você, você vai ver.
3: É, isso é muito bom, cara.
9: A Copa do Mundo da é nossa. Com Neymarzinho, não há quem possa. Ele vai trazer a taça nas costas.
3: É isso, é isso.
10: Ryan,
3: Ryan,
10: jogador
3: Ryan.
10: Da Inglaterra.
3: MC Ryan, MC Ryan.
10: Igor, Thiago, muito bom também.
3: O
10: Danilo,
3: o Igão?
10: Alexandre, a zaga, Diego. Vai ser só 98 aí, ó.
3: Tá.
10: Essa que jogar também, Diego.
3: Tá bom.
10: Tafarel, Daír, Márcio Santos.
3: Tafarel, Márcio Santos. Isso.
10: É.
3: Quem mais?
10: O Daír, Márcio Santos.
3: Leonardo. O Daír é bom. O Daír! O Daír!
10: Branco, Dunga.
3: Isso.
10: Zinho, Diegão.
3: Zinho.
10: Jorginho.
3: E o Zinho?
10: Mazinho.
3: O Zinho.
10: Bebeto e Romário.
3: E o Zinho? Bora, bora, bora, bora, Zinho, aí, Zinho, o Zinho,
10: o Zinho. Eu passei duas paneladas de macarrão aí pra comemorar.
3: Faz aí, faz, Davi. Cuidado, cozinho. Cuidado, cozinho. Perigoso, ele é perigoso.

0: Hoje o programa tá Band Caps, viu?
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3: Band FM, 3:03, agora. 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

0: Diego. Fico muito agradecido por tocar minha música e me tirar do fundo do baú, tá? Muito obrigado. Aqui quem fala é o Leandro do KLB.
1: Não, vai, já começou a ragatanga lá, olha, presta atenção no...
2: Todo dia. Sextou! Eu tenho a minha magia mesmo, hein? Rodalho Ratugas! Ratugas!
3: Bora comer meu macarrão, meu bauru aí, depois... Depois aí, começar a dançar aí pra fazer com o Diegão aí.
2: Vai, Davi. Dança, Davi. Davi, faz um vídeo dançando agora, vai.

0: desgramada. Será que a teta da vaca tá gelada?
1: Tá gelada a teta da vaca aí? Ele chupa antes, né? Ele chupa antes. Não, tem que aquecer, velho. Não tem como. Aí você vai com a boquinha e faz assim, ó. Gló, gló, gló, gló. Como é que é, caipirão?
2: Chupa o seu rabo, eu chupo o seu rabo, o seu rabão.

0: meu amigo. Muito bem, muito bem, muito bem. Momento do Capitão dançando. O Davi fez o vídeo, Davi? Ah, não acredito. Ah, não acredito. Eu não acredito. Ah, é, ele é chupador de rabo, ele. Cuidado com esses desejos aí, viu, Capitão?
1: Bora aí, Diego. O bumbum só tá esses botãozão aí. Sim, Bora aí, solta os botãozão aí.
0: Solta o botão, Davi.
1: Solta o botão aí.
0: Solta o botão, Davi. Solta o botão.
1: Vou mandar onde? Mandar lá no meu?
0: Isso. Manda lá.

0: Cadê meu boa noite? Cadê meu boa noite, ô Pipoquinha?
1: Deixa rolar que vai.
2: Bom dia, Tiaguinho Lápis. Como é dessa força? Tami de Araçatuba. Um beijo a todos os bandos curiosos. Até as 5 da manhã.
0: Olha, Tami.
2: Tiaguinho.
0: Oi.
2: Como a lua tá linda hoje?
0: Tá linda. Tá linda a lua, é? Elas chegaram. Elas chegaram. Oh, yeah.
3: The rhythm of the night. Muito bom dia, Diego. Oi, meus amores, como vocês estão? Tá tudo bem? Eu espero muito, muito que sim. Ai, Diego, acabei de passar ali na Rua Augusto pra ver se encontrava o
0: Região.
3: O Região tá aqui, vocês me dão um beijo nele bem gostoso, mas ele não tava.
0: Não?
3: Não encontrei.
0: Cadê o Região?
4: Se o fogão do Davi tá naquela situação, você imagina o botão dele, a cor que deve tá?
0: Você fica pensando no botão do Davi?
5: Às vezes acontece no caipira errar a vaca com o boi, mas ele faz o aquecimento do mesmo jeito.
0: Não, tem que mamar de qualquer jeito. Pra tirar, deixa eu ensinar um negócio aqui, que o caipira me ensinou. Eu nunca tentei, não, mas ele me ensinou. Ele fala, Diegão, pra tirar leite de qualquer bicho, tem que dar uma mamada antes. Tem que chupar pra sair, pra sugar, como é que fala? Tem uma máquina, não tem uma máquina que chama, como é que é o nome daquela máquina? Que puxa leite, gente, que chupa o leite da vaca? Não é mamadeira, como é que é o nome, hein? Como é que é o nome daquela máquina que chupa leite? Me ajuda aí, gente. Manda aí.
6: Ordenha! Ordenha!
0: Esse é flor, animal. Como é que é o nome daquela máquina de chupar leite, gente? Virgínia. Que Virgínia? Cala a boca.
6: É chupeteira, Diego.
0: Cala a boca. Que chupeteira. Como é o nome, gente, daquela máquina que chupa leite?
6: Ô, Diego, é ordenha.
0: Que ordenha?
6: Tô te falando.
0: A máquina, animal.
7: Ô, Diego, bom dia. Ordenhadeira, Fábio de Sinop, Mato Grosso.
8: Ô, Diego, bom dia. É Tadeu, Diego. O nome da máquina.
0: Que Tadeu.
9: Diego, a máquina de chupar leite deitado é o John Tatu.
10: Já tem a festa do pato no canal Brasil.
11: Tava lá longe buscando vaca, perguntaram o que que é a máquina que chupa leite, eu vim correndo responder.
0: Como é que é?
11: Ou é a Maratacina ou é a Virgínia, né? Não tem outro.
0: Você viu como é que ele manja?
12: É uma ordenha, Diego, uma ordenha.
0: Não é?
13: Já fiz muita propaganda na Band, já gravei muita vinheta na Band, você sabia disso, Dieguinho?
0: Ah, é?
14: A máquina de chupa leite se chama Velho do Lixo.
0: Ei! Ele vai chamar o Adams pra você, hein?
15: Ô, Diego, é sério mesmo, é ordenhadeira o nome, ordenhadeira.
0: Não é, cara. Não é, cara.
16: Leite.
0: Esse é o barulho da ordenhadeira. Da máquina.
6: Mel banana.
0: Ei!
17: É ordenhadeira, sim. Ordenhadeira. O cara falou aí, ô Diego, que tá. É o velho do arpa.
0: Cadê a harpa, hein? Cadê a harpa? Olha, tá com a harpa na mão? Pera aí, só um minuto.
17: É ordenhadeira, sim. Ordenhadeira. O cara falou aí, ô Diego, que é o velho do arpa.
0: Ah, não. Toca a harpa pra nós, vai. Toca aí, vai. Ô, velho, toca uma pra mim, velho, da harpa. Toca qual música que começa com harpa, gente? Sem ser essas bosta de Natal.
3: E Diego, tinha um carioca que tava participando da casa do patrão. Hoje ele foi eliminado, bem feito pra ele. Ai, Diego, eu tô cansada, vou sentar um pouco.
0: Vai sentar, Catrícia? Senta. Senta, Catrícia, senta agora, senta. Calma, Catrícia, era pra sentar na cadeira. Pera aí. Calma, caipirão. Esse é o caipirão puxando leite, ó. É, às vezes é difícil de sair, né, caipira? Calma. Calma, caipirão.
1: Deixa rolar que vai, deixa rolar que vem. Fantasia.
16: Diegão, eu acho que você tem que mudar a trilha do Tadeu pra essa daí da corona, hein? Colocar essa música aí quando o Tadeu chegar aí assim. This is the rhythm of the night.
0: Essa é da Catrícia.
11: Você tá pegando meu pé hoje, hein, cavalo? Você não vai lamber a boca do cachorro? Máquina da Mara tá assim, tá pulsando certinho, viu? É assim mesmo, Mara, tá, que a ordenhadeira
0: tá,
11: faz.
0: Tá vendo? Tá bem alinhadinha, né?
3: Essa trilha aí é minha, Diego, só minha, viu?
0: Essa é.
3: Ai, centavos, você sabe que é minha especialidade, né, Diego?
0: Sério, Catrícia? Eu não sei, mas eu imagino.
18: Eu nunca te contei, Diego, mas eu trabalhei 12 anos no circo, você sabia? Ah,
0: sério?
18: Eu era locutora do circo.
0: Ah, não acredito.
18: Respeitável público! Você sabia?
0: Olha!
18: Foram 12 anos, Dieguinho.
0: Caraca, a Tami é locutora de circo, cara. Nós estamos... O velho do lixo também trabalhava em circo. Não é, velho do lixo?
11: Ô, Diegão, esse velho da rapa aí tá imitando a minha voz, cara.
19: Vai dar um puxando leite, ó.
11: Vai pra ele tocar Xalana. Xalana. Na rapa aí.
0: Velho da rapa, toca Xalana. Lá vai uma Xalana. Bem longe se vai.
20: Diego, bom dia. Eu só acordo com você rasgando a tanga. Que isso?
0: Que isso, Tânia? É a minha especialidade, Tânia. Eu rasgo com força. Oi, Tânia. Oh, yeah. Oh, yeah. Tica, tica.
21: Diegão, a Tami trabalhando no circo.
0: Ei, para.
21: Aqueles elefantezinhos lá, tá ligado?
0: Para!
22: Mais de 1000 músicos que tocam com harpa. Ixi Maria, desde não. Galopeira a tá. Menina da porteira.
0: Então vai, galopeira, vai.
22: Aí não tem como, a minha harpa tá muito desafinada, nem tô pegando.
0: Não tem problema, pega ela lá.
22: Toca Xalana, mas só que quando eu tô em casa, vocês não tem mais programa aí, pô. Não tem como, eu tô trabalhando agora.
0: Ah, tá, mas por que você não carrega harpa?
22: Toca Xalana, galopeira, menino da porteira.
0: Toca
22: Saudade de Minha Terra, várias músicas.
0: Toca Menino da Xalana.
22: Menina linda, do meu Arza Rico, toca várias.
0: Toca Menina que Galopa, menina galopeira.
22: A Índia.
0: Índia que galopa, isso. Toca qualquer, grava em casa. Por que você não leva a harpa? Por que você não leva a harpa pro trabalho, cara? O que adianta ter uma harpa e não levar pro trabalho? Amanhã você leva pro trabalho a harpa.
22: Pesa quase 15 quilos aquela porra. Deus,
0: e
22: menino,
0: daí? Se vira, se vira.
23: 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É gera, gera, geração, Coca-Cola,
0: mano. Ué, o...
23: De tanto se esfregar.
0: Ah, o Los Castilhos, aí ele leva a harpa pro trabalho. Como é que é o nome dela lá? A Luciero, a Luciero, a Luciero! Ensina ele, Luciero. Fala que tem que levar a harpa pra onde anda.
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11: isso daqui é lá pros companheiros do velho do lixo, lá no serviço. Ó, se ele levar a harpa pro serviço, vocês pegam, põem na prensa e dá fim nela pra nós.
0: Não,
11: livra
0: senhor.
11: Nós dessa, faz
0: não,
11: favor.
0: Senhor.
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0: Nossa, mas parece um jacaré cantando também.
4: É, podia pesar 100 quilos, carrega nas costas. Você não quis aprender a tocar essa bosta aí?
0: É, ué.
4: Você não treinou gaita?
0: Lé.
4: Gaita se carregava no bolso. Porra.
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0: É harpa.
19: Ô, Diego, você é louco? Você quer que o velho do lixo leve a harpa no serviço? Porque ela é louco de grande, né? Pesado. Quem toca harpa, o que é alpinista?
0: Alpinista, é. São anos 60 que quase se arrepia. É. Arpista. Então requer. Arpança. Arputa, arpeiro. Vai, Vedrich, vamos.
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0: Em soluços você me dizia: amor, que saudade. De repente, em menos de minuto. Para de ligar, filho da mãe.
25: Vai de frente, requebrando, esfregando, rebolando até o chão.
26: Bom dia, meninos. Já tá loucura aí logo cedo, não é não?
0: Não.
26: É arpista.
0: Que é, menina? Arpista, aí, arpista.
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28: Aí, cambada, vocês falam que eu não gosto de sertanejo. 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
0: E canta bem, ó lá, com o vibrato dele no finalzinho, ó.
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0: Mas tomou um show, tomou uma dedada na hora aí.
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2: Ô, Diegão, podia fazer um concurso aí na madrugada, hein? Bota três cantores aí. E a galera fazer a votação. Bota aí, eu vou ganhar essa parada, sei lá.
0: De novo, cara? Isso já existe há 20 anos nesse programa.

0: Para de ligar, cretino. Eu vou bloquear esse cara. Pera aí, só um minuto, só um minuto.
1: Diego, arpista não é aqueles que sabem tocar direitinho?
0: É.
1: É aquele negócio lá?
0: É isso. Você sabe, ô, Tânia? Tem cara de que toca bem, tá? Que ele levanta e acende,
2: acende o fogo da comadre. Olha que o Edinaldo tem um canto bonito, né? Parece que alguém encheu o dedo no caneco dele.
0: Ele canta bem. Ele canta bem, ele canta bem. Fala, Tatu, fala, fala.
2: Ô, vagabundo, o nome da máquina é ordenhadeira mesmo.
0: É ordenhadeira, eu sei.
2: Quem foi que colocou na cabeça do velho do lixo que ele sabe cantar, hein? Pelo amor de Deus, para de cantar, ô velho.
3: Ai, ai, o Edinaldo no vibrato no final parece que tava com um plug anal.
0: Ei.
3: Controlado por controle e o macho dele apertou o botão. Ei. Né? É gera, gera, geração,
0: Coca-Cola, molecão, só toda hora. Olha lá, o velho da harpa cantando, vou tocando. Vai, vai, velho da harpa, vai, velho da harpa, vai, velho da harpa. Ó. Oh.

0: Calma, cara de neca.
1: Ô, Tatu, eu canto e você acompanha com esse sino balançando aí, seu capenga. Você é o percussionista da turma toda aí, ô, vagabundo.
0: Ei. 11999919997, deixa eu ver o que que tá acontecendo. Peraí, peraí. 3 e 4, 4, 4, 4, 4. 3 e 4, 4, 4.
2: Pegão, quase que o Tatu invocou. Ia virar o Tatu do Piseiro, e agora começou a dar. Já queria invocar, já, eu acho. Podia pra nós, Lucas de Batuba, vigilante do
0: clube. Caraca, eu não entendi assim. Uma palavra que esse cara falou, velho. Dá uma ligada.
2: Pegão, quase que o Tatu invocou. Ia virar o Tatu do Piseiro, e agora começou a dar. Já queria invocar, já, eu acho. Podia pra nós, Lucas de Batuba, vigilante do clube. Você tá assim.
0: Rapaz, velho.
3: Nossa, de harpa, não sou boa não, mas bateria. Eu bato com uma beleza. Vem aqui que eu te mostro.
0: Cachorro. Vou nada.
4: Ô Diego, faz um favor, né? Para de pôr esse cara do anúncio aí e falar que é eu. Não, parece de que eu tô com ressaca brava.
0: É, tem que tomar um... O que que toma pra ânsia, hein? Calma, Tatu. Oh. Calma, Caipirão.
4: Pergunta pro John Tatu que ele falou, que o John Tatu entendeu. É da mesma língua, é da mesma cidade.
0: É, só eles se entendem.
3: Ô, Diego, em vez de fazer concurso de cantores, faz de cantadas. Porque o John Tatu falando mal do velho do lixo que não sabe cantar, pior é o John Tatu cantando as mulheres, que até hoje não sai, nunca sai nada, né?
0: Não, a gente faz, não tem problema. Vamos fazer concurso de cantadas. Mas quem que nós vamos cantar? Tem que ter uma musa inspiradora pra nós fazer as cantadas aqui.
5: Ô Diegão, vestido de seda, o seu manequim também me deixou. Ali no cantinho não tem mais valor. Aquela que tanto.
0: Canta direito, cavalo.
5: Ô, Tati Perigosa, fica na sua aí, vai. Fique quietinho, por favor.
6: A Amandinha Fit, Diego, fala pro Hernando Arte colocar ela no ar, você liga pra ela e os ouvintes mandam cantada pra ela.
0: Ah,
6: vamos ver qual vai ser separado primeiro da esposa.
0: Boa ideia. Amandinha Fit. Oh yeah. Vamos ver se ela vai voltar da hora de janta dele.
3: Catrícia, sem dúvida nenhuma.
0: Cadê a Catrícia?
4: Entendeu, Diegão? Lives ao vivo no Instagram. Eu. Entendeu ou não? Milouco, Caipira, Dinardo. Se der, eu canto depois ou não?
0: Não dá, não dá. Live não dá porque vocês não têm pareia. Eu já quase perdi minha conta várias vezes. Não tô mais fazendo live nem no Chico Eco, nem no Insta. Uma frescuraiada. Não pode falar nada. Ai, qualquer coisinha, ai que absurdo vocês estão falando.
4: O que tá acontecendo? Uma coisa engraçadíssima aqui em casa. Toda hora que você põe esse sininho que o John Tatu falando, o boi daqui de casa, Churrasco o nome dele, fica de orelha em pé. Ele pensa, vaca nova.
0: Filma ele aí, ô. Ô Tatu, manda um áudio aí que o boi, que o Churrasco quer ouvir o teu sino. Manda um áudio aí, Tatu! O Caipira vai filmar o Churrasco, nós vamos postar o Churrasco.
6: Ô, Davi, tem certeza que quer que o Diego faz live? Quer que a Vigilância Sanitária veja a live do Diego e bate aí na porta da sua casa?
0: Ô, Michael, você para de falar da comida do Davi? Ô, Michael, vou rogar uma praga no você. Você vai estar passando em Carapicuíba fazendo as tuas entregas aí. Teu carro vai quebrar, você vai estar sem dinheiro, sem cartão. Vai ser na hora do, você vai estar morrendo de fome. Você vai estar na frente da casa do Davi, ele vai olhar e vai dar um prato de macarrão pra você. Para de falar da comida do Davi. Ô Caipirão, grava aí que o Tatu mandou áudio. Fala, Tatu. Não, o sino é da cabeça dele. Ele fala balançando a cabeça e acontece isso. Vai, Tatu, vai.
7: Quem foi o filho de rapariga que teve essa porra dessa ideia desse sino, hein? Quem foi o fresco que eu quero dar uma mãozada bem por cima da cara? Ô, animal, live é ao vivo, viu? Toda live é ao vivo, animal. Live, literalmente, é ao vivo, tá em inglês.
0: Ô, Tatu, beleza. Obrigado, Tatu, obrigado. Tatu, agora só chacoalha a cabeça. Só chacoalha a cabeça. E grava o áudio. Só chacoalha a cabeça assim. Mu, vai, chacoalha a cabeça, vai. Isso, só chacoalha a cabeça. É só pro churrasco ouvir bem. Ó, vai. Ó a cara dele. Olha a cara dele, olha a cara dele, olha a cara dele. Olha, chacoalha mais a cabeça, Tatu. Tá cansado? Chacoalha mais a cabeça, vai. Aí, isso. Chacoalha mais a cabeça. Olha lá o churrasco vindo, olha o churrasco vindo. A vaca! A vaca! Tá bom, obrigado, Tatu.
4: Ai, tanto trabalho pra nada, viu? Tá escuro lá onde o boi tá, a câmera não pega direito. Só mano. Eu consigo ver porque eu tô a olho nu, né? Olho nu.
8: Beijinho na boca. Tadinha do Tatu, mano. Como ele sofre na mão de vocês. Deus me livre.
9: O garotinha do bumbum arrebentado vem que eu vou ver.
10: Ô Diegão, se eu fosse o Davi, eu abri um restaurante, velho. Ele tem o dom, cara, você é louco, tem que abrir um restaurante.
0: Aí, Davi.
10: Abre um restaurante aí, Davi, começa a vender marmitinha dentro de casa.
0: Xinga ele,
10: você abre um restaurante aí, você vai mestre Davi.
0: É isso aí.
10: Davi Cuca Davi, sei lá.
0: Da mestre
10: bora aí, entendeu ou não?
0: O nome do restaurante vai ser Bora Aí. Olha lá, o sincero. Fala, agora fala, Tatu. É só com sincero balanço, sincero.
9: Beijinho na boca.
8: Diego, o que é que tem a ver, Diego, esse negócio desse chocalho aí do Tatu? Me conta.
0: É, você nunca viu o boi andando? Chocalho.
10: Ô Davi, no Brasil, não sei se o restaurante seu ia funcionar muito não, não sei se ele ia vingar, mas na Indonésia, cara, é sucesso, velho. Parte pra lá.
0: Não,
10: a gente faz uma vaquinha aqui, a gente despacha você pra lá.
0: Não, vai ser bora gourmet.
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7: Ô Diego, tava olhando aqui a Rosa aqui no Insta aqui. Com todo respeito, hein? Mas é comestível.
0: Calma, Tatu, calma.

0: nosso da vida, a Indonésia, né? Leva as panelas, o fogão. O povo fala, não, ele é daqui, mas é na cara, fala assim, mas muito louco, né? Não vai ser daqui, não.
1: E você, Marco, você vai, sabe o que vai fazer? Você vai lá pra China lá.
2: Calma, Davi.
1: Você vai ter que fazer rato, que você só faz rato.
2: Calma, deixa aí.
1: Vou fazer lavagem, que você só faz só isso.
2: Calma, Davi, calma, calma.
1: Vai ter a tua casa lá, viu, calma, Marco Lazarento?
2: Calma, ele quer pegar o Marco.
1: A vista de entrar em São Lazarento.
2: É, deixa aí.
1: Eu vou pessoal pra quebrar a sua cara lá.
2: Calma, Davi. Calma.
1: Bora, diga. Só porque você tá me colocando, nunca me colocar lá, live, meu.
2: Calma, deixa aí.
1: Ô, Lazarento, vagabundo.
2: Calma.
1: Marco Lazarento, vagabundo.
2: Calma.
1: Vai bater a tua casa, seu infeliz.
2: Olha, infeliz.
1: Seu vagabundo. Dá um tapão na tua cara.
2: Ei,
1: Mexião, seu vagabundo. Quero ver.
2: Lazarento. Calma.
1: Infeliz, vai bater na tua casa.
2: Pera aí, Davi.
1: Vai pegar comigo a lavagem na tua casa,
2: não, seu vagabundo. Não liga pra ele, Davi. Sabe? Não liga. Não liga pra ele.
1: E eu vou pessoalmente com ele. Dá pra arrebentar a tua cara também lá, seu Lazarento. Por que você não vai pra live lá, Mike? Pra xingar você. E é legal, viu? Vai bater na tua casa lá, viu, Mike, seu Lazarento. A vista de entrar, seu Lazarento. Eu vou pessoal pra quebrar a sua cara lá.
2: Calma, ô Maicon, você deixa ele nervoso.
1: Você trava batendo na tua casa, viu, Maicon?
2: Calma,
1: Lazarento.
2: Calma.
1: Eu vou pessoalmente que vai repetir a tua cara.
2: Não, não vai não, pera aí. Deixa aí. Olha lá, ele tá nervoso.
1: Não, não sou tão mestre assim não, sou tão bonzão assim não. Eu só sou macarrão bom, só isso.
2: É bom,
1: obrigado,
2: é
1: obrigado
2: bom aí. Teu macarrão, é bom.
1: Um bauru bom aí.
2: Isso.
1: Tem as comidas boas com pouco hambúrguer, xixi salada assim.
2: É, xixi salada. Xixi salada.
1: Eu vou passar pra ter a tua casa, sabe, Michael? Eu vou pessoalmente pra quebrar a sua cara lá.
2: Calma, deixa aí.
1: E você, Michael, você vai, sabe o que vai fazer? Você vai lá pra China lá.
2: Isso.
1: Você vai ter que fazer rato, que você só faz rato.
2: Ei.
1: Vou fazer lavagem, que você só faz só isso,
2: né? Toma, Michael, beleza. Pronto, agora ouviu aí, Michael? Podia dormir sem essa, trouxa. Ô, Davi, tá chegando um momento motivacional, você tem que se acalmar, mano. Senão você vai fazer com ódio no coração.
3: O momento motivacional do Davi hoje é como quebrar a cara do Michael.
2: É.
4: Chega o cliente lá no restaurante do Davi. Qual é a especialidade do dia? Macarrão ao molho chuca.
2: Ei!
1: Tá bom, já. É, Diego. Já basta madrugar com o seu aí ontem aí que eu não gostei.
2: Isso.
1: Deixa pra lá.
2: Isso aí.
1: É onde também aprontaram comigo, né?
2: Ontem deram
1: também. Cachada comigo.
2: É.
1: Ê, Creitão, você sabe do seu dia? Coxinha com, sei lá, né? Coxinha estragada, né? Com queijo, sei lá da onde, né, Creitão?
5: Eu gostaria de ver uma discussão entre o Fenomenal, o Davi, viu? Eu gostaria de ver a discussão dos três aí.
2: Ah, o Fenomenal é de boa, de boa. O que será? Garotinha do bumbum arrebitado vem que eu vou ensinar. Ah, o Chavante dando a dica do boi. Diego, o boi que usa isso aqui, ó. É o sincero, né? Chama Sinuelo ou Boi Madrinha, ó. Dicas de boi com Chavante.
1: É, Diego, é essa, né? Seu Mr. Macarrão, macarronada aí. Mr. Davi Macarrão.
2: Aê.
6: Coxinha com catupiry artesanal, Davi. Aqui é só chacoalhar na mamadeira e colocando catupiry na coxinha.
2: Ei. Ó, o Michael.
7: Ô, Davi, eu não falo na maldade, não. Eu gosto de você. Só tenho medo de você pegar uma intoxicação alimentar forte.
2: Ei!
6: Tá bom de nós chamar o John Tatu agora só de sinuelo. O que vocês acham? Deixa rolar
2: que vai, deixa rolar. Cadê o sinuelo? Ô, sinuelo, vem cá. Na cabeça
8: todo mundo tem. Ô, Davi, aquele macarrão vosso lá é macarrão a molho branco? Você faz aquele macarrão, depois que você assiste os pornôs chanchados lá.
2: Ei.
8: Ah, então é por isso. E depois você, pra acompanhar o macarrão, é xixi na salada.
2: Ei.
9: Bom dia, Diegão. Aqui é o Digão, São Mateus. Você viu ontem, hein, a TV?
10: o cabra lá que separou da mulher, ainda tava morando junto. Aí foi querer trocar satisfação com o cara que tava com a mulher dele já pegando lá no serviço. O cara deu um cacete nele. E ainda agora a ex-mulher que tem que cuidar dele. Olha, bicho besta da preula, né?
11: 600
10: você com uma briga dessa, eu acho que tinha que ir pra arrebentar o cara, não pra apanhar, né?
12: Pera aí, cara, pera aí. Eu não entendi nada, mano. Eu não entendi nada, velho. Pera aí. O cara separou da mulher. Pera aí, deixa eu entender, ouvir de novo. Fala aí.
10: Bom dia, Diegão. Aqui é o Digão, São Mateus.
12: Chegou na voadora também, né, Digão? Vai.
10: Você viu ontem aí na TV?
12: Não.
10: O cabra lá que separou da mulher, ainda tava morando junto. Aí foi querer trocar satisfação com o cara que tava com a mulher dele já pegando lá no serviço. O cara deu um cacete nele. E ainda agora a ex-mulher que tem que cuidar dele. Olha, bicho besta da preula, né?
11: 600
10: você com uma briga dessa, eu acho que tinha que ir pra arrebentar o cara, não pra apanhar, né?
12: Eu ainda não entendi, cara. Eu ainda não entendi, mano. Você acredita? Eu não sei se essa hora eu fico meio lerdo mesmo.
13: Ô, caipira, sinueta é a véia.
14: Ah, eu entendi o que falou, sim, viu? É 600 metros, vire à esquerda.
12: É, só entendi isso aí também.
13: Ô, Diegão, é melhor pro comercial, deixa quieto isso aí. Deixa quieto, vai. Tá. É informação sem anexo. Tchau, obrigado.
12: Começa agora, notícia sem nexo.

0: A notícia era boa, não era?
1: Que merda, hein?
0: Ah, então tá bom.
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0: O tatu dá pra você parar de ficar balançando a cabeça no meio da programação aqui ou não? Tá difícil.
1: Calma, Tião Tatu, não interrompe a música não. Sua hora tá chegando.
2: Ô Diego, não tá dando certo não, cara. Você tá colocando as músicas que o Tatu gosta, ele tá dançando aí, tá atrapalhando a música aí.
0: Ah, pra que que eu fui achar esse sino agora aqui?
3: Por que não vai todo mundo tomar na goiaba?
4: O Pepe tatu bola, mas tatu boi a primeira vez.

0: bom dia. Você tava fazendo cocô? Ficou quase meia hora fora.
1: Vai, cuidar da tua vida, ô.
2: Agora eu sei, eu digo, porque se você, porque ele gosta tanto de sino, né? Porque o boi usa o sininho, né, no pescoço, né? Aê, boi!
1: Nossa, velho, sério, agora que você se ligou, velho? Agora, lerdo!
3: Coitado do Tatu, ele quase não é zoado naquele grupo lá do Amigos do Bando de Coruja. Aí você arruma mais essa, Diegão. Você é foda.
4: Chiquinho, cadê a hora do boy?
1: Calma. Calma.
5: Ô, Diego, e esse sino que tá no pescoço do Tatu é dos bons, ainda parece que é daquelas de cobre.
1: É, de cobre.
5: Sai um eco bonito.
1: É.
5: E no Tatu vai ter que colocar aquelas cangas também pra ele não vazar mais a cerca.
1: É.
6: O nome disso aí que vocês chamam de sino aqui lá na Bahia a gente chama de gangolo. E gangolo só era colocado no pescoço dos boi bravos, viu?
1: É.
6: Que sumia pro meio da caatinga.
1: É. É, ele é bravo. É, sincero. Gangolo, sino, caçaneta, caçuneta, caçulinha, caceta, vários nomes.
7: Mas ele merece mesmo esse sino, né? Já que é um boi fujão, né? Foge de tudo e de todas, merece isso.
8: Ô Diego, eu sou totalmente a favor da zoeira, mano. Eu prefiro perder o amigo, mas não perca a piada. Mas, mano, você passou o programa todinho balançando esse chucalho aí, falando que é o John Tatu. Você ainda vai fazer a hora do boi, velho?
1: Como assim?
8: Você quer que ele se mate, não quer não? Fala a verdade, velho.
1: Não, pera aí, velho. Calma, uma coisa não tem nada a ver com a outra.
9: Te aquieta, mangangá. Te afasta pra lá, boi, vai na gente. Ei, boi!
1: Ele ficou feliz, ó.

0: cuidado, ele pode estar do teu lado. Manda o nome dele, manda o nome dele.
1: Cuidado, ele pode estar do seu lado.
0: Manda o nome dele.
1: Amigo corno, dá nele um abraço.
0: Celso e Rogério da... Celso Rogério da Translog. Divino motorista. Locutor que mora na praia. Sai daqui, Tatu.
1: Ele é corno, mas é meu amigo.
0: Léo da Venco, mestres da T, motoristas da Lira.
1: O chifre desse...
0: Elma Maria. Marília Fumante.
1: Não sabe e nem tá nem ligando.
0: Cajuru.
1: Não sabe e nem tá nem ligando.
0: Eliseu.
1: Que eu tô falando?
0: Júnior da Rede Volt. Vitor da Peituda.
1: Que eu tô falando?
0: Que é Vitor da Peituda, cara?
1: De quem que eu tô falando?
0: Nego Léo. Caipira que usa plug. Caipirão, cara de neca. Danilo, ajudante especial dog. Marcelão de Pirona, Daniel do Presídio, divino motorista da JT, Edivan Rodoviário. Silva, Mocotó, corno do P9. Maicon, que come lavagem do Davi. Oh, Davi, o Davi tá bravo, Davi tá bravo. Marcelo Peixe, Paulinho, os bois da LP. Donos de Quid, que se sair do carro com o cinto, vira mochila. Babuí, seu 10. Quem é seu 10, hein? Edivan Rodoviário Jorão, Bar do Caneco. Dono de casa de show que dá cacauchaça pros outros. Terroristas de São Gonçalo. Cala a boca, ô. Motorista da Expresso São Miguel. Davi na mina da vigilância.
1: Do seu lado.
0: Esse Maicon não presta, hein?
1: Tá do seu lado.
0: Carioca.
1: Meu amigo corno.
0: Murilão do Caps.
1: Braço.
0: Diego Serrano. Motoristas da Safra, do Milho de Mato Grosso. Isadora Pinto.
1: Ele é meu amigão.
0: Japa da Massa. Boli.
1: Nem passa no...
0: Paulo Cremona. Cadê o Paulo Cremona, hein?
1: Tá me ligando.
0: Davi Macarro. Davi Macarronista.
1: De quem que
0: eu... Ele falou macarronista, foi maravilhoso, cara.
1: De quem que eu tô falando?
0: Marcelo Angico, boca aberta. Raquel Wesley do faturamento. Pastor Leandro. Paulo da Beg. Pedrão Tassini Rocha. Supervisores do condomínio Flamboyant. Velho do lixo. Kikozinho lindo, branco e policial. Cleiton Petista. Cleiton Queimador de Bauru. Tatu Babuino. Cleiton. Mariano da 7858. Lúcio. E não podemos esquecer de...

0: assinado. Como é que é assinado?
1: E a gente
0: não, não podemos esquecer dele, não. Ah, vai arrumar essa bosta desse celular.
2: Não podemos esquecer do boca de privada, boca de latrina, boca de subaqueira, boca de Vaneres, John Tatu.
3: Daniel Ranz Pagadão.
4: Ô Diego, fala pra mim quem é que anda a ressaltar meu nome na hora do boi aí. Isso só pode ser o caipirão, pode ser o.
0: Sai daqui, Raquel, não é hora pra isso, não é hora pra isso. É hora do não podemos esquecer agora. É hora.
5: Errou.
0: Errou, Raquel.
5: E não podemos esquecer do Tatu Boi, que tem o polaco no pescoço.
0: É verdade, né? O Paraná chama polaca, é verdade.
6: Não podemos esquecer do John Chocalho Tatu.
7: Raquel tá fritando um pastel de Belém lá e me acusando de... injustamente, né, Diego? Vê se pode.
8: Não podíamos esquecer do saco de vacilo John Testosterona, o boi mais barulhento da madrugada de sexta-feira, o sincero no pescoço.
9: Ô, Diegão, mas como que a gente vai esquecer dele, Diegão? Ele tá aqui quase nem se mexe. Assustado com esse sino que se amarrou no pescoço dele. John Tatu!
4: Não se esqueça dele, do meu ex, o Tatu.
0: Meu ex!
6: E não podemos esquecer do nosso boi bandido, John Tatu.
0: Você não. Oh, yeah. Não podemos esquecer dele, meu povo!
10: Não podemos esquecer do padeiro que não coloca fermento na massa, do locutor perna fina que mora na praia, do caipira que ordenha touro. Eu ia perguntar, né, mas pra quem já ficou a noite toda com essa porra desse sino aí, dá ênfase no meu nome, eu de menos.
0: O nosso tatuzinho tatuando. Muito bom.
7: Ô, Diego, vê se a lindinha da Fox tá por aí.
0: Cadê a Fox?
7: Dá um bom dia pra ela com carinho, que ela merece, tá?
0: Ô, Fox.
7: Ela precisa de carinho essa semana, tá bom?
0: Por quê? O que aconteceu com a Fox? Fala, Fox.
11: Bom dia, Dieguito.
0: Bom dia, Fox.
11: Fox passando pra desejar uma ótima sexta-feira pra vocês.
0: Pra nós.
11: Pra todos na escuta aí. Um beijão, vamos enfrentar a sexta-feira.
0: Bora lá, Fox. O que aconteceu, Caipirão? O que você tá sabendo que nós não estamos sabendo sobre a Fox, Caipirão? Conta pra nós, Caipirão, o que aconteceu, hein?
10: Ô, Diegão, nós não podemos esquecer do João Tatu.
0: Ó, atrasado.
10: Ele que acompanha as músicas com esse sino. João Tatu! Sai, Tatu!
12: E não podemos esquecer dele.
0: Já
12: aquele
0: acabou?
12: Que já se conformou em ser o nosso patrono. O nosso corninho da madrugada, João Tatu!
10: E aí, Diegão? Tá tudo taturinga aí, pulou chateado aí.
0: Já foi.
9: Diegão, hoje eu tô aqui na Augusta fazendo uma manifestação em troca de pão com mortandela. Região petista.
0: Ei!
10: Bom dia, Diego. Bom dia.
0: Milton César
10: por cá.
0: Milton
10: motorista
0: César?
10: Motorista aqui de caminhão nove eixo aqui. Tamo no trecho aqui. Ô, Diegão.
0: Mano, você come faixa? Fala.
10: É, me manda o nome dessa música aí do funk que tava tocando aí, do corno aí. Mandar pra um amigo meu aqui. Não que ele é corno, né? Mas vou mandar pra ele aqui, né? Pra dar uma zoada nele aqui. Vou achar essa música aí e mandar pra ele. Manda o nome dessa música aí.
0: Do funk? É o... Como é que é o nome desse vagabundo? DJ Guga. DJ Guga. DJ Guga, funk do corno, sei lá. Ô, Diego, dá uma ligada no áudio que eu recebi agora de um vigilante que trabalha comigo.
6: Ô, Diego, os caras tá zoando você aí na rádio, hein, mano? Puta que pariu. Ai, cara, eu tô morrendo de dar risada aqui. Os caras colocaram o chocalho no você aí, porra. Ai, que
0: cacete. Tá famoso, hein, Tatu? Tá vendo? Estamos deixando a famoso. Tatu famoso. Quando você ficar famosão, você não esquece de nós, que nós que fez a tua fama. Olha ele dando risada, ele gosta.
13: Não, Diego, o nome da música é John Tatu, mano. Você vai mandar o cara procurar errado no YouTube.
0: Ah, véio. É verdade.
14: Foi aí, Diego, Febre do Rato. Foi aí, é filme pornô, chama Febre do Rato. É pornô,
0: tia, preto e branco. Não, peraí, calma, imagina. Um filme pornô chamado Febre do Rato.
14: Nossa. Nós que fez pra fama essa fala aí do 26, viu?
0: Ah, é verdade.

0: Fala, Diego Lopes. E aí, Diego Lopes.
1: Atenção, começa agora o nosso repórter especial Notícias dos Famosos, das Celebridades, falando de futebol, falando de Copa do Mundo, falando de Fazenda, falando de férias com ex, falando de Aline Mineiro, falando de Dercy Gonçalves, falando calma, de Virgínia Vini Júnior, falando de Sandy Júnior, falando de cavalo, falando de vaca, falando de John Tatu que tem o sino na cabeça, falando do Tatu que faz comida gostosa, falando do bandinho que não tem nome ainda, falando de tudo que acontece, tudo que não acontece, tudo que vai acontecer, ele, o nosso repórter especial.
0: Bom dia, Diego Lopes,
1: parabéns, Sorabá. A um Mauê. Ale, fenomenal.
0: Bom dia, Diego Lopes, fenomenal, não. Bom dia, meus ouvintes, minhas fãs do Brasil.
1: Você gostou? Você gostou da minha apresentação?
0: Ah, você tá cada dia melhor, hein? Tá fenomenal. Ô, Diego, então vamos destrinchar a bomba aí. Você tem que me dar os parabéns.
1: Por quê?
0: Do caso do Neymar que eu falei.
1: Ah, né? é verdade, ele não, acertou, gente.
0: A gente quando erra, eu tava até te comentando sobre isso, a gente erra porque a gente é ser humano.
1: Mas erra tentando acertar, não é?
0: Isso. Agora tem uma bomba exclusiva pra te dar aí que você não sabia. A Sônia Abrão vai ter dois programas na Rede TV, o mesmo, tá?
1: Dois programas iguais?
0: É, dois programas iguais. Um do meio-dia, a tarde é sua. Meio-dia.
1: A bomba, vai.
0: Mas não é agora, não. É no dia 8 desse mês que vai entrar agora, tá?
1: Aonde que vai ser o programa dela?
0: Na Rede TV. Continua sendo na Rede TV.
1: Tá.
0: Ela renovou com a Rede TV. Vai ter dois programas.
1: E a Jimenez, hein?
0: A Jimenez acertou, só que a questão da Jimenez falta grade aí na Band, tá com problema de espaço.
1: Mas ela vai vir pra Band mesmo?
0: Já acertou. Demora o meu furo, mas acontece, Diego. Você não viu o caso
1: do cara? Eu ouvi falar que ela tava pedindo pra Globo contratar ela pra ela apresentar o Big Brother.
0: Não, Diego, sabe por que a Globo não contrata? Porque teve uma treta no passado. Isso aí ninguém te conta, ninguém conta, eu tô contando em primeira mão. Ela teve briga lá na Rede Globo no passado. Na época dos Marinhos, lembra dos Marinhos?
1: Lembra, os donos, até hoje.
0: Então, aí ela brigou lá com o diretor lá da Globo lá.
1: Tá, então ela vai vir pra Band mesmo.
0: Vai vir pra Band. Não, eu demoro pra sair a notícia porque falta grade na Band, mas já acertou, já assinou.
1: Ó, estão falando aqui que você errou, que o Neymar vai pra Copa e vai jogar sim.
0: Não, gente, pelo amor de Deus, gente, eu tô dando a opinião certa. E a mídia tá comigo. A questão do Neymar, ele pode até fazer um jogo, gente. Um joguinho lá, vai um jogo assim valendo, sabe? Só que se ele jogar, ele não joga o resto da Copa, entendeu, Diego?
1: Tá.
0: Ele vai ser cortado se lesionar gravemente de novo.
1: Tá, vamos lá. Então vamos deixar tudo às claras. O que que vai acontecer? No próximo jogo da seleção, o Neymar não joga.
0: Não joga e se não for. Ó, tô dando um furo aqui antes que você me xinga e me critica. E gente, tem que ser respeitada a opinião. Meu público, meus fãs ficam nervosos, minhas fãs.
1: Ó, mas peraí, ó. Deixa eu falar um negócio. Se ele jogar um jogo só, ele já jogou na Copa.
0: Sim, Diego, mas ele tem que chegar na final. Você vai concordar comigo, ele tem que chegar na final.
1: Ó, tô mandando aqui, olha as fake news. Cuidado com as fake news.
0: Não, Diego, quando eu dei a notícia, não foi fake news. Porque eu até comemorei aí. Eu fui o primeiro a te ligar hoje aí, te mandar áudio. Vai dizer que é fake news também. A Globo tá mentindo, não é, gente.
1: Tá.
0: Gente, vocês têm que acreditar na fonte, demora, mas acontece, tá?
1: Ó, estão falando que você é muito liso, que você escorrega, Dil, que você fala não, coisa e vai... E você não, deixa um monte demora, de porta aberta.
0: Gente,
1: não pode assim, deixar... Ó, tem que cravar, não pode deixar ponta solta, senão você escorrega.
0: Não, gente, é porque as notícias, elas vão criando e vai tendo fundamentos. Vocês estão sabendo que as irmãs da Deolane vão ser presas.
1: Ó, deixa eu te falar uma coisa antes. O Caipirão, ele deixou de ganhar a camisa da seleção.
0: Não, o Caipirão, deixa eu te falar agora alguma coisa. O Messi também tá lesionado.
1: E outra coisa, ele apostou agora o caneco. Se você for enganado, ele vai ter que dar o caneco agora.
0: Não, não, o Caipirão, pode ficar tranquilo, abençoado. Seu caneco tá ungido. Não, não, é sério, Diego. Ah. Aqui, entendeu? E minha fãs, é porque eu tenho fãs no Bando de Coruja.
1: Ah.
0: A Tati é minha fã número um agora, virou minha fã número um.
1: Caipirão quer falar com você, peraí.
2: Ô, cavalo, eu não apostei nada, não, hein? Sai fora. Que ô, meu caneco, Caipirão, sai fora.
1: Ele apostou o caneco.
0: Calma, Caipirão, calma. É programa de humor, Caipirão. Calma, respeito o diretor da rádio.
1: O Rejão chegou agora e quer falar com você. O Rejão tá bravo. Fala,
0: pode
1: Rejão.
0: Pode falar.
1: Fala.
3: Ô, Diegão. Ainda bem que eu acordei agora pra ouvir esse espetáculo de notícia do Ale Fenomenal. Nossa. Ah, deixa eu fiquei bem inteirado durante o dia. Rejão taxista.
1: Ele é teu fã, ele é teu fã.
0: Ô, Diego, você viu que eu mandei no seu Instagram hoje à tarde, você viu?
1: Não vi, o que que você mandou?
0: Eu falei da lesão do Neymar, que eu já tinha falado lá atrás. E você nem viu, né, o cavalo? Mandei ontem.
1: Eu não vi, porque eu fico esperando você falar ao vivo comigo aqui, ué.
0: Eu mandei no seu Instagram umas 50 vezes, Diego, chupa essa manga que eu acertei. Só que vocês têm que dar crédito quando eu acerto. Quando eu erro, vocês vão de novo. Isso é maravilhoso, que eu adoro.
1: Ó, deixa eu falar um negócio. O Ancelotti deu até 12 de dezembro, até o dia dos namorados. De junho. O dia dos namorados pro Neymar se recuperar. Ele vai recuperar ou não vai?
0: Ô Diego, você quer que eu posso ser sincero?
1: Mas não, eu quero que você crava, sem enrolação.
0: Eu vou cravar aqui, ele não vai se recuperar, Diego, ele tá cortado.
1: Não vai, atenção, não vai. Atenção, a Lê Fenomenal vai. Está falando que até dia 2 de junho o Neymar não vai se recuperar.
0: Não vai, Diego.
1: Não e vai, aí ele Diego, não vai pra Copa?
0: Não, Diego, na Copa ele já tá, mas não vai jogar, Diego. Ele tá cortado, ele tá, vai vir pro Brasil, pronto.
1: Ó, o Santos falou que ele tá que não tem nada a ver.
0: Diego,
1: o médico falou que é só uma torção na panturrilha. Eu nunca vi torção na panturrilha.
0: Diego, a Globo não mente. Quem mentiu pra CBF foi o Santos, sem vergonha e safado.
1: Tá, mais uma então. Quem vai ganhar a Copa?
0: Eu já falei, Argentina, França em segundo.
1: Não. Quem vai ganhar? Argentina?
0: Argentina, cravei desde o começo, Argentina.
1: Tá bom, vamos anotar aqui. Vamos anotar.
0: Argentina.
1: Tá, escuta aqui.
0: Da Copa, de novo.
1: Tem áudio pra você que escuta aí.
4: Ô, Diego, de recuperação e lesão, o Ale entende, pô.
1: Como assim?
4: Ele, quando nasceu, caiu de cabeça no chão.
1: Ei, você recuperou cala até a boca, agora. Cala não, a boca,
0: não,
1: para.
0: Não, mas não pode. Não, falando sério, eu já fiz 16 cirurgias. Fiz a mesma cirurgia que o Neymar.
1: Mas não esquece, isso aí é louco.
0: Não, mas tô falando sério. Não, agora vamos falar Alexandre Pereira, igual de zoado.
1: Então, mas pergunta pro Ale. Pergunta pro Ale se ele é aquele policial da Loucademia de Polícia. Ah, cala a boca, que policial da Loucademia
0: de Pode perguntar, aqui é programa de humor, gente. Aqui não é Nutella, não. Aqui é
1: vai, coisa... fala aí.
2: Diego, tem testemunha aí, hein? O Ale Fenomenal falou que se o Brasil ganhar, ele vai pelado aí na porta da Band.
1: Aí eu quero ver.
2: Diego, tem testemunha aí, hein?
0: Mas aí alguém tem que me buscar, porque, gente, até eu ir na Band de noite, mano, eu tenho que ir de volta, mano, pra pagar a promessa. Eu compro, hein?
1: Calma, Fenomenal, calma, que ele tá nervoso, ele fica nervoso. Vai, fala.
2: Fenomenal. Se o Neymar jogar na Copa e fizer um gol, você pinta seu cabelo de azul igual ele pintou dele?
1: Aí eu quero ver.
0: Ah, eu pinto.
1: Ah, não, eu quero ver. Vai dar. Pera aí. Atenção. Atenção.
0: Eu ainda escrevo seu nome, Diego Lopes.
1: Eu quero ver. Não precisa escrever meu nome, não. Mas você vai dar uma pintada?
0: Vou, rapaz, com certeza.
1: Então tá bom.
0: E, gente, eu sou a Bande de Coruja, 90 anos, participo desse programa. Então eu tô... Eu sou de casa, eu sou igual o Fernando.
1: Você é fenomenal, você é maravilhoso.
2: Fenomenal, fica nervoso, sai com os toninhos fininhos, né?
1: Ele não, fica assim.
0: Hoje eu faço até um poema.
1: Tá.
0: Eu faço um poema pra Copa, eu fiz um poema pra Copa já.
1: Ó, a Rosana, Dona Rosana do Derby falou que ela é sua fã, tá falando aqui, ó.
0: Não chama minha fã desse nome, chama de Fenomenais.
1: Fenomenais, tá bom.
0: É, porque senão você ofende as minhas fãs e depois elas criticam, o Diego tá me ofendendo.
1: Ó, o Davi tá bravo com você, quer falar com você.
5: Não é mentira do Santos não, tá? É, mesmo médico do Santos é mais CBF, tá? Não fala bobagem não, tá, Fenomenal? Vai dormir, vai pra Marte, Gamar, vai dormir, vai. Beleza?
1: Ele falou que você tá mentindo, ó.
0: Não, não tô mentindo, Davi. Você tem que respeitar. Eu respeito sua opinião, você tem que respeitar a minha. Agora você vai brigar por causa de bolsa de audiência, Davi. Pelo amor de Deus, Davi.
1: Tá, o que mais? Vamos lá, mais uma notícia, mais uma notícia. Mais um giro, mais um giro, mais um giro. Vai, mais um giro. Ah, e
0: você tá sabendo que o William Bonner mudou, saiu do armário, né?
1: Como assim, cara?
0: O William Bonner saiu do armário.
1: Que armário?
0: Ele... O William Bonner não é o que é.
1: Calma, fenômeno.
0: Não, é. Eu tava doido pra dar essa informação, mas agora que eu puxei aqui no meu Wikipedia aqui.
1: Bota onde você tirou isso, cara?
0: Não, tá há semanas já, tão comentando sobre isso. Que ele saiu então? do armário, mas não. Por enquanto ele nega, ele nega.
1: Meu Deus, gente, o William Bonner virou...
0: É, então, mas por enquanto ele nega, não foi com... Isso aí nega tudo, até...
1: Tá, vamos lá, e o Zé Felipe, volta ou não volta?
0: Já voltou, já tá com a Virgínia de novo.
1: Já voltou?
0: Já, vai, já tá até na Copa lá, foram pros Estados Unidos já.
1: Ô, Alê, se coloca no lugar do Zé Felipe, você voltaria pra ela?
0: Ah, com certeza, Diego, com certeza eu voltaria.
1: Mesmo ela...
0: Voltaria, sabe por quê, Diego? Por causa do dinheiro e do merchan.
1: Mas você não tem vergonha na cara, não, de falar que não, voltaria por causa, Diego, do dinheiro?
0: Você vai concordar comigo, não é... Esse namoro de artista é negócio, é dinheiro, não é igual o pobre que casa e dá um...
1: É?
0: Não, gente, não, Diego, você mandou ser sincero, Diego.
1: Meu Deus! Assim, pera aí, Ale! Olha!
0: Isso aí, gente, por isso que eu sou raiz. Pode me criticar, me elogiar, que eu amo vocês.
1: Pera aí, mas deixa eu perguntar uma coisa. E você acha que a Virgínia vai ser repórter mesmo da Copa?
0: Vai, ô Diego, mas agora cá pra nós. Ah. Era mais fácil a gente pôr os repórteres da Band.
1: Eu acho que deveria colocar você lá. Pensa bem, a Virgínia vai atrapalhar o Vini Júnior. Quando ela for pegar a entrevista.
0: Mas você sabe que a Virgínia já teve um rolo com camisa 10 da seleção, né?
1: Ah, eu não sei. Você que fala isso aí, eu não sei não.
0: Não, eu tô cravando pra você.
1: Eu não sei, não.
0: E sabe quem vai tá assistindo a Copa?
1: Quem?
0: A Paula Fernandes e aquela Sandy Júnior lá que teve um rolo com o Neymar também.
1: O Sandy Júnior teve rolo com o Neymar?
0: É a Sandy lá, tal da Sandy, que tem a voz fina lá.
1: Meu Deus, mas o Neymar pegou todo mundo, gente.
0: Não, mas eu digo, você acredita? Gente, quando eu dou a notícia, demora, mas é verdade, gente. Não é que eu tô fazendo... Gente, eu sei que vocês vão falar que eu sou do Cássio. Eu sou do Cássio, eu assumo.
1: Peraí. Peraí.
6: Ei, Diego Lopes, mostrou aí a Mandinha Fit pro Fenomenal? O que que ele achou? Ele deu uma avaliada aí?
1: Ah, não mostrei.
6: Acabou a balada aqui. Acabou de ir embora.
1: Acabou agora, ela foi embora. Bora agora, você falou pra ela.
0: Ô Diego, o Irã Duarte tá me devendo aquele bolo lá que ele prometeu, hein?
1: Ah, brigadeiro, é o hein? Brigadeiro de colher, o Irã.
0: Eu tô marcando com a Tati pra nós ir lá no Irã Duarte.
1: Isso, leva ele lá, Tati. Faz alguma coisa, Tati.
0: Ela é taxista, ela falou, não, vamos marcar pra nós ir lá comer o bolo do Irã Duarte.
1: Ela é taxista, ela é segurança, ela é porteira, ela é empresária, ela é o quê? Ela vai te levar de moto.
0: Não, nós pagamos um, velho. Eu falei, da onde ela mora e eu moro. Eu falei.
1: Tá bom, ó, ô, escuta,
4: Diego,
1: aí.
4: Como que o Alê fez a cirurgia igual a do Neymar se ele não sente as pernas?
1: Cala a boca.
0: Não, sim, então, gente, agora falando certo.
1: Alô? Alô? Alô?
4: Errou!
1: Alô, fenômeno? Caiu ali. Alô? Caiu ali. O nosso repórter especial, Alê Fenomenal! Ele até emocionou, viu? Ô Cleiton, Cleiton, para! Pô, peraí, né, cara? Peraí. O bichinho até.

0: Atende aí, ô chupa-cabra.
1: Oi, Diego.
0: Olha ele aí, olha ele. Ah, tá, a partir de agora. Baixa o rádio.
1: Tô vendo a mina, a câmera batendo uma bronha aqui.
0: Baixa o rádio, aqui. Tá batendo bronha essa hora. Baixa o rádio.
1: É a mulher, cara, mano. Não.
0: Tá, baixa o rádio.
1: Pronto,
0: muito bem. Vamos lá, você vai falar sobre o quê? O que que você tava fazendo, assistindo o quê?
1: Não, a mulher tava batendo o DJ lá no Projechada lá.
0: Ah, preto tá, e bom, branco. Vamos lá.
1: Preto e branco.
0: É, como é que é o nome do filme?
1: Minha dica. A Febre do Rato, minha dica. É pornô chanchada, preto e branco.
0: Tá, mas já tá a trilha do Motivacional, Davi.
1: Ah, é.
0: Vai lá.
1: Vamos falar de ingratidão e a conquista, né? Olha, não importa se alguém realmente lhe tratou mal, não importa se você teve alguma ingratidão, não importa. Deixe lado, não. E conquiste, não. Porque Deus está acima de tudo, entendeu, não? E através dele, você realmente pode vencer na vida. Entendeu? Conquiste para ser conquistado, não. Conquiste para ser amado. Conquiste a conquista para a pessoa conquistar você também. Entendeu? E ingratidão, não ligue. Porque um dia as pessoas fizerem isso aí, vão precisar de sua ajuda, não. E aí um dia você vai ver que a pessoa que fizer isso aí vai se arrepender. Entendeu, não? É a lei da vida, não. É a lei da conquista, não. E tudo com fé em Deus, você chega a esse lado, não. Entendeu, não? E a ingratidão, mas é do que uma consequência que a pessoa fez, que você não tem que ligar, não. Você tem que fazer por merecer. Se você usar o poder da mente, tá? Do poder da mente, você chega lá.
0: Palavra é isso aí. Motivacional com Davi. Bora. Todos os dias aqui na Band FM. Rapaz, que bagunça. Cara, dá dica de filme pornô chanchada. Na sequência vem com motivacional falando de...
2: Beijinho na boca, gostoso doce.
3: Essa pergunta foi tão impactante que ele saiu correndo.
4: Mas que bela merda, hein, Diegão? O cara não falou nada com nada, mano. Pelo amor de Deus.
0: Cala a boca. Você que não tem mentalidade pra entender o que ele fala, rapaz.
5: Ritmo gostoso pra balançar. Toca, toca.
6: Ô, Diego, tu coloca um maluco pra dar notícia. Coloca um tonheteiro pra falar de motivacional. Tu tem alguma experiência de ir pro céu, Di?
0: Eu coloco um boi pra falar também aqui, ó. Qual é o problema?
5: 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Tá feito...
7: Boa, Davi, sua palavra motivacional é sempre uma inspiração.
0: É.
7: Na hora que eu vou no banheiro.
0: Ó, para.
7: Uma merda.
0: Para, Maicon! Ô, Maicon, você para de provocar o Davi que ele vai ficar bravo, hein? Ele vai ficar bravo, hein? Que coisa.
8: Entendeu ou não?
0: Entendeu ou não?
8: Hã? Entendeu, Diego?
0: Entendeu ou não?
8: Entendeu ou não?
0: Entendeu ou não? Entendeu ou não?
9: Ele. Entendeu ou não?
0: Entendeu ou não?
9: Não.
0: Não.
10: Na hora que eu como, na hora que você faz sua lavagem e tal,
0: calma, Davi.
10: Você não sabe cozinhar nada?
0: Deixa.
10: É como sua cabeça, você de merda dentro.
0: Deixa ele, Davi, deixa ele. Não liga não. Esses caras, pra entender as mensagens do Davi, tem que ter uma mente mais evoluída, né, Davi? A galera não tem capacidade, mas um dia chega. Um dia eles vão te compreender. Muito obrigado a você pelo carinho, pela companhia, muito obrigado pela audiência. Tô indo-me embora porque ele chegou e já estamos aqui na sexta-feira. O que, que falou alguma coisa, Tadeu? Bom dia.
11: Bom dia. Eu falei, ah, não, não vai embora.
0: Ah, não, tem que ir, tem que ir.
11: Ué, não, hoje... fica aí, cara.
0: Finalmente sextamos.
11: Ué, sexta-feira, meu.
0: Sexta-feira.
11: Curti aí a balada.
0: Ah, é? Hoje temos a balada do Vinheta, aquela animação pra você começar bem o seu fim de semana.
11: Sim, sim, sim.
0: Fica todo mundo esperando, né, Tadeu?
11: Eu sei que o Diego, na descida da serra, ele vai mastigando o câmbio do carro dele.
0: Você sabe que é o que salva a minha vida, né?
11: É, pra manter acordado, né?
0: Dá um sono, rapaz.
11: Meu Deus do céu, nem
0: eu ligo, eu boto no volume máximo esperando a balada do Vinheta.
11: Pelo amor de Deus, não brinca com essas coisas não, cara.
0: Hoje eu vou mastigar, gostosinho.
11: Tá bom.
0: Sexta-feira é dia daquela mastigada gostosa.
11: Isso mesmo.
0: Vou aguardando, vou acompanhar.
11: Vou esperar você, hein?
0: Pode esperar.
11: Manda foto
0: e manda energia positiva pra mim. Na hora da balada você fala, Diego, mastiga aí, que eu vou mastigar gostoso, vou filmar.

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6: Band, bom dia, são 5 horas, 2 minutos, gente, 5 e 2, hora de Brasília, bom, bom, bom.

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Assim, horas, 4 minutos, gente. 5 horas, 4 minutos, hora de Brasília. Bom dia! Ô, gente, é sexta-feira. A última sexta-feira de maio. Que loucura, hein? Semana que vem já é junho, gente. Semana que vem já é mês de Copa. Semana que vem já é mês de festa junina. Ô! Oh!

0: Vamos ser feliz! E a gente quer você junto dessa felicidade. Desse trenzinho da alegria. Você é a nossa locomotiva. 11 99991-9197. Manda mensagem, mande bom dia. Bom dia já pra galera que tá com a gente aqui. Bom dia pro Marcelo Bonin. Bom dia, Mara Tassini. Bom dia, Marcelo. Bom dia, Marcelo. Bom dia, Anderson de Pouso Alegre. Andressa Costa, bom dia. Bom dia, André e Lívia, de Arthur Alvim. Cadê? Minha filha adora vocês. Ô, mas qual é o nome dela? É a Lívia? Um beijo pra Lívia. Um abraço pra você, André. Obrigado pela mensagem aqui. Alcides de Campinas tá com a gente também. Já chegou também. O Regis Taxista tá com a gente. O André Luiz também. O Pedrão. Todo mundo. Inclusive, Homem Vinheta. Bom dia.
1: Bom dia, Tadeu. Bom dia aos meus amigos ouvintes. Bom dia a todos. Hoje é um dia cheio de amor e de alegria. Mais esse dia. Tomara. Sabe por quê? Todo de amor. Amor. Amor e alegria. É isso que eu quero, Tadeu.
0: Amor. Amor. Amor e alegria! Shalom!
1: Oi!
0: Como está o senhor nessa manhã?
1: E você, meu bebezão? Nossa. Eu tô bem!
0: Tô bem, dormi mal, como sempre. Reclamei.
1: Não.
0: Reclamei com o Juscelino, um taxista. Reclamei com o Diego aqui. O meu sono não é reparador, cara.
1: Mas vai continuar, tá?
0: Eu vou pra cama legal, ok? Acordo moído! Moído!
1: Não é uma praga, não é nada, mas vai continuar, bebê. Se acostuma com isso aí, porque você não se cuida. Eu não quero falar mais nada.
0: Não briga comigo.
1: Eu vou brigar.
0: Você não pode brigar comigo.
1: Deixa eu falar uma coisa pra vocês. Gente!
0: Mas não briga comigo.
1: Quando você tem algum problema, alguma coisa, por exemplo, o carro, pô, começou a falhar. O meu pneu esses dias, começou a fazer um barulho. Falei, alguma coisa errada tem. Aí eu fui lá ver, já tava desgastado, careca. Meu amigo, o que eu fiz? Vou trocar. Fui lá e troquei, tinha um buraco no pneu. Ou seja, eu deixei aquele pneu rodando do jeito que ele tava. Ah, não, vai, deixa assim, não é nada, vai. Quando eu fui ver, tinha um buraco no pneu, o que poderia ocasionar um estouro numa estrada, um capotamento e a minha morte. Então, o que eu quero dizer pra você? Você tá com sono, meu querido? Você vai dormir e não consegue dormir, o que é? Ou você tá com algum problema hormonal, ou você pode estar com apneia do sono e não sabe... Tá? Você pode estar acordando várias vezes na madrugada sem perceber que é apneia. O seu cérebro, quando falta o ar, ele dá uns despertos, uns micros despertados para você acordar. O que acontece? Acontece que você não vai conseguir dormir, bebê. Então vá procurar um especialista. Vai ver. Ah, eu não tô conseguindo dormir, doutor. Tá, você tá conseguindo dormir? Vamos ver se a gente consegue fazer uns exames para ver como é que tá seus hormônios. Aí nós vamos regularizar o seu corpo. Alguma coisa errada tem, meu bebê. Vai olhar isso. E aí, o que acontece? Gente, desculpa, eu tô tendo essa DR com ele.
0: Ele tá brigando comigo, gente.
1: Eu tô brigando
0: não
1: com ele, sim.
0: Comigo.
1: Cala a boca! Porque eu já venho falando isso pra você há algum tempo, bebê. Gente, vocês me desculpam. Eu vou dar uma de pidonço aqui agora. Vocês me desculpam fazer isso no ar. Porque em casa não adianta mais. Em casa não adianta mais. Onde eu dormi ontem? Fora de casa, por quê? Eu não vou aguentar isso. Eu tô deitado, rola pra lá, rola pra cá, rola pra lá, rola pra cá. Não dá, gente.
0: É uma briga pra achar posição.
1: Então preste atenção, vai ver isso aí, porque agora eu tô escrevendo no grupo aqui. Cadê as minhas coisas?
0: Exato, bom dia. Escreve aí.
1: Onde estão as coisas que estavam embaixo?
0: Roubaram as coisas do Homem Vinheta aqui de dentro do estúdio, hein?
1: No púlpito que chama, né?
0: No púlpito. Onde estão o nosso material de trabalho, gente?
1: Púlpito.
0: É isso aí. Bota a boca na botija.
1: Púlpito, porque agora é o quê?
0: Ah.
1: É púlpito, né? Que escreve com um acento, eu vi agora.
0: Colocou a boca na botija?
1: Eu tô bem, tá, bebê?
0: Yeah.

0: Agora 5 horas e 9 minutos, 5 e 9, entra no ar neste exato momento, o Pulo do Gado, em mais uma edição de número 404. E assim, nós damos início a esse noticiário que leva até você a precisão em informação. É o seu gibi eletrônico diário de segunda a sexta-feira. Eu sou o Pedro Quadras. Bom dia.
1: Muito bom dia, eu sou o Silvânia Acre. Como vamos, Pedro Quadras?
0: Estou bem, graças a Deus. A gente em mais um dia. Assustado, né, Silvânia? Porque já é sexta-feira. É algo que
1: a semana galopou, galopou, galopou.
0: Galopou.
1: E acabou.
0: É. Você gosta de andar de cavalo, Silvânia?
1: Gosto, adoro.
0: Gostoso, né? Galopar, gostoso, né?
1: Já andei num jumento também.
0: Verdade. O que? Andou nas costas do ronco?
1: Mas graças a Deus, passamos por essa semana. Vencemos mais um leão, né?
0: Vencemos. Graças a Deus, vencemos mais um leão. E um leão, um tigre, uma cobra, o que tiver que vir, a gente vai pra cima. Até porque aqui também nós matamos a cobra. E claro que eu mostro o pau. Vamos lá, Silvânia.
1: Vamos para as semifemérides de hoje, dia 29 de maio de 2026. Hoje é Dia Mundial da Energia. Olha só, gente. Vamos economizá-la, viu? Vamos economizá-la.
0: Vamos economizar energia. Então, vamos lá. Economize, mas também não economize muito, né, cara? Depende da sua energia. Eu, por exemplo, aqui, ó, tô com uma bananinha hoje para me dar energia.
1: Dia do geógrafo também, gente. Parabéns para você, geógrafo. Nunca conheci um geógrafo.
0: Vida, Silvânia, sabe que agora você parou, eu também, que eu lembro
1: já
0: também.
1: Já conheci
0: não.
1: Garota de programa.
0: Ah, já, várias. Já,
1: agora, geógrafo.
0: Geógrafo não.
1: Nunca conheci, não, mas não. Parabéns,
0: já,
1: né?
0: Já conheci garoto de programa, é interessante. Você sabe que eu vi ontem uma matéria em que um rapaz, não, hoje já com seus 50 e poucos anos, ele tem 10 postos de gasolina e ele começou a vida dele sendo o garoto de programa.
1: Olha que interessante.
0: Diz que o primeiro 1 milhão dele, ele juntou sendo garoto de programa.
1: Ele ganhou 1 milhão? Ô, oh, rapaz, é muita coisa pra enfrentar, hein?
0: É, mas é muita, filho, coisa, e ele enfrentar. Falou que era só 60 a mais.
1: Meu Deus!
0: Ah, filho, é as que tem, né? Eu tô pensando, viu, Silvânia?
1: Olha, é um bom mercado, é um bom mercado. É um bom
0: mercado.
1: Começa com OnlyFans, depois você vai vendo o potencial que você tem de mercado.
0: Eu,
1: né,
0: vou deixar até a pergunta no ar aí pros ouvintes. Se eu entrasse como garoto de programa, quanto eu conseguiria arrecadar em cada programa?
1: É a enquete do Pulo do Gado. Quanto você acha que o Pedro Quadras iria angariar sendo garoto de programa? Fazendo amor por dinheiro. Conte pra gente aqui no 11 99991 9197. É a enquete do Pulo do Gado.
0: 5 horas 11 minutos. Hoje é sexta-feira. Ô, Silvanense, as efemérides.
1: Dia do estatístico também, viu, gente? 90% das pessoas não sabiam que hoje era dia do estatístico.
0: Olha aí, gente. Então, como é que você não pode saber o dia do estatístico? Eu também não sabia.
1: Dia Mundial da Saúde Digestiva também.
0: Olha aí. Importante, é o que, hein, a gente tava falando aqui. Você precisa prestar atenção o que você anda comendo antes de dormir.
1: Ah, mas eu cuido muito da minha saúde digestiva. Sempre depois de um rodízio de carne, comer lá uns 3, 4 quilos de carne no rodízio, certo, eu tomo um licor 43 para a saúde digestiva.
0: Poxa, aqui você tá até indo muito bem. Deixa eu só, Silvânia, rapidinho, aqui mandar um alô pro nosso querido Felipe Andrade. Ô, Felipe, meu querido, um grande abraço para você aqui do Pulo do Gado. E você pega esses 3 centavos que você mandou para mim e vê se a sua mãe não tá precisando. São 5 horas e 12 minutos.
1: Cidade aniversariante do dia, Pedro Quadras.
0: Cidade aniversariante do dia, com 14 mil habitantes. É a cidade de Pumarará.
1: Pumarará, alô, pumararenses.
0: Pumararenses.
1: Purantangapianos.
0: Muito bem, Silvânia. A cidade de Pumurerê, que em tupi-guarani significa Pumurerê, significa Pum do Saci Pererê. 5 horas 13 minutos, este é o Pulo do Gado, a informação precisa, bem no meio.
1: Um abraço pro Batata, mandou uma mensagem aqui no meu WhatsApp. Batata, tua batata tá assando.
0: É, Batata.
1: Um abraço pra você, Batata.
0: Batata que não esteve aqui junto com a nossa querida Cássia no dia do café da manhã.
1: É, faltou
0: uma desculpa, né? Então, olha, nós tivemos
2: pão, tivemos margarina, tivemos requeijão, café, tivemos bolo, mas não tivemos batata.
1: Exato.
2: 5 e 13.
1: Vamos lá, gente, resultado da enquete aqui. Quanto você acha que o Pedro Quadras angariaria? Angariaria, tá certo?
2: Isso em cada programa.
1: Em cada programa.
3: Bom dia, Tadeu. Bom dia, homem Vieta.
2: Bom dia.
3: Ah, o Vieta ia ganhar na faixa aí de um pau e meio, mais ou menos, aí, por dia.
1: Um pau e meio por dia.
2: Eu só vou pedir mais, por mais uma vez, a gentileza de não misturar os personagens.
1: Ele falou, homem Vieta. É Pedro Quadras, gente.
2: É Pedro Quadras.
1: É, e eu sou Silvânia Acre. É,
2: então vamos lá, informações. Tem mais?
1: As enquetes.
4: Tadeu, eu posso ajudar o homem Vieta a não entrar nessa vida com um centavo. Posso mandar, começar a mandar desde já, que eu parei. Mas pra mim começar é de palito, viu?
2: O meu filho, faz o seguinte, esse um centavo, dois ou três que você me manda, vai juntando e vê se a sua irmã não precisa, que ela tá vendendo churrasquinho lá na porta da zona. 5:14, 5:14.
1: A Raquel diz que pagaria pra fazer amor com o nosso Pedro Quadras, e ela pagaria em forma de ração pro papagaio e pro cãozinho do Pedro Quadras.
2: Minha querida, quem tá fazendo o programa sou eu, não são os animais. São 5:14, 5:15.
1: Vamos pro Mugido Especial, pra aquela pessoa especial. Daqui a pouco vagas de emprego, hein?
2: Verdade.
1: Vamos ofertar vagas de emprego. Vamos trabalhar, Brasil. Olha, mandar aqui um mugido pro Edmilson, que tá sempre com a gente aqui. Um forte abraço pra você. Diz que já foi o alfabeto inteiro, né? Parará, pereré, piriri. Ele quer saber qual vai ser a próxima cidade. Com certeza, Pururu, né?
2: Pururu, vem aí, calma. Segunda-feira, aniversário de Pururu.
1: Clemilson José tá com a gente aqui. Um mugido especial pras pessoas que se cuidam. Valeu pela dica, homem vinheta. Boa sexta pra nós.
2: Mais uma vez, Pedro Quadras, por gentileza.
1: Quem deu a dica foi o Vinheta.
2: Ah, foi o Vinheta?
1: Foi antes do pulo do gato.
2: Então eu peço perdão. Atenção, atenção, notícia.
1: Atenção, notícia.
2: Mudou a trilha, mudou a entonação. São 5:15, gente. Tá virando rotina isso. E eu vou pedir pra que quem esteja ouvindo agora, viu, Silvana, tome muito cuidado. Mais uma notícia impressionante. Nós tivemos o caso do cabo de vassoura, nós tivemos o caso do halteres de 5 quilos, e agora homem vai pro hospital e diz que no café da tarde dele, ele foi tomar café,
1: sim,
2: não sabe como, ele foi parar no hospital com uma Big Coke introduzida.
1: Você tá de brincadeira?
2: Uma Big Coke, gente.
1: Quer dizer, gente, tá virando uma epidemia. Tá virando uma epidemia, eu não sei o que tá acontecendo com as pessoas. Ele não consegue explicar.
2: Não sabe.
1: Como a Big Coke de 2,5 litros, aquela tamanho família.
2: Diz que foi num café da tarde. Tava comendo um bolo de fubá. Tava comendo ali, tava com a Big Coke, sim, e tal. Sim. Não sabe. Ele lembra de uma vertigem.
1: Tá, teve uma vertigem.
2: Uma vertigem, uma coisa, uma tontura.
1: Acordou com a Big Coke de 2,5 litros no reto.
2: Uma tontura, e aí acorda com uma Big Coke ali, e os médicos estão, pela informação, acaba de chegar a informação, atenção.
1: Atenção, gente, a informação.
2: O ADM, departamento.
1: A informação.
2: Departamento médico acaba de informar. Estamos aqui, eu vou evitar falar o nome dele, Silvânia, até para não expor, mas estamos aqui com o senhor fulano de tal, olha aí, ó, 42 anos, estamos nesse momento... Olha lá, mandou imagens. Atenção, chega imagens pra mim.
1: Eu não quero ver.
2: Chegou imagens pra mim.
1: Chegou imagens pra mim.
2: Acabam. Atenção. Falta só a tampinha, peraí. Saiu, gente! Saiu!
1: Sensacional!
2: Saiu!
1: Sensacional, gente! Sensacional!
2: Parabéns.
1: Saiu! Agora
2: poxa vida,
1: pra
2: gente.
1: Pra voltar ao normal vai demorar, né?
2: Olha que coisa mais linda, o pessoal comemorando, tomando a coca, hein? 5:17, estão brindando. Parabéns, Alda, departamento médico. Olha lá, informações. O que nós temos agora, Silvânia?
1: Vagas de emprego, hein? Surgiu aqui uma vaga de emprego para ajustador de sirene de ambulância.
2: Gente, isso é sensacional.
1: Não pode fazer muito ué e nem muito ué. Então, esse é o trabalho de ajuste fino.
2: É.
1: E quem faz é o ajustador de sirene de ambulância.
2: Na verdade, tem um outro nome também, ajustador e o afinador, né?
1: É, exatamente.
2: Mas
1: exatamente.
2: Tem que saber, porque o que a Silvana falou é verdade. Não pode estar nem em dó maior, nem em fá. tá? Então a pessoa tem que afinar a sirene ali. Exatamente. E também, gente, você pode agregar, não só afinar, sirenes de ambulância. Você pode aí, de repente, fazer uma parceria com as viaturas da Polícia Militar, da Polícia Civil.
1: Também.
2: E afinar as sirenes aí. Muito bom.
1: Salário de R$3.500 mais benefícios.
2: Olha, tá bom, legal, gente?
1: Procure aí o balcão de empregos do Pulo do Gato.
2: É, lembrando que tem aí o insalubridade, né? Porque a pessoa, sim, quando termina o período, sai surda. 5 e 18.
1: Olha, o Fabiano tá ofertando a vaga de tirador de leite do pau, trabalhar na seringueira.
2: Seringueira, gente.
1: Salário a combinar. Salário a combinar é sempre muito perigoso, né? Mas, enfim, entre em contato.
2: Mas
1: aí
2: entre
1: com
2: em
1: o Fabiano.
2: Contato, gente. É. Tem muita gente que trabalha tirando leite de pau. E para as pessoas que estão aí, mas o que que é isso? Gente, pelo amor de Deus, o látex é tirado da seringueira, meus queridos.
1: Exatamente.
2: E como é que tira? É, a seringueira é um pau.
1: Exatamente.
2: Ali eles vão fazer ranhuras no pau.
1: Sim.
2: Aonde vai pingar o leite. 5:19, 5:19, esse é seu GB eletrônico.
1: Tainá, empresária, tá ofertando aqui uma vaga numa clínica de proctologista, né?
2: Proctologista, é.
1: O proctologista vê à frente ou vê atrás? Ou vê os dois?
2: Vê o verso, vê o verso.
1: Vê o verso.
2: É, vê o asterisco.
1: Vaga de contador de pregas, o salário R$4.000, não tem benefícios.
2: Tá bom o salário,
1: tá,
2: viu,
1: gente?
2: Tá
1: bom o salário.
2: É, vamos falar a verdade, é um trabalho sujo? É. Mas é compensador, um salário bom para contador de pregas aí, realmente. E é algo, gente, que tá em alta, viu? Porque tem muita gente perdendo. Então tem muita gente querendo saber quantas tem. 5:19, 5:20.
1: Ponto final em mais uma edição de O Pulo do Gado.
2: Gente, muito obrigado. Essa edição de número 4, de verdade, nós agradecemos. A Silvana é sempre muito simpática, sempre muito risonha.
1: Ai, meu Deus.
2: Mas lembrando que dentro e diante dessas risadas, aqui a informação é precisa. A informação é séria. Então, muito obrigado pra você que nos acompanhou de segunda a hoje, sexta-feira. Silvana, final de semana?
1: Final de semana estou de plantão. Domingo estarei aqui de manhã, das 10 às 15. Quem quiser acompanhar, estaremos juntos.
2: Nossa,
1: nessa
2: que
1: jornada.
2: Merda, fazer. Eu vou pro nosso ninho do amor.
1: Boa viagem.
2: Obrigado.
1: Vai fazer frio, hein? Então,
2: vai.
1: Mais um fim de

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0: Balada do Vinheta, volume 9. Bom dia, meninos. Já vamos entrar, né? Pra não perder tempo.
2: Bom dia.
0: Parabéns. Uma sexta-feira. Balada do Vinheta. Com esse friozinho que tá fazendo nesse momento aqui na Roncolândia. Roncolândia não,
1: na Bandilândia.
0: Bandilândia. E você esquece. Volta e dá de novo. Vai, volta de novo. Vai.
1: Bom dia!
0: Bom dia!
1: Vamos querer.
0: É diferente. Olha a diferença. Então,
1: é,
0: gente,
1: só
0: bom
1: querer,
0: dia.
1: Né? É só querer.
0: Eu tava ouvindo, vindo pra cá, Tadeu, você e o Diego trocando de horário.
1: Uhum.
0: E o Diego pediu. Então, Diego, sei que você tá na estrada aí, indo pra PG, Praia Grande. Então, ó, bebê, fica com os olhos abertos e atenção. A gente quer um videozinho de você mascando e fazendo a balada.
1: Por
0: tá,
1: favor,
0: Diego?
1: Por favor, hein, Diegão? Vamos junto nessa? Não só o Diego. Você que tá ouvindo a Band aqui.
0: Isso!
1: Você que tá no Band, bom dia.
0: Isso!
1: Tá meio desanimado, meio desanimada. É sexta-feira. E na sexta-feira tá proibido ser triste.
0: Tá proibido.
1: É um decreto que a gente baixa aqui no Band Bom Dia.
0: É um decreto.
1: Aquela tristeza, aquela coisa que tá te angustiando. Esquece. Acabou. É passado. É sexta-feira.
0: É verdade.
1: Então vamos se libertar, vamos fazer uma xiga com o personal trainer da alegria, DJ Vinheta. Por gentileza, coloque o dedo.
0: Toma.
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0: A Balada do Vinheta. Sexta-feira é diferenciada e é por isso que aqui você tem o diferente. Ente.

0: forte. Ô, bora!
1: Vamos lá!
0: Atenção, hein!
1: Vambora.
0: Vou voltar pra arrebentar!
1: Vai,
0: ai,
1: subir!
0: Mas é muito cedo!
2: Quem se lasque?
0: A gente não tem isso, não, velho!
1: Não tem essa, não?
0: Bora, Tadeu!
1: Vamos lá, então!
0: Vamos!

0: abriu. Oi. Fechou, contraiu. Ui. E relaxou. Contraiu e relaxou.
1: Quica,
2: quica,
1: quica,
2: quica,
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2: alho,
1: alho,
2: alho,
1: alho,
2: alho.
1: Balada do alho.
2: Alho,
1: alho, alho.
3: Onde tem a sua rádio de sujeito? Onde você está fazendo a balada? Onde delícia, você está, cara, mastigando? O que você está mastigando? Conte pra gente, não esconda nada.
4: Que delícia!
3: É uma Big Conk 2 litros e meio, tamanho família, sim?
4: É.
3: Pode ser.
4: É isso aí.
2: Pode ser. Pode ser.
3: Onde tem a sua
2: pode
3: rádio ser. Sujeito? 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
4: Cara, aumenta o volume aí, cara.
3: Jéssica tá mastigando tudo aqui.
4: Ai, Jéssica. Ai, cuidado, Jéssica. Hein, menina.
3: Ela mastigou todas as caixas de verdura.

0: pepino.
1: O Magno tá com a gente também. Tá indo surfar, gente.
2: Ah, mentira.
1: Ele mastigou a prancha.
2: Oi! Eu vou perguntar se responde. É biquília ou triquília? Agora eu quero ver se você pegar um

0: Eu engoli a mandioca e tô peidando farinha.
1: Inha, inha, inha, tá peidando farinha. Inha, inha, inha, tá peidando farinha.
2: Esse aí não usa papel higiênico, usa o ventilador.
0: Abraço pra Gigi, que mandou foto do bumbum dela. Obrigado, Gigi.
3: Ah, não, mentira. Mostra pra mim, Tadeu, mostra.
0: Mandou aqui, ó.
3: Mostra, deixa eu ver.
0: A calcinha roxa, aqui a calcinha roxa. Mandou aqui, ó.
1: Ok, que bonitinha.
0: Bonitinha.
1: Inha, inha, inha, eu vi a sua calcinha. Inha, inha, inha.
2: Essa daí é daquelas bem fininhas, essa daí é confortável, viu?
0: Essa
2: é a que eu tô usando.
4: 5 horas 27 minutos, balada do Vinheta, vem pra gente, vem!
2: Gente, ó, se você pegar agora e mudar de estação, você vai dar uma broxada.
0: Não broxa não, não broxa não.
2: Não muda, porque se você mudar,
0: fica aqui.
2: Vai dar uma coisa pra baixo, uma coisa... Ou gravado, aqui não, aqui nós estamos ao vivo.
0: Você tá quase 5:27. Recebendo a bênção da alegria, não vai tirar agora, hein?
2: Não vai tirar agora. Ei, não tira agora não.
0: Não tira
2: não. Vai
0: não.
2: Dar uma de... Ah não, eu vou tirar, deixa!
0: Deixa!
2: Olha, aquela frase assim, desculpa.
0: Não, pode falar.
2: Sabe aquela frase assim?
5: Se você tirar, eu te mato.
0: Eu mato você.
2: Ai, fala, Tadeu.
0: O Marcelo tá com a gente aqui, mastigou o carro. Ah, não, ele disse que o Diego mastigou o carro e tá descendo a serra a pé.
1: Ai, Diego! É, o Diego tá a pé! É, o Diego tá a pé.
2: Diegão, bota a perninha pra fora, faz as 5 polegadas e pede carona pros caminhoneiros, você vai na boleia.
0: O Luiz tá fazendo pole dance no para-raio da guarita. Os caras tão indo pra loucura mesmo.
2: Ah, isso é legal.
0: Ah, é pra loucura.
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2: Ai, que delícia, gente.
0: Tá na minha cara.

0: 下。
1: Eu vou ter que tirar.
0: Não tira, não.
1: Eu vou ter que tirar.
0: Não tira, não.
1: Eu vou ter que tirar.
0: Eu te dei um tapa. Dá um tapa em mim também, tá?
1: Toma aqui. Toma aqui.
0: Toma aqui.
1: Toma aqui. Você quer, não quer? Você quer?
0: Safado.
1: Você quer, não quer?
0: Vagabundo,
1: sem vergonha.
0: Vadio.
1: Sem vergonha.
0: Dá do outro lado.
1: Quer? Toma aqui, então.
0: Dá do outro lado da minha bunda, então. Pôs duas com a roxa. Dá. Agora põe o dedo.
2: Eu quero pedir desculpas à audiência aqui do Band. Bom dia.
3: Desculpa, gente. Aí vou brigar. Desculpa.

0: Olha, um bom dia pro Luan Homerson.
1: Olha.
0: Que a galera da van tá muito louca aqui fazendo a balada do Vinheta.
1: Aí, ó.
0: O Alexandre tá fazendo leg press e mastigou o aparelho nesse momento. O Alexandre.

0: Bom dia!
1: Pra te ver sorrindo.
2: Bom dia, oi. Tadeu.
0: Bom dia.
2: Bom dia,
0: minha
2: vinheta. Bom dia. Mando um abraço para a Silvana de São José do Rio Preto. Acabei de chegar na academia.
1: Ah, que delícia.
0: Tá aquecida já. O pré-treino já foi, hein?
1: Já foi.
0: Já foi o pré-treino. Agora o treino hoje vai render, hein?
1: Hoje vai, cara.
0: Hoje vai render.
1: Pô, você já chega aquecido, né, Tadeu?
0: Exatamente.
1: É isso aí.
0: Pelo amor de Deus. Bom treino pra você, Sil. Alexandre, mais um Alexandre. Tem de Alexandre na madrugada, é impressionante,
1: né? Só.
0: Isabel e Vitor estão com a gente aqui aguardando o fretado, pulando no ponto de ônibus. É isso aí.
1: É isso que a gente quer.
0: É isso aí, é isso que a gente quer.
1: É isso que a gente quer.
0: É isso aí. Tadeu, tava passando aqui na frente de casa e o rapaz tava mastigando o portão. O Aleph contou pra gente.
1: Aí, ó, tá vendo? Tava fazendo a balada e mastigou. É isso aí.
0: É a coqueluche do momento.
1: É a coqueluche.
0: Balada do Vinheta, volume 9.
1: Olha que delícia, cara.
0: 5h32 agora, gente. Bom, né? Bom quando a gente tá.
3: Ô, gente,
0: assim.
3: Só um minutinho. Deixa eu dar bom dia, pessoal. Não vai, vai, ah, você chegou só no final. Eu peguei essa brechinha que você deu agora pra dar bom dia. Que eu sei que você vai entrar no Crow já.
0: Se eu fizer uma pergunta, você responde ela de forma honesta pra
3: Primeiro
0: mim?
3: Primeiro lugar, bom dia.
0: Bom dia, que.
1: Bom dia.
0: A educação vem.
3: Veio da caçamba de entulho onde eu fui achado.
0: É isso.
3: Fica à vontade, meu pequeno Jadeu.
0: Por que que você não entra, por exemplo, nesse momento aqui, ó? Eu não vou nem colocar a abertura. Nesse momento aqui, ó. Acabou a abertura do Band Bom Dia, tá? Aí começa isso aqui. Por que você não entra nesse momento aqui? Na hora que a gente tá abrindo o programa, ó. Tá começando mais um Band Bom Dia. Aí eu venho. Bom dia, homem vinheta. A vinheta vai lá, dá bom dia pra mim. Na sequência já. Bom dia, Pidoncio.
3: Não. Pera aí.
0: O que foi?
3: Tem isso aí no programa?
0: Tem, é a primeira coisa do programa.
1: É que você nunca ouve.
0: Você nunca sabe.
1: Você nunca chega.
3: Tem isso aí? Aí tem abertura, tem essa música?
0: Tem, que eu vou desejando bom dia. O Vinheta vai me falando aqui qual é a boa
3: Nossa,
0: de hoje.
3: Nossa, gente, eu não sabia.
0: Como é que ele passou o dia anterior, a gente tá trocando uma figurinha.
3: Olha.
0: Preparando aqui o programa.
3: Ah, não, então me chama. Eu tô com essa repetida lá. O que vocês têm aí do...
0: Não é esse tipo de figurinha, é ideia. Vamos trocando ideia.
3: Eu nunca
0: tal.
3: Ouvi, engraçado, ficou bom isso aí, nunca ouvi.
0: Pois é, e aí o Silvio tá falando, tenha um bom dia, né?
3: Beleza.
0: Um dia de muito amor e alegria.
3: Que legal, gente,
0: e a gente
3: parabéns.
0: Vai desejando isso pro ouvinte. Por que que isso não aparece nesse momento?
3: Porque eu não sabia que tinha esse momento.
0: Ah, vai tomar banho.
1: É abertura.
0: Ó, bom.
3: Vou ficar aqui no cantinho ouvindo, tá?
1: Gosto, tá?
0: Engasguei aqui. Ô, Cro. Ô, Cro. Cro.
1: Ah, tá nublado, Tadeu, olha lá.
0: É,
1: onde
0: tá
1: ele
0: fechado,
1: tá, ele tá nublado, ó. Tá abrindo.
0: Vem, Cro.
1: Olha, gente, ele vem vindo, girando. Olha que bonitinho. Parece uma pena caindo, né? Ele vem de leve.
0: Olha aí, ó. Vai cair, gente. Vai cair.
3: O que que vai cair, meu amor?
0: Dois ovos. Ai, fiquei com vontade de dois ovos e uma salsicha.
3: Sério, meu amor? Nossa, é tão bom na chapa ou você quer cozido?
0: Eu quero na chapa.
3: Na chapa?
0: Na chapa você dá aquela selada no pão?
3: Não, eu dou uma sentada num ferro.
1: Ai, lá ele, hein, Cro, sentada no ferro. Que é isso, hein?
0: Que é isso, hein, Cro?
3: Ai, vocês são maliciosos, gente.
0: Muito bom dia, Cro. Como vai o senhor?
3: Vocês são maliciosos, gente. Meu Deus do céu. Eu vou bem, vocês?
0: Bem também, graças a Deus, Cro.
3: Ai, que bom, gente. Tô tão feliz de poder estar aqui mais um dia, né? Mais uma sexta-feira. Olha, posso falar a verdade? Eu tava conversando com o P essa semana e eu não sei o que aconteceu de verdade. O relógio do mundo, ele tá girando numa outra forma. Eu tava... P, eu falei, meu Deus, P, já vai dar sexta-feira. Ele falou, é verdade, né? Então, o que que a gente tem que fazer? Aproveitar, né, lindo? Porque olha...
0: Clô, deixa eu te falar que aquela loucura toda de pandemia já faz mais de 6 anos que começou.
3: Você tá de brincadeira.
0: Mais de metade de uma década já.
3: Ai, meu Deus, como passa, gente? Parece que foi ontem.
0: Uma doideira.
3: Aquela loucura toda, que Deus nos permita. Olha, por favor, eu vou falar com o P... Eu vou falar com ele, não sei se o P tá me ouvindo, eu vou falar com ele o seguinte: que Deus nos ouça, nunca mais aconteça um momento daquele, que coisa mais horrível.
0: Pelo
3: que
0: amor
3: foi.
0: De Deus, né, Cro?
3: Ai, ele tá ouvindo. Oi, meu He-Man. Ele tá numa dessa de He-Man agora? Oi. Tava ouvindo, né? Aí pega bem a Band? Pega, lógico, né? A gente tá perto do satélite. Deixa eu te falar, P. Você vai ter reunião hoje com o CEO? É? Fala pra ele pra nunca mais deixar ter uma pandemia, porque foi um dos momentos mais terríveis do universo.
0: É isso aí.
3: Do mundo, não é? Coisa terrível aquele negócio de usar máscara, todo mundo com medo, todo mundo apavorado. Oi? Ah, tá. Tá bom, tá. Fala com ele, tá? Peraí só um pouquinho. Pessoal, vocês querem pedir alguma coisa pro CEO?
0: Ah, eu que... Olha. Olha, honestamente, não há muito o que pedir, porque o tempo pra mim tá perfeito.
1: É, verdade.
0: Não quero pedir muita coisa, não. Eu tô feliz com o que
1: eu tenho.
0: Não, pro CEO. Ah, pro CEO, não pra São Pedro.
1: É, não, ele vai trabalhar com o CEO.
0: Não, pro CEO, posso falar? Não tenho nada pra pedir, agradecer.
1: Pera,
0: só agradecer.
1: Pra ele agradecer lá por nós.
0: Agradece a profissão que eu tenho, agradece o salário que eu ganho.
1: Isso.
0: Agradece a vida que eu tenho, viu?
1: Fala
0: a
1: saúde, que você não tá muito bem, tá? Vê, você ouviu? Então pronto, fala com ele, tá? Tá, um beijo. Oi. Não sei, deixa eu perguntar. Eu vou perguntar, peraí. Tem farmácia aqui perto, não?
0: Ah, tem uma aqui na esquina. Fala pra ele ali, é... Esquina com a Janarelli.
1: P, você veio ou quer que... Aí eu passo e perto por aqui mesmo, eu pego, tá? Tá, só vai querer o hipogloss?
0: Pera aí.
1: Tá bom então. Beijo, tchau, tchau.
0: Bom, vamos lá. Croora.
1: Ele tá com a virilha assada, ele... voltou a engordar, eu falei pra ele.
0: Pelo amor, chega!
1: Ele não achou uma nuvem doce e comeu pensando que era algodão doce?
0: Vamos lá, gente. Hora do Cro Sem Frescura. Momento de analisar o seu look pro fim de semana. Você vai pra onde? Batizado, despedida de solteiro, funeral? Conte pra gente aqui. Mande o seu look. 11 99991-9197. De preferência, gente, de corpo inteiro, tá? Porque aqui não é o poupa-tempo, não, pra gente receber foto 3x4.
1: Não tô tirando sua identidade, não, meu amor.
0: Exatamente. Então, enquanto você vai mandando sua foto de corpo inteiro com o seu melhor look, o Cro vai trazer uma mensagem de fé.
1: Você vai mandar pra mim aqui?
0: Vou mandar pra você.
1: Tá bom, meu amor.
0: Uma mensagem que às vezes é um puxãozinho de orelha, mas que você precisa ouvir nessa sexta-feira aqui. É hora do microfone da verdade com o Cro.
3: Vem cá. É você mesmo. Eu fiz esse psiu pra chamar sua atenção. Lembra que eu comecei agora, quando eu cheguei, falando a respeito do relógio, do tempo, da vida? Todos estão com esse mesmo sentimento que o mundo e a vida está voando, não é verdade? Chega a segunda-feira, daqui a pouco já é sexta. Chega o primeiro dia do mês, daqui a pouco já é o final do mês. Chega o ano, daqui a pouco é o final do ano. E você, o que, que você fez na sua vida? As promessas estão aí. Muita gente fez a tal da promessa, dos pedidos. E aí, os projetos, aqueles 10 projetos, quantos deles você já fez do ano? Lembra-se, nós já estamos na metade, meus amores. Ai, mas Cro, é difícil. Claro, meu amor, que é difícil. Se fosse fácil, você nem tinha pensado em fazer um projeto, porque era fácil. O projeto realmente é para ser difícil. Agora, o que está acontecendo? Ou você está procrastinando, ou você está colocando de lado algo que é muito importante para sua vida e tá deixando de fazer, meu amor, porque você tá dando prioridade para outras coisas que não estão fazendo bem para você. E você sabe do que eu tô falando. Agora, meu amor, olhe bem. Você quer saber o que você pode ser no futuro ou como será seu futuro? Dá uma olhada para quem você está vivendo, aonde você está frequentando. Não adianta, meu amor, você que não sai do bar, você que não sai de lugares que não vão te levar a nada, que o seu futuro vai ser esse, meu amor. Frequente lugares com prosperidade, lugares com pessoas com cabeças inteligentes. Porque senão, meu amor, você vai ser mais um no meio da multidão. Você sabe quem se destaca no jardim? A rosa. O porquê? Porque ela vem dos espinhos, meu amor. E ela vence os espinhos. Ela brota. Ela fica maravilhosa. E quando a rosa brota e fica maravilhosa, os espinhos viram o quê? Coadjuvantes, meu amor, figurantes. Porque a rosa sim veio pra brilhar e não os espinhos. Pense nisso.
1: Acharia, toma essa!
0: Caramba, meu! Mais a importante seta. De tudo, no começo, a rosa dá o botão, né?
1: É, cara.
0: Ô, Cro, mandei a primeira foto pra você aqui.
1: Vamos lá, meu amor.
0: Depois dessa palavra maravilhosa.
1: Ai, deixa eu abrir aqui.
0: Mandei a primeira ouvinte, a Raquel.
1: Eu preciso dar uma limpada no meu... na minha fototeca aqui, porque tá lotada de fotos, meu amor.
0: Tem bastante, né?
1: É.
0: Tem que dar esvaziada, viu, Cro?
1: É. Olha o que eu tenho aqui, ó.
0: Tenho. Você precisa deletar esse nude, Cro, pelo amor de Deus. Vai fazer um ano que tá no seu celular esse negócio.
1: E essa daqui? É a Gigi, não?
0: Eu acho que é a Gigi. Eu acho que é ela.
1: Você viu onde ela tá com a mão?
0: Então, tá censurando aí, né?
1: E imagina o cheiro dos dedos. Opa. Depois. Ô, Clô, apaga essa foto e vai na que ele mandou. Essa daqui que eles estão na montanha? Aqui
0: isso,
1: no...
0: isso mesmo. Essa verdade, foto bonita aí.
1: Na verdade, eles estão aqui num pedacinho de terra e de fundo tem o mar, não é?
0: Uhum.
1: Bonita foto, né? Valorizaram bastante o céu.
0: É.
1: E aqui, deixa eu ver.
0: Uma bela foto, hein?
1: Bela foto. Ele não lembra o Vin Diesel?
0: Lembra, né?
1: Depois daquele capotamento do racha.
0: Mas ele é altão, né?
1: Ele é alto, meu Deus.
0: Ele é grandão, assim, em comparação com ela.
1: E olha essa careca.
0: Então,
1: careca grande, né?
0: Essa cabeça, né?
1: Gente do céu, meu amor.
0: Pois, hein?
1: Como é que é o nome dela?
0: O nome dela é Raquel.
1: Parabéns, hein, Raquel. É. Pra aguentar essa careca, hein? Não é qualquer uma.
0: Não é qualquer um que aguenta, não.
1: Não é não, meu amor.
0: Não é não, não
1: é,
0: não.
1: Até porque sempre falam que é dos carecas que elas gostam mais, né?
0: Exatamente.
1: E eu concordo, sabia? Porque aquela parte que a mulher mais gosta é careca.
0: Sim.
1: Né?
0: Sim.
1: Então eu concordo com esse negócio com os carecas que elas gostam mais.
0: Faz
1: senão,
0: todo sentido.
1: Senão o senhor fazia a grande cabeluda.
0: Croca!
1: Peraí, pô, imagina, cara. Eu, se eu tivesse cabelinho na grande, eu ia pedir igual o Zacarias.
0: Ah, não, eu tô imaginando, pô. Ai, Didinho!
1: Ai, gente. Ai, meu amor, ela tá com uma... Imagina que bonitinho.
0: Imagina na hora, você saca.
1: O cabelinho do Zaca. Olha, meu amor, ela tá com uma saída de praia aqui, né? Ela tá de biquíni. Ele já não, ele já tá com uma calça de saco de farinha, de trigo, né? Uma camiseta regata com uma blusa por cima aberta de botões.
0: Uh-huh.
1: Eu gostei. Não, eu não entendi a roupa dos dois, até porque ela tá meio que já na praia e ele não.
0: É.
1: Né? Eu não entendi se ele, tipo assim, ai amor, enquanto você tá na praia, eu vou fazer exame de fezes. Sabe essa coisa? Não sei. Mas eu adorei o visual, adorei tudo, eu vou dar 8.
0: Nota 8 pro casal, parabéns pro casal 8, aí. Nota 8, tá? Coro, vou te mandar agora o Léo.
1: Ai, vazio no estômago.
0: O Léo, Léo da Paz, o nome dele aqui. Vou te mandar. Mandei a foto do Léo da Paz aí, ó.
1: Eu tô com coceira na palma da mão direita, de falar que é dinheiro, né?
0: Às vezes a sujeira também, viu, Cro?
1: Ah, era sujeira.
0: Vamos lá. É o Léo.
1: Não é o Léo.
0: É o Léo, sim.
1: Não é. Olha, eu poderia falar o seguinte. Ou ele tá disfarçado fazendo o cosplay do Nerd da Capitinga.
0: Eu, minha vida. Nossa senhora, minha.
1: Ou pela cara dele é o Chuck.
0: Não parece um personagem de filme de terror?
1: Não parece?
0: Tem um personagem de
1: filme de terror. Se der a motosserra pra ele, pronto.
0: Tem um personagem no filme A Espera de um Milagre que é a cara dele.
1: Ah, é aquele cara que mata o rato.
0: Sim, exatamente.
1: Não é?
0: Exatamente.
1: Aquele maluco que mata o rato daquele negrão lindo.
0: Exatamente, é ele.
1: É verdade.
0: É a cara dele, cara. Que medo.
1: Meu Deus, verdade.
0: Oh, meu Deus.
1: Mas não sei, eu acho que ele tá pronto pra ir pra quadrilha, né?
0: É, tá preparadinho, já tá chegando junho, né?
1: Agora, meu amor, eu não sei se foi seu cachorro tentando sair, raspou toda perto da fechadura da porta. Sabe quando o cachorro quer sair e fica raspando a porta?
0: É verdade, velho. Ele disse que tava indo fazer um show, Cro. Ele comentou
1: assim. Ah, ele é comediante. Que show que ele tá. Ai, já sei. Noites do Terror do Hopi Hari.
0: Eu acho que ele é músico, porque na foto de perfil dele ele tá tocando uma guitarra aqui.
1: Não, se ele tocar guitarra, ele não toca guitarra. Mal ele toca uma. Olha, deixa eu falar uma coisa pra vocês. Ó, pede pras crianças não rabiscarem a parede. Como é que tá a parede do... Peraí, Cro.
0: Pelo amor de Deus. Bom, enfim. Segundo ele faz cover dos Mamonas Assassinas. Tá explicado, né?
1: Pô, ele atirou nos Mamonas e acertou no Nerso.
0: Deus te quebra, vi.
1: Bom, meu. Mas eu gostei, eu achei divertida a roupa dele. Eu dou 9.
0: Macacão, né? Parece que ele vai plantar milho, né? Mas um abraço pra você,
1: meu Mal querido. Tá plantando mandioca. Isso.
0: Nota 9 pra você. Tudo de bom.
1: Aí eu tô encafifado com a porta.
0: Ai, gente do céu, olha.
1: Deixa a porta do cara quieto.
0: Mandar aqui a última foto de hoje, Cro.
1: Ai, gente, tô com o estômago vazio. Será que é fome?
0: É, fome, Cro. Quando você vem aqui pra terra, a primeira coisa é fome que bate, né? Um casal chamado Edsla. Deve ser Edsla, né? Edsla e o Thiago.
1: Edsla e Thiago. Não é um casamento, talvez aqui ele esteja numa formatura ou também sendo padrinho de alguém. Mas tá mais pra formatura isso aqui.
0: Uhum.
1: Pela decoração, sempre padrão, né? Aquele chão feito de acrílico com umas luzinhas abaixo, né? Isso. Pra fazer o palco ali onde o pessoal vai dançar.
0: Uhum.
1: Ela com vestido roxo, não é? Mais um pouquinho vira uma berinjela. Ele tá com terno, né? Uma gravatinha pra combinar com o vestido dela.
0: Uhum.
1: Cabelo cortado ali totalmente na máquina, né? Ele deu um penteado, passou uma pomada. Ela tá com uma bolsinha básica.
0: Estão bem chiques, né?
3: Mas eu gostei. Pro clima e pro ambiente, tá bacana.
0: Esse colar dela tá bonito, né, Cro?
3: Tá um colar bonito, penteado tá bonito, ela tá com um sorriso bonito. É. Ela tem, sabe, ela tem aqueles dentinhos de quem chupou chupeta? Presta atenção pra você ver, ó. Aqui, ó.
0: Ele chupou aqui. Muito dedo também,
3: chupou,
0: né?
3: Chupou muito dedo, né, meu amor? Você sabe que essas pessoas que chuparam chupeta o dedo não perdem maneira de chupar? Às vezes até hoje chupam o dedo. Eu conheço pessoas que chupam o dedo até hoje.
0: Com lencinho, com lençolzinho aqui do lado,
3: ou
0: né?
3: O tal do paninho.
0: O paninho, com o paninho do lado.
3: Fica esfregando o paninho e chupando o dedo. E chupa que é uma beleza. Bom, eu vou dar, eu dou 9 também pra eles, eu gostei do casal.
0: Nota 9 pro casal Edsla e Thiago. Parabéns aí. Gente, agradecer todo mundo que mandou foto aqui. Não dá pra falar de todo mundo, mas o Walker e a Tassiana também de Guará estão lindos. Eu não sou o Cro, mas tô dando aqui o veredito. Nota 10 pra vocês. Mandar um beijo pra Ludmilla. Pra quem mais aqui? Muita foto, Cro. Impressionante aqui. Pra Fran, que mandou foto também.
3: Ai, gente, obrigado.
0: Muito obrigado, Fran. Enfim, todo mundo que mandou foto participou aqui do Cro Sem Frescura. Cro, um forte abraço. Muito obrigado pela sua participação.
3: Eu tenho essa aqui também ainda, ó.
0: Cro, você precisa deletar esses nudes, Cro. Você apaga...
3: Essa que
0: você
3: vai gostar, lembra da Morgana? Olha, ainda tenho ela.
0: Morgana, é legal, hein? Muito, muito legal a Morgana. Muito bonita.
3: Beijo
0: pra Morgana, viu?
3: Eu acho que a Morgana... Será que a Morgana, eu acho que ela é casada com uma mulher.
0: Você acha que é?
3: Eu não sei, eu desconfio.
1: Então onde você tirou essa ideia?
0: Mas por que você tirou essa ideia, Cro?
3: Eu não sei, coisa minha.
0: Ah, você tá fuçando o perfil dela?
3: É lógico, meu amor, o tamanho dessa coxa. Eu já falei que quando eu venho pra terra, eu fico desse jeito, eu me transformo.
0: De que jeito que você fica, Cro?
3: O que...
0: Meu Jesus, vira esse negócio pra lá. Não, tchau, tchau, Cro.
1: Minha raiva é que é maior que o meu, cara.
0: Vamos lá, vai, gente. Acabou a semana.
1: Acabou, gente.
0: Vamos cestar, vamos tomar uma cervejinha. Vambora, que a gente merece, né? Trabalhamos a semana inteira.
1: Que delícia, cara.
0: Mas afinal de contas,
1: o quê?
0: Que dia que é hoje, hein?
4: Ah. Hoje é sexta-feira.
0: Quer a cervejinha aí? Manda.
4: Chega de canseiro.
0: 11 99991 9197.
4: Tristeza, pega.
0: Fala o teu nome e diga: dá uma cervejinha.
4: Hoje é sexta-feira.
0: Olha, peça aqui a cervejinha, tá, gente? Fica à vontade aí, tá?
5: Bom dia, Tadeu. Bom dia, Homem Vinheta. Aqui é o Marcelo Negrão. Tô na Guarita aqui. Vou completar 12 horas ligadinho na Band FM. Manda um barril de chope aí pra nós aí comemorar o aniversário do veterano do Chega Mais. Campeonato, o bicho vai pegar pra rapaziada. Valeu, Band.
0: Valeu, campeonato Chega Mais aí.
1: Chega Mais.
0: Um abraço aí. Tudo de bom pra vocês, viu? Tamo junto, cara.
1: Aí, pessoal do Chega Mais.
0: Mais cervejinha. Na hora que eu ia dar o play, a pessoa apagou a mensagem. Mas tá tudo bem.
6: Bom dia, Tadeu. Bom dia, Homem Vinheta. Manda um cervejinha aqui pra Goiânia. É o Helder, motorista.
0: Valeu, Helder. Um abraço pra você, meu querido. Receba.
7: Bom dia, Tadeu. Bom dia, Homem Vinheta.
1: Bom dia.
7: Um ótimo dia pra vocês. É o Sandro de Montemor. Manda uma cervejinha aí pra nós. Hoje merece.
0: Um abraço pra você, meu querido.
1: Abraço.
8: Bom dia, Jadeu. Bom dia, Homem Vieta.
1: Bom dia.
8: Manda aí uma cervejinha pra nós aqui, motorista carreteiro da Translec.
0: Valeu, Translec.
1: Alô.
0: Um abraço pra você. Receba uma cervejinha.
9: Eita, Deus. Bom dia, o braço forte apertado. Olá, o cabo de aço. Pose. Manda uma cerveja gelada pra nós aí. Tamo na luta aqui nas pistas. Até aí o motorista da Rede V. Copiou?
0: Valeu, copiou, meu querido. Um abraço aí, tudo de bom.
10: Bom dia, Tadeu. Bom dia, Homem Vinheta.
1: Bom dia.
10: Cervejinha aí pro Alexandre, que hoje tem. Cervejinha.
0: O que foi?
11: Ninguém tá mandando bom dia pra mim.
0: Também você não participa do programa? Aí fica realmente difícil.
1: Tá vendo?
0: Você podia conversar com o Cro, com os personagens. Mas fica difícil. Gente...
1: O Pidonço tá chorando, não tem ninguém mandando bom dia pra
0: alguém
1: ele.
0: Alguém traz papel higiênico, por gentileza.
1: Por gentileza.
0: Gente, manda bom dia pra esse carente aqui, tá? Senão ele vai chorar aqui até o final da hora do ronco, tá? Só um minutinho.
1: Tá.
0: Ai.
12: Bom dia, Tadeu. Bom Vinheta, dia. Pidoncio.
0: Bom dia.
12: Presidente Prudente, manda uma cerveja gelada aí pra esquentar o frio. Chama.
1: Chama.
12: Olha essa foto que eu mandei aí.
0: Abraço pra você, meu velho. Giovana Reis tá mandando um bom dia pra você, Pidoncio.
1: Ah.
0: Meu amor lindão, ela escreveu.
11: Ah, linda. Coisa linda do Pidoncio.
0: Tá aí, ó, toma.
13: Bom dia,
0: tá
13: Tadeu. Bom dia, amiguinho.
1: Bom dia.
13: Ô, Pidoncio.
11: Oi. Filho
13: da mãe.
11: Filho da mãe, bom dia.
13: Não fica triste, não. Manda uma cervejinha aqui pra mim, manda. Sou Everton, aqui de Rio Grande da Serra. Chama, bebê.
1: Chama.
0: Everton, um abraço pra você, meu querido. Tudo de bom.
13: Bom dia, Pidoncinho.
11: Bom dia,
13: seu filho da mãe. Oh. Manda uma cervejinha aqui pra mim, Cássio de Guarulhos. E manda também pro meu cunhado Fabinho, senão ele toma toda a minha cerveja.
1: É verdade.
0: Então receba. Bom dia, você está aí.
14: Bom dia, Tadeu. Bom dia. Eita, Pidoncio.
11: Oi.
14: Vamos trabalhar, vamos pegar
11: bora.
14: O trânsito.
11: Bora!
14: Edson de Taipas.
0: Valeu, Edson.
14: Um abraço.
0: Abraço pra você, Edson.
1: Abraço.
0: Tamo junto, hein? Mais tudo de bom.
1: Obrigado!
0: Gente, acabou, hein?
11: Acabou, já deu.
0: Já acredita, Pidoncio?
11: Acredito.
0: Ponto final em mais uma edição aqui do Band Bom Dia. Lembrando, programinha disponível pra você ouvir a hora que você quiser. Lavando a louça, fazendo caminhada, cuidando das crianças, fazendo almoço.
1: Verdade,
0: indo trabalhar, voltando do trabalho.
11: É verdade, é.
0: Você escute no Spotify ou no Deezer, Band Bom Dia em formato de podcast.
11: Podcast?
0: É isso aí.
11: Então tá? Pronto.
0: Segue a gente também nas redes sociais. Sou Tadeu no Instagram.
11: Repete, Tadeu.
0: Sou Tadeu no Instagram.
1: E arroba, atenção, gente.
11: Deixa eu falar, Vinto.
1: Fala, fala.
11: Arroba Emerson Franca Oficial. Sabe por que eu falo, Vinto? Que eu tenho mais credibilidade.
0: Você tem mais o quê?
11: Credibilidade.
0: Ah, entendi.
11: Aí o pessoal acessa mais. Então, arroba Emerson Franca Oficial.
0: Pra fechar a semana, a palavra de reflexão com Pidoncio Pidunga da Silva. A hora que você quiser. A hora que você quiser começar a falar.
1: Ô, Pidoncio, o Tadeu pediu a palavra de reflexão pra, do Pidoncio.
0: Pra encerrar a semana do Band Bom Dia. Quando você quiser começar a falar.
11: Você pediu o quê?
0: A palavra de reflexão.
11: Tô refletindo.
1: Ah, bate
0: cá. Vai besta,
1: pra
0: velho.
1: Bola.
0: Não saia daí. Já tem muito mais músicas aqui na Band FM.

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2: Bom dia, um minuto faltando para seis, agora hora de Brasília. Maravilhosa manhã de sexta-feira.
3: Sexta-feira!
2: Vamos começar mais uma baguncinha aqui da hora do ronco, hein?
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2: Ah, bonitinho quando vocês combinam, viu?
6: Você gostou?

0: Bom dia!
1: Bom dia, Pidoncio!
2: Excelente dia!
1: Muito bom dia, senhor Pedro Luiz Ronco!
3: 5, 4, 3, 2, 1. 6 horas! Dessa sexta-feira, 29 de maio de 2026.
1: Seu Pedro, tem alguma coisa que o senhor faz sem pensar duas vezes? Falou pro senhor, falou, opa, tô pronto. Quando é que é? Já era pra tá fazendo.
3: Já fez alguma coisa sem pensar?
1: Não, não. Uma coisa que você faz sem pensar duas vezes. Ah, Ronco, tá liberado pra ir pra casa agora. Você faz isso sem pensar duas vezes.
4: Pensar. Tô indo.
3: Vai dar rolo.
1: Comer camarão. Comer camarão. É, o senhor faz sem pensar duas vezes. Na hora, né?
3: Recusar feijão.
4: Aí, ó, na hora.
1: Na hora. E pescar. E tomar uma no boteco.
4: O que é?
1: O que que você faz sem pensar duas vezes?
3: Ir pra casa da amante.
1: É. Uma coisa que você adora muito fazer, que
4: isso.
1: Você não pensa duas vezes na hora de fazer.
3: É
1: na
3: isso. Hora. O importante é que você converse com a gente na Band FM na hora do Ronco, porque começou. Yeah!

0: Eu te seguro.
1: Band FM Panda, eu te seguro aqui na Hora do Ronco. 6:02. Tem alguma coisa na sua vida que você faz sem pensar duas vezes? Uma coisa que você gosta tanto. Você fala, opa, se me chamar, meu amigo, não precisa falar duas vezes. Não diga mais nada. 11 999919197. Palavra-chave qual que é?
2: Palavra-chave hoje é sexta-feira.
1: É sexta-feira.
2: Não tem como não seja.
1: Não tem como, Pidoncio. Sexta-feira. Mandou sexta-feira, a gente sabe. Você vai falar ao vivo com a gente. 11 999919197. Sexta-feira. Vem contar pra gente uma coisa que você adora tanto que você faz sem pensar duas vezes.
2: Escrever, né? Só sexta, a gente aceita também.
1: Aceita também, né, Pidoncio? Muito bem. Manda pra gente aqui. Vem participar.
3: Adulto. Ah, baiano. Barata. Joãozinho.
2: Eu falei a palavra, pô.
1: E...
4: o que é? Uma coisa não substitui a outra.
1: Exatamente.
5: Namorado, padre, papagaio,
1: ora,
6: pastor, português,
7: religião,
8: profissão,
1: trocadilho.
2: Trocadilho. Opa, colocaram isso aí, não tinha, hein?
1: Oba!
2: Estreou hoje.
1: Lembra quando tinha um campeonato de trocadilho?
2: Tinha um campeonato trocadilho.
1: Era muito legal.
2: Nossa, faz tempo, hein, Jadil?
1: Faz muito tempo.
2: Nossa senhora. É, mas teve uma treta, hein? Teve uma treta entre o Marcelo e o Leonardo, meu. Uma treta.
1: Entre o Marcelo e o Leonardo?
2: É, porque o Marcelo deu 2, o Leonardo dá 20.
3: A hora do ronco.
1: Mas é bobo, velho.
4: Bom, Marcelo, eu sei que dá mesmo, velho.

0: tá bem, graças a Deus, muito obrigado.
1: Band FM, Zezé de Camargo e Luciano, Antônio Marcos. Como vai você?
2: Ele falou que tá bom, bem, graças a Deus. Eu tô bem também, tá todo mundo bem.
1: Graças a Deus. Perguntando aqui, ó.
2: Obrigado por perguntar, tá todo mundo bem aqui, graças a Deus.
1: Obrigado, obrigado. 6:08.
2: Já agora... deu que não dormiu essa noite, né, já deu.
1: Não dormi, olha o tamanho da olheira aqui. Ô, seu Pedro, hoje a gente quer saber o que o ouvinte faz sem pensar duas vezes.
3: Alô?
4: Alô?
3: Bom dia!
4: Bom dia!
3: Como é que você se chama?
4: Zezé de Macaé.
3: Ah, Zezé de Macaé, muito bem, Zezé. Qual a resposta?
4: Ô, deixa eu dar um recado pro Pidócio.
3: Deixo.
2: Oi, meu amor.
4: Pidócio, ó, eu chupei chupeta até meus 9 anos, então eu vou te mamar pra sempre, tá?
2: Putz! Olha, não fala, a gente tá falando negócio pra chupeta, né?
1: A gente,
2: né,
1: falou no Band Bom Dia,
2: Você tem um dentinho torto? Tem um dentinho torto? Tem um dentinho torto?
4: Não tenho.
3: Não, caiu o dente. Zezé, o que que você faz sem pensar duas vezes?
4: Duas coisas. A primeira é festinha.
3: Ah.
4: Falou, bora, eu boro, nem pisco.
1: Ô, louco.
2: Ah, pisca. Só...
4: É que eu gosto, Vieta, é que eu gosto.
3: Gente, eu gosto de dar uma piscadinha, tá bem. E a segunda?
4: A segunda é tomar gelada, né?
1: Ah, tomar gelada. Festinha, tomar gelada.
4: Nesse frio, a gente bebe pra esquentar.
3: Eita. Diga uma coisa, você já fez a primeira bêbada?
1: Olha aí. É, seu Pedro.
3: E no dia seguinte, no dia seguinte se lembrou?
4: Rapaz, de picos, né?
3: Não, não. Lembrou de outra coisa.
1: Não é de picos, não.
3: É quase.

0: Jorge Matheus!
1: Matheus e Cauã!
2: Matheus e caiu!
3: Matheus e Cauã!
4: Caiu não, seu Pedro. Cauã é o nome do
5: tadinho
4: menino.
5: Tadinho do menino.
3: Caiu, cara.
2: Seis, caiu,
3: ninguém
2: seis
3: sabe,
2: e 13.
4: Qual que é a pergunta hoje, seu Pedro?
2: É o que você faz na vida sem pensar duas vezes. Tá pronto pra realizar? Conta aqui na Band FM na hora do
4: rock. Palavra-chave, Pidoncio.
6: Palavra-chave é sexta-feira, mas se escrever sexta, tá tudo certo.
4: Manda aí que a gente
2: hoje
4: coloca...
2: Hoje é sexta-feira, dia de folgar.
4: Você, né? É. Eu, domingo, estarei aqui de plantão mais uma vez. 11 999919197, manda a sexta aí e vem falar na hora do
7: vem! 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
4: Oh yeah.
5: Sua rádio do seu jeito, o Marcelo Cavalho veio só pra dar bom dia e foi embora já? Bom, enfim, daqui a pouco ele tá de volta aqui. Ô, desculpa.
6: Ele saiu trançando a perna?
7: Não, ele falou que ia fazer nas calças já.
6: Então. Você viu ele trançando as perninhas, segurando a torneirinha?
5: Tem ouvinte na linha, Gonco.
7: Alô?
8: Alô?
7: Bom dia.
8: Bom dia.
7: Quem é?
8: Ana de Jandira.
7: Jandira, muito bem. Ana, conta pra gente o que você faz sem pensar duas vezes.
8: É fácil. Primeiro, posso mandar um beijo pros meninos?
7: Pode!
8: Beijo pra vocês todos, eu amo vocês, eu escuto vocês todos os dias.
7: Beijo. Que Deus te conserve.
8: Amém.
9: Beijo, linda.
8: O que eu faço sem pensar duas vezes é uma briga.
7: Briga?
8: Falou de mim, o pau come.
7: Que é isso?
8: Tanto que dia 2 eu tenho que comparecer na delegacia porque eu fui intimado por causa de uma briga.
5: Que é isso? É barraqueira profissional.
7: Que é
9: isso? Aí dessa vida.
7: Mas, não, você vai ter que contar.
8: O cunhado do meu esposo falou mal do meu cachorro e o pau comeu. Ele foi lá na delegacia e denunciou eu. Agora dia 2 eu vou lá explicar, né, o que aconteceu, né?
5: Só porque falou mal do cachorro, não teve agressão nem nada.
8: Não, falou mal do meu cachorro. O pau come mesmo, eu não tô nem aí.
7: Você tem quantos cães? Um só?
8: Eu tenho três. Tenho o Leão, o Thor e a Safira.
7: Leão, Thor
8: e a Safira.
9: Safira.
8: Falou mal dos meus bichos

0: canta, minha gente, que a vida vai melhorar.
1: Felicidade, passei no vestibular, mas a faculdade, ela é particular.
0: Não faz isso, Pedro, tava num clima tão gostoso.
2: Eu tava vindo num clima...
0: Bom, enfim. Bom dia, seu Marcelo Carvalho.
3: Bom dia, bom dia, bom dia. Bom dia, Tadeuzinho. Bom dia, Ronquito.
4: Bom dia, seu Marcelo.
3: Você tá bem, Ronquinho?
4: Eu tô muito bem.
3: É? Falta quantas horas, Ronca?
4: É, 2:35.
0: Para o quê, exatamente?
3: Para oitava férias no mês, aí, no ano.
4: Férias,
3: bom dia, Pitoncinho.
5: Fala, Marcelito.
3: Você tá bem?
5: Bem, graças a Deus.
3: Homem Vinheta, tá por aí ou não?
2: Tô aqui, pertinho de você, que você não sentiu meu perfume?
3: Sempre, sempre.
0: Daqui
3: só
0: a pouco.
3: Só não pode cheirar no cangote, hoje eu tô foda.
0: Que isso? É, daqui a pouco tem papo reto com o Marcelo Carvalho. Tem também, não sabe chuta, vai ter? Tá liberado?
4: Oba!
0: Tá liberado até R$1.000 pra você nessa sexta-feira gostosa aqui com o Marcelo Carvalho.
3: Tá certo, meio friozinho, Marcelo? Mas, né, tá bom.
0: Vamos aquecer, tá? Hoje a pergunta do programa é a seguinte, uma coisa que você faz sem pensar duas vezes. Você gosta muito. 11999919197.
6: Bom dia, meus amores.
0: Dia.
6: Olha, o que eu faço sem pensar duas vezes é pegar testado. Uma sexta-feira maravilhosa pra vocês.
0: Olha só.
6: Beijo, Simone.
2: Esse homem me
3: não
2: mulher.
3: Trabalha na Euro, não, né? Não trabalha na Euro, não, né?
0: Tem muita gente passando atestado lá na Euro.
3: Meu Deus.
4: Vou te falar uma coisa. É um negócio desse. Jamais eu fiz na minha vida.
0: Nunca.
4: Jamais. Os caras nem precisam do atestado, eu já falto mesmo.
2: Não, e eles vêm, né?
0: Hora do ronco. É que você é PJ, não precisa ser testado, não.

0: Rádio FM. Marília Mendonça, te amo demais aqui na Hora do Ronco, 6h29. Hoje, no Papo Reto, falaremos sobre o que, seu Marcelo Carvalho? Já tem a pauta aí?
1: Você sabe que tem uma notícia boa? Redução na inadimplência. Tá começando a melhorar.
0: Que bom, excelente notícia, hein?
1: Importantíssima. Vamos falar um pouco sobre isso.
0: Legal. Daqui a pouco no Papo Reto.
2: Já é importante mesmo.
0: Com o Marcelo Carvalho, né?
3: Agora, Jornal do Ronco. Beleza?
0: Beleza?
3: Tudo certo.
0: Certo.
3: Vambora.
0: Bora.
3: Uma idosa foi para o hospital após receber, por engano, uma vacina originalmente destinada ao seu cachorro de estimação.
0: O momento do ocorrido foi registrado pelas câmeras de segurança da clínica veterinária. A profissional, ao invés de aplicar a vacina no animal que estava no colo da tutora, acabou aplicando no braço dela.
3: Pouco tempo depois, a tutora começou a mostrar uma reação à vacina. Ela teve um forte inchaço localizado e sintomas alérgicos graves e foi levada ao hospital.
0: Até o momento não se sabe o estado de saúde dela ou se houve alguma outra reação à substância.
3: Essa é mais uma notícia no Aqui e Agora. Os comentários é de Pedro Luiz Ronco.
4: Eu não sou o cachorro, não!
0: Ah, pelo amor.
3: Aplica no Ronco!
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0: Oh, meu Deus.

0: Costa, imagina eu, imagina você ganhando até R$1.000 hoje no...
1: Ai, ai, ai.
0: Não sabe chuta.
2: E tá mais ou menos. Não tá tão fácil, não.
0: É.
2: Mas
0: é.
2: Eu acho que dá pra ganhar os mil.
0: Com Opa. Certeza.
3: É. Tomara.
0: Essa nova
3: Tomara.
0: Leva tá bem mais pegadinha.
2: Tá,
0: né?
2: Tá mais exigente.
1: É, legal, legal.
0: Mas R$1.000, né, cara?
2: É importante.
0: Vale, né? É. Vá até o perfil do Marcelo Carvalho no Instagram pra se inscrever.
3: É mas... só eu parar de pagar os mil que vocês ficam com coisa difícil. Quando era eu que pagava, vocês colocavam coisa fácil.
2: Claro, a gente quer acabar com o seu dinheiro.
0: Semana que vem eu volto a pagar. Marcelo Carvalho Oficial no Instagram. Marcelo Carvalho Oficial no Instagram.
1: Isso.
0: Tem que estar seguindo o perfil dele. Vá na DM, coloca o seu número de telefone pra gente entrar em contato.
1: Boa.
0: Se você for sorteado ou sorteada, até R$1.000 respondendo as perguntas aqui. Não sabe chuta, oi?
2: Sexta-feira?
0: É o quê?
2: Nesse friozinho.
0: Amém, aleluia. Graninha boa, né, Marcelo? Seu Pedro, e a pergunta hoje qual que é?
3: O que que você faz sem pensar duas vezes? Conta aqui, Band e FM, Hora do Rock.
0: Palavra-chave qual que é?
4: Sexta-feira, meu pequeno Jadeu.
0: Manda sexta-feira aí, 11999919197.
2: Tá vivo?
0: O que foi que vocês estão olhando pro ronco?
4: Já vai?
0: O que ele vê?

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20: De FM, é só rádio do seu jeito. Daqui a pouco Marcelo Carvalho tem boa notícia no Papo Reto, né, Marcelo?
21: Até que enfim, né?
20: Até que enfim, pelo amor de Deus.
21: Graças a Deus. Meu Deus.
20: Você acompanha com a gente aqui na Hora do Ronco, tá? Tem ouvinte na linha, Ronco?
22: Alô?
23: Alô?
22: Bom dia.
23: Bom dia.
22: Quem é?
23: É o Júnior.
22: Júnior, muito bem. Conta pra gente, Júnior, o que você faz sem pensar duas vezes?
23: Quando a mulher me chama pra furunfal, não penso duas vezes.
20: Ó, oh, que bonito.
23: Eu vou pra cima.
20: Que romântico.
24: Que bonito.
22: Você não pensa duas vezes?
23: Não.
22: E também não faz nem duas vezes, né? É brocha.
21: Oh, faz tempo, hein?
20: Não consegue.

0: Band FM Gustavo Lima, de menina pra mulher, aqui na Hora do Ronco, 14 pra 7 agora. Homem vinheta, que momento é esse, cara?
1: Primeira aula do inglês pra vocês.
0: Teacher Pidoncio Pidunga da Silva já está presente.
2: Ai. Só um minutinho, já deu.
0: Opa. Não, no seu tempo.
2: Paraná, paraná, paraná, por motivo de tal, tal, tal, tal, tal, tal, tal, tal, tal, pereré, pereré, por motivo de tal, tal, tal, tal, tal, tal, tal. É, eu olhei, não consegui ler, só tô fazendo porque senão vai ficar chato.
0: Por que você não conseguiu ler, professor?
2: É, o aluno aí me trouxe esse negócio aqui, o pai mandou pra falar
0: atestado,
2: que...
0: Atestado. É o 15º atestado desse aluno aqui esse ano.
2: É o 15º esse ano.
0: É impressionante, tem um, falta 3 semanas.
3: Mas posso falar uma coisa? Eu vou recomeçar hoje e vai dar na mesma.
2: Pra sua defesa, então, você vai recomeçar?
3: Vou recomeçar.
2: Então, vamos lá.
3: E acho que não vai mudar nada.
2: Isso é só outra coisa
0: vamos
2: aqui.
0: Lá.
2: Ai, acabaram de mandar a diretora.
0: Tá. O que é?
2: Mensalidade atrasada, hein?
0: Vamos colocar em dia, né? Vamos lá. É, Tite Pidonce, vamos aí, porque o aluno de hoje... É o Romualdo Marques.
2: Nossa, Remiid Mirks.
0: O Remiid Mirks, ele quer saber qual é o significado da palavra vaccine. Vaccine.
2: Ah, ok, ok, ok. Ontem, na vila, nós estamos lá fazendo os preparativos já pras festas juninas.
0: Tá
2: tal.
0: Chegando a hora, né?
2: Aí, meu, a gente tá armando a fogueira que vai pro Guinness, né?
0: Quantos metros?
2: Nós vamos pra esse ano, a gente quer ir pro Guinness, então 2,02 metros já.
0: Ah, Guinness, com nossa, certeza, vai bater o recorde.
2: Então, e ontem, os meninos brincando, pegaram uma caixinha de fósforo e ameaçaram riscar e acender a fogueira. Aí eles falaram, não vai acender não, eu fiquei bravo, né, que vai que acende, a gente já perde. Aí não vai acender não, falei, ó, vai que sim.
3: Ah, meu Deus. Eu acho que eu vou pegar outro atestado.
2: Né?
0: Vai que sim.
2: Vai que sim, vai que pega fogo.
0: Vai que pega fogo,
2: aí
0: né, professor?
2: Tem tudo pra juntar madeira de novo.
0: É uma pena que pra mim, do jeito que eu aprendi, vaccine é vacina. Pode ser que eu tenha aprendido de um jeito burro.
2: Então, que curso que você fez, hein, meu?
0: Nenhum. Não fiz nenhum curso.
2: Não é possível.
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2: Por isso que eu falo, gente, se você assim igual já deu, fez um curso que não te ensinou, vem pra cá você também.

0: Tarde FM Victor e Léo, tempo de amor aqui na Hora do Ronco, 9 para 7 agora, gente.
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0: Seu Marcelo, tem algo que o senhor faz sem pensar duas vezes? Se te convidar, você fala, o quê?
2: Opa, tô indo, eu já. Gosto, né?
0: Não diga mais nada.
2: Ah, eu gosto do negócio, né?
3: Trabalhar,
2: CEO. É, claro.
4: Bom dia, Band FM, meninos mais lindos. O que eu faço sem pensar duas vezes é ir ao encontro das minhas amigas para fazer aquela resenha, tomar uma bem gelada, colocar o papo e dia, mas sem marido, só mulheres mesmo, que a gente pode conversar o que a gente quiser e só sai besteira. Um beijo, Andresa de Pirituba.
0: Diz que mulher para falar besteira é pior que homem, né?
5: Ah, é. Muito pior. Deixando os homens ir pra zona, tudo bem.

0: Piana Castela, sua boca mente aqui na hora do ronco, seu Marcelo.
1: Tadeuzinho, daqui a pouquinho a gente vai falar de redução de inadimplência. Isso. Mas é antes muito disso, bom. Eu quero dar um beijo, mandar um beijo lá pra Mara, um abraço lá pro Marcos do Beni. Cara, se eu cuido de algumas empresas, você sabe quantas empresas esse cara cuida?
0: Quantas?
1: 21 mil empresas.
0: Ah, meu Deus do céu!
1: Microempresas.
2: O nome deles, por favor.
1: Marcos e Mara. São doidos, pô.
2: Meu Deus. Marcos e Mara, como é que vocês conseguem? Parabéns, porque eu tenho só uma empresa e não consigo cuidar.
0: Mas é competência, né?
1: Aí não dá pra comparar, né?
2: Vou ter aula com eles.
1: Por favor.
0: Um abraço pra eles aí, obrigado pela audiência, viu? Então na sequência tem papo reto com o Marcelão, mas a pergunta de hoje qual que é, seu Pedro?
2: O que você faz sem pensar duas vezes? Conta na Band FM na hora do ronco.
0: Palavra-chave qual que é?
3: Já deu sexta-feira.
0: É sexta-feira, manda sexta-feira aí, 11999919197.
4: Daqui a pouco na Band FM tem mais músicas e tem Gustavo

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9: Oh, meu Deus.
10: Ai. Pax, que é tu, morogodô, morogondê.
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12: Papo reto.
13: Tadeuzinho.
11: Fala, seu Marcelo.
13: Vamos falar um pouquinho de redução da inadimplência? Oh,
11: graças a Deus, hein?
13: Você sabe que todas as instituições financeiras estão trabalhando arduamente para fazer acordos, tá certo?
11: É.
13: Tá dando desconto. Vou falar da Euro lá, por exemplo. O cara tá devendo muito lá. Às vezes ele nem dorme, né, Tadeu? Quem que dorme com
11: dívida devendo? É fogo. Eu tô assim.
13: Você tá assim?
11: É. Verdade.
13: Eu acredito. Mas vai lá e renegocia. Você sabe que na Euro a gente tá dando até 50% de desconto dos juros para poder liquidar?
11: Olha que interessante.
13: A pessoa precisa dormir. Você sabe que mais de 80% das famílias estão endividadas. Cada 4 em 10 estão inadimplentes. 40%. Nunca aconteceu isso.
11: É.
13: Então esse trabalho, todo mundo se unindo, né? Porque não é má vontade da pessoa pagar. Tem vários fatores, tem juros altos, tem a perda de emprego. Então a gente tem que fazer alguma coisa diferente para poder reaquecer a economia.
11: Mas é legal a Euro fazer isso, né? Facilitar para que as pessoas possam.
13: É. E não é só a Euro, tá todo mundo fazendo para poder alavancar a economia novamente. Então,
14: e depois limpa o nome também, não limpa?
13: Limpa, então.
14: Fizer cara, acordo.
13: É, e a pessoa vai ficar com o nome sujo, não precisa. E com o nome sujo, aí ele vai precisar de empréstimo de novo, não vai conseguir.
11: É.
13: Né? E se conseguir, é com uma taxa
11: altíssima, né?
13: Isso é louco.
11: Então a dica é procure fazer acordo, gente.
13: É. Procura fazer acordo.
11: É muito melhor do que ficar com o nome sujo.
13: Pois
11: né?
13: Não, Ronquito.
14: E dá para fazer acordo com a Euro?
13: Dá. Você tava onde?
11: Acabei de falar,
13: meu. Dá 50% de desconto.
14: Eu ia falar o telefone e não falo.
13: Vai falar.
11: Magoou.
13: Você vai sair de férias, você pode falar aí.
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11: E bora dormir em paz, gente.
13: Vamos dormir.
11: Bora.
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1: Band FM, Zeneto e Cristiano, cadeira cativa, é a versão exclusiva Band FM de pertinho. 77. Daqui a pouco não sabe chuta, hein, seu Marcelo? Preparado?
2: Até R$1.000.
1: Até R$1.000.
2: É?
1: Já demos uma passada.
2: De pertinho nas... comigo aqui?
3: É isso, milão.
1: Demos uma passada aqui nas perguntas. Perguntas ok pra
2: posso
1: hoje.
2: Falar? Tem três que são ridículas.
1: É, a pergunta do dobro também, ok.
2: Tá ok também. Tá
3: então
2: okay
3: é hoje.
2: Também.
3: Então é hoje.
1: Dá pra ganhar R$1.000 hoje numa molezinha, tá? Daqui
0: tomara.
1: A pouco, não sabe chuta, vá até o perfil do Marcelo Carvalho no Instagram. Marcelo Carvalho Oficial. Marcelo Carvalho Oficial tem que estar seguindo o perfil e tem que mandar a mensagem lá na DM com o seu número de telefone,
2: é,
1: tá?
2: É isso.
1: Quem sabe não fatura.
2: Não esquece de pôr o telefone. O pessoal tá mandando. Me chama. Chama como?
3: É.
2: Telepatia.
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0: Ainda essa semana, eu fiquei escandalizado com a língua francesa. Palavras, verbos e que você não acredita que no português parece outras coisas, na verdade. Aí eu fiquei, peguei um dicionário e fiquei vendo, tem mais alguma coisa interessante, um verbo interessante, que pode dar problema na língua portuguesa. E achei.
1: Seu Pedro, aliás, vou dar só os créditos. A voz dessa moça, da professora, é a voz da professora doutora Tatiana Haik. Ela tem um perfil no Instagram, chama Francês da Cabeça aos Pés.
3: Legal, boa menina.
1: É boa professora.
0: Então, eu gostaria... Qual o nome da professora?
1: É doutora Tatiana Haik.
0: Doutora Tatiana, como é que fica a conjunção do verbo mimar em francês?
5: Verbe bichonner. Je bichonne... Tu oui. Bichonne, il bichonne, elle bichonne, on bichonne, nous bichonnons, vous bichonnez, il bichonne, elle bichonne. Et toi, est-ce que tu bichonnes?
1: E aí, seu Pedro?
3: Aí eu me cacho toda.
0: Não vou conjugar esse velho.
1: É que tu bichona?
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1: Oi, deixa eu... só um minutinho, Tadeu. Eu vou abrir a porta. Meninos, pode entrar. Faz favor.
2: Entra aí, meninos, por favor. Bom dia, bom dia.
3: Opa, bom dia.
2: Bom dia, bom dia.
1: Opa, para. No Band Bom Dia já foi assim. Sexta-feira. Hoje é dia de balada e vocês. Vamos de novo, vamos entrar de
2: vamos
1: novo.
2: De novo, entra,
1: entra
2: aí, de novo, bom entra dia. De novo.
0: Aê, pô! É isso que eu quero!
2: É difícil?
0: É isso, toca aí! Isso, dá um tapa no meu bumbum! Ai!
1: Agora sim, velho.
2: Muito bem, DJ Vinheta. O que você aprontou pra gente hoje nessa sexta-feira, hein?
1: Cara, eu trouxe minha caixa aqui, aquelas caixas vermelhas que carrega cerveja, com os meus vinis.
2: É.
1: Aquela caixa de plástico.
2: DJ Raiz.
1: Raiz, lembra?
2: Isso, sei.
1: DJ chegava com aquela caixa cheia de vinil. E eu preparei aqui, Tadeu, algo que realmente hoje não tem quem vai ficar parado.
2: Hoje é pra você esquentar onde tá frio e ferver onde tá calor.
1: Hoje é dia de sentir aquela coceirinha no cox. É especial.
2: Nossa, que susto.
1: Eu também tomei um susto.
2: Maria. Então vamos coçar o cox, então?
0: Vamos coçar.
4: DJ.
0: Bora!
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1: Vai começar.
2: Vambora.
1: A balada mais famosa do Brasil. Toda sexta-feira, a galera fica aí esperando por esse momento.
0: E aí, povo, vocês estão prontos?
2: Eu tô.
0: Sim. Vamos todos, casta de cueca.
2: Vamos.
4: 8, vai. 7, 6, 5, 4, 3, 2, 1.
5: É agora que o pau vai comer.
0: É na contagem, hein, gente?
2: Ah, eu quero.
0: Ó, no carro, no trabalho, aonde você estiver. Vem junto.

0: do alho. Alho.
1: Olha, o Vicente Souza tá em frente ao Dona Filoca.
2: Oh!
1: Diz que engoliu o restaurante inteiro.
2: Nossa, oh, senhora, não vai nem abrir não hoje. Vai abrir hoje.
0: Que fominha, hein? Oca, oca, oca, engoliu a Filoca. Oca, oca, oca, engoliu a Filoca. Devolve que a gente precisa dela, hein?
1: O pessoal precisa comer, hein?
0: Ô!
1: Oh. Bom dia, FM, é sua rádio, do seu jeito, balada do Vinheta, volume 9. Olha o Felipe, motorista de aplicativo, mastigando o passageiro nesse momento, hein? Não vai ganhar caixinha.
0: Não.
1: Vanessa, bom dia, Vanessa. Um abraço pra você, receba aí o mastiga do Vinheta.
0: O quê? Olha aqui, a Flavinha, sabe onde ela tá?
1: Onde?
0: Em Floripa, diz que tá um friozinho lá.
1: Ai, que gostoso. Ivan Benedito mastigou a mochila da filha. E agora,
0: nossa,
1: Ivan?
0: Devolve. Ela vai pra escola, devolve.
1: Devolve, devolve, devolve.
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1: Eu não tô aguentando, daqui a pouco eu vou quicar no colo do Marcelo, hein?
0: Ah, aí, sério?
1: Aí, olha,
0: sério?
2: Que eu gosto.
0: É isso que eu quero. Elo, elo, elo, no colo do Marcelo. Elo, elo, elo,
2: no colo do Marcelo.
0: Elo, elo, no colo do Marcelo. Que delícia.
1: Peraí, peraí.
0: Ah, que delícia.
2: Nós vamos ser tudo mandado embora.
0: Peraí, ah, que delícia. Desculpa, cara. Nossa,
1: o Vinheta se empolgou. Ele quicou no colo do Marcelo.
0: Ai, vai dar justa causa. Deixa eu fazer uma pergunta, Marcelo. Ai, meu Deus, que vergonha.
2: Machucou?
0: Não, então, deixa eu perguntar, cara. É o seu celular?
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0: Você tá com o StarTAC? Aquele que dobra, lembra?

0: Tarde FM, Gustavo Mioto, pedido de socorro aqui na Hora do Ronco, 7h20 agora, Homem Vinheta.
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2: Olha, há pouco nós comentamos sobre uma clínica veterinária que uma senhora levou um cachorro para tomar vacina e erraram e aplicaram a vacina na dona do cachorro. E vocês não sabem o que aconteceu.
0: O que aconteceu?
2: O Homem Vinheta ficou sabendo dessa notícia.
1: Foi, é.
2: E levou a Pichuca pra castrar.
0: É. Vai que, né? Numa dessas sem querer.
1: Pensou?

0: Band FM, Bruno Diegues com Sorriso Maroto, clique aqui na Hora do Ronco, 7h23.
1: Tadeuzinho.
0: Oi.
1: Posso mandar mais um beijo?
0: Manda aí.
1: Renata Albuquerque, lá de São Mateus.
2: Olha.
1: Ela falou que escuta a gente direto, gosta muito da gente.
2: Que tá bonitinha.
1: E sabe qual que é o sonho dela?
0: Qual é o sonho?
1: Tirar a carta.
0: Olha.
1: É, ela tá de carro agora.
2: Já tentou no correio?
3: Não, querido.
1: Não, de motorista.
3: Habilitação.
1: De motorista, habilitação.
4: Quando o carteiro chegou e o nome dela gritou com uma carta na mão.
1: Meu Deus do céu. Agora eu vou dar um conselho pro pessoal de São Mateus. É uma Renegade, tá certo? Quando vocês virem essa Renegade, sai de perto.
0: Caramba. Valeu, gente. Ó, na sequência
1: beijo,
0: tem Não Sabe Chuta com Marcelo Carvalho. Até R$1.000 pra você.
2: Até mil.
0: Pra cestar gostoso aqui na Hora do Ronco, né, seu Pedro?
2: É isso aí. Tomara que ganhe os mil.
0: É isso aí. Vamos
1: embora.

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15: Alô, bom dia.
16: Alô, bom dia.
15: Quem fala?
16: Denis Jesus de Oliveira.
15: Denis.
16: Isso.
15: Ô, Denis, tudo bem com você?
16: Tudo bem, graças a Deus.
15: Então tá bom. O que você faz da vida, Denis?
16: Eu sou motorista de aplicativo.
15: Ó, que legal, cara, que legal. Tá tendo muita corrida aí ou não?
16: Rapaz, graças a Deus sim, tá faltando serviço não.
15: Ó, e tá frio, né? A galera não quer ficar andando.
17: Não quer pegar friagem.
15: Não, quer pegar friagem.
16: Ah, quer nada.
15: Ô, Denis, tá preparado aí?
16: Rapaz, sou sim, vambora, vamos pra cima.
15: Bora lá que tá fácil.
3: Prepare-se, vão começar as perguntas, valendo R$100 cada uma. Pergunta 1:
15: qual é o nome do brinquedo cowboy em Toy Story? Woody ou Buzz?
3: Tempo.
16: Woody.
17: Falcon.
18: E Falcon.
15: Resposta, Woody.
3: Pergunta 2:
15: na série Friends, tem quantos amigos principais? 6 ou 5?
3: Tempo.
16: 5.
18: 97.
15: Resposta, 6.
3: Pergunta 3:
15: qual é o ingrediente principal da sopa? Vinho branco ou água?
3: Tempo.
16: Água.
18: Bora. Cachaça. E cachaça pra boca.
15: Resposta, água.
18: Boa, boa, boa.
3: Pergunta 4:
15: o ovo é considerado um produto animal ou vegetal?
3: Tempo.
16: Animal.
18: Mineral.
15: Mineral.
18: Mineral.
15: Resposta, animal.
18: Vambora.
3: Pergunta 5:
15: quanto é 5 vezes 9? 45 ou 40?
3: Tempo.
16: 45.
18: 12.
15: Resposta: 45.
2: Maravilha!
9: Foi bom demais, pô.
2: Acertou 4.
15: 4, pô. Opa. Eu falei que ele ia acertar 4.
10: Mandou bem.
15: Esse negócio do Friends aí é fogo, meu.
19: Essa eu errei também.
15: Eu também errei.
2: Eu também.
19: R$400, hein?
15: 400. Ô, Denis.
16: Amém.
15: Oi. Agora é o seguinte. Vai pra pergunta que vale o dobro. Você gosta de futebol ou não?
16: Gosto.
15: Então tá moleza.
19: Eu acho que vai acertar.
15: Eu acho que vai.
2: Você vai acertar, Denis. Topa dobrar.
16: Bora, vamos pra cima.
15: Então vamos lá. Comigo! Ô, Denis, quais países vão sediar a Copa do Mundo de 2026? México, Canadá e Estados Unidos ou Japão, China e Malásia?
16: México, Canadá e Estados Unidos?
15: Ai, Jesus, bora!
2: 800
15: conto, pô! Show!
16: Maravilha. Muito obrigado!
15: Imagina, você merece.
2: Ajuda, né, Denis?
16: Demais.
15: Vai gastar lá no Filoca, Denis.
10: É isso aí. Cara,
16: se eu falar pra você com o que eu vou gastar, o Ronco não vai ficar feliz, não. O
2: que que é?
16: Eu vou gastar com o meu curso de noivos, que eu vou fazer amanhã. Eu vou casar.
15: Que presentão.
10: Pelo amor de Deus.
2: Que bonitinho. Deus te ajude.
10: Quero saber usar dinheiro, tá louco?
15: Ô, Denis, um abração, viu?
16: Muito obrigado, tchau.
15: Tamo junto.
10: Pô, vai pra zona, meu.
19: Por um momento eu achei que ele fosse falar
15: eu
19: isso.
15: Eu também.
19: Marcelo, um abraço pra
15: você. Um abraço, bom final de semana e até semana que vem.
19: Valeu,
10: tchau. Valeu, Marcelo.
15: Tchau.
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0: Band FM, Henrique Juliano, até você voltar aqui na Hora do Ronco, 7h37, Homem Vinheta.
1: Agora aí vem ele. Ficou bom, agora aí vem ele. Fala, agora, ou senão, aí vem ele. Se ficar agora aí vem ele. Coloca um...
2: Obrigado, professor. Aí vem ele. O nosso mestre, Fidôncio. E o momento, eu vou morrer.
1: Cro!
0: Coro!
1: Eu.
0: Você.
1: Não sei você.
0: Não sei você.
1: Qual tua própria que queria?
0: Queria.
1: Lofana, pata, um leite com café, um pão na chácara, com mortadela.
0: Me dá também isso, queijo.
1: E um queijo e também um pouquinho de...
0: Isso.
1: Ah, eu queria.
0: Ah, eu queria também tudo isso. Chocolate quente. Queria. Vamos ficar querendo, né? Infelizmente, vamos ficar querendo. Tudo bem, Pidoncio, vamos rir. Pidoncio.
1: Oi, nossa,
0: vamos...
1: cochilei, você viu?
0: Vamos, eu vi.
1: Ô, já deu.
0: Fala.
1: O cara tava conversando com um amigo dele. Os dois trocando uma ideia, tal. Aquela coisa. Uma festa rolando.
0: Aham.
1: Uhum. Pai, pá, aquele som.
0: Tinha alguém engasgado?
2: Alguém gorfando, o que que é isso?
1: Não, batidão, batidão.
0: Como é que é batidão?
1: Não é... Não, é diferente. Aí era o batidão, tipo, como é que fala? É rave, né?
0: É rave, rave.
1: Aí tô rolando aquela música, tava rolando no TA. Aquele,
0: é PA, PA,
1: aquelas,
0: né?
1: Caixas grandes. Aí, como é que você tá? Tô bem e tal. Aí, pô, legal. E a festa, aquelas festas de aniversário de família. Ai, que legal, tal. Pô, aí o cara falou pro amigo dele assim: meu, se eu olhar aqui nessa festa, posso te falar? Já fiquei com todas as mulheres desta festa. E o som rolando, né, Jeril? Já fiquei com todas as mulheres dessa festa. Aí ele falou: claro, menos minha mãe e minha irmã, né? Aí o amigo falou: pô, então é o seguinte, malandro, se juntar as suas e as minhas, todas aqui não escaparam.
0: Ô, cara, vou te falar, hein?
3: Essa é boa.
0: E o som bombando.
1: Mas é a impressão minha ou o cara pegou a mãe e a irmã do outro?
0: É, a piada é essa, Pidoncio.
2: É essa a piada, porque você não
0: muito
2: entendeu?
0: E como é que é a balada?
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2: Sabe o que parece a pichuca quando tá engasgada? Sai aquele vomitinho verde.
0: Acredito, meu.

0: Band FM Paula Fernandes Mentiras, aqui na Hora do Ronco, 18 para as 8 agora, gente.
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0: Tem alguma coisa que você faz sem pensar duas vezes?
2: É.
0: A pessoa te convida, te chama, fala, oh, não diga mais nada, estou pronto, meu corpo está preparado. Conta pra gente aí uma coisa que você faz sem pensar duas vezes. 11 999 919197. Precisamos de áudios, hein? Cadê o áudio do ouvinte? Quero ver só a voz, grava aí.
3: Bom dia, Tadeu. Bom dia, Vieta.
4: Bom dia.
3: Docinho. Oi. Bom dia, seu Ronco.
4: Bom dia.
3: Mas sem pensar é tomar aquela breja com churrasquinho. Meu amigo, isso daí não precisa nem falar duas vezes.
2: Eita.
3: Já vou, já tô. Tamo junto, sextão.
4: Passa o endereço.
0: A gente quer também.
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1: Band FM, Luan Santana, Léo Foguete, Dona, aqui na Hora do Ronco, 7h47. Seu Pedro, hoje o nosso tema qual que é, hein?
2: O que você faz você pensar duas vezes? Conversa aqui com a gente na Band FM, na Hora do Ronco.
1: Palavra-chave qual que é, Pidoncio?
3: Sexta-feira.
1: Sexta-feira. Manda sexta-feira pra gente. 11 99991-9197. E conta aí. 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Já já tem muito mais músicas aqui na Band FM. 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
8: Alô?
9: Alô, bom dia.
8: Bom dia, quem é?
9: É a Maiara de Fernandópolis.
8: Fernandópolis, muito bem. Maiara, conta pra gente o que você faz sem pensar duas vezes.
9: Ah, é gastar no cartão do meu marido.
8: Pelo amor de Deus, Maiara.
9: Aí tem hora, quando eu gasto, chega a notificação lá pra ele, ele já me fala, você gastou no cartão de novo? É. Aí eu tenho que contar que eu comprei ainda.
8: E o que produto você compra no cartão dele?
9: Ah, eu gasto muito na Shopee, eu não passo vontade não. Dá vontade, eu vejo uma promoção lá, eu tô passando cartão.
8: Isso aí, faz muito bem, faz muito bem.
9: Preciso ganhar os R$1.000 aí da Shopee.
7: Daqui a pouco tem sorteio, hein?
8: Quem sabe?
9: É, quem sabe,
7: faz,
9: né?
7: Faz uma declaração de amor pra ele lá no site.
8: Quem sabe se não livra a cara do seu marido, coitado.
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0: Band FM, Fred e Fabrício, te amar é meu talento na hora do ronco. 3 para as 8 agora, vamos girar a roleta. Eba! De piadas do Pidonça.
1: Mendigo, namorado, padre, papagaio, pastor, português.
0: Acorda, Pidoncio.
2: Oi.
3: Profissão.
2: Bom dia, gente.
0: Que não dormi nada essa madrugada.
4: Sogra.
2: Tá com insônia, Jalil?
0: Estou com insônia.
2: Uma das piores coisas que tem é não pegar no sono e não dormir, viu? Isso, o corpo precisa de descanso, viu, Jalil?
0: Isso é verdade.
2: Então procura ver, vai ver isso aí. Pega um dia, tá? Vai no
3: Dormiu, Pidoncio.
2: Aí, tá vendo? Agora fica dormindo aqui. Acorda, Jadeu.
0: Vamos lá, vai.
2: Ô, Jadeu, o que que caiu?
0: Sogra.
2: Ah, tá. A mulher chegou pra uma amiga dela e falou: vem cá, teu marido trabalha com experiências científicas? Não. Por quê? Não tô entendendo. Não, porque ele falou que às vezes cobra voa. A mulher falou: meu, corre que ele vai jogar minha mãe pela janela.
0: Vai lá, menino!
2: Mas você não falou sogra! É a mãe da sogra do cara, o idiota!

0: Band FM Daniel. Marcos Belucci, desejo de amar aqui na Hora do Ronco. 8 e 1, uma coisa que você faz sem pensar duas vezes. Grave sua resposta agora, manda áudio aí. 11 999919197.
1: Bom dia, Tadeu, Vinheta.
2: Oi, querida.
1: Ronco.
2: Bom dia.
1: E todo mundo da Band. Eu sou a Fernanda Doricanduva.
2: Sim.
1: Um negócio que eu não nego de jeito nenhum é falar mal do chefe.
0: Olha aí. Aí, ó.
1: Pra isso a gente sempre tem munição, né?
2: É.
1: Impressionante.
0: Que bonito, hein?
1: Um beijo, bom dia a todos. Dia. Ótima sexta.
2: Fernanda, mais uma desempregada no país.
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0: Band FM Menos é Mais. Champanhe aqui na hora do ronco.
1: Champanhe pra brindar e um encontro.
0: A música com baita clima de sexta-feira, de fim de semana, seu Pedro. O senhor vem quebrar o clima desse
1: jeito. Eu tenho um romantismo também na voz.
0: Entendi. Qual é o tema de hoje romântico?
1: Conta aqui até as 9 na Band FM na hora do ronco. O que você faz sem pensar duas vezes?
0: Muito bem, Pidoncio.
2: A boca, cagueta. Você vai me ver, tá apontando pra mim?
0: Sim, ainda bem, porque eu ia chamar ele.
2: Cagueta.
0: Me dá sua palavra-chave qualquer.
2: Sexta-feira,
0: hoje.
2: Já deu.
0: Sexta-feira, manda aí. 11999919197.
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5: Honco, honco.
6: Presta atenção, hein?
7: Sua rádio do seu jeito. Pois não, meu diretor? Pois não,
6: presta atenção, você tava me desligando, você falou, nossa, já acabou. Comercial? Que é isso, menino?
7: Eu pensei que era um comercial de 30, era um comercial de 5. Então, por
6: tem
7: isso
6: que pensar
7: eu...
6: nada, você não tá aqui pra pensar, você tá aqui pra fazer.
8: Tem que trabalhar.
6: Executar.
8: Siga meu exemplo.
6: Não, desculpa, também, gente. Aí,
7: tá bom. Aí. Desculpa. Agora, o que é agora, então, os diretores?
6: Eu sei lá.
7: Tem ouvinte na linha, gente.
8: Alô?
9: Alô, tudo bem?
8: Bem, bom dia, quem é?
9: Rafael de Cotia.
8: Rafael de Cotia. Conta pra gente, Rafael, o que você faz sem pensar duas vezes?
9: Olha, eu amo comer uma feijoada. Não penso duas vezes pra comer uma feijoada e tomar uma caipirinha gelada.
8: Eita! Eu também não penso duas vezes, eu já vomito.
7: Não!
8: Tá feijoada, é isso?
6: Tá uma vergonha.
7: Uma feijoadinha, uma caipirinha.
6: Ei! Aquele caldinho.
7: Caldinho da pimenta.
6: Ah, e o rabo.
7: Nossa!

0: É, Milionários é rico.
1: Não, é Edson Hudson, Pidoncio. Meu Deus do céu, cara.
2: Acerta uma, velho.
1: Tá vendo que eu não deixo você desanunciar? Você tá falando tudo errado. É 8h15, agora homem vinheta.
2: Segunda aula do inglês pra vocês.
1: Com o professor Pidoncio Pidunga da Silva.
2: Chorar, precisa chorar.
0: Só avisar as crianças aí que saindo dessa aula aqui, já vou liberar, viu, Jardim?
1: Oba, eu vou também, hein?
0: Oi, libera. Não, a gente tem reunião.
1: Ah, é reunião?
0: É, reunião.
1: Ah, não quero
0: reunião.
1: Não.
0: Oi?
1: Não quero reunião, não quero não.
0: Não, mas você não pode liberar que você vai ficar na reunião.
1: Ah, saco!
0: Você quer ver eu chamar a diretora?
1: Ah, saco!
0: Bom, vamos lá.
1: Vamos lá. Teacher Pidoncio, pra mais uma aula do inglês pra vocês.
0: Vou tomar esse celular seu, viu? Vou tirar seu videogame, que essa malcriação sua aí.
1: Não, não, não tira não, não tira não, não tira não.
0: Se eu fosse tirar, o que você prefere? Ficar sem o videogame ou sem o celular?
1: Sem o videogame.
0: Você prefere ficar com o celular?
1: Sim, porque eu ainda tenho os livros. É bom ser nerd por causa disso. Você sempre vai ter alguma coisa pra ocupar a cabeça.
0: Que nerd, hein? Vamos lá, Jardim.
1: Eduardo Alves.
0: Edir de Ives.
1: Ele tá com a gente aqui e ele quer saber... Ô, professor, vem cá. Qual é o significado da palavra ready?
0: Ô, poxa vida. Isso aí é muito bacana. Isso é uma palavra também que, assim, não é tão difícil. Então, a gente pode... Você me ajuda, Jardim?
1: Ajudo, claro.
0: É... Lê aqui o vento e escreveu. Não sei se você entende a letra dele.
1: Posso ler o que está escrito aí?
0: Do jeito que tá, ué.
1: Pota.
0: Isso. O que significa isso aqui?
1: Pota? Não faço a menor ideia.
0: Sabe por quê?
1: Não.
0: Porque tá faltando o R aqui no meio.
1: Ah, é porta. Falta o ready, né? Falta o ready. Professor, em primeiro lugar, é a letra R em inglês é R.
0: Hum?
1: R. Tá?
0: Então não tá faltando R, tá faltando R.
1: Exatamente. Ready é pronto em inglês, professor. I'm ready. Eu estou pronto.
0: Pra quê?
1: É a frase.
0: Ele tá explicando. Você se aprontou pra quê?
1: Eu tô

0: Band FM, Felipe Araújo, estranho de novo aqui na Hora do Ronco. 8h20 agora. Homem, vinheta, que momento é esse?
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2: É, o momento de tirar férias. Chegou o momento de eu descansar também.
0: Ai, que bom pro senhor, né?
2: É. Comandatuba, estarei chegando.
0: Obrigado.
2: 50 anos de casamento, tenho certeza que Dona Cleide vai chorar muito.
0: Vai, né, Ronco?
2: Que raiva.
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0: Podia cada um passar em um lugar diferente?
4: É. Parou, segurou. Tem cerveja aí?
5: Tem.
4: E tá gelada?
5: Ah.

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1: Band FM, Gustavo Lima, Luiz Fonsi, vagabundo aqui na Hora do Ronco.
2: Pô, por que isso? Fiz alguma coisa pra você, Jadeu? Não, legal. Vocês estão de prova, tá
1: atenção.
2: Todo mundo de prova aqui.
1: Esse é o nome
2: posso
1: da
2: tá
1: música.
2: Posso estar com sono? Tô com sono, mas vagabundo não.
1: É a música do Gustavo Lima. Se você estivesse prestando atenção ao programa, não falaria besteira.
2: Precisa gritar.
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1: Muito bom dia, Babi.
4: Valeu, bom dia. Sextou e eu cheguei aqui com as primeiras informações. A Receita Federal começa a pagar hoje o primeiro lote de restituições do Imposto de Renda 2026. Esse lote tem o maior valor já pago pela Receita na história. E para os atrasados, hoje também acaba o prazo para a entrega da declaração.
1: E
4: os contribuintes que ainda não fizeram podem priorizar a declaração pré-preenchida para conseguir enviar o documento dentro do prazo.
1: Tá.
4: Nesse modelo, as informações aparecem automaticamente no sistema, sem necessidade de digitação. Mas, gente, atenção, hein? Não esquece de conferir os dados para evitar cair na malha fina.
1: É isso aí.
4: E pronto, já temos aí todos os 16 times classificados para as oitavas de final da Libertadores da América. Ontem, Palmeiras e Cruzeiro garantiram vaga.
1: Que beleza, hein?
4: O sorteio para os duelos acontece hoje ao meio-dia e é o seguinte, os times foram divididos em dois potes e nesse formato nós podemos ter já até um clássico paulista ali, viu? Já pensou? Palmeiras e Corinthians? Já pensou, Ronco?
1: Já pensou?
4: As oitavas de final estão previstas para 11 e 20 de agosto, depois da parada para a Copa do Mundo.
1: Maravilha.
4: Um beijo, Tadeu.
1: Beijão, Babi.
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5: Você sabia? Com 48 seleções classificadas, essa vai ser a maior edição da história do Desafio América. Só para comparar, as edições anteriores tinham 32 países participantes, 16 a menos do que a atual edição. Isso permite que mais seleções tenham a oportunidade de disputar o torneio, como os estreantes Cabo Verde, Jordânia, Uzbequistão e Curaçao.
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17: Ai, amiga.
18: Conta tudo.
16: Papo de amiga.
17: Bom dia, amiga Mi.
18: Muito bom dia, Tadeu. Tudo bem?
16: Tudo bem, Mi.
18: Tudo jóia, seu Ronco.
16: Muito bom.
18: Muito bem, Pidô.
16: Oi, Mi.
18: Tudo bem, Guieta?
16: Tudo bem.
19: Bom dia, Milena. Amiga, me dá um help.
18: Oi, amiga, bom dia.
19: Eu tenho uma filha de 17 anos. Ela é um amorzinho de pessoa. Só que agora ela tá numa fase rebelde. Não quer fazer nada em casa. Quando faz, reclama. Tá dando até de responder pra mim e pro pai dela, sendo bocuda. E eu já estou perdendo a cabeça, tô no meu limite. Me ajuda, amiga.
18: Amiga,
19: Diva,
18: sua
19: socorro.
18: Amiga, é difícil, né? Porque nessa idade, a adolescente, aborrecente, né, que fala, acha que sabe tudo, né, gente?
16: É
18: complicado demais.
16: É.
18: Mas assim, impor respeito sem humilhação, né? E tira o que ela mais gosta, tira o celular, bota de castigo. Você vai ver só se ela não muda.
16: Tem que mostrar que
20: hoje
16: que
20: eles fazem, ainda são recompensados, então eles não sabem o que é limite.
16: É isso aí, Pidoncio.
20: Tem que traçar o limite, né, Ronco?
18: Olha o Pidoncio.
21: Você vai ver a hora que quiser levar o namorado pro quarto.
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16: Aguenta.
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0: Band FM, Jorge Matheus, pra sempre com você. Aqui na Hora do Ronco, 8h36, daqui a pouco tem resultado de promoção, hein? 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
1: Olha!
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0: 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Daqui a pouco mais uma declaração de amor.
2: Tô fazendo uma compra na Shopee agora, cara.
0: É, que você tá comprando,
2: bebê? Eu tô comprando... Eu vi aqui um comercial e tô comprando na Shopee. Pro carro, é pro meu carro.
0: Tá.
2: Sabe, cachorro não tem um rabo balançando?
0: Sei.
2: É um rabo de brinquedo que você cola no carro e ele balança.
0: Meu Deus, o cara é o Peter Pan, meu. O cara... Ele não cresceu, meu.
1: Ah, meu, ó, pelo amor de Deus, homem vinheta, pô, você senta no nas costas.
0: Vivian tá com a gente aqui no Instagram da Band FM, arroba Band FM, e ela tá respondendo a pergunta de hoje, uma coisa que você faz sem pensar duas vezes. Falou, Ronco, beijo na boca. Falou em beijo na boca, eu tô dentro.
1: Eita!
3: Que beijinho doce que a Vivian tem.
0: Marleide tá com a gente também. Marleide, um beijo pra você. Boa sexta-feira. Evani, bom dia. Bom dia, meninos. Sextou em Ronco.
1: Muito bom.
0: O que eu faço sem pensar duas vezes é comer besteira.
1: É.
0: Eu sei que não é bom pra saúde, mas comer besteira é bom demais. É bom, né?
1: É ótimo, né?
0: Salgadinho,
1: não é bom.
0: Pizza, coxinha, risole.
2: Me chama de besteira.
0: Que é isso, Vinheta? É, Eliane dos Santos com a gente. Diz que o que ela faz sem pensar duas vezes é comer chocolate.
1: É outra bom coisa. Também.
0: Quando é chocolate de verdade, porque hoje é tudo é sabor chocolate.
1: Nossa,
0: né?
1: Senhora. Mas chocolate de verdade é bom.
0: É bom demais. Lucila Mendes está com a gente também. Um beijo. Está em Goiás, ouvindo a Band FM.
1: Está em Goiás.
0: Beijo para você.
3: Lá pro sertão de Goiás.
0: Continua.
3: Fui eu e o Chico Mineiro, também foi o Capatá.
0: Quer mais? Salve de palmas.
3: Viagem.
0: Tá bom, seu Pedro. Tá bom.
3: Mas eu tô chegando em Ouro Fino.
0: Pompe a sua voz.

0: Band FM, Zezé de Camargo, irmão da Lua, amigo das estrelas, aqui na Hora do Ronco. 18 para as 9 agora, gente.
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0: Diz aí, o que você faz sem pensar duas vezes, hein?
2: Bom dia, meus lindos!
3: Dia! Yeah.
2: Doncinho,
3: oi.
2: Seu maravilhoso!
3: Oi!
2: Tá,
3: oi!
2: Tadeu, seu
0: oi.
2: Ronco!
0: Oi!
3: Sim!
2: Sou aqui a Gisele, de Mauá.
0: Ah.
2: O que, que eu faço sem pensar? Sim, convidou, tô indo pra almoçar na casa de alguém, ainda mais foi um churrasquinho.
0: Olha aí.
2: Porque agora com essa moda de, ai, vem fazer uma festinha, cada um traz um quilo de carne e sua bebida, que tipo, então é melhor você fazer na sua casa. Mas quando eu tenho esse convite, nem penso, tô indo. Um beijo, bom dia.
0: Quem é que dispensa um churrasquinho?
4: Ah, eu não vou levar bebida, carne, então não me convide e pronto.
3: Ah,
0: que duro.
3: Só me faltava essa, né?
0: Ah.

0: Band FM Revelação, é pra sextar, é Band FM, deixa acontecer. Colocando ponto final aqui em mais uma edição de A Hora do Ronco, seu Pedro.
1: Lembrando que amanhã tem Top 5 e segunda-feira você trabalha, tá?
0: 15ª férias aqui do Ronco. É impressionante. Boas férias pro senhor aí.
1: Muito obrigado.
0: Deus tem seus preferidos, né?
2: Tem. É não tem jeito.
1: Um abraço. Fui eleito.
0: Um abraço pra você, Vinhetão.
2: Abraço, gente.
0: Valeu, Pidoncio.
3: Valeu, seus tranqueirinhas.
0: Mas primeiro...
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0: A pessoa que mandou aqui a declaração de hoje escreveu o seguinte: meu amor, você é como a Band FM na minha vida. Está presente em todos os momentos, alegra os meus dias e faz meu coração bater no ritmo mais bonito do amor. Com você, até os dias comuns viram canções inesquecíveis.
2: Olha.
0: Te amar é minha música favorita.
2: Olha. Oh, que bonito,
3: hein? O que não fazem pro celular, hein?
1: Meu amor, você me abandonou.
0: Parabéns, Rose Bunier. Ô, Rose, você ganhou.
1: Parabéns, Rose.
0: Rose ganhou um voucher de R$1.000 da Shopee. Que beleza. 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Promoção de Dia dos Namorados Band FM. bandfm.com.br. Como é bom amar, né, gente? É muito bom, né? O que foi, Pidoncio?
3: Oi?
0: O que você tá dando joinha aí? O que foi?
3: Não, tô mostrando meu dedo, você viu que eu cortei aqui, ó?
2: E o Tadeu tchau. Fica prestando atenção, gente.
1: Até a volta, Ronco. Tchau, tchau.
2: Obrigado.
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6: Olá, muito bom dia, ótima sexta-feira. Sextou e sextou com trânsito muito carregado na Avenida Paralela, desde Mussurunga até o Cabe e a partir do Imbuí até o Miolo Empresarial. Melhor alternativa, siga pela Orla. Tem alguns trechinhos de lentidão também, mas você vai ficar menos tempo parado. 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Renata Falcone para a Band FM e a sua rádio do seu jeito.
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2: E aí, galera, tô de volta pra falar da BR-324, sentido centro, tá totalmente carregado entre o Cia e a região de Valéria. Você que tá vindo de Simões Filho, segue em direção a Cajazeiras, ganha mais tempo pela estrada Cia Aeroporto e Aliomar Baleeiro, a estrada velha do aeroporto. Evite pegar a paralela, tá tudo carregado por lá. 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Renata Falcone para a Band FM, a sua rádio do seu jeito.
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3: Vamos que eu cheguei. Hoje é sexta-feira, tá na hora do seu grito de sextou, viu? Não tem aquele solzão, não tá ensolarado aqui na capital baiana, ó. Mas é um sol, é uma chuva, aí a gente vai fazer o dia.

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0: Agora 8h54, muito bom dia, muito prazer. Eu sou Katia Howlett, chegando aqui, ó, na 104.3, a Band FM, pra te fazer companhia até às 11, trazendo mais uma edição do Manhã Show. Junto com o Manhã Show, a nossa Caixa Premiada, que é um grande sucesso. A Bahia toda quer saber o que tem dentro da minha caixa. Lembrando que hoje é o dia do estatístico, dia também do geógrafo, dia mundial da energia, seu dia de ser feliz. Coloca a pesão direito na frente, pensamento positivo. Você nasceu pra dar certo, você nasceu pra vencer, você nasceu pra ser feliz. Então aproveita, viu? Espalha a felicidade por onde você passar. 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Uma das promoções que bomba aqui na programação da Band FM. 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Ouvinte de Camaçari foi o sortudo que levou uma TV pra casa. O próximo pode ser você, tá bom? Vamos dar a primeira dica da caixa premiada? É uma coisa. O que tem na minha caixa nessa sexta-feira, valendo R$100, é uma coisa que ajuda a dar sabor. Você que tá acompanhando o Manhã Show, na sua sexta-feira, na minha caixa, tem algo que ajuda a dar sabor. Não falta na cozinha de ninguém isso aí, viu? É, Brasil. 719-9947-6363. Já sabe o que é? Então participa. Ajuda a dar sabor. É a primeira dica da caixa premiada dessa sexta-feira. Deixa eu contar uma coisa pra vocês. Vocês sabem onde eu tô?

presta bem atenção no que eu vou falar agora na sua sexta-feira. Dia 29 de maio. Na vida existirão muitos Judas, mas também existirão muitos Pedros, que nos seus piores momentos vão fingir que não te conhecem. Existirão Tomés, que vão duvidar de quem você é. E haverá os que te abandonaram, os que te magoaram e os que te atacaram também. Mas independente de quem te cerca, que você nunca se esqueça do exemplo de Jesus. O que os outros são não pode mudar quem você é. Olha essa frase, presta atenção. O que os outros são não pode mudar quem você é. E você, que está me ouvindo agora, você sabe quem você é. Não deixe ninguém mudar você. Você sabe quem você é de verdade. Bom dia. E vamos começar nosso programa com essa energia lá em cima.

0: comigo aqui na Band FM, a sua rádio do seu jeito, nessa manhã gostosa de sexta-feira, dia 29 de maio. Lembrando que hoje é a última sexta-feira do mês. E aí, como é que foi seu mês de maio? Mês das mães, mês das noivas, mês de ser feliz. Olha que você passou por muita coisa, né, gente? Teve aumento de combustível. Aumento da cesta básica também, porque tem muita coisa que tá caro. Tomate tá caro pra chuchu, né, gente? Então você já sabe, né? Mas você superou tudo isso? Então vamos pensar positivo, que as coisas vão melhorar, viu? Pense, canta, canta, canta alto, que as coisas vão melhorar. Aquele bom dia especial pra você por aqui, Katia Howland, até às 11. Conto com a participação de você, de toda a nossa Bahia, grande Bahia, né? Salvador, região metropolitana, interior do estado. Você é do mundo inteiro que pode ouvir a gente também através da internet. Tá certo, Brasil? Segue lá no Instagram, @BandFMSalvador. Pode me seguir também, @Howland. Você me encontra no Instagram da Band. Eu não tô só, não. Tô com minha turma da alegria, turma da fofoca também, Cacá Novelas. Bom dia, Cacá.
1: Sextou. Sextou, meu povo. E a gente vai falar da Virgínia Fonseca. Ela comentou sobre o trabalho que vai fazer no Domingão com o Hulk. E também sobre o Zé Felipe. Tem mais. Graciane Barbosa. Revelou algo caliente dela e do namorado novo dela. 5 horas ali. 5 horas?
0: É verdade?
1: E ex-BBB é barrado em restaurante nos Estados Unidos. Vamos falar o que aconteceu. Tudo isso a gente comenta aqui hoje na Band FM.
0: Sobre essa BBB, parece que ela tava indo pra praia e não pro restaurante. Ela esqueceu que ela tinha que ir pra um restaurante, não pra praia. Gente, 9:05, bom dia pra você. Não tô sozinha, não. Tenho ela. Ela disse que é minha ouvinte número 1, Eliana.
2: Bom dia, Catinha.
0: Bom dia,
2: Catinha.
0: Bom dia, maravilhosa. Sextou.
2: Já estou aqui com você na Band FM.
0: Obrigada, minha
2: a
0: linda.
2: Sou ouvinte de sempre.
0: Oh, coisa
2: Eliana
0: boa.
2: Ribeiro de Sussuarana Velha. Eu ainda não sei o que tem na sua caixinha premiada.
0: Oh, meu Deus do céu.
2: Tô esperando a segunda dica,
0: mas boa sorte pra você, caixa. Luzinha. Oi, Lu. Tudo bem, maravilhosa?
3: Na Band coladinha.
0: Que bom, minha linda. Fale, meu
3: noite
0: amor.
3: A dia.
0: Dia, noite, noite, dia. Vamos nessa.
3: Olá, meu painel tá vazio.
0: Ela quer ganhar a Smart TV,
3: a
0: né?
3: TV.
0: Boa sorte pra você. Amanhã tem sorteio de uma Smart TV de 43 polegadas. Alô, Gil, bom dia.
4: Bom dia, Cássia. Eu já sei que tem dentro de sua caixa aquele Gilberto tá fazendo a grande, que eu trabalho na cozinha.
0: Ah, então você sabe, tá
4: eu
0: fácil.
4: Trabalho com comida, entendeu?
0: Não pode errar, viu, Gilberto?
4: Eu trabalho com comida.
0: Um abraço pra você, Gilberto. A Silvia também de Cosme de Farias.
5: Catinha, estou na Band.
0: Ô, coisa boa, Silvinha.
5: Me ligue, viu, Catinha?
0: Valeu, meu amor.
5: Desse cenzão, dessa caixinha aí, viu?
0: Boa sorte pra você, Silvinha. Márcia de Sussuarana tá comigo. Gelima,
6: bom dia,
0: Castelo
6: Catinha
0: Branco.
6: Linda.
0: Oi, meu amor.
6: Gelima de Castelo Branco.
0: E aí, princesa?
6: Sintonia, né? Melhor programação. Maior show.
0: Obrigada, Gerson.
7: Bom dia,
0: Gerson. Bom dia, meu lindo.
7: Beleza?
0: Beleza, de Creuza?
7: Nosso Deus, nosso Senhor Jesus Cristo, abençoe seu dia e sua família e de todos nós. Chegando agora de viagem, Gerson aqui da Guanabara.
0: Pega o Guanabara e vem. É, coisa boa.
7: Chegando de viagem, passando pela linha verde, tudo tranquilo na glória de Deus.
0: O bom é que ele viaja ouvindo a gente, né? Lembrando que não pode ligar, viu, gente? É só mandar mensagem de áudio pra gente. Alô, Flavinho, bom dia.
8: Bom dia. Oi, Catinha, tudo bem, gata? Tô na Band FM, deixa eu lhe falar que é Flávio Lima, de Vila de Abrantes. Manda um salve aí pra seu Ronivô Ferreira e pra seu Ailton Machado, que hoje tá na folga no chefe.
0: Tá bom.
8: E eu acho que você vai ter essa caixinha já, viu?
0: Boa sorte pra você,
8: essa
0: Flavinho.
8: Parte é especialista, tá certo quase todos os dias. E hoje me liga, Catinha.
0: Tá bom, boa sorte pra você,
9: bom
0: meu lindo.
9: Dia, minha
0: Pascoal,
9: amiga, forte
0: fala, Pascoal.
9: Abraço.
0: Forte abraço
9: bem
0: pra você.
9: Com a vida, como sempre, na belíssima companhia da Band FM.
0: Obrigada,
9: tá bom?
0: Meu lindo. É, Vânia, oi, Vânia. Bom dia, minha linda. Já sabe, Vânia. Boa sorte pra você, meu amor. Obrigadão pela audiência. Toda Rosana Maria, cadê sua voz, Rosana? Solte sua voz, minha
10: bom
0: linda.
10: Bom dia, Kátia. Aqui é Rosana Maria do Monte Serra. E aí, tudo bem?
0: Tudo ótimo.
10: Tô ligada, viu? Andando nem peguei a primeira.
0: Você não pegou a primeira dica, mulher? Como é que pode, mulher?
10: Bom dia,
0: bom
10: Catinha,
0: dia, minha linda.
10: Sério aqui do São Cristóvão.
0: Sério de São Cristóvão.
10: Um bom final de semana pra você.
0: Um beijo ao Lino
11: bom
0: Soares.
11: Bom dia, Catinha.
0: Bom dia, meu lindo.
11: Aqui é Lino de Mussurunga.
0: Alô, Mussurunga. Tá comigo,
11: eu
0: Mussurunga.
11: Eu já sei o que é que tem na sua caixinha.
0: Já sabe mesmo. Boa sorte pra você, meu lindo. Vamos começar o dia falando da bondade de Deus. Deus é tão bom, né? Deus é bom o tempo todo. E às vezes a gente esquece de agradecer a Deus pela bondade que Ele tem com as nossas vidas, né? 9:08, bom dia, Isaías Saad, bondade de Deus.

0: Da minha época de adolescência, essa música do KNB. Já ouviu essa música?
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0: Kiko, Leandro e Bruno cantando pra gente, matando a saudade nessa sexta-feira. 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Já soltei a primeira dica, daqui a pouquinho tem a segunda dica pra você. 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Deixa eu falar com o meu povo lindo. Fala, André, bom dia.
2: André Bruce da Ribeira.
0: Bruce da Ribeira.
2: Tem na sua cachorra.
0: Já sabe
2: aí,
0: mesmo, André? Elias, bom dia, Elias.
3: Bom dia, Kátia.
0: Bom dia, meu lindo.
3: Ligado,
0: como é que
3: na
0: vai?
3: Band FM.
0: Tá na melhor sintonia, pode ter certeza.
3: São Cristóvão,
0: motorista aplicativo. Carlinha, bom dia.
4: Bom dia, Catinha.
0: Oi, maravilhosa.
4: Que Deus abençoe o nosso dia e nos livre do mal.
0: Carlos. Amém.
5: Bom dia, bom
0: Cláudia.
5: Dia. Jesus,
0: Porto Catinha, de Sauípe,
5: bom
0: né?
5: Dia, que Deus venha abençoar a vida de cada um de vocês aí.
0: Amém.
5: É Cláudia de Porto de Sauípe.
0: Prazer liga, falar com você.
5: Catinha.
0: Tá bom, meu amor.
6: Bom dia, Catinha. Bom dia. Bom dia. Esperando
0: a segunda dica
6: aí,
0: né?
6: Pra ver se acerta, pegar essa moeda pra ir buscar meu prêmio.
0: Você é folgado, hein, menino?
6: Bom dia a todos os ouvintes.
0: Beijo pra Robson, você. MRV. Alô, turma da MRV na sintonia da Band FM, é Karina.
7: Bom dia, Karina.
0: Bom dia, meu amor.
7: Bom
0: tudo
7: dia.
0: Bem?
7: Bom dia, sextou.
0: Sextou na Band.
7: Karina.
0: De onde, Karina?
7: Santos Cunha.
0: Santos Cunha.
7: Moro aqui em Narandiba.
0: Narandiba, a primeira vez dela comigo.
7: Menina, oi. Essa rádio tá fazendo sucesso,
0: tá babada,
7: viu?
0: Babada essa rádio, menina. Você já viu?
7: Uma moça aqui que ouve essa rádio aqui direto.
0: Ô, coisa boa. A galera de Narandiba sempre na sintonia. Lúcia,
8: bom dia,
0: Mária.
8: Bom dia, maravilhosa.
0: Bom dia, minha
8: bom
0: linda.
8: Bom dia, Catinha.
0: Bom dia, meu amor.
8: Sua voz me emociona todos os dias.
0: Obrigada, princesa.
8: E hoje eu sinto no coração que a caixa premiada hoje vai ser minha. Eu espero acertar todas as dicas, viu?
0: Boa sorte, meu amor.
9: Kátia, bom dia. Ansioso pra saber o que tem nessa caixa.
0: Tá ansioso, meu filho. Vanusa, bom dia, Vanusa. Tudo bem, minha linda? Tudo ótimo.
10: Me liga, me dá essa chance de ganhar essa caixinha premiada.
0: Oh, meu amor.
10: Estou precisando muito.
0: Boa sorte pra você, o Michael
10: dia,
0: tá comigo.
10: Catinha.
0: Oi,
10: bom
0: Michael.
10: Dia.
0: E aí, Michael?
10: Do sorteio da
0: tá
10: TV.
0: Tá concorrendo a tudo, viu, Michele?
11: Bom dia,
0: também, Kátia. Michele, bom
11: Michele
0: dia.
11: De Mussurunga de novo.
0: Oi, Michele.
11: Eu tô falando com desânimo que você nunca dá uma chance da gente responder essa caixinha.
0: É tanta gente, Michele.
11: Todo dia, o dia todo aqui no trabalho e você não dá uma chance a gente.
0: Meu Deus, que Kátia ruim, meu Deus do céu.
12: Meu nome é Marcelo de Souza, moro no bairro de Plataforma.
0: Plataforma.
12: Vai passar para a Marcelo TV de 43 polegadas e da caixinha.
0: Tá bom, tá participando. A Helena também tá comigo, Helena.
13: Bom dia.
0: Bom dia,
13: Catinha.
0: Minha vida.
13: Aqui é Maria Helena de Itacaranha.
0: Itacaranha tá
13: eu
0: comigo.
13: Sei o que tem na caixinha.
0: Valeu, meu amor. Obrigadão pela participação. Você continua participando, já sabe o que tem na caixa? Já soltei a primeira dica. Daqui a pouco é a segunda, a terceira e tem ligação. Mas agora a gente vai fofocar com a Cacá. A gente vai falar da Graciane Barbosa. Desde janeiro ela tá com um novo namorado, né? Num pedaço. E parece que ela vai falar alguma coisa assim íntima dela, né? Parece que ela ficou 5 horas de amor. É isso, me conte, Cacá.
14: E a Graciane Barbosa, hein? Tá namorando. Morando o empresário Gabriel Cardoso, né? Desde janeiro. Ela deu uma entrevista ali pra Maia Massafera e falou que anda assim num clima muito caliente com o namorado atual. Ela disse que ela fica emocionada, né? Emocionada, vocês entendem, né? Empolgada.

0: só numa vizinha. Disse que é começo de namoro, então o povo já, né, aproveita, tá tudo muito caliente. É, parece que o Belo ficou no passado mesmo da Graciane Barbosa, né? 5 horinhas ali, só no lovezinho. E aí, hein, gente? Hein? Que todo mundo acha, vai?
1: Será?
0: Daqui a pouco a gente volta pra falar dela, Virgínia Fonseca, que comentou sobre o fato do aniversário da filha dela, ela ter estado no palco ao lado do Zé Felipe. Daqui a pouco a gente volta.
1: Aí os ouvintes da Band começam a manifestar, dizendo, o Antônio Beraldo disse aqui, viu, Cacá? Ele disse assim, mentira boa é mentira contada, né? Então tá contando aí, mas Graciane tá dizendo, né? Ela pode falar o que quiser, tem dia que fica 24 horas, né? Vamos dizer, Neto e Cristiano, notificação preferida. 9h24, bom dia pra você, esse é o nosso Manhã Show até as 11.

0: Coelho junto com ela, com Solange Almeida, lançada aqui de primeira mão na Band FM. Só tem um, é o nome da música, tá bom? 9h33, aquele bom dia especial. Tem recado especial pra você que tá ouvindo a gente. 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Ó, continua participando pelo 719-9947-6363. Eu tenho R$100 na minha caixa premiada, Jadson.
1: Bom dia,
0: meu amigo. Tudo bem?
1: Jadson, Boa Vista de São Caetano.
0: Boa Vista de São Caetano.
1: Eu já sei o que tem na sua caixa.
0: Então, boa sorte pra você, Romilson.
2: Bom dia, Band. Bom dia, todo mundo. Graças a Deus, mais um dia.
0: Sexta, última
2: eu
0: sexta do mês.
2: Que tem essa caixinha, Kátia.
0: Alô, meu lindo.
3: Bom dia, Catinha.
0: Bom dia, linda. Cadê essa comigo?
3: Minha filha. Liga pra mim, que eu sei o que tem dentro da sua caixa. Liga,
0: Nilda. Tá precisando, Josinha.
4: Bom dia, Catinha.
0: Bom dia, maravilhosa. Oi, minha linda.
4: Que Deus te cubra de bênção.
0: Amém, minha linda. Você
4: Meu
0: também,
4: nome
0: viu?
4: É Jô Andrade.
0: De onde, Josinha?
4: Me liga.
0: Vou te ligar,
4: eu sou
0: Jô.
4: De Paripe.
0: Alô, Paripe. Obrigadão pela audiência,
4: Bom
0: Sônia.
4: Bom dia, Catinha.
0: Bom dia, Sônia.
4: Aqui é Sônia de Camaçari.
0: Alô, Camaçari.
4: Sextou,
0: daquele jeitão.
4: Eu tô ligada na Band FM, viu?
0: Tá na melhor. A Vila também dia, de Candeias.
5: Aqui é a Vila de Candeias.
0: Prazer falar com você, minha maravilhosa.
5: Não sei o que tem dentro da sua caixa. Mas depois da segunda dica vai dar pra saber. Me ligue.
0: Tá bom, Marcelo Rodrigues. Marcelo Rodrigues está na Liberdade, também está me ouvindo. Obrigadão pela audiência, sempre curtindo a programação da Band FM. Um abraço aqui também, bom dia, Kátia. Sou Roberto, tô em Camaçari. Tô ouvindo a Band Camaçari. Robertão, brigadão pela audiência. Valmária também
6: dia,
0: tá comigo.
6: Kátia.
0: Bom
6: aqui
0: dia,
6: é
0: minha
6: Valmária,
0: vida.
6: Da Boca do Rio, e eu já sei o que tem na sua caixa. Liga pra mim.
0: Você sabe
6: Beijos.
0: Mesmo, Valmária. Eu vou dar a segunda dica e eu quero que o pessoal acerte. Cadê ele? Fala, querido Samelo.
7: Bom dia, Catinha.
0: Bom dia, maravilhoso.
7: Alucimar. Eu já sei quem tem na sua caixa. Viu? Uma ótima sexta-feira. Você que tá chegando o aniversário de alguém aí, viu?
0: O meu,
7: fazendo
0: domingo.
7: Mais uma primavera.
0: Eu
7: parabéns.
0: Vou fazer 20
7: Deus
0: anos.
7: Abençoe. Um abraço pro Júnior.
0: Valeu, Júnior.
7: Aplicativo.
0: Obrigada, Juninho. Um abraço pra você. Fala, meu amor.
8: Bom
0: Tudo
8: dia,
0: bem?
8: Catinha.
0: Bom dia, Daci. Bom dia,
8: Luiz Anselmo.
0: Oi, Daci.
8: Eu já sei o que é que tem na sua caixa.
0: Já
8: Ele
0: sabe, Daci.
8: Tá,
0: tá bom,
8: Tô
0: menino.
8: Na Band FM.
0: Obrigada.
9: Minha
0: Fala,
9: bom
0: Lourdes.
9: Bom dia, Dona Lourdes aqui do Cassange.
0: Alô, Cassange.
9: Eu tô tentando um lugar, mas não consegui. Eu ia tanto falar com você ao vivo. Você
0: tá falando agora?
9: Eu não sei ainda o que é que tem na caixinha, porque eu não peguei a dica ainda. Eu só pego, chega atrasada.
0: Menina.
9: Mas na segunda eu vou ver.
0: Tá bom, meu
9: bom
0: amor.
9: Dia
0: bom
9: pra
0: dia
9: você,
0: pra você.
9: Pra nossa família toda da Band, todos os nossos filhos, nossas famílias.
0: Amém,
9: que
0: amém,
9: Deus
0: amém.
9: Abençoe nosso dia.
0: Amém.
9: Deixa
0: eu mandar um abraço
9: tchau,
0: pra Ariana Felipe
9: abraço.
0: Também, que tá em Laura de Freitas. Também tem essa maravilhosa. Jean
10: bom
0: Bima.
10: Dia, bom dia a todos.
0: Janine.
10: Da Rádio Band FM.
0: Pituba,
10: sou
0: tá
10: Janine,
0: comigo.
10: Do bairro da Pituba.
0: Oi, Janine.
10: Tá mandando chover, é Catinha.
0: Ai, tá chovendo por aqui. Aqui no Pernambuco tá chovendo.
10: Ótima sexta pra todos nós.
0: Um abraço pra você, Paula de Simões Filho. Também, Paula Simões, na verdade, ela tá em Camaçari, também tá ouvindo a gente. Paulinha, um beijo pra você. Raimunda da Ilha Amarela
11: Bom
0: tá
11: dia,
0: comigo.
11: Kátia.
0: Bom dia, Raimunda.
11: Tô na Band FM. Aqui é Raimunda do bairro de Ilha Amarela. O que você tem nessa caixa hoje?
0: É o que, Raimunda?
11: Liga
0: me conte.
11: Mim, viu?
0: Me conte, Raimundo, eu quero saber o que tem na minha caixa, né, Luiz?
12: Bom dia, Catinha.
0: Bom
12: Manda
0: dia,
12: um abraço
0: Luiz.
12: Aí pra. Quem tá falando aqui é Luiz de Arembepe.
0: Oi, Luiz de Arembepe.
12: É, manda um abraço aí pra.
0: Pra quem, Luiz?
12: Pra galera aí de Castro Alves aí.
0: Alô, Castro Alves.
12: É, meus filhos aí, Maria Eduarda. Luan.
0: Luan.
12: Yasmin.
0: Yasmin, um beijo pra vocês.
13: Bom dia,
0: Oi, Helena.
13: Catinha.
0: Oi, minha vida.
13: Aqui é Maria Helena de Itacaranha.
0: Ai, Itacaranha, já
13: eu
0: falou comigo.
13: Eu sei na caixinha.
0: Tá bom, vamos pra segunda dica, porque aí vai ajudar todo mundo. Deixa eu abrir aqui essa caixa.
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0: Se liga na segunda dica da caixa premiada, porque aí vai abrir os horizontes e você vai acertar e vai levar R$100 pra casa. Quando eu te ligar, me conta o que tem na caixa. Se você acertar, você leva. Se você errar, o prêmio vai acumular. Você viu a primeira dica, né? A segunda dica é a seguinte, tem cheiro forte. O que tá dentro da minha caixa premiada tem um cheiro forte. Eu gosto do cheiro dela, dessa coisa, viu? Se você gosta também, se você sabe o que é, participa aí pelo 719-9947-6363. Você gosta do que tem na minha caixa? Continua aí.
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8: Tô de volta, TV Regional carrega no trecho final na região de Águas Claras em direção à BR. Quando você chega na BR, ainda tem congestionamento na região também. Melhor alternativa é desvie para a Avenida 2 de Julho, ela tem trânsito livre e você também retorna para a rodovia, onde o fluxo já tá liberado. 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
9: Vamos nessa que eu tô de volta no nosso Manhã Show hoje. Você que tá aí ligado com a gente, aquele bom dia especial, ótima sexta-feira. Me conta como é que tá o tempo por aí, tá chovendo, tá sol? Vai fazer o que no final de semana? Me conta, Brasil. A sua rádio do seu jeito, essa tal liberdade. Viajando no tempo agora, né? Ao som do Só Pra Contrariar, o SPC 942.

0: Manhã gostosa, faltando 9 minutos agora para as 10. Você ouvindo o Pablo aí, arrochando. Arrocha no carro, arrocha em casa. Arrocha aí fazendo a faxina da sexta-feira. Você que tá na faxina, você que tá lavando o carro, tá arrumando o cabelo. As meninas do salão de beleza, eita, tão tudo belíssima pro final de semana. Ouvindo a gente, você, minha amiga dona de casa, fazendo aquele rango gostoso pra família. Ouvindo o Manhã Show aqui da Band FM. Caixa premiada, daqui a pouquinho, terceira dica e ligação. Tá valendo R$100 hoje na minha caixa premiada. 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
1: Bom
0: Oi, Carla.
1: Bom dia, Kátia.
0: Bom dia, maravilhosa.
1: Quem tá falando aqui é Carla do Politeama, passando pra desejar um ótimo
0: pra
1: dia,
0: você
1: Kátia,
0: também,
1: pra
0: maravilhosa.
1: E todos os ouvintes da Band FM.
0: Que coisa linda.
1: Deus abençoe a todos nós.
0: Amém.
1: Beijos,
0: beijo,
1: Kátia.
0: Minha linda. Alan Ricardo
2: dia,
0: tá com a
2: Catinha,
0: gente no bairro Pernambuco, um abraço pra
2: você. Vai ligar pra mim hoje, eu tenho
0: Quem
2: essa
0: é
2: esperança.
0: Essa minha dona? Fala aí, meu amor.
2: Que hoje vai ser a minha dia.
0: Boa sorte pra você, minha linda, viu?
2: Eu já sei o que é já.
0: Sandro, bom dia,
3: Sandrão. Aqui é Sandro, Aleixo, Batatinha,
0: Alô,
3: operador.
0: Batatinha, operador.
3: Me diga que eu já sei o que é que tem.
0: Já sabe
3: e
0: mesmo?
3: E se for demais na comida, perde tudo, ou então a pressão sobe, viu?
0: Será? Mas não é isso não, gente. Tem uma galera falando que é sal que tá aqui dentro da minha caixa premiada. Já vou tirando o cavalo de vocês da chuva. Não é sal que tem na minha caixa premiada, tá bom? Porque eu não quero que ninguém erre na sexta-feira, porque perder, né, Thiago Viana? R$100, final do mês na sexta-feira pra tomar aquela breja, pra pagar alguma conta, é ruim. Então não é sal. Esquece que não é sal, tá bom? Esquece, tá bom?
3: Bom dia, Kátia. Aqui é Sandra Aleixo, Batatinha, Operador.
0: Sandro já falou comigo, Kátia. Renato.
4: Bom dia, Kátia. Renato, de Rio Real.
0: Rio Real, Bahia. Prazer falar com você,
4: Renato. Eu sei o que tem dentro de sua caixa, viu?
0: Você sabe mesmo?
4: É sal.
0: Não, tá
4: Liga aí que eu quero ver esse prêmio.
0: Renato, não é sal, não é.
5: Bom dia, Kátia.
0: Bom dia, princesa.
5: A equipe da Band FM. Bom dia a todos os ouvintes. Kátia, me liga, por favor.
0: Oh, meu Deus do céu.
5: Eu preciso ganhar esses R$100.
0: Boa sorte pra você, Sarinha.
6: Oi, Sara. Aqui é Saraí. De Tranquedo Neves.
0: Tranquedo Neves.
6: O que tem na sua caixa aí é alho.
0: Será que é alho? Será, gente? Pensa direito.
7: Ótimo dia pra Gardênia. Você. Gardênia de Camaçari.
0: Oi, Gardênia.
7: Me liga, viu?
0: Boa sorte.
4: Bom dia, Catinha. Tudo bem, minha linda?
0: Tudo ótimo.
4: Olha, me ligue, tá? Eu já sei o que tem na sua caixinha premiada, tá?
0: Boa tarde. Bom dia pra você, Flavinho.
4: Bom dia,
0: obrigado
4: cara.
0: Pela audiência. Haroldo de Alimbepe.
4: Tá frente de tudo aí, viu?
0: Amém. Sem ele nem entende, né, Haroldo?
4: Me liga aí, viu? E uma, domingo.
0: Domingo
4: me chama,
0: quê?
4: Viu? Porque eu quero comer seu bolo. Arô de Alimbepe.
0: É vatapá.
4: Eu quero comer esse bolo seu.
0: É mesmo?
4: Valeu.
0: Ai,
4: obrigado
0: meu
4: aí.
0: Deus do céu. Vocês poderiam mandar bolo pra mim, não? Sim, queria comer.
8: Bom dia, cara.
0: Bom dia, meu amor.
8: Eu sei o que tem na sua caixa premiada.
0: Você sabe
8: me
0: mesmo?
8: Liga. E na Silva de Puju.
0: Gente, que gata é essa? Cíntia Araújo. Fala, Cíntia.
9: Sextou, meu amor.
0: Sextou, princesa.
9: Satisfação falar com você.
0: Satisfação
9: sempre nos seus posts, tá?
0: Obrigada.
9: Você é maravilhosa. Catinha, eu sei o que tem dentro dessa caixa. Me liga, viu? Band, esses R$100 é meu.
0: Oba.
9: Beijo, Kátia. Um bom dia.
0: Bom
9: tchau,
0: dia
9: tchau.
0: Pra você, meu amor. Val de Pojuca.
10: Bom dia, Kátia.
0: Bom dia, linda.
10: Minha cozinha sextou, hein?
0: Sextou, princesa.
10: O tipo hoje tá meio.
0: Tá meio mesmo,
10: mas
0: viu?
10: Mas dá pra gente dar uma lavada na roupa, dar uma ajeitada, porque amanhã
0: casa,
10: é sábado, né?
0: É sábado, de descansar.
10: Arrumar a unha, arrumar o cabelo.
0: É.
10: E tô aqui ligadinha na Band, ouvindo vocês. Beijo, minha flor.
0: Beijo, Aline.
11: Bom dia, bom dia, bom dia, maravilhosa.
0: Oi, minha linda.
11: Minha
0: linda sem tabu. Cheiro pra você também, Aline.
11: Com vocês aí na Band. Um
0: oh, obrigada, princesa. Um beijo
11: não
0: pra você.
11: Que tem na caixa,
0: não
11: gente.
0: Sabe, Aline. Pelo amor de Deus, você poderia faturar R$100. Você não sabe, Aline. Ó, um beijo pra você, pra toda a turma de Arembepe, turma de Monte Gordo ouvindo a gente, Jacuípe. Você que também tá aí em Praia do Forte, em Baçaí. Você tá aqui em Salvador, em Tranquedo Neves. Você que tá em Brotas, tá no Rio Vermelho, tá na Barra. Me conta onde você tá ouvindo a Band, que é onde você vai, essa rádio vai grudada e colada com você. Vamos falar agora, sabe de quem? Quem é quem? Em todo dia a gente fala dela, eu tô cansada de falar dela, que é da Virgínia. Fala,
12: Virgínia Cacá. Fonseca, sempre ela, né? Sempre aparecendo nas fofocas, fazer o quê? Sabe que ela deu uma entrevista e o povo já começou a perguntar, e lá na festa de aniversário da sua filha, da Maria Alice, você com o Zé Felipe? E daí ela fala, sempre tivemos um bom relacionamento, temos filhos e tudo, tal. Aí falam, pode ter uma volta? Perguntam pra ela. E ela olha e fala, deixa de conversa fiada. É isso mesmo. Só que Virgínia também fala da Copa do Mundo e diz que ela adora o Luciano Huck, que ela tem falado com o Luciano Huck todos os dias, e que ela vai trabalhar ali na Copa do Mundo pro Luciano Huck, que a gente pode esperar que ela seja ela mesma, com muita diversão e entretenimento. Ainda disse mais que as crianças, os filhos dela, também vão para os Estados Unidos para acompanhar a Copa do Mundo. É, gente. Disse que não vão aos jogos, mas estarão nos Estados Unidos, o que chamou bastante atenção. Lembra quando o Zé Felipe falou, chega de viagem, chega, não vai para a Copa do Mundo porque tem que estudar? Pois é. Parece que chegaram num acordo, né? E a criançada vai pra lá. Agora, será que o Zé Felipe vai assistir pelo menos um jogo?
0: Será que ele vai ficar
12: lá
0: também?
12: Será, gente? Pensou se acontecesse isso? Ó, daqui a pouco a gente volta pra falar de ex-BBB que foi barrada em restaurante.
0: Barrada no baile.
12: Nos Estados Unidos, em Miami. Eu vou falar por quê. Me aguarde.
0: É o Brasil do Brasil. Vamos de Matheus e Cauã. Admita? Ela tinha que admitir que aquela roupa não era pra um restaurante. Só isso. Só isso, Brasil.
13: Vocês precisam admitir alguma coisa.

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0: 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Ei, sextou aqui na Band FM, última sexta-feira do mês, última sexta-feira do mês de maio, meu mês, né? 10h05, aquele bom dia especial pra você, tá na hora da terceira dica da caixa premiada, tá na hora da ligação, mas antes tem recado importante, deixa eu falar, sabe de onde? 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Mandar um abraço todo especial pra turma da Outlet Prêmio Salvador, lá na Estrada do Coco, também tá ouvindo Manhã Show, viu? Um abraço pra toda essa turma da Outlet Prêmio. Muito obrigada aí pela audiência, pelo carinho de vocês. 10 horas e 6 minutos, 10 e 6. Kátia, tá na hora de abrir essa caixa, né, menina? Já tá até atrasada com essa caixa premiada. Você que tá participando comigo pelo 719-9947-6363. Deixa eu abrir minha caixinha aqui, já fazer a ligação. Vamos nessa, porque é a terceira dica. Essa terceira dica vai entregar o jogo, Brasil. Só não vai acertar quem não pegou as três dicas, viu? Pode espantar visitas ou até vampiros. O que tá na minha caixa diz que até espanta os vampiros, gente. Será verdade? É, e pode espantar visita. De visita eu não sabia, tô sabendo agora com essa caixa premiada. Isso pode espantar visita. Amei, tem visita indesejada que chega na nossa casa. A gente quer que a pessoa vá embora, a pessoa não vai, né? E agora, a gente tem que tacar isso na pessoa. Como é que faz? Depois eu vou pesquisar aqui no chat GPT pra ver como é que faz. Deixa eu fazer a ligação. Ó, essa pessoa disse que quer muito participar da minha caixa premiada, tá bom? E aí, eu não vou dizer pra que eu tô ligando, pra ver se tá realmente ouvindo, ó. Vamos deixar chamar. Primeira chamada já foi, vamos pra segunda chamada. Alô, vamos lá. Segunda, terceira chamada. Terceira, são cinco vezes, tá bom? Não ligo pra outra pessoa. Terceira chamada. Vou pra quarta. Atendeu! Tudo bem?
1: Alô, Catinha!
0: Oi, Marclay! É assim que fala seu nome?
1: Rapaz, que satisfação imensa te atender, viu?
0: Ai, meu Deus do céu! Que bom que você atendeu! Quase que você não ia atender, quase que você não ia participar, tá vendo? Eu falo com quem?
1: Eu vi tocando aqui, eu mix, eu falei, é band?
0: Ai, meu Deus do céu, me diga uma coisa, você fala
1: aí
0: de
1: tá
0: onde?
1: Aqui no trabalho, Catinha.
0: Ai, fala baixo pro chefe não ouvir. Nada, chama o chefe pra participar também, eu sei que ele vai gostar, ele vai querer ter os 100 reais, viu? Me diga aqui, como é seu nome?
1: Marclay, tu é Marclay Leonardo, a gente sempre manda...
0: A dupla sertaneja da Manhã Show da Band FM. Vocês são um casal, hein?
1: Não, a gente somos amigos de trabalho.
0: É um casal de amigos, normal, entendeu, rapaz? Você já tá com maldade na sua cabeça, em plena sexta-feira, Marclay.
1: Você é baiano, né, Catinha?
0: É, lá ele. Ô, Marclay, vocês trabalham com o quê, meninos? Me conte aí.
1: A gente trabalha com mercado inteligente, esse mercado de condomínio, né? O pessoal entra, paga, pega e sai.
0: Que não tem ninguém atendendo, né? A pessoa chega lá.
1: Não tem.
0: É no meu condomínio, meu antigo condomínio tinha um desse, né? Mas os meninos de vez em quando iam lá e creu. Ai, meu Deus do céu.
1: Acontece
0: nas melhores famílias, não tem problema, mas é bom. Aí tem a Alexa lá, e eu pedia sempre a Alexa: Alexa, por favor, sintonizar na Band FM Salvador. Aí ela ia sintonizar.
1: Tem umas caixinhas aqui também dentro da nossa loja, a gente coloca pra ouvir a Band.
0: Isso, aí o que é que acontece? Eu sempre ia lá, não ia comprar nada, mas eu ia lá pra ouvir a Band, entendeu? Aí eu ficava lá vendo os preços e ouvindo a Band. Um abraço pra turma da Aquavila em Arimbep, um cheiro pra vocês. Mas Marclay, me diga uma coisa, Marclay, você escuta a gente todos os dias, né?
1: Todos os dias.
0: Gosta do
1: no
0: programa?
1: Que a gente dá, né? Porque o chefe às vezes fala, pô, tá ouvindo rádio aqui, a gente pega, bota bem baixinho.
0: Como é o nome do chefe?
1: O nome do chefe é Josias.
0: Alô, seu Josias e seu Anderson. Você também tem que ouvir a Band, Josias. Libera pros meninos ouvir a Band aí, ganhar uma Smart TV, 43 polegadas, faturar a caixa premiada, tem vários prêmios aqui. Marclay pegou as dicas da caixa premiada?
1: A gente pegou a primeira e a segunda. A terceira, não deu pra gente ouvir, não. A gente teve que desligar.
0: Na terceira, meu Deus do céu. Ele tá aí? O chefe tá aí?
1: Ele saiu aqui agora.
0: Oh, meu Deus do céu.
1: Tá falando bem baixinho aqui pra poder não...
0: Ele vai, não vai ligar, não. Deixa eu te falar uma coisa. Você vai dividir o prêmio com o seu amigo aí, né?
1: Com certeza.
0: Pronto. Tudo você divide com ele?
1: Quase tudo, né? Quase tudo. Porque a gente não pode dividir tudo, não.
0: Conversar com o baiano é complicado. O cara já tá pensando outra coisa, menino. É assim, ah, um lanche, entendeu? Uma cerveja. Menino, vai fazer o que com essa grana, vocês dois? Deixa eu falar com ele também. Como é o nome dele? Leonardo, né?
2: Bom dia, Catinha.
0: Bom dia, meu amigo. Tudo bem, meu lindo?
2: Tudo ótimo, é agora.
0: Ô, coisa boa. Quer dizer que vocês participam do programa em dupla, né?
2: Todo dia, Catinha, todo dia.
0: Vocês sabem cantar alguma música?
2: A gente pediu uma música de Tony Sara, que ele tá doido pra escutar, que ele ama Tony Sara.
0: Então canta, ó, canta aí vocês dois um pedaço da música.
1: Do momento, né?
0: Vai, canta vocês dois a música que eu danço. Vai, agora, vai no Manhã Show pra animar.
1: Você pediu pagode, vai segurando. Toma. É o pai!
0: O pai chegou! É o pai! Ô pai, agora me conte o que, é que tem na minha caixa valendo 100 reais pra vocês, vá.
1: Vamos lá, Catinha, vamos pela estratégia.
0: Estratégia, não erra, por favor, eu já falei que não é sal. Pelo amor de Deus.
1: Não é só não, a gente sabe que não é sal.
0: Pronto, então não erra não.
1: Tem um sabor forte, né? Né? E a gente usa pra dar gosto na comida. E a terceira dica a gente não deu pra ouvir. Sabe se tem como largar a terceira dica aí rapidinho?
0: A perguntar aos universitários. Ó, diz que espanta vampiro.
1: Aí. Espanta vampiro? É. Ah, então já sabe o que é.
0: Já sabe o que é?
1: Começa com a letra A.
0: E termina com que letra?
1: Com a letra O. Ah. O de O.
0: Então fala aí o nome agora pra ver se você acertou.
1: Alho.
0: Uhul! Vamos espantar os vampiros essa sexta-feira! Aí o Marclay acertou, levou 100 reais aqui na caixa premiada. 100zão, vai fazer o que com 100zão aí? 50 do brother aí, viu?
1: 50 meu, 50 do meu parceiro aqui de trabalho. E é claro, levar uma merendinha pra casa, pra minha filhinha Zoe de 3 aninhos.
0: Coisa linda! Vai mandar
1: ele
0: beijo pra
1: levar
0: esposa.
1: Os dois filhos dele aqui, uma merendinha também, né?
0: É, uma merendinha.
1: Heitor e Bernardo.
0: Heitor e Bernardo, um abraço pra você. O nome das esposas? Fala o nome das esposas.
1: A esposa é Alina, a minha trabalha com confeitaria.
0: Alina? Né? Então não precisa nem levar um lanche, porque ela já faz confeitaria aí, meu filho.
1: É, mas você já sabe, né, Catinha? Casa de ferreiro.
0: Espeto de pau. É verdade. Tá vendo? O cara é esperto.
1: E a dele, a de Leonardo, trabalha com decoração de festa.
0: Dá pra vocês fazerem uma parceria. A sua esposa pode ser parceira da mulher dele e vocês dois já são parceiros, porque aí ela pode abrir É uma empresa de eventos, de festa, tá vendo?
1: Com certeza. Eu verdinho aí. Eu, ele e nossa esposa trabalhando juntos.
0: Só não pode querer fazer aquele negócio lá. Não pode, viu? Tá bom?
1: Não pode, Gatinho.
0: Isso aí não. Meninos, obrigado pela participação. Foi um prazer falar com vocês. Animaram aí minha sexta-feira. Me fez até dançar o Toma Pagode, tá bom? E a gente se encontra aqui pela Band FM, tá bom? Nossa produção
1: todos
0: fazer seu pix.
1: Todos os dias estaremos aqui.
0: Tá
1: todos
0: bom.
1: Os dias estaremos aqui ouvindo você e mandando nossa mensagem de bom dia. Com Jesus, sem ele, não tem.
0: Isso mesmo, meu amigo. Um abraço pra vocês. Marclay, como
1: beijo,
0: é o nome
1: Catinha.
0: Do outro? O nome
1: Leonardo.
0: Do... Marclay Leonardo, a nova dupla de pagode da Bahia. Beijo, meninos. O cheiro, a galera participou do Manhã Show, levou 100 reais aqui na nossa caixa premiada. Era alho que tinha dentro da minha caixa, tá vendo? Tem uma galera que acertou, mas teve gente que disse que era sal, mas o Marclay e o Leonardo se deram bem em levar a caixa premiada de hoje. Amanhã eu tenho 100 reais na caixa, tenho Smart TV, tenho muita coisa boa e vem aí mais uma edição da Super 6. Eu me empolguei, conversei demais aqui. Ai, meu Deus.
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6: Olá, pessoal, ainda tem trânsito bastante carregado, né? Engenheiro Oscar Pontes, nas proximidades da Feira de São Joaquim, já atinge o Largo da Calçada e o Largo dos Mares. Você que tá vindo do Bonfim ou Massaranduba, segue em direção à Avenida Paralela ou Miolo de Salvador, vale a pena desviar para General São Martinho. Tem trânsito intenso, mas flui muito melhor. 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
7: Tô de volta aqui na Band FM. Deixa um abraço pra Carminha, que tá ouvindo a programação da Band FM. Um abraço pra você, Carminha. Obrigadão pela audiência. Não, cheiro, princesa. Obrigado pelo carinho. A caixa premiada saiu.
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7: Tô de volta aqui na Band FM, a sua rádio do seu jeito. Nessa manhã gostosa, bombando aqui nossa caixa premiada. A rádio mais ouvida do Brasil. Adoro Brasil do Brasil. Daqui a pouco tem fofoca dela, viu? 10h18, vamos começar a Super 6, porque eu tenho 6 músicas. A música mais votada eu vou tocar de novo e todo mundo que participa vai levar prêmios, porque eu tenho aqui, ó, ingresso pra Giovanna Fagundes, que é o espetáculo que aconteceu hoje aqui em Salvador, no Teatro Jorge Amado. Ela vai contar histórias bacanas, vai ser um espetáculo maravilhoso, tá bom? Então, ó, tem uma pessoa que vai levar, vão ter 2 ganhadores aqui na Super 6, Giovanna Fagundes, e tem pessoa que vai levar também Matheus Buente, que tá em cartaz hoje. Então tem teatro aqui na Super 6. Tá afim de ir pro teatro? Então manda aí, ó. Escolhe sua música preferida. Música 1 do Belo, Transas. A 2 do Fred, do Fabrício, Te Amar é Meu Talento. Léo Estaca Zero com Iguinho e Luminha, Porque Será. Música, lembrando que ontem teve show do Léo Estaca Zero lá no projeto da Band FM, junto com o Outlet Premium. Foi um sucesso, tá bom? E hoje tem mais, a partir das 5 da tarde. Vai ter atração musical lá também no Outlet. Ó, gente, música 4 é a música do Diego Vitor Hugo, Beijei a Cura. A música 5 do Léo Santana, Papai, da Liz e do Levi. Que foto linda eles postaram nas redes sociais. Léo Santana, que lindo. lindo, viu? É, Golzinho Vermelho. E a música 6 tem um Danilo e Davi. Por favor, não mexam nas minhas gavetas. E vamos nessa!
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Léo está casando com o Iguinho e Lulinha. Por que será que na Band FM, na Super 6, gostou da música? Quer ouvir de novo? Então vota aí na música 3 da Super 6. A música 1, a música do Belo, Transas. A 2, o Fred do Fabrício, Te Amar é Meu Talento. A música 4, do Diego e Vitor Hugo, Beijei a Cura. Você já beijou a cura alguma vez na sua vida? Léo Santana, Papai do Ano, com Golzinho Vermelho. E Danilo e Davi, Não Mexe nas Minhas Gavetas. Qual das 6 músicas você tá afim de ouvir de novo aqui na Band FM e concorrer a ingresso pro teatro? Tem o Matheus Buente e tem também Giovana Fagundes. 71999476363 é o WhatsApp da Band. Já tem a turma aqui participando, votando. Tem a Luciana, Lulu, beijo pra você. Luciana Docílio, tá ligada com a gente? Votando na música 2 do Fred e do Fabrício. É linda essa moça. Os meninos colocaram 70 mil pessoas em um estádio. Foi muito lindo, eles cantam demais. Oi, Catinha, Jociane. Tô votando também na música 1.

0: Obrigada, Joyce, pela sua participação. A Fran Brito, oi, Catinha, quero ouvir de novo, tá bom? A música do Léo Estaca Zero. Disse tudo, meu amor, música boa. Tem também aqui a turma de São Cristóvão, o Sérgio tá participando com a gente. Oi, Sérgio, um beijo pra você. Quem mais tá comigo? Bom dia.
1: Bom dia.
0: Tudo bem, lindona?
1: A todos os ouvintes da banda.
0: Adriana.
1: Sextou,
0: né, Adriana?
1: Catinha, amor.
0: Oi, minha vida.
1: Quero participar da promoção do celular pra mim, eu tô pra você.
0: Essa promoção tá bombando. Já viu? Um abraço pra você. Tem também aqui a nossa querida Silva Machado, tá em Cosme de Fá. Farias, voltando na música de Belo. O André, que é taxista, também participando com a gente, escolhendo a música do Belo. Tem Catinha, quero participar da promoção da TV, ouviu o sinal? Boa sorte pra você, tá bom? Sábado tem uma Smart TV de 43 polegadas. Aí você pergunta como é que participa, super fácil. Você vai anotar o sinal que rola aqui na programação, vai mandar pra gente junto com a hashtag torcida, com o seu nome, e já sabe que todo sábado a Band FM tá dando uma Smart TV de 43 polegadas. Não é isso, Lizy Correia? Seja bem-vinda à Band FM, tudo bem, princesa?
2: Oh, meu Deus, tudo bem, maravilhoso. Maravilhosa, bom dia!
0: Sextou com alegria,
2: ai,
0: astral lá em cima.
2: Sabe o que eu tô amando? Já cheguei aqui, fui bem recebida.
0: Por Dona Vânia, né? Você viu?
2: Menina, Dona Vânia, depois assim a Kátia, toda bonita. E assim, ouvir sua voz de perto é ainda melhor.
0: A sua, sabe? Também de perto, porque a gente se conhece, mas ela também é radialista, né? Locutora, arrebentando aí nas áreas de Cajazeiras e do Brasil afora, né? Porque hoje você vê que a internet acaba levando a gente pro mundo, né? Elise também é muito ativa nas redes sociais, é isso aí?
2: Muito, Kátia. E não é só as redes sociais. A gente trabalhar com gravações, a nossa voz chega onde a gente não chega.
0: É verdade. Vai
2: tem
0: tão longe,
2: tem gravações,
0: né?
2: Que vai pra fora, que vai tão longe, e você diz assim, eu não fui naquele local, mas minha voz tá lá.
0: A voz tá
2: minha
0: lá.
2: Minha voz chegou, tá lá.
0: Marcou presença. Mas você tá na expectativa da Copa do Mundo, Lizy?
2: Ai, menina. Na verdade,
0: é mim, né?
2: Eu vim até conversando com o motorista agora. E eu disse a ele que eu não gostei.
0: Que Neymar foi convocado.
2: Não,
0: também
2: não. Gostei, amiga. Não gostei, cara.
0: Ai, meu Deus.
2: Eu acho que...
0: E parece que ele já caiu, né? Já tá lesionado.
2: Já tá dodóizinho de novo. Eu acho assim, que a oportunidade ele já teve. Eu acho que tem novas pessoas, novos jogadores chegando aí. E merece essa oportunidade. E ele... teve a oportunidade dele e não mostrou tanto jogo.
0: Eu tô naquela pegada, se Neymar não fosse, o Brasil ia ser campeão. Se ele foi, eu também não sei que vai ser, não. Mas vamos nessa,
2: Tomara que vença, mas eu tô aqui preocupada com a França e com a Espanha.
0: Eu tô na torcida da França e da Alemanha, mas vai tudo bem. 10h31, Marlise, e aí, como é que tá Cajazeiras? Me conte, menina.
2: Cajazeiras tá bombando, como você sabe que Cajazeiras é o mundo.
0: É, lá é o mundo,
2: você chegou,
0: né?
2: A trabalhar na rádio lá também, você sabe que Cajazeiras é o mundo. O diferencial de Cajazeiras é o povo, né? Acho que a abraça a gente,
0: né?
2: Nessa questão da locução que a gente faz. Você sabe que eu faço locução também de porta de loja, que é muito gostoso, aquele corpo a corpo que a gente tem com as pessoas.
0: Na verdade,
2: com
0: os clientes. Escola, né?
2: É uma escola, porque você aprende
0: muito
2: e você vê o que as pessoas realmente querem, né? As pessoas querem ser acolhida aqui como no rádio.
0: Bem atendido. O atendimento é tudo, em todos os lugares. Quando a gente, você entra em um lugar que você não é acolhido, que você não é muito bem atendido, eu saio e nunca mais eu volto.
2: E no rádio não é diferente, não,
0: não é mesmo,
2: Kátia,
0: não.
2: Porque a partir do momento que o ouvinte ele gosta de você, ele mantém. Tem o contato com você, vai ouvir aqui o seu programa, porque ele se sente acolhido, abraçado. Por mais que a nossa voz chegue até você, a gente fica se imaginando, poxa, a gente entrou na sua casa, você deu essa oportunidade, a gente já ama.
0: E a rádio tem uma mágica. Imagine essa Band FM que chega em toda a Bahia com sinal assim, alto e bom som. Quem tá ouvindo a gente é o Emerson, ele tá em Baçaí, brigadão pela audiência, Emerson, cheiro pra você. A Thaís, do Alto do Beru, também tá ouvindo a gente. A Graciene, um beijo pra você, ela disse que tá ouvindo desde a hora do ronco, já voltando. Oi? Na música dela aqui. Catinha, bom dia, eu tô ficando com a música aí da música 2, toca pra mim de novo a música 2, galera participando aí pelo 71999476363. Fala de uma promoção, Lizy, que tá bombando aqui.
2: Fala aqui pra nós.
0: Que é uma Smart TV de 43 polegadas.
2: Eita!
0: Já pensou? E é todo sábado, a primeira já saiu pra Camaçari, né? E amanhã, junto com Dan Falcão e Luan Dias, nosso brother que você também conhece, né? A gente vai estar liberando a TV, mas pra participar é super fácil. Rola um sinal aqui na programação da Band, aí o ouvinte vai anotar esse sinal, o horário, vai mandar pra gente pro nosso WhatsApp, junto com a hashtag torcida da Band. E aí, no sábado, quando eu ligar, o Luan ligar pra ouvinte, ele tem que atender até 3 chamadas e responder, não dizer alô, dizer tô na Band.
2: Já leva a TV. Pronto, já leva a TV.
0: Já pensou?
2: Que coisa boa.
0: Tá vendo? Pra assistir os jogos, independente que você torça pro Brasil, mas você vai ficar por dentro de tudo na Copa do Mundo.
2: E a TV você vai ficar pra você, amor.
0: Verdade.
2: Pra sua Copa do Mundo, você vai curtir aí sua TV.
0: Deixa eu falar com a galera aqui.
3: Bom dia, Ivonildo, de Embaçaí. Band FM, primeiro lugar em audiência.
0: Isso
3: quem
0: mesmo.
3: Fala aqui, Ivonildo, diretamente da praia de Embaçaí.
0: Alô, Embaçaí.
3: 4 da manhã, acordo com a rádio ligada.
0: 4 da manhã, acorda cedo, né?
2: Quatro.
0: Já pensou, menina? Acorda cedo. Vamos trazer a música 4. Lizy continua comigo até o final do programa aqui na Band FM. Bom dia pra você.

0: Mas eu sou do Danilo e Davi, não mexo nas minhas gavetas. Essa é a música 6. Gostou? Quer ouvir de novo? Então participa aí pelo 719-9947-6363. Difícil escolher uma música boa, né, Liz? Só música boa, né?
1: Só música boa. Então participa, viu, gente, aqui na Band.
0: Olha a voz dela, como é linda. Ai, gente. 10h40, aquele bom dia especial. Depois do intervalo, a gente tem um resultado. Tá valendo ingresso.
1: Deixa eu falar uma coisa,
0: fale,
1: Kátia.
0: Fale.
1: Que sala fria é? Gente, ó... Kátia.
0: Eu não tô com fogo não, gente, mas é porque é um...
1: Não, calma. Eu tô com a blusa comprida aqui, ó. De manga comprida, mas eu tô no frio. Eu tô aqui assim, ó. Daqui a pouco eu tô batendo.
0: É porque aqui na banda é tudo quente, entendeu? A gente bota o ar pra gelar o negócio.
1: A energia aqui de vocês é lá em cima. Eu passei por todo mundo aqui pra conhecer a equipe. Gente, que energia maravilhosa de todo
0: que
1: mundo,
0: bom.
1: Viu?
0: Você também tem energia
1: que
0: muito
1: bom
0: boa.
1: Que é uma equipe que abraça, né, os nossos ouvintes. E vocês aqui sempre com a gente, na 104.3.
0: Isso mesmo. Band FM é sua rádio do seu jeito. Fala aí, fala bem assim, bem romântica. Band FM.
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0: Daqui a pouco a gente volta.
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10: Atenção que tem trânsito carregado agora na Manuel Dias da Silva, sentido Amaralina, desde a saída do Costa Azul até as proximidades da Rua Pernambuco, ali na saída da Semitaigara. A melhor alternativa por enquanto é desviar para a Rua Amazonas. Você vai encontrar trânsito livre e pode retornar pelo Espírito Santo, vai encontrar tudo livre. 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Renata Falcone para a Band FM, a sua rádio do seu jeito.
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3: Tô de volta aqui na Band FM, a sua rádio do seu jeito. As horas estão voando nessa sexta-feira, a última sexta-feira do mês, e você tá me ouvindo onde, hein? Obrigadão pela audiência, você tá na Band FM, a sua rádio do seu jeito. A sua rádio do seu jeito, Super 6.
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3: Agora 10h47, 13 minutos para as 11. Tá na hora do resultado da Super 6. Quem se deu bem aqui foi o Alan. Final do telefone 7235, levou par de ingressos pro espetáculo do Matheus Buente. E a Luciana Docílio, final do telefone 3687, Giovana Fagundes. Participou da Super 6 e se deu bem. A música mais votada, Liz, você já sabe, você gosta de Belo? Peraí, que não chegou aqui. Você gosta de Belo?
5: Eu amo.
3: Ele ganhou a Super 6 hoje, né?
5: Ai, meu Deus.
3: E teve até a fofoca da Graciane. Graciane disse que o novo namorado, ela fica 5 horas no Love
5: Mentira.
3: Eu também acho que é mentira, não existe.
5: Gente, não existe não. Será que ele ganhou?

0: Foquinha boa pra você que tá acompanhando o nosso Manhã Show. E agradecendo o carinho e audiência, dizendo que eu volto daqui a pouquinho, 1 da tarde. Hoje eu tô na companhia da Lizy Correia, né? Isso, Lizy, comigo aqui. Até o finalzinho do programa, né?
1: Até o finalzinho, claro que sim.
0: Você gosta de fofoca?
1: Gosto.
0: Ai, meu Deus, vou contar a fofoca. Você lembra da Beatriz que participou do BBB? Brasil do Brasil?
1: Lembro.
0: Ela foi nos Estados Unidos em um restaurante, foi barrada, porque ela foi de fio dental pro restaurante.
1: De fio dental?
0: E um vestido transparente. Babado, não pode. Vamos contar aí, Cacá, pra gente.
2: Ex-BBB é barrada em restaurante em Miami. É isso mesmo. Eu tô falando da Beatriz Reis. É o Brasil do Brasil. Ela tá bem pra caramba, né? Tá fazendo um monte de publi, ok. Só que ela tava em Miami. E daí ela tava usando uma roupa bem transparente, aparecendo tipo a calcinha dela, né? A calcinha parecia uma calcinha de biquíni. E o videomaker que tava com ela, né? Tava o quê? De camiseta regata. O que que aconteceu? Eles tentaram entrar no restaurante Miami e foram barrados pela vestimenta. Aí a Beatriz vira e fala: ah, meu look tá um pouco transparente, mas é praia. Pois é, gente, mas dependendo do restaurante, não pode entrar assim, não. Eu não acho, assim, de coração, eu acho que a pessoa tem que saber aonde vai com certas roupas, né? É isso. Eu acho ridículo quando, você não pode entrar de tênis, só pode entrar de sapato. Eu acho ridículo isso. Mas no caso dela, não foi isso. Foi que realmente a roupa que ela tava era bem transparente. Enfim, eu quero saber o que que você acha. Conta pra gente, tá bom? Gente, um beijo e até segunda-feira.
0: Um beijo pra você, Cacá. Até segunda. Eu também só volto daqui a pouquinho, 1 da tarde. Lizy, um beijo pra você. Foi um prazer te receber hoje aqui na Band.
1: Um beijo. Obrigada pelo carinho, essa equipe com energia maravilhosa. Já recebe a gente abraçando, beijando. Você sabe que eu amo beijo, né? Eu amo aqueles beijão, assim, um abraço. Aquela coisa, aquela... Ó, outro já me olhando ali, ó. Eita. Aqui é bom o estúdio porque a gente consegue ver todo mundo lá, ó.
0: Você viu o Pablo? Parece Pablo.
1: Parece Pablo. Será que ele sabe cantar a rocha?
0: Não, ele só sabe arrochar, segundo ele, viu?
1: Ô, Pablo, você sabe dançar a Mega Sena da Virada?
0: Ah, sabe. Ele sabe meter dança aí, meu Deus.
3: E Pablo, só falta o dinheiro.
1: Ah, aparência... mas arrochar você sabe?
3: Sei.
1: Vamos arrochar aqui pra Kátia ver?
0: Vamos. É do seu tamanho, do seu top.
1: É do meu top. Eu pra Kátia me chamando de pequena.
0: Lizy, um beijo. Eu tô indo embora. A gente vem aqui, ama. Não esquece, eu volto 1 da tarde. Beijoca.
1: Beijo, meu amor. Obrigada pelo carinho.
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1: Quero saber se ele sabe dançar Mega Sena.
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7: Gente, o trânsito finalmente melhora na Avenida Paralela. Ainda tem um trechinho na região do Trobogi, a partir do Imbuí até o Miolo Empresarial, mas é bem mais curto, menos carregado. Você já não precisa fazer desvios. Segue em direção ao Acesso Norte, pode ganhar tempo pela Luiz Eduardo Magalhães. 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Renata Falcone para a Band FM, a sua rádio do seu jeito.
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11: Não esquece. Esse programa tão incrível, tão maravilhoso que a gente tanto espera. Com aquelas mensagens lindas que as histórias trazem. E antes de anunciar a história de hoje, eu quero convidar você para mandar sua história aqui pra gente. 11 999919197. Quem participa das histórias do Quem Ama Não Esquece concorre a uma cesta cheia de delícias. Manda aqui, de repente você não sabe como que você pode começar a contar essa história aqui, mas ó, eu te ajudo, tá bom? A gente começa com uma conversa, a gente troca uma ideia e aí quem sabe a sua história não pode ser a próxima que a gente vai contar aqui. Hoje, quem conta a história é a Maria. A Maria que passou por muitos desafios dentro do amor. Parece que tá tudo certo, mas de repente, a vida, né? Prega uma peça na gente daquelas. E sabe o que que aconteceu? Não foi uma vez só. Maria, seja muito bem-vinda ao Quem Ama Não Esquece de hoje.
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13: Uma coisa que eu aprendi na vida é que existem dores capazes de destruir uma pessoa. Dores que fazem a gente perder o chão, perder a força e até a vontade de continuar. E quando elas chegam, você pode chorar, se revoltar, se trancar dentro de casa, sentir raiva de Deus, da vida e do mundo inteiro. Porque sofrer faz parte. Tem dor que realmente paralisa a gente por um tempo. Mas eu também aprendi que chega um momento em que a gente precisa decidir se vai continuar caída ou se vai levantar e seguir em frente. Porque se a gente não aprende a enfrentar a dor, ela acaba engolindo a gente. Eu nasci numa família grande, com vários irmãos. A gente sempre foi muito simples, humilde mesmo. Mas meus pais sempre fizeram de tudo para cuidar da gente. Nós nunca tivemos muito, mas amor dentro de casa nunca faltou. Aos 14 anos eu conheci o Aldair, que todo mundo chamava de Bolinha. E eu me apaixonei por ele rápido, bem rápido. Daquele jeito que só acontece quando a gente é nova e acredita que um amor sozinho consegue vencer qualquer coisa. O problema é que a minha família não gostou dele desde o começo. Eles diziam que a família dele vivia envolvida com briga, com confusão, com bebida, e tinham medo que eu acabasse sofrendo no meio de tudo aquilo. Mas eu era adolescente, eu queria viver minha própria história. E quanto mais tentavam me afastar, mas eu queria ficar perto dele. Então a gente começou a se encontrar escondido, porque para mim, aquilo era amor de verdade. O tempo foi passando, e quando eu fiz 19 anos, eu já não aguentava mais viver daquele jeito, escondendo tudo, olhando para os lados, inventando desculpas. Eu queria viver aquilo de verdade. Queria construir uma vida ao lado dele. Acordar e dormir sabendo que não precisava mais esconder o que eu sentia. Na minha cabeça, não existia dúvida nenhuma de que a gente ficaria junto para sempre. Então eu tomei uma decisão que mudou a minha vida inteira. Eu fugi. Eu peguei as minhas coisas, a minha bicicletinha, e eu fui para casa dele sem olhar para trás. Eu não sabia exatamente como seria o futuro, mas naquela hora eu só sabia que eu queria ficar ao lado do Bolinha.
14: Amor, o que você tá fazendo aqui?
15: Eu não sei. Eu acho que... Eu acho que eu fiz uma loucura.
14: O que é isso? Que são essas coisas todas? Vem daqui, daqui. Eu te ajudo.
15: Eu fugi de casa.
14: Como é que é? Meu Deus, seus pais vão me matar.
15: Ai, vão nada. A gente vai viver a nossa história e eu tô decidida. E outra, eu já sou maior de idade. Ninguém vai me fazer voltar atrás.
14: Mas então, entra, entra. A minha mãe vai amar te ver. Entra.
15: Eu tava morrendo de vergonha. Mas a minha sogra me recebeu de braços abertos. Eu tinha acabado de fugir de casa. Eu cheguei ali com uma mochila nas costas. Mas ela me acolheu como se eu já fosse da família há muito tempo. E passou até a me tratar como uma filha de verdade. A gente morou por bastante tempo num quartinho simples na casa dela. E foi ali que a nossa vida começou de verdade. Não tinha luxo, não tinha conforto, não tinha quase nada. Mas tinha amor. Parecia dois jovens cheios de vontade de construir uma vida juntos. Com o tempo, meu pai começou a perceber que o Aldair me fazia bem e que ele era muito diferente dos irmãos, que realmente viviam envolvidos com confusão, com brigas, bebidas. O Bolinha era trabalhador, respeitador, fazia de tudo para cuidar de mim. Aos poucos, a minha família foi enxergando aquilo que eu já sabia desde o começo, né? Nosso amor era de verdade. Aos 20 anos, eu engravidei da minha primeira filha. Depois, aos 23, nasceu o meu filho. A nossa vida foi seguindo entre dificuldades, contas para pagar, sonhos, muito trabalho e muita luta também. Mas a gente seguia junto, enfrentando tudo lado a lado. Aos poucos, a gente conseguiu construir nossa casinha, do nosso jeito, tijolo por tijolo. O Aldair trabalhava como pedreiro, eu trabalhava fora, deixava meus filhos com a vizinha e fazia de tudo para ajudar dentro de casa. Era uma correria danada, uma luta atrás de outra luta. Teve dias difíceis, sabe? Dias de aperto. Dias em que a gente olhava um para o outro sem saber como faria para pagar as contas até o final do mês. Mas nunca faltou união entre a gente. Nunca faltou parceria. E mesmo cansado, me sentia feliz por toda vez que eu olhava para nossa família, senti que ela estava crescendo. Eu tinha a sensação de que aquela luta toda estava valendo a pena.
14: Você sabe que eu não quero parar em dois filhos, né?
15: Ah, não. Peraí, calma. A gente precisa se estabilizar mais. Se aquieta aí, homem.
14: Eu não vejo a hora de ver essa casa cheia. É verdade, eu quero pelo menos quatro. Dois com a minha cara e outros dois com a sua.
15: E se Deus quiser, vai acontecer. E eu vou ser a mulher mais feliz do mundo, pode ter certeza.
14: Eu quero envelhecer do seu lado, Maria. Quero ser um vovozinho caduco do seu lado. Eu sei que vai ser assim. Nós dois juntos, pra sempre.
15: O dia a dia com o Aldair era maravilhoso. Ele não era só um bom marido. Era meu parceiro pra tudo. Um pai presente, um filho amoroso, um homem que cuidava da nossa família com carinho de verdade. Ele não carregava uma aliança no dedo só por carregar. Ele fazia questão de demonstrar amor nas pequenas coisas, todos os dias. Num abraço sem motivo, numa brincadeira, num cuidado simples no meio da correria. Eu gostava de olhar para ele e pensar: foi esse homem que eu escolhi. Eu realmente acreditava que a vida tinha colocado a gente exatamente onde deveria estar. Mas foi justamente por ser esse homem bondoso, corajoso e sempre disposto a ajudar os outros que a nossa história mudou para sempre. Era feriado. A gente decidiu fazer uma viagem em família para a praia. Minha mãe tinha o sonho de conhecer o mar. E finalmente a gente poderia realizar aquilo. Nós organizamos tudo com carinho, colocamos todo mundo no carro, juntamos alguns amigos e fomos. Eu lembro até hoje da emoção dela quando viu a praia pela primeira vez. Foi uma das cenas mais bonitas da minha vida. Ela ficou olhando aquele mar enorme, sorrindo, emocionada, como uma criança realizando um sonho que esperou a vida inteira para viver. Meus filhos brincavam felizes, a família estava reunida, todo mundo estava animado e eu lembro de olhar em volta e pensar como existiam dias que pareciam realmente perfeitos. Parecia aquele tipo de momento simples que vira lembrança boa para sempre. E virou inesquecível mesmo. Mas da pior forma possível. Eu estava sentada com Bolinha. Eu estava abraçada nele.
13: aproveitando cada momento quando de repente ele... Ele ficou bem sério.
14: Maria, olha aquilo. Olha aquilo. Você tá vendo? Olha, Maria. Um menino ali, se debatendo.
13: Não, ele só tá brincando, amor.
14: Não, não. Ele tá gritando. Tá pedindo ajuda. Acho que ele tá se afogando, Maria.
13: Ah, meu Deus.
14: Eu vou lá ajudar.
13: Não, meu Deus.
14: Eu vou.
13: Cuidado, cuidado.
14: Chama ajuda, Maria. Vai chamando os bombeiros. Eu vou tentar salvar ele.
13: Eu não sei explicar, mas naquele momento uma sensação horrível tomou conta de mim. Uma coisa ruim, um medo que apareceu do nada e apertou meu peito de um jeito que eu nunca tinha sentido aquilo. Eu vi o Aldair correndo pro mar e ele sabia nadar. Ele sabia, mas... Naquele dia o mar estava bravo, as ondas estavam agitadas. Enquanto ele entrava... Cada vez mais na água, eu corri desesperada atrás dos bombeiros, pedindo ajuda, chorando, sem conseguir pensar em mais nada. Tudo aconteceu tão rápido. E ao mesmo tempo parecia que acontecia em câmera lenta dentro da minha cabeça. Quando os bombeiros entraram no mar, eu só ficava olhando, tentando enxergar de longe, procurando ele no meio das ondas, esperando ver o Aldair voltando, levantando a mão, sei lá, qualquer coisa, qualquer sinal, Mas o que eles encontraram foi meu marido desacordado. Depois eu descobri que ele teve uma cãibra na perna enquanto tentava salvar a criança. Quando eles trouxeram ele de volta para a areia, ele já não conseguia mais respirar. E bem ali na nossa frente, os bombeiros começaram a tentar salvar a vida dele. Eles colocaram oxigênio, eles fizeram a massagem cardíaca, eles tentaram de tudo, tudo, de tudo. E eu olhava para aquela cena sem conseguir acreditar. Nada do que faziam trazia o amor da minha vida de volta, nada. Foi bem ali. Bem diante dos nossos filhos, da nossa família e dos amigos e até do menino que ele tentou salvar, que o Aldair partiu.

se voltar no tempo e tirar os meus filhos dali. Esconder os dois do mundo só para eles não precisarem guardar aquela imagem na memória, eu faria. Eu faria. Eu daria qualquer coisa por isso, qualquer. A Kelly tinha só 16 anos. O Rafael, 12. Eram duas crianças vendo o pai morrer diante dos próprios olhos. Quando eu lembro disso, a dor ainda aperta, porque eu sei que aquela cena nunca foi embora. Nunca saiu da cabecinha deles e nem da minha. A ambulância chegou, mas já estava tudo completamente sem controle. Eu gritava, eu chorava, eu passei mal, eu não conseguia entender o que é que estava acontecendo. Parecia que meu corpo tinha desligado junto com a minha cabeça. Eu só lembro que precisaram me dopar porque eu não conseguia ficar em pé. A minha mãe estava completamente desnorteada. E isso também me corta o coração até hoje, porque era a primeira vez dela na praia. O sonho dela finalmente tinha se realizado, mas a lembrança que ficou daquele dia acabou sendo a pior possível. O Bolinha foi embora naquele mar. E eu fiquei. Fiquei sem saber como seguir em frente. Sem entender como criaria os meus dois filhos sozinha. Sem conseguir imaginar como a vida continuava depois de uma dor daquele tamanho. Em questão de minutos, a minha vida inteira mudou. Depois de 20 anos juntos, eu perdi o homem que caminhava ao meu lado. O pai dos meus filhos, o meu companheiro, o meu porto seguro. O homem que sonhava envelhecer comigo morreu afogado naquela praia. E mesmo destruída por dentro, mesmo sem força, sem chão e sem entender nada, eu sabia que precisava continuar vivendo. Os meus filhos ainda precisavam de mim e, no fundo, eu também sabia que era isso que o Bolinha esperaria. Depois de anos, eu decidi dar uma nova chance pro amor e foi aí que o Humberto apareceu e trouxe cor pra minha vida, que já tinha passado tempo demais na escuridão. A gente se conheceu de um jeito bem simples. Ele era motorista de ônibus e a gente se via todos os dias. Até que um dia ele me entregou um papelzinho com o telefone dele. Quando eu cheguei no trabalho e vi aquele bilhete, eu resolvi ligar. Eu lembro até hoje dele falando: desliga que eu retorno pra você, senão você vai gastar seus créditos. Pode parecer pequeno, mas aquilo me marcou, sabe? Porque ele era esse tipo de homem. Gentil nos detalhes, cuidadoso nas coisas simples. A gente marcou o encontro e aos poucos eu fui me permitindo amar outro homem de novo. Humberto era carinhoso, educado, atencioso, um verdadeiro cavalheiro. Ele tinha mania de cantar pra mim aquela música do Roberto Carlos, "Esse cara sou eu". E posso falar? Ele era mesmo. Ele carregava minha bolsa, ele abria a porta do carro, fazia questão de cuidar de mim nas pequenas coisas. Meus filhos receberam ele de braços abertos, e isso me dava ainda mais certeza de que a gente podia construir uma vida juntos. A gente passeava, a gente ria, criava nossa rotina e vivia aqueles momentos simples que, no fim das contas, são os que fazem tudo valer a pena. Só que nem tudo são flores, né? Humberto já tinha vivido uma história antes de mim. Tinha filhos e, às vezes, sofria muito com os problemas envolvendo a ex-esposa. Muitas vezes ela pressionava ele por dinheiro, mesmo quando ele mal tinha para ele mesmo. E ainda assim, ele nunca deixava de ajudar os filhos. Eu via o quanto aquilo machucava ele por dentro, o quanto ele carregava as preocupações em silêncio. Foi no meio dessa rotina, dessas preocupações e desse desgaste todo, que começaram também algumas dores. Ele reclamava muito de azia, ele reclamava de dores nas costas, e eu insistia pra ele ir no médico. Mas ele ficava adiando. Até que um dia ele acordou tão mal que ele mesmo quis procurar ajuda. Ele mesmo decidiu. Ele mesmo quis ir atrás de um médico. Eu vi que ele não tinha condições de dirigir e nem de sair sozinho. Então eu fui chamar um vizinho pra poder levar ele. Só que quando eu voltei, a vida estava
prestes a me machucar de novo. Humberto estava morto em cima da nossa cama. Enquanto eu viver, eu nunca vou esquecer do que eu vi. Eu nunca vou. Ele estava ali, imóvel, com a língua para fora, uma cena desesperadora de horrível. A única coisa que passava pela minha cabeça era... Não, não, de novo não, meu Deus, de novo não, meu Deus, não. Porque não era só a dor de perder alguém. Era a sensação de estar revivendo um pesadelo que eu já tinha sobrevivido uma vez. Depois de 8 anos vivendo um amor tão bonito, eu fiquei sozinha de novo. Humberto sofreu um infarto em cima da nossa cama e partiu. Às vezes eu penso que talvez eu não tenha nascido para ser feliz ao lado de alguém. Porque os dois homens que passaram pela minha vida foram bons demais. Os dois me amaram de verdade. E os dois partiram, deixando um vazio que eu nem sei explicar direito. Mas mesmo com essa dor, eu continuei. Hoje eu tô com 61 anos e eu tenho os meus filhos, a minha neta de 20, que virou uma das minhas maiores forças. Quando Humberto morreu, foi nela que eu me agarrei para conseguir levantar da cama. Porque em alguns dias, até levantar da cama parecia impossível. Hoje, eu sou brincalhona, eu gosto de dançar, de passear e curtir a vida. Minha rotina é corrida. Eu acordo às 6 da manhã, eu vou para a academia, eu trabalho o dia inteiro e procuro ocupar o meu tempo da melhor forma possível, porque eu aprendi que quando a gente para, a dor encontra espaço. E quando ela encontra espaço, ela acaba engolindo a gente. Eu não quero. Não, eu não quero ser engolida pela dor, não. Eu quero é viver. Eu quero viajar, eu quero rir, eu quero dançar, aproveitar o tempo que Deus ainda me deu. Eu quero colecionar momentos e aproveitar a vida enquanto ela acontece. E se um dia aparecer alguém que realmente vale a pena, quem sabe, né? Talvez eu permita que meu coração ame outra vez. Mas sem pressão, sem desespero. Eu não preciso de ninguém para preencher vazio nenhum. Eu só abriria espaço para alguém se fosse para caminhar ao meu lado e para curtir a vida comigo, porque depois de tudo que eu vivi, eu aprendi que a vida é preciosa demais para ser vivida pela metade. Apesar de tudo, eu continuo acreditando que sempre existe um motivo para seguir em frente, mesmo quando a gente não consegue enxergar na hora. Por isso, todos os dias, eu peço força para continuar seguindo. Peço saúde para mim, para os meus filhos, para as pessoas que eu amo e agradeço ainda mais por estarem aqui. Depois de tudo que eu perdi, eu aprendi que continuar vivendo também é uma forma de coragem.

Band FM. Roberta Miranda, com essa clássica Majestade Sabiá, aqui no nosso

0: por vocês contar minha história. Estou seguindo em frente com Deus. Já criei meus filhos, ajudei a criar minha neta. Hoje minha neta já está com 20 anos. É a vida que segue, né? E agradecer a Deus por vocês dar a oportunidade de a gente contar a nossa história. Enfim, estou muito feliz. É a vida que segue.
1: Obrigada a você, Maria. Pelo 11999919197, você comenta a história de hoje também pelas nossas redes sociais, @BandFM.

0: Band FM, Lucas Lucas, Mozão, aqui no nosso Quem Ama Não Esquece de hoje, pelo 11999919197, você comenta a história de hoje e lá no nosso Instagram, @BandFM, tem as fotos da Maria e dos dois, Mozão da Maria também, confere lá. 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
12: Trânsito ainda segue congestionado na Engenheiro Oscar Pontes, nas proximidades da Feira de São Joaquim, do Terminal Marítimo de Ferribote. A melhor alternativa agora, para você que sai do Bonfim em direção ao Miolo Empresarial e Acesso Norte, é desviar para San Martín, que tem trânsito intenso, mas flui melhor. 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

0: 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Ó, no Band FM, @BandFM, você vê as fotos da Maria e da família dela, do marido, do primeiro marido. E do segundo marido também, dos netinhos, coisa mais linda do mundo. E você também comenta pelo 11 999919197. Você deixa o seu recado para Maria também.
1: Bom dia, Band, aqui é Isabel Tapira. Essa história também me lembrou o que eu passei, que fiquei viúva aos 32 anos e com um filho de 12, uma de 6, uma de 4.
0: Nossa, e muito difícil.
1: É difícil. A gente se vê num buraco profundo, né? Mas vem uma força maior que nos puxa e nos traz. Hoje eu também casei novamente, tenho um filho de 14 anos desse relacionamento. E é isso que eu tenho a dizer, amiga, né? Ela passou por duas vezes, mas nada tá perdido, tudo tem um porém, né?
0: Sabe o que eu fico pensando? Que é mais difícil mesmo? Isso aconteceu com a minha filha, né? Com a primeira. O pai dela também faleceu, ela não chegou a conhecer, mas... Então, ela não conheceu, ela não conviveu, né? Então, eu já sempre contei, sempre falei a verdade pra ela. Mas eu fico imaginando um filho que conviveu. A dor que é você não ter o pai mais na rotina, como que explica? Porque pra você também tá doendo, né? É uma situação, gente, muito difícil. É complicado demais.
2: Essa história mexeu demais comigo. Muito. Meu pai, uma semana que faleceu, justo por causa de negligência dele mesmo, infelizmente. Não gostava de procurar um médico. E acabou que era diabético, não sabia. E faltando
0: Deus.
2: Um dia pro seu aniversário, no dia do aniversário dele estava sendo velado. Faria 66 anos, dia 19, agora é demais.
0: Novo, né?
2: É uma dor muito grande.
0: Sim.
2: E ainda toca essa música que ele gostava de cantar para embalar, para eu dormir.
0: Majestade Sabiá.
2: Embalando e cantando.
0: Oh, minha amiga, um beijo no seu coração. Um beijo no seu coração. É assim, a pessoa, a gente tenta aconselhar, né? Principalmente homem, é tão difícil. Homens, cuidem da saúde de vocês. Façam os check-ups de vocês, é tão importante. Tão novo, né? E assim, poderia ter resolvido, mas eu sei que agora fica a saudade. E fica aqui os nossos mais sinceros sentimentos pra você, minha amiga. Um abraço no seu coração, tá bom? Pelo 11 999919197, você comenta a história do Quem Ama Não Esquece de hoje.

0: Band FM. Kleber e Cauã, muito estranho. Aqui no nosso Quem Ama Não Esquece de hoje, a Víbia tá lá no nosso Instagram, @BandFM, falando triste e ao mesmo tempo incrível. Ela vive o luto e vive a vida. Cristo é contigo, maravilhosa.
1: Essa história emociona demais, porque é praticamente a minha vida no começo, né? Mas deu tudo errado na minha vida, mas agora sim eu conheci uma pessoa que deu certo e ele tá cuidando de mim. Hoje eu tenho uma filha de 7 anos e a outra de 4 anos. E graças a Deus tá dando tudo certo.
2: Eu quero falar.
0: Oi.
2: Oi. Eu sou a Dani.
0: Ai, meu Deus, que coisa mais linda! Que coisa mais linda! São os nossos filhos que dão a força pra gente muitas vezes, né? A Nazaré tá falando lá no nosso Facebook, @BandFM. Maria, que história! Deus sabe de todas as coisas. Que continue te fortalecendo, minha amiga. Um forte abraço, sua corajosa.
3: É, Galvão de Vitória da Conquista, Bahia. É, eu vi esse depoimento aí dessas duas pessoas que falou aí. É nisso aí que a gente tira os pequenos detalhes, né? Às vezes muita gente critica o homem, que o homem tá errado com a mulher e tudo. Mas é assim, tem homem e homens, né? Homens tem bastante, agora homem mesmo é difícil. E quando a mulher encontra o homem de verdade, de caráter, de responsabilidade, quando ele vai, faz falta. Porque então, ele é a viga principal da casa, ele. Né? É a viga principal. Então a gente fica muito sentido com esse negócio, porque eu tenho 40 anos que vivo com minha esposa, né? Graças a Deus, criei minhas filhas, tudo, criei meus netos, ainda estou criando ainda dois netos meus ainda. Então, homem para encontrar hoje não é fácil. Agora, homens, tem muito. Agora, homem mesmo, de verdade, é difícil encontrar. E quando a mulher, enquanto o homem, que ela gosta dele, que ela ama ele, quando ele vai embora, é complicado. E para encontrar um igual ele, não é fácil, não. É meio difícil. Tá certo, Milena? É que é Idavando Medrado, Vitória da Conquista, Bahia. Valeu.
0: Você falou tudo. Quando eu escuto uma história como essa, eu falo, gente, ela encontrou dois super homens para a vida dela, que gostavam dela, que deu certo. E tá tão difícil mesmo. E como é que pode, né? Ela perdeu os dois, é exatamente. Eu compartilho do mesmo pensamento que o seu, viu? Lá através do nosso Instagram, @BandFM, você confere as fotos da Maria e da família dela.

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0: Band FM, Djavan, eu te devoro. Pra encerrar muito bem o nosso Quem Ama Não Esquece.
1: Caramba,
0: de hoje.
1: Né, Milena? Tava aqui comentando com ela, com a Aninha também aqui. Quando a gente perde uma pessoa querida, já é muito difícil. No caso dela, perder pela segunda vez ainda, precisa ser muito forte, precisa ter, enfim, muita resiliência, muita coragem também para seguir. E é uma história de exemplo aí para muita gente também. Quando a gente fala de exemplo, né? Todas as vezes que eu ouço uma história, eu falo assim, puxa vida, o que é que eu aprendo com essa história? E a gente tem muito o que aprender com a história de hoje. Então, assim, o que a gente deseja, claro, que ela supere, que ela siga a vida dela, é que ela encontre, talvez, né, uma pessoa que consiga ficar com ela pela vida inteira, mas é difícil mesmo, imagina a dor dessa mulher. Puxa vida.
0: Ela é fortíssima e ela, hoje ela, né, luta aí pelos netos, pelos filhos, eles são a nossa força, né? Meio dia e sete.
1: Vamos lá. Olha, tá no ar o É da Sua Conta, gente. 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
1: Figurinha tá caro. É bom ter cashback pra isso. Valeu, Alê. Segunda-feira a gente volta a se falar. Bom fim de semana pra você, viu?
2: Um abraço apertadão pra vocês dois, pra nossa audiência. Segunda a gente tá de volta.
1: Boa!
0: Beijo,
1: Alê! E hoje é dia de ganhar presente pra quem mandou. Você que mandou sua história, se ainda não mandou, mande aqui pro Quem Ama Não Esquece, porque toda semana a gente sorteia uma cesta com um montão de delícias. Aquela coisa, né? Ganhar uma cesta como essa, não sei se você já ganhou, mas é tão gostoso quando você abre e vê o que tem. Olha, tem isso, tem aquilo. Uma delícia. Junta a criançada de casa pra abrir uma cesta dessa, vai fazer a festa.
0: Eu vou comer bolo, vou comer torrada, vou comer geleia, vou comer biscoito, vou comer chocolate. Ai, meu Deus! Tem tudo isso nessa cesta, gente.
1: Delícia.
0: E quem tá levando é você, diva maravilhosa, Alessandra Samira Amorim, que mandou a história pra gente.
1: Ale, muito bem, parabéns. Essa cesta é dela. Ale, a gente vai entrar em contato pra você vir pegar a sua cesta. A gente manda também pra você. Enfim, vamos combinar tudo certinho. Agora, você que não ganhou, manda a sua história pra gente. Vai ser um prazer receber a tua história. E ainda mais se você ganhar um presente como esse, você vai amar.
0: E te dá essa cesta depois, né?
1: Boa, boa. Beijo, viu, Milena?
0: Bom fim de semana.
1: Bom fim de semana. A gente volta a se falar na segunda-feira. Beijo, gente. Tchau.

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0: Pois é, pelo 999919197 você pede sua música e você conta pra gente qual é a história que você tem com essa música, hein?
2: Eu gostaria de ouvir a música do George Michael, Carol Whisper.
0: Toda Nossa,
2: vez que toca essa música, eu lembro da minha esposa. Hoje vivo com ela, tem 40 anos de casamento.
0: Parabéns.
2: E foi a ocasião que nós entramos na igreja ao toque desta música.
0: Olha.
2: Então é uma recordação muito linda pra poder recordar e continuar amando ela.
0: Ai, que lindo você. Um beijo. Vou tocar sua música agora.

0: FM, pelo amor de Deus, é o Jorge Matheus. Voa, Veja Flor. Enquanto isso, vai mandando sua mensagem em 11 999 919 197. Pede sua música e me conta por que que essa música é especial na sua vida, hein?
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0: 11 999 919197. Você pede a música, aquela música que é a música da sua vida. Conta pra gente por que, que essa música é importante pra você. E a gente toca aqui, tá bom?
2: Oi, boa tarde. Meu nome é Helena. Eu gostaria de ouvir a música dos Zezé de Camargo e Luciano, Boa Vida por um Beijo. Essa música faz parte da minha vida. Foi quando eu conheci meu marido. E a gente já tá há 20 anos junto. Esse ano vamos completar 21 anos. Com duas filhas lindas. E essa música faz lembrar muito do começo de quando a gente se conheceu. Gostaria muito de ouvir. Beijos.
0: Um beijo pra você. Eu tô tocando a sua música agora.

0: Band FM, Maiara e Maraísa. Quem sente saudade sou eu. Toda vez que eu vou embora, eu sinto saudade de vocês. Gente, obrigada pelo carinho, viu? É, desculpa a voz aí, tô a gripe. Chegou minha vez, gente. Gripe, não sei se o que que é, mas tamo aí. Já vou estar recuperada 100%. Obrigada pelo carinho, pela paciência, tá bom? E um beijo pra vocês. Só que antes de ir embora, mesmo rouca assim, eu vou dar o seu presente. Calma, calma.
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0: 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Vamos então, gente. Vamos então. Pra esses R$1.000 pra você gastar com o que você quiser na Shopee. Quem tá levando R$1.000 é ela. Diva Rose Bournier! Rose Bournier, parabéns pra você. 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
2: Tô de volta aqui na Band FM, a sua rádio do seu jeito. Ótima tarde pra você. E aí, já almoçou? Tá na sobremesa ou tá no cafezinho? Ainda não almoçou? Feijão ainda não tá pronto, minha tia? Vem comigo, você que tava ouvindo a Mileninha aí.
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2: Mande agora 12h57, uma ótima tarde pra você por aqui, Kátia Howland, de volta aqui na sua companhia na Band FM 104.3. Afinal de contas, hoje é sexta-feira e não é qualquer sexta não, é a última sexta-feira do mês, dia 29 de maio, turminha que tá aniversariando hoje, muita luz, muita paz, muita sorte, que Deus possa abençoar sua vida sempre, tá bom? Eu já achei com a Super 6, tá rolando super ventilador. Que tá um ventilador na sua sexta-feira? Então participa aí pelo 71999476363. Na Super 6 eu tenho um Luan Santana, música 1, Olho Marrom. Eu tenho um Gustavo Mioto, Pedido de Socorro. Eu tenho um Thiaguinho, Me Balançou. Eu tenho um Diego e Vitor Hugo, Beijei a Cura. Eu tenho um Humberto e Ronaldo, Não Fala Não Pra Mim. A música 6, o Henrique e Juliano, Arranhão. Qual das seis músicas você tá afim de ouvir? Participa aí comigo. 71999476363. Tá no ar mais uma edição da Super 6 aqui da Band. E eu tenho um super, um hiper mega ventilador pra você.
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balançando, aí se balançando. Dona Cida, o Elson também tá se balançando e almoçando. Renatinha tá em Praia do Forte, tá me ouvindo também. Ô, Renata, um abraço pra você. Obrigadão pela audiência. Essa é a música 3 da Super 6. Gostou da música? Quer ouvir de novo? Então vota na música 3, tá bom? Através do 719.

0: O Henrique Juliano Arranhão, qual das 6 músicas você tá afim de ouvir? Deixa um abraço aqui também pra quem é Thaís Carvalho, no Alto do Peru, tá ligada com a gente. Beijo pra você. Alô, Valdeci de Pojuca.
1: Tadinha. Boa tarde. Agora que eu dei uma paradinha.
0: Agora que você parou.
1: Transporte
0: escolar, né, minha filha?
1: Dei uma paradinha aqui agora, que entreguei as crianças.
0: Oh, coisa boa.
1: Agora eu vou pra casa almoçar.
0: Almoçar e descansar,
1: hoje eu,
0: né,
1: não quero nenhuma música, não. Só quero desejar um bom final de semana pra nós.
0: Meu amor,
1: que o Senhor nos abençoe. Que ele nos cuide.
0: Amém.
1: E que a gente continue na Band, porque é a melhor entre as melhores. Beijo,
0: obrigada,
1: Catinha. Bom final
0: amor
1: de semana pra tu.
0: Beijo pra você, turma de Pojuca. Solange de Pituaçu também voltando na música do Pedido de Socorro. Música, a música 2, o Gustavo Mioto. Sol, um beijo pra você. Rosana Maria também voltando na música dela. Tem mais uma gatona aqui.
2: Meu
0: oi.
2: Meu nome é Maria Roseli.
0: Oi, Maria Roseli.
2: Santo Tomé de Paripe.
0: São Tomé de Paripe.
2: E a música que eu mais gosto, espero que repita. É a de Luan Santana.
0: Ela gosta de Luan Santana. Ó, ouvinte aqui, Carlinha, que é Tiaguinho, participando com a gente. Oi, Carla. Rosângela também tá aqui participando com a gente. Tem um lindão aqui, fala de Arembepe.
3: Tinha.
0: Oi, meu brother.
3: Você tá falando é Luiz. Tô me ouvindo aqui.
0: Luiz Carlos.
3: E aí, Barra do Jacuípe.
0: Barra do Jacuípe, ouvindo a gente. Um beijo pra você. Oi, meu lindo, minha linda.
4: Boa tarde, Catinha. Aqui é Milena da Ribeira. Quero muito participar dessa promoção aí de hoje, Vida Super 6.
0: Tá valendo
4: o meu coração. Eu quero escutar a música 6 de Henrique e Juliano, meu amor. Tudo de
0: beijo.
4: Bom, tudo de band. A melhor.
0: Bom final de semana pra você, Wesley
5: Jardim. Boa tarde, Catinha.
0: Boa tarde, Wesley.
5: Wesley Sodré, Salinas, a Margarida. E a música que eu queria ouvir de novo da Super 6 e que vai ganhar é de Tiaguinho, música 3.
0: A música 3, o Tiaguinho.
5: Um
0: galera
5: abraço,
0: botando aí, Tiaguinho. Um abraço pra você, bom final de semana. Turma de Salinas, Renata tá em Prado Forte, tá me ouvindo também, participando da promoção da torcida. Já sabe como rola, né? O sinal vai rolar aqui na programação. Você anota o sinal, manda pra gente hashtag torcida da Band. 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Já tem um ventilador na Super 6.
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0: demais, eu sou no Henrique Juliano Arranhão, aqui na Band FM, a sua rádio do seu jeito. Essa é a música 6, a Super 6. Quer ouvir de novo e concorrer a um super ventilador? Então vota na música 6. Lembrando que a música 1 é música do Luan Santana, 2 do Gustavo Mioto, é 3 do Thiaguinho, 4 do Diego e do Vitor Hugo, BG a Cura, Humberto e Ronaldo, Não Fala Não Pra Mim, e Henrique Juliano Arranhão. Qual das 6 você tá afim de ouvir? Vota aí pelo 719-9947-6363. Manda um abraço pro André, que é taxista, tá sempre com a gente, tá no bairro de Valéria. Obrigado pela audiência, André. Voltando no Thiaguinho, o Thiaguinho tá aqui disparado. Adailto Gasseis, ô Adailto, boa tarde pra você, tudo
1: boa
0: bem, querido?
1: Boa tarde, Catinha.
0: Oi, maravilhoso.
1: Tô sempre aqui ligado, né?
0: Tô ligado.
1: No meu horário de almoço, que eu almoço esse horário, que eu sou motorista de aplicativo. Uh-huh. Vim pra casa e tô aqui, ó.
2: Tem mais uma gatona aqui.
0: Olha!
1: Curtindo e ouvindo a Band FM.
0: Obrigada,
1: quero que toque
0: meu
1: de novo aí a música de Thiaguinho. A música número 3, aqui é da Eto Gacinha de Nova Brasília. Valeu!
0: Um beijo, meu amor. É, Eliana de Sussuarana, quer qual música?
3: Boa tarde. Estou aqui com você.
0: Que ótimo.
3: Eu, como gosto de Luan Santana, eu vou escolher aí Olhos Marrom, viu?
0: Um ótimo
3: final de semana abençoado. Eu sei que amanhã você está aí na Band.
0: Amanhã não, eu tô de folga.
3: Pra eu ganhar minha televisão, botar no quarto do meu filho.
0: Ui!
3: Viu?
0: Oi,
3: aqui
0: papá.
3: Eu sou ouvinte, Eliana Ribeiro de Sussuarana Velha. Beijo maravilhoso.
0: Beijo, meu amor. Beijo pra você. Final de semana maravilhoso. Amanhã que vai estar por aqui, pela manhã, vai ser Luan Dias, tá bom? E à tarde vai ter ele, que tem uma pose retada, Gomes Nascimento, que vai estar aqui na tarde do sábado com muitos prêmios. Vai ter prêmio de hora em hora pra você no seu sábado também. Então fique ligado, porque de hora em hora vai rolar prêmio aqui na programação da Band FM. Já já tem o resultado da Super 6. Continua participando pelo 719-9947-6363. A gente tem um super ventilador depois do intervalo, que pode
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0: Gente, o prefeito Bruno Reis, do União Brasil, descartou qualquer possibilidade de aumento na tarifa de ônibus da capital baiana em 2026. A declaração foi dada nesta sexta-feira de 29, durante a inauguração de uma escola municipal Alto de Coutos, após questionamentos sobre possíveis impactos da recente greve dos rodoviários no sistema de transporte público. Ele falou, zero aumento, não vai ter mais aumento nenhum. Existe um contrato de concessão que estabelece o dia 1º de janeiro como data do reajuste. Já ocorreu e é um contrato que o prefeito é obrigado a seguir. Se tiver direito, o aumento será só no ano que vem, afirmou em entrevista o prefeito Bruno Reis. Lembrando que logo mais a partir das 5 da tarde, você confere Band de Olho na Bahia, com a apresentação de Emerson José, Gomes Nascimento e Matheus Borges aqui na programação da Band. Continua aí, já eu volto com o resultado da Super 6.
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0: de volta aqui na Band FM, a sua rádio do seu jeito, na sua sexta-feira. E aí, tá fazendo o quê? Me conta tudo. O sol já saiu aí pra gente pegar uma praia mais tarde? A sua rádio do seu jeito, o resultado da Super 6.
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0: Agora 1h22, uma ótima tarde pra você onde quer que esteja ligado com a gente. Seja em casa, no trabalho, no trânsito, conferindo a programação da Band. Lembrando que eu vou liberar agora um super ventilador. Mas tá rolando a super promoção da Smart TV de 43 polegadas. Catinha, como eu participo? Amor de my life, você participa, sabe como? Anotando o sinal que rola aqui, mandando pra mim no WhatsApp com a hashtag torcida da Band. Tem que mandar tudo isso com o seu nome. Aí no sábado você concorre a uma ligação. Vou estar ligando pra você. Quando você atender, diga tô na Band e você leva automaticamente uma Super Smart TV, tá bom? Boa sorte pra todo mundo que tá participando. Amanhã tem resultado. Deixa eu trazer aqui pra você, Brasilzão, aqui, ó. Quem vai faturar, quem tá aí ligado com a gente, que vai faturar agora um super ventilador é ela, Daisy. Final do telefone 6993. Alô, Daisy, participou aqui da Super 6, escolheu a música dela e levou um super ventilador pra casa. Nada de passar calor, tá bom, Daisy? Final do telefone 6993. Se tiver ouvindo a gente aí, manda aquele áudio de responsa, manda aquele salve, porque você foi a sortuda, levou um ventilador pra casa. Música mais votada.
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0: FM, a sua rádio do seu jeito. Teve o som também da Delmário Coelho, Forró do Futuro, ele que esteve aqui ontem no Band de Olho na Bahia. Tem até vídeo lá, a gente dançando com ele lá no Instagram, @BandFM Salvador. Aproveita, segue a gente lá no Instagram, tá bom? Falar no Instagram, deixa um abraço pro Janito Cardoso. Tatá e Vaqueiro tá me ouvindo, a Rose, o Vitor Silvestre, meu dentista querido, a Sandrinha do Cabula. Sandra, um beijo pra você, pro Breno. Obrigadão pela audiência. Grande comunicadora, minha querida Rose Moreno, lá de Feira de Santana, meu querido Bruno Costa Filmes. Alô, Brunão, um beijo pra você, Márcia Carvalho. Deixa um abraço também pra Carminha. Carminha, esposa do seu Velame, aí da Empório Velame, no Shopping Busca a Vida, sempre acompanhando a programação da Band. Um abraço pra você, maravilhosa. Antônio Marcos Uberaldo, cheiro pra você, meu lindo. Obrigadão pela audiência. Oi, Catinha, tô aqui também te ouvindo. A Frânio, no bairro do Uruguai, também tá na sintonia da Band FM. Você tá por onde, hein? Tem esse lindão aqui, manda o áudio pra gente, vamos ouvir. Fala, minha amiga.
1: Boa tarde, galera da Band
0: FM. Boa tarde.
1: Anderson Santos Reis, oi, do bairro do Marotinho.
0: Novo Marotinho.
1: E na Super 6, hoje eu vou ficar com a número 2.
0: Já foi a Super 6. O Maico Conceição tá ligado com a gente também. Um beijo pra você, Maico. Milena da Ribeira também sempre participando. Lembrando que quem tá comigo também é a Eva Ribeiro. Oi, Evinha. Beijo pra você. Uma galera participando aqui da promoção da TV. Amanhã sai a segunda TV da promoção torcida da Band. Cê estou com quem? 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
0: Ai, demais, o som da Banda Magníficos, ainda na voz da Samara Souto, né? Uma que surpreendeu todo mundo, saiu da Banda Magníficos.
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0: Mas cantando essa música maravilhosa. 1h46, uma ótima tarde pra você. Valzinha de Pojuca trabalhando e me ouvindo. Ô, Val, um beijo pra você, maravilhosa. Obrigado pela audiência. Lu também. Lucilene e Conceição, um beijo maravilhosa. Obrigado pela audiência. Juracita em Abrantes também tá curtindo a programação da Band FM. Você que é motorista por aplicativo, uma ótima tarde pra você. Obrigadão pelo carinho também. Cíntia Araújo, Márcia Amei, lá do Rio, lá da Boca do Rio. Marcinha, meu amor, um beijo pra você e pra toda a sua família. Obrigadão pela audiência. Continue aí participando, lembrando que depois do intervalo vou tá liberando pra você que tá acompanhando a gente, você que tá ligado aí, eu vou liberar mais um par de ingressos pra você conferir o espetáculo de Giovanna Fagundes, ela que vai estar em cartaz no Teatro Jorge Amado, hoje é 29. Então manda aí, ó, hashtag Giovanna Fagundes, que eu vou tá liberando ingresso pra você. Continua aí, já eu volto.
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4: Estou de volta aqui na Band FM, a sua rádio do seu jeito. Ótima tarde pra você. Vem comigo, às duas tem da Play. Com ele, com Luanzinho Dias aqui na Band. 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

0: aniversário da cidade de São Felipe, minha terra natal. São Felipe completando 146 anos de emancipação política. Um abraço a todos os sanfelipenses, a todos essa cidade maravilhosa, cidade que eu nasci, gente. É, na verdade, que eu me criei, que eu nasci em Sapiaçu, mas eu nasci em tanto lugar. Gente, 1h59, ótima tarde pra você. Um abraço pra Marcelo Rodrigues, que tá na Liberdade, tá me ouvindo também. Marcelão, meu brother, beijo pra você, essa lindona que sempre participando, que é Elaine. Cheiro, Elaine, brigadão pelo carinho. E tem a minha querida Eva Ribeiro, motorista por aplicativo.
1: Oi, Tati,
0: oi, linda. Boa tarde, Eva.
1: Aqui é Eva, diga
0: minha pequena Eva.
1: Curtindo você, junto com meus passageiros aqui de Monte Gordo pra Camaçari, fazendo transporte. Obrigada pelo alô que você mandou pra mim, tá bem?
0: Tá bom, te princesa. Amo. Também te amo. Obrigada, Eva. Um cheiro pra você, toda lindona, de batom aí no perfil do WhatsApp. Quem tá chegando aqui, lindão, não tá de batom, mas tá de gloss. De vez em quando ele passa um gloss pra hidratar os lábios, pra não ficar ressecado. Luan em Dias. Tudo bem, Luan em Dias?
2: E aí, Catinha? Tudo bem? Sextou.
0: Sextou com o quê? Com S de quê?
2: Com S de Band FM.
0: Ah, Band é com B.
2: Mas é, Band tá em todo lugar.
0: Com S de sextou, com S de saudade, né? Tem aquela música de Luiz e Maurílio, né? Sextou com S de saudade. Você é de balada na cidade e você fica em casa. E você vai fazer o quê, Luan, no final de semana?
2: Vou aproveitar, vai descansar, curtir, né? Uma prainha, tudo mais.
0: Se não chover, né, Luan?
2: É, torcer pra não chover, né, Cátia?
0: Nessa pegada, mas lembrando que na segunda-feira, o pessoal tá falando aqui do meu aniversário, mas
2: domingo,
0: pra quem não
2: né?
0: sabe, na segunda-feira, o meu é domingo, vou fazer 20 anos. Pra quem não sabe, na segunda... 40, gente, de repente 40 anos, nem tô acreditando nisso, mas olha, eu me sinto aí uma jovem. É, dia 1º de junho é Luan Dias.
2: Meu aniversário.
0: Eu nasci um dia antes dele.
2: Eu nasci um dia depois.
0: Isso,
2: você
0: ele vai
2: nasceu
0: fazer...
2: um dia, eu nasci no outro.
0: É, ele vai fazer 41 e eu faço 40, nessa pegada. Sabe como é que você tá preparado pra sua novidade, Luan Dias?
2: Eu não tô mais ou menos fazendo 32, né, Kátia?
0: 32, era 33, mudou?
2: 32, eu tenho 31.
0: Tá igual amigo meu que
2: ainda tenho
0: idade.
2: 31, vou aproveitar esses últimos dias aí de 31 anos.
0: É, tô vou aproveitar os últimos
2: agora.
0: Dias de 39. Tô entrando na fase da coroa. Deixa eu te falar uma coisa, tem um amigo nosso, né, que na verdade ele conta a idade, outra idade
2: dele,
0: né? Não posso falar em off, né? E aí a gente pergunta a idade dele, ele diz uma idade que a gente sabe que não é aquela
2: 28,
0: idade.
2: Ele diz de 28,
0: de 27, 29, 25, né? 27. Mas na verdade ele tem quantos mesmo?
2: Não sei, aí eu... Você sabe quantos anos ele tem? Eu não sei.
0: Tem cara de que tem uns 40. Entendeu? Minha idade. Gente, vou ficando por aqui. Um beijo bem gostoso pra vocês. Bom final de semana, que se encontra na segunda-feira, às 9 da manhã. 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Churrasqueira, TV, prêmio de hora em hora aqui no Manhã Show da Band FM e também na tarde aqui da Band. Beijo, beijo, tchau, tchau. Vem aí da Play.
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8: Bora lá, minha gente. Boa tarde. Estamos juntos na Band FM 104.3 para aqui, Luan Dias, com o seu programa da Play. Esperando somente a sua participação. Manda sua mensagem. Seu nome, de onde você está falando e a música que você quer ouvir. Manda aí, bora!
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8: Na Band FM. Sexta-feira, hoje, dia 29 de maio de 2026. E eu, Luan Dias, aqui esperando a sua mensagem, esperando a sua participação, o seu pedido da sua música preferida. O que não pode faltar na sua tarde? Qual o artista? Qual música? Manda aí agora através do 719-9947-6363. Você vai mandar assim: Luan, boa tarde, cheguei, Brasil. Luan, quero ouvir aí Diego e Vitor Hugo, quero ouvir Luan, Gustavo Lima, Wesley Safadão, Pixote, Sorriso Maroto, da Ivetinha, enfim, manda aí que a gente toca com toda certeza, a gente vai dar o play aqui pra você aqui na Super Band. A gente começa a nossa tarde com Diego e Vitor Hugo com Infarto. Aumenta o volume do seu rádio, você está na melhor, é a

0: FM, 2h15 agora, Gustavo Mioto, pedido de socorro. Deixa eu mandar um beijão pra lindona Aline. Beijo, meu amor, tá sintonizada com a gente aqui na Band FM. Bora pro nosso primeiro pedido da tarde. Boa!
1: Boa tarde, Luan.
0: Tudo bom?
1: Gostaria que tocasse aí uma música de Maria Marçal aí, por gentileza.
0: Agora.
1: Obrigado.
0: Aumenta o volume do seu rádio. Você está na Band FM comigo, Luan Dias. Segunda a sexta, das 2 às 3. Da Play, das 3 às 5. Nosso Tamo Junto. Bora!

Felipe Araújo, a mala é falsa, vida. Sextou, viu? É, sextou maravilhosamente bem aqui.

0: Tamo juntos. É a melhor sintonia, 104.3 e a sua rádio, a Band FM. Bora pra mais um pedido. Fala, meu parceiro.
1: Aqui na escuta da Band FM.
0: Tudo bom, irmão?
1: Da Band Murmura de Amor.
0: Tudo
1: Fagner
0: de
1: Band? Aí, operador na escuta, pra todos os operadores.
0: Borbulhas de amor. Fagner, aumenta o volume. Bom, bora lá. Tamo junto. É o da

0: Band FM, Priscila Senna, Pablo, não me faça chorar. Vamos pro intervalo, é rápido, a gente volta já já com muita música. E quando eu voltar, quero já voltar com o seu pedido, hein? Manda no nosso WhatsApp aí que a gente dá o play, não sai daí não.
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5: A gente sabe.

0: gente, estamos de volta aqui na Band FM, por aqui Luan Dias e o seu programa da Play na sua rádio 104.3. A sua rádio do seu jeito.
1: Luan, oi. Me chamo Leandro, motorista de aplicativo.
0: Beleza?
1: Ô Luan, oi. Bota aí um Martinho da Vila aí, Luan.
0: Agora. Aumenta o volume do seu rádio, da sua Band. Martinho da Vila. Mulheres.
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0: recado. Bora pra mais um pedido. Boa tarde. Oi.
1: Gostaria de ouvir a música de Isa.
0: Isa?
1: É Dona de Mim, que é Mariana.
0: Dona de Mim.
1: Tá aqui ligadinha na Band.
0: Agora. É a sua rádio, nosso programa da Play. Isa, Dona de Mim.

0: Band FM 3 e 1, finalizando aqui o nosso programa da Play de hoje, de volta amanhã. Amanhã, sábado, amanhã tem, né? Às 4 da tarde, nosso programa da Play com Gomes Nascimento. Eu tô aqui amanhã, às 9 da manhã, com Amanhã Show. E tem televisão, tem Smart TV, tem muita alegria e tem você, o que não pode faltar aqui nos 104.3 FM. Combinado? Vou pro intervalo, a gente volta já já com o nosso programa Tamo Junto. Não sai daí não!
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4: Boa tarde para você ligado na Band FM. Tem lentidão na BR na passagem por Águas Claras no sentido interior do estado porque um carro caiu no canteiro central da rodovia. Pelo menos o trecho engarrafado é curto e depois de Águas Claras a pista fica livre. 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
4: Avenida Paralela tá com pista livre para você que tá seguindo em direção ao aeroporto. No sentido centro tem um pouco de retenção próximo da estação Flamboyant do metrô, mas você não perde tempo no caminho. E de São Rafael para frente, pista livre até a Lipe. 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
10: Bora lá, minha gente, boa tarde, estamos juntos na Band FM 104.3 por aqui, Luan Dias, junto com você nesse dia 29 de maio de 2026. 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A sua rádio do seu jeito.

0: junto! Boa tarde, Matheus.
1: Boa tarde,
0: Borges. Tudo bom? Graças a Deus, tudo bem também.
1: Que bom, sextou.
0: Sextou, viu, Teu?
1: Que
0: e ó,
1: delícia,
0: hoje tá valendo 100 reais. Quando a gente ligar pra você, não pode falar alô. Qual é a frase, Teu?
1: A frase é fácil. Eu tô na Band FM.
0: Exatamente. Mande aí, eu tô na Band FM. Quando a gente ligar, não diga alô, diga eu tô na Band FM. E Matheus Borges?
2: Acordei, o gesto está vira assim.
1: Eita!
2: Fome pra se loucurar de verdade. O direct tá bombando, o bonde quer saber o que tá tendo. Onde vai ser mais tarde?
1: Onde vai ser mais tarde?
2: Onde que tá fervendo? Brota aqui no baile do VJ que a noite vai ser foda de cedo, ficou liada. Vambora!
1: Eita, Lu!
0: Eita! Esqueça tudo!
1: Sextou, meu pai, sextou.
0: Teu, onde é que vai ser mais tarde?
1: A gente quer saber isso. Onde vai ser hoje? Não
0: hoje
1: que eu
0: é
1: vá.
0: Hoje é onde?
1: Não que eu vá, mas
0: exato.
1: Hoje é onde? É, sexta-feira. Participe
0: isso.
1: Com a gente.
0: Como 79, é a sua sexta, hein?
1: 99476363. Como é a sua sexta?
0: É em Lençóis? É em Lençóis?
1: Não, pelo amor de Deus. Não pode ser em Lençóis. É, sexta-feira a gente tem que viver.
0: Ou é rua, ou é rua.
1: É rua!
0: Conta pra gente aí, manda
1: a
0: seu áudio.
1: Lençóis, né?
0: Né? Rainha, tem gente rainha. Que já chega quinta, filho, já começa a botar nos grupos dos amigos, né?
1: É.
0: E aí, gente, amanhã vai ser aonde?
1: A sua vai ser Lençóis ou rua?
0: O meu geralmente é Lençóis.
1: Olha, eu não vou.
0: Eu nunca tive essa. Eu de falar a verdade. Você já teve esse negócio de sexta-feira, de sextou?
1: Já.
0: Tipo assim, você já tem, então quer dizer que você já não tem mais, né, Teu? Eu já tive essa.
1: Eu não. Não, olha. Amanhã, por acaso, eu vou trabalhar.
0: Uhum.
1: Aí eu acho. Pode ser que mude. As coisas mudem.
0: Que tu não sextarás.
1: Não, pode ser que eu sexte.
0: Que você sexte.
1: Sextar já virou verbo.
0: Que você não sextarás.
1: Pode ser que eu sexte hoje. Mas pode ser que vai ser Lençóis.
0: Ah, tá.
1: Pode ser.
0: Ah, você vai sextar em casa, entendi.
1: Pode ser que 60% seja Lençóis, 40% sextou.
0: Sim.
1: Se alguém me chamar pra alguma coisa, pode ser que apareça. Só que amanhã
0: tá
1: eu trabalho.
0: Tá faltando convite.
1: Amanhã eu trabalho.
0: Ah,
1: então veja bem.
0: Não pode ser nada que invada, né? Que vá até de manhã.
1: Depende.
0: Tem que estar inteiro amanhã.
1: Eu vou,
0: né,
1: trabalhar de tarde.
0: Isso.
1: É.
0: Entendi.
1: De tarde, de 1 às 19. Então, pode ser. Mas amanhã tem forró amanhã.
0: Tem forró amanhã?
1: Tem.
0: Ah, então pronto.
1: Amanhã.
0: Ó, você manda aí pro nosso WhatsApp agora. Onde vai ser a sua sexta-feira? Onde vai ser mais tarde? Aonde geralmente é a sua sexta-feira? Né? O que, que você costuma fazer aí no seu final de semana? Né? Fica mais em casa? Você é do tipo que vai mais pra rua, que vira à noite, que não tem hora pra chegar? Conta pra gente no nosso WhatsApp.
1: Essa música dá vontade de sair dançando, né, mano? Ai, é massa.
0: Bande música!
1: Bora!
0: Olha onde eu tô! Aumenta o volume do seu rádio, é a Band FM.

0: Band FM 319, agora Matheus Borges.
1: Paula Fernandes, na sexta-feira.
0: Ela tá revoltada, viu? Barrear os discos, né? Vai enganar
1: o diabo, é. Não eu. Parigo, velho.
0: Imagine, velho. Rapaz,
1: revoltada.
0: Revoltadíssima. Mas ela, dia de sexta, fica revoltada.
1: Mas sexta-feira, minha gente, vai fazer o que hoje? A gente quer saber, o nosso papo de hoje é isso. A gente vai entrar na sua semana, porque você sabe, a gente já é de casa, a gente é de família, a gente tá com você 24 horas por dia. Então conte pra gente qual é a boa de sexta, vai fazer o quê?
0: Exatamente. Bora pro WhatsApp?
1: Bora.
0: Lembrando que tá valendo pra você hoje R$100, hein? Se liga aí, boa tarde.
2: Teuzinho e Luan.
0: Boa.
2: Tô aqui ligadinha na Band, desde cedo, viu?
0: Tudo bom? Tudo de Band?
2: É o que eu costumo falar de sexta-feira, eu costumo tomar um aqui no barzinho, aqui mesmo, próximo da minha casa, né? Só que hoje eu nem vou, porque eu tô dura. Pedi a Deus que vocês me ligarem, né? Deixa eu pegar essa pontinha aí pra eu tomar uma. É tipo de gomite farias, viu? Me ligue.
0: Beijo, obrigado. É, rapaz. Tá valendo aí R$100, viu, Teu?
1: R$100, gente, tem que participar.
0: Cenzão. Bora de mais participações.
1: Bora.
0: Aqui da Band FM, mande seu áudio também, né? O que é que você faz na sexta-feira? O que é que você costuma fazer? Boa tarde.
3: Meninos,
0: boa.
3: Tudo bem com vocês?
0: Tudo bem,
3: aqui
0: graças
3: é
0: a Deus. Oi, Francis.
3: Meninos, atualmente costumo ficar mais em casa final de semana, né? Faxinando, junto com a esposa, né? Aquele folga. Minha filhota aqui, até 5 meses da manhã, 5 meses para trás, né, que amanhã faz 5 meses que eu perdi minha mamãe, sempre costumava estar com ela, fim de semana às vezes, né, com a família, mas agora está tudo quietinho, aí costumo ficar mais em casa, viu? Beijo.
0: Beijo, meu amor. Ela é mais da casa, viu, Teu? De ficar em casa.
1: Vai ser debaixo dos lençóis.
0: Na dela, exatamente. Boa.
4: Boa tarde, Luan. Boa tarde, Matheus.
0: Tudo de Band.
4: Ó, Jefferson aqui de Abrantes.
0: Fala, Jefferson. E aí, irmão?
4: Tentativa. Espero que eu seja contemplado, que eu ainda não tive essa sorte, mas quem sabe hoje. Tô aqui, minha sexta hoje vai ser em casa com meu filhote, viu? Tô aqui com ele hoje. Minha sexta hoje é de quebrada com meu filhote.
0: Boa sorte! É isso aí, boa sorte, não é isso, Teu?
1: É, boa sorte.
0: Pra você aí, pro seu filhão, né, que tá em casa aí curtindo e ouvindo aqui a programação da Band FM. Bora de música, Teu, sextou? Já sextou? Tá cedo ou já pode?
1: Já pode, aqui na Band FM já pode estar liberado.
0: Yasmin Sensação, fanatismo, aumento.

0: Band FM. É, Teteu Borges. Tô limpando você da minha vida.
1: Limpa, limpa, limpa, limpa, limpa. Lembra?
0: Como é?
1: Limpa, limpa,
0: eu
1: limpa.
0: Lembro,
1: limpa,
0: lembro de quem é isso aí? Não lembro da minha época, não.
1: Carol Conká.
0: Essa daí não é da minha época.
1: Carol Conká, menino, assim, ó.
0: É da sua época,
1: incenso,
0: essa aí. Só
1: limpa, limpa, limpa, limpa. Limpando todo mundo da vida dela.
0: Ô, Teu, vou pro intervalo, mas a gente quer saber hoje o que que você costuma fazer no dia de sexta-feira, hein?
1: É,
0: conta pra
1: uma
0: gente.
1: Uma carajézinho, ai, que delícia.
0: Ui, fala isso não, velho.
1: Vamos comer um agora, Luan?
0: Bora. Aonde Bora. É que vai achar?
1: Atravessa aqui a rua e a gente come.
0: Bora ver se tem.
2: Bora. E aí, galera da Band, eu sou o Luan Santana. Obrigado pelo carinho sempre com as minhas músicas.
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7: O início da BR no sentido interior está congestionado do acesso norte até perto da estação Retiro do metrô. Por isso, o ouvinte Band FM deve usar a Barros Reis para chegar à BR e aí sim aproveitar a pista livre no caminho para Simões Filho. 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
1: Band FM! 13h42 agora, de volta com o nosso programa. Tamo junto, Teteu Borges.
2: Tamo junto e misturado.
1: Sextou, viu, fim? É. Sextou com o quê,
2: Teteu? Vem, simbora que hoje é sexta-feira e hoje não quero doideira.
3: Como é a música? Não sei lá.
1: Você quer ouvir de novo?
3: Quero, essa música é contagiante.
1: Peraí, bora ouvir, né? Bora ouvir. O que é que você costuma fazer na sua sexta-feira? Conta pra gente aí no nosso WhatsApp agora pelo 71999476363.
4: Sexta-feira assim não tem nada que me pare.
5: Vamos conforme pra ser loucura de verdade.
4: O direct tá bombando, o bonde quer saber o que tá tendo.
1: Ah, onde vai ser legal?
4: Onde
1: vai
4: ser massa? Onde que tá
3: essa parte assim, ó?
4: Brota aqui no vale do beijo aqui,
3: ó. Tá, bora! Eita!
2: Sexta-feira!
1: Onde vai ser a sua sexta? Conta pra gente aí no nosso WhatsApp agora. Você vai pra onde, Teu?
2: Eu vou, ainda não sei.
1: Tá.
2: Não sei mesmo. Se nada acontecer, casa.
1: Ah, tá. Casa?
2: Casa.
1: Por quê?
2: Amanhã, fi. Amanhã.
1: A casa é uma opção pra você hoje?
2: A casa.
1: Aí você vai sextar em casa, então, né? Ah, você vai sextar em casa.
2: Se não chegar um convite aqui no nosso WhatsApp, 71999476363.
1: Vai dizer, Luan e Teu vinham pra cá
2: isso,
1: hoje.
2: Isso, a gente... Olha, não convide que a gente vai.
1: Isso. De preferência que a gente não pague a conta, tá?
2: Que seja boca livre.
1: Tô duro. Você que tá com dinheiro, Teu.
2: Não, tamo liso. Hoje é final de mês.
1: Bora no WhatsApp agora saber quem é que tá falando com a gente aqui. Boa tarde! Como é que vai ser a sua sexta?
6: Meu nome é Marcelo de Souza, eu moro no bairro de Plataforma. Quero participar dessa promoção.
1: Fala, Marcelo. Aí, viu? Tá participando.
6: Tô gostando muito. Boa tarde pra todos. Escuta essa rádio maravilhosa e rádio de verdade, da Prêmio de Verdade, tá me tirando enrolação. É, minha sexta-feira eu fico em casa. Sabe por quê? Que não é visto, não é lembrado. Que não é lembrado, não é desejado. Então, se malocar é muito bom.
1: Que não é lembrado, não é desejado. Você viu
2: quem
1: que ele
2: não
1: disse?
2: Não é lembrado.
1: Não é desejado.
2: Toma!
1: Quer dizer, se ele for sair, né? Se ele for visto, ele vai ser o quê, Matheus? Desejado.
2: Repita aí comigo.
1: Desejado. De azar, de odó. Como é que o vovó dizia? Zé Ajá, Zé Ajá, Deodó.
2: Desejado.
7: Boa tarde, Luan e Matheus. Tudo bem?
1: Tudo bom.
7: Aqui é Ellen, de Simões Filho.
1: Oi, Ellen.
7: Na semana passada, foi aproveitando. Só que dessa vez, eu vou continuar trabalhando como designer gráfico.
1: Olha.
7: Com meus projetos.
2: Lucas.
1: É ganhar dinheiro, né, Vi? É,
2: todo design gráfico tem dinheiro.
1: Exatamente isso.
2: E nem adianta entortar a boca, Vivi Black.
1: É, sem boca torta, viu?
2: Sem boca torta.
1: Lucas, ó, o pessoal de marketing, ó.
2: Tudo dinheirado.
1: É, Vivi, Thiago,
2: Vivi, Vânia,
1: Lucas,
2: Thiago,
1: Vânia,
2: Dani.
1: Ó, cheio de dinheiro no bolso.
2: Tudo.
1: É pra lá que vai.
2: Jogando pra cima.
1: Olha música.
2: E agora?

0: esqueça tudo, menos é mais, viu? Cantadinha de saudade, vida. Vou pro intervalo, é rápido, a gente volta já já aqui no nosso Tamo Junto, Sarairão.
1: Obrigado, gente!
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0: Bora lá, tamo de volta. Agora faltando 5 minutos para as 4. Essa é a Band FM, o seu programa. Tamo junto comigo, Teteu. E é claro, você que não pode faltar aqui na sua rádio. Aumenta o volume do seu rádio, aê!
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0: Band FM 4 e 3, é, beijo, foi bom, né? Ah, foi diferentão, né? É isso, é o nosso programa, tamo junto. Deixa eu mandar um abraço aqui teu pra Fabrício Ferreira, no bairro da Liberdade. É, é. Alô, Fabrício, tamo junto, irmão. Ele disse que o meu sextou hoje vai ser em casa, uma pizza, um vinho ao lado do meu love.
1: Que
0: isso, hein?
1: Tá pro crime, porque vinho...
0: Aí você sabe o que ele botou no final? A Band que vai patrocinar o meu sextou.
1: O vinho ainda não chegou.
0: Ainda não chegou. Entendi. Ele tá na expectativa dos 100zão que tá saindo daqui a pouco. Boa sorte, Fabrício! Alô, irmão! Deixa eu ver aqui. Primeira vez que ela tá participando com a gente, teu. Ela mandou mensagem aqui pra gente. Bora ouvir a voz dela? Boa tarde.
2: Boa tarde, Luan Dias.
0: Boa.
2: E Matheus Borges.
0: Isso.
2: Sou manicure.
0: Manicure.
2: De 7 de abril.
0: 7 de
2: Sou
0: abril.
2: Eliene.
0: Oi,
2: dos
0: Eli.
2: Santos Jesus. Quero participar do prêmio.
0: Aê. Beijo. Beijo pra você, meu amor.
1: Beijo, lindona.
0: Vou aí fazer minha unha,
1: tô
0: tá? Aí,
1: também.
0: Agora faz assim, agora... uma técnica que você tem que colocar no meu dedo pra eu não roer mais.
1: Isso.
0: Pra eu não roer mais unha.
1: Eu ia falar isso.
0: É. Viu, Lu? Separa um dia aí que eu
1: porque
0: me chamo
1: Lu,
0: que eu
1: vou... o bicho, ele mesmo é o manicure dele, ele come tudo.
0: Aí quando eu começo a assistir Neymar jogando futebol pelo
1: tá
0: Brasil...
1: confundido, né?
0: É, se confundiu.
1: Ô, meu pai, ô, meu Deus.
0: Boa tarde.
3: Boa tarde, Luan.
0: Boa.
3: Boa tarde, Matheus.
0: Oi, Cris.
3: Tarde.
0: Cris.
3: Aqui é Cristiane, Raquel. Eu
0: tudo
3: falo
0: bom, meu amor?
3: Do bairro do Tororó.
0: Sim. Tororó.
3: Geralmente, eu não saio de sexta, não, viu? Portanto, meu sexto vai ser em lençóis, em casinha. É mais fácil sair no sábado do que na sexta. Beijo, meninos. É tudo de bom, é tudo de Band. Me liga.
0: Beijo, meu amor. Obrigado, viu? Pela sua audiência, pela sua participação aqui em nosso programa. Tamo junto. Deixa eu mandar um abraço aqui pra André de Souza, na torcida, né, da Band. Ah, ele quer participar da promoção torcida da Band, do bairro de Valéria.
1: Oh,
0: valeu.
1: Alô, Valéria.
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1: 43 polegadas. 40,
0: 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A Band FM tem presente assim, ó, de montão, né?
1: A única,
0: né?
1: Que tem caminhão de prêmios.
0: Exatamente.
1: Isso aqui, rapaz.
0: E é de verdade, viu, gente?
1: Verdade.
0: Né, de boca pra fora não,
1: não,
0: tá?
1: Não é balela, não.
0: Boa tarde.
4: Boa tarde, Lanzito.
0: Tudo
4: pequeno.
0: Bom?
4: Sextou. Minha sexta-feira, hoje é aqui no boteco da Maria Camargo. Né, fiquei esses dias sem abrir o boteco e hoje eu vou, tô aqui, né, vou abrir o boteco da Maria Camargo.
0: Olha, é uma cena propaganda, né?
4: É, Maria, né? Da Cidade Nova.
0: Você é esperta, né, Maria?
4: Eu me ligue, viu?
1: Ô, meu, boa sorte, meu.
0: Menina, menina.
1: Traga um negócio pra gente aí do boteco.
0: Traz um petiscozinho. E traz um drink pra mim sem álcool, tá, Matheus?
1: Eu quero com álcool.
0: Matheus gosta de álcool. Eu,
1: pode beber
0: meu,
1: trabalhando, Matheus, não, sem álcool.
0: Matheus é flex, é álcool e gasolina. Eu sou sem álcool, viu, Maria?
1: Ele é elétrico.
0: Meu é elétrico. Meu é elétrico, teu.
1: Bota o cabo, ué. Não, não, não, não.

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5: Vamos lá, minha gente, estamos de volta aqui na Band FM 104.3 comigo, Luan Dias, na sua rádio do seu jeito. Aumenta o volume.
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0: deu!
1: E aí, Lu?
0: E aí, hoje é onde? Hoje é onde?
1: A gente quer saber.
0: Então, olá.
2: O direct tá bombando. Olá. Onde quer saber
0: tá, que tá, tarará, tá, tá.
2: Onde vai se mastar?
3: Onde vai se mastar?
2: Onde que tá fervendo? Brota aqui no baile do VJ que a noite vai ser foda de cedo peculiar.
0: Tá, tá, tá,
2: tá,
0: tá, tá, tá, tá, tá, tá, tá, tá, tá, tá, tá, tá, é o baile da Band. Hoje tem aniversário, mas não vai ter
4: se esse pirulito, homem, se
0: só bolo e guaraná. Ah. O senhor é o quê, Ninho?
4: Não. Menino.
0: Perdeu até o raciocínio.
4: Se esse homem, não. Se esse homem, eu tava falando o nome do cantor. Se ele estiver xingando a gente tá aqui comemorando, porque não dá pra entender.
0: Exatamente. Bora de participação.
4: Eduardinho dos teclados.
0: Exatamente. Boa tarde!
5: Oi, boa tarde, Matheus,
0: Marluan.
5: Tudo bom? E aí, como tá vocês?
0: Tudo bem, graças a Deus.
5: Meu nome é
0: Daniela, e você? Oi, Dani.
5: Do Santo Duarte, moro em Fazenda Coutos 2.
0: Fazenda Coutos 2.
5: Quero participar do Tamo Junto, minha sexta hoje. Pra ser nem ir pra academia e depois tomar uma cervejinha.
0: Ó. Oh. Olha aí, hein? Eu tô precisando ir pra academia.
4: Menina vai
0: também
4: malhar e depois vai tomar um, é?
0: É.
4: Que delícia.
0: Tá, equilíbrio é tudo, né, filho?
4: É.
0: Equilíbrio, né? Você tá achando o quê? O negócio é organizado.
6: Oi, Luan.
0: Boa.
6: Oi, Matheus. Boa tarde. Ó, desculpa aí que eu falei errado, mas eu tô na Band FM.
0: Não vi, não.
6: Eu
0: você
6: gosto
0: falou
6: de ir.
4: Você tá sempre certa, né, linda?
6: Dia de sexta-feira. Liga pra mim.
0: Menina!
6: Eu sou Jucineide de Jesus.
0: Oi, Ju.
6: Moro em Paris.
0: Beijo,
6: oi,
0: meu Ju, amor. Paris,
4: beijo,
0: rapaz.
4: Meu amor.
0: A gente recebeu agora a participação de Fazenda Coutos.
4: Paripe.
0: Aí vem Ju de Paripe.
4: Subúrbio.
0: Mais cedo teve Piripiri. É. Quer dizer, Matheus Borges, subúrbio
4: aí no
0: peso
4: do
0: tá
4: subúrbio,
0: aqui no 104.3.
4: No caminho do subúrbio tem o quê? Curuzu, Liberdade.
0: Exatamente. Yeah. É. Pra ir pra lá, né, teu?
4: Eu amo subúrbio.
0: Passa pelo Curuzu, Liberdade.
4: Nossa,
0: né?
4: Subúrbio é bom demais. As praias mais lindas de Salvador estão no subúrbio.
0: Com certeza, estão
4: vá
0: lá.
4: Vá lá visitar, sério
0: no
4: mesmo.
0: No subúrbio.
4: E o povo também é nosso.
0: Exato.
4: Né?
0: Boa tarde.
7: Boa tarde, TT.
0: Alto do Peru.
4: Alto do Peru.
7: Que é esse cavalo do Alto do Peru. Tô aqui ligado e sintonizada, viu?
0: Subúrbio.
7: Desde de manhã, hora do ronco.
4: Eita, que
7: quero delícia. Muito participar pra ganhar o sorteio, torcida da Band. Essa televisão, viu? Que a minha,
4: amanhã,
7: infelizmente, queimou. Viu? Beijo.
4: Amanhã,
7: tudo de bom, tudo de bom.
0: Beijo. Eu tô falando a você, Matheus, que o
4: subúrbio
0: peso tá aqui na Band
4: FM. Alô, meu subúrbio! Quem é do subúrbio aí, manda um oi.
0: Exatamente. Você que é do subúrbio, manda um oi agora aí. De onde é que você tá ouvindo a gente aí no subúrbio ferroviário, que é uma galera lá do subúrbio tá aqui com a gente.
4: Vou dar um brinde agora pra quem é do subúrbio.

0: Trabalhando,
1: igual nós.
2: Ilha Amarela.
0: Ilha Amarela.
2: Ó. Tudo de boa na Band. Liga dizendo, pra mim, Matheus.
0: Tô dizendo a você, Matheus.
1: Vamos ligar,
0: Borges. Ilha
1: amigo.
0: Amarela, subúrbio também.
1: Ó, e o brinde, antes que me cobre,
0: falando.
1: Vou mandar um alô só. O alô é o brinde. Aí se eu mandar esse alô agora mesmo com o tal WhatsApp, ó. Eu alô, alô, alô, alô, alô, alô, alô, alô, alô, alô, alô, alô. Beijo, subúrbio.
0: Beijo a galera lá com a gente. Obrigado por essa audiência de verdade. De vocês, todo mundo aí no subúrbio, sintonizado aqui com a Band FM. E todas as outras regiões, que estão acompanhando
1: WhatsApp,
0: com a gente. Rapaz, são a galera.
1: Rapaz.
0: Boa tarde!
3: Boa tarde, menino.
0: Boa, meu
3: tarde.
0: Amor.
3: Bonzinho. Aqui é Milena da Ribeira. Hoje meu sustor vai ser trabalhando, viu? Que duro dorme. Quero participar, estamos juntos. Quero esses 100 conto na minha conta aí. Que é, quem sabe posso sextar, tomar uma, né?
0: Ué?
3: Deixe, ai, ai.
1: Beijo,
3: tudo de bom, meu... tudo de banho.
0: Beijo, meu amor.
3: Na
1: duro dorme.
3: Rádio. Beijo.
0: Guilherme Benuto, três batidas. Aumenta o volume na Band.
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0: Band FM, Well, modo alerta. Bora pro intervalo e a gente volta já com o nosso Tamo Junto, não sai daí não. 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
5: Ouvinte Band FM, não demora para ir do Rio Vermelho pro Dique do Tororó, já que Vasco da Gama e Garibaldi estão livres. Agora para ir do Rio Vermelho para Pituba, você pega lentidão na Orla em Amaralina ou na Juraci Magalhães na chegada ao Complexo Viário João Gilberto. 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
0: Vamos lá, minha gente, estamos de volta aqui na Band FM 4:37 agora. É o seu programa Tão Junto. Luan Dias, Matheus Borges e você. Bora!
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0: FM, 15 minutos para as 5. O Teu, daqui a pouco tem Band de Olho na Bahia, né? Isso.
1: Pois é, daqui a pouco tem Band de Olho na Bahia com forró, viu?
0: Hoje tem forró,
1: estaca zero, é.
0: Menino!
1: Estaca zero.
0: Olha.
1: São João chegando, a gente tá... Claro, colocando todo mundo no ritmo.
0: Isso.
1: Já pra sentir o forrozinho.
0: Léo Estaca Zero tá
1: Léo
0: aqui.
1: Léo Estaca Zero, é.
0: Daqui a pouquinho, né?
1: Ó,
0: vamos ouvir
1: inteira.
0: Um trechinho
1: Bora.
0: Aí, ó, da música, ó. Olha lá, ó.
2: Miguel Luinha.
0: Por que será?
2: Zero.

0: Então é daqui a pouco, né, isso, Teu?
1: Daqui a pouquinho, no Pão de Joelho na Bahia.
0: Exatamente. Enquanto isso, você vai mandando aí o que vai ser da sua sexta-feira, né? Ó lá, ó.
2: Só as mulheres solteiras, vai!
0: Só as solteiras.
1: Eita!
0: Que é sua sexta, hein? Você costuma fazer o que na sexta, hein? Manda pra gente aí no nosso WhatsApp agora, né? Vai fazer, vai dormir, vai descansar, vai assistir filme, vai ficar em casa aí no rádio, vai o que, Matheus Borges mais, né?
1: Vai comer uma acarajé.
0: Uma acarajé.
1: Vai tomar uma.
0: Você gosta de acarajé, né?
1: Eu gosto, eu amo, viu?
0: Você gosta, né?
1: Eu amo. Vai tomar uma, vai malhar e depois vai tomar uma. A menina falou isso.
0: Ela disse, né? O equilíbrio, filho. O equilíbrio é tudo, né? Então bora lá no nosso WhatsApp agora. Boa tarde.
3: Liga pra mim, eu na sexta-feira trabalhando, o cliente só fazendo orçamento e nada de comprar.
1: Eita!
3: Brother, preciso ganhar esse dinheiro aí.
0: Só orçamento e nada de comprar.
3: Brother.
0: Valeu, irmão. Um abraço. Boa.
4: Boa tarde, Luan.
0: E aí?
4: Boa tarde, Tepeu.
1: Boa tarde.
4: Tudo de Band FM aqui.
0: Tudo de Band.
4: Brigadinho. Sextou daquele jeito. Marinaldo aqui de São Marco aqui.
0: Valeu,
4: e
0: Marinaldo.
4: Aqui na correria aqui. Um rodando aqui pra ganhar um pão pra casa.
0: Valeu, meu irmão.
4: Brigadinho, quero participar de sorteio, viu?
0: Tamo junto.
4: Tudo de bom, tudo de Band.
0: Um abraço. Roselma colocou aqui, Teu. Sextou aqui em casa. Né, eu vou pra escola. Ah, Roselma Quadro Santana, Sussu Arana Velha. Um abraço aos amigos aí da Sussu Arana Velha, sintonizado com a gente. Danilo e Davi chegando. Apaga, apaga, apaga. Aumenta o volume do seu rádio. 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

0: 93. Foi, não é mais.
1: Minha notificação preferida.
0: É, você já teve ter uma notificação preferida que hoje já não é mais?
2: Todo mundo já teve.
0: todo mundo tem, né?
2: Absolutamente todo mundo.
0: Bora pra essa participação que você vai gostar, Teu. Você quer ver quem é? Ó, bora lá. Boa tarde.
3: Minha sexta vai ser na Outlet Prêmio, curtindo um forrozinho com Joel e Pietro.
2: Vivi Black!
4: Vai ser ótimo.
0: Olha. Opa, Joel, vai ser ótimo. Ai, ai, um abraço a todos vocês aí, um abraço aos amigos do Outlet. Deu, bora ligar. Valendo 100 reais. Atenção, hein? Atenção, atenção, atenção.
2: Ah. Eita.
0: Primeiro toque já foi, não diga alô. Segundo toque, final do telefone 7541. Terceiro toque.
2: Acumulou!
0: Não atendeu o telefone. Deixa eu ver o nome dela aqui. Gardênia, menina. Final do telefone 7541, perdeu 100 conto pra sextar aí hoje, né?
2: Acumulou pra 200 segunda, hein?
0: Segunda-feira.
2: Que delícia.
0: Segunda-feira
2: início
0: tem
2: do
0: pra
2: mês.
0: Você. Exatamente, né? Segunda-feira, dia 1º de junho. Teu, um abraço, viu?
2: Valeu, Lu. Tô... Até segunda.
0: A mãe, daqui a pouco.
2: Sabe contar?
0: Sei, diga.
2: Amanhã que não conte comigo.
0: Ai, ai. Ó, daqui a pouco tem o que, Teu?
2: Ah, daqui a pouco tem Estaca Zero aqui no Band de Olho na Bahia. Depois tem Band Cidade com muita informação. Band de Olho na Bahia ao vivo pra Salvador, Alagoinhas, Feira de Santana, Euclides da Cunha, toda a região. Camaçari, Simões Filho.
0: Exatamente.
2: Laura de Freitas, todo mundo ligado, acompanhando a Band FM, a melhor.
0: E amanhã, Matheus Borges, amanhã, na manhã show, eu estarei por aqui. Amanhã. E tem Smart TV.
2: De manhã, é?
0: De manhã, Smart TV.
2: Como faz pra participar?
0: Ah, meu filho, tem um sinal que toca aí na Band FM. Você vai anotar o horário que
2: o
0: vai tocar esse final.
2: Mandando no WhatsApp.
0: E amanhã nós vamos ligar pra você. Você tem que atender dizendo, eu tô na Band. Diz o horário que tocou, né? O sinalzinho, vou perguntar. E aí você leva pra casa essa super Smart TV.
2: É massa, viu?
0: Exatamente. Dê um abraço, então. Viu?
2: Tchau, Lu, até amanhã.
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7: O horário de pico já começou na paralela. No sentido, aeroporto tem lentidão do Imbuí até o Cabo e depois do bairro da Paz até Mussurunga. Pela orla, você só anda devagar em Jaguaribe e depois chega com tranquilidade a Itapuã. 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Lucas Barbosa para Band FM, a sua rádio do seu jeito.
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1: Ótima tarde para você que a partir de agora passa a acompanhar o nosso programa Band de Olho na Bahia pela Band FM em Salvador, Feira de Santana, Alagoinhas, Euclides da Cunha. Nós estamos em toda a Bahia. Aqui você fica muito bem informado, tudo que aconteceu nas últimas horas, o que aconteceu durante o programa você fica sabendo e você participa também. Anote aí o WhatsApp do nosso programa, 719-9947-6363. Já quero saber o que foi que aconteceu aí na sua rua hoje, no seu bairro, na sua cidade. Faça sua queixa, sua reclamação, a sua denúncia. Fique à vontade e participe do nosso programa. 719-9947-6363. 29 de maio, sexta-feira, dia do geógrafo, dia mundial da energia, dia internacional dos soldados da paz das Nações Unidas e também dia mundial da saúde digestiva. Alô, Emerson José, muito boa tarde, tudo bem?
2: Boa tarde, Gomes, tudo bem? Lembrando que hoje também é aniversário de Santo Antônio de Jesus, um abraço a todos santantonienses.
1: Terra da farinha boa lá, viu?
2: Farinha boa, comércio bem movimentado, grande abraço à turma de Santo Antônio de Jesus, terra de um ótimo São João também. E Matheus balançou a cabeça São positivamente.
1: Felipe. Aniversário de São Felipe também.
2: Também, São Felipe hoje. São
1: João é pertinho bom, de Maragogipe ali.
2: Você conhece todos São João da Bahia, né, Matheus?
3: Quase todos, viu? Né? Quase todos.
2: Mas você vai a trabalho ou você vai curtir?
3: Já fui a trabalho.
2: Mas curte, né?
3: Curto. Junho é meu mês de férias, né? Na TV. Então. Aí às vezes eu trabalho por outras coisas. Às vezes eu vou curtir mesmo.
2: E falando de São João, hoje tem Léo aí, né?
3: Tem Léo, Léo está com a zero, rapaz, bom demais.
2: Figura fantástica, já conheço há muitos anos, um cara bom de serviço demais. Vai ser muito legal esse bate-papo com ele. Tá fazendo, só amanhã, ele falou comigo ali, só amanhã tem três shows.
3: Três shows num dia só,
2: não é brincadeira não.
3: Ontem, né? Acho que foi ontem, né, que ele se apresentou lá no Outlet Premium. Se não me engano, foi ontem, na parceria aqui com a gente, com a Band FM, fazendo um sonsaço, Band FM, que tá lá no Outlet Prêmio aqui em Salvador, num evento massa, forró de graça pra galera, só chegar e dançar. Daqui a pouco a gente vai conversar com o Léo sobre isso.
1: Olha, teve um brasileiro que fez história hoje, o nome dele, João Fonseca, gente, bateu ninguém mais, ninguém menos que Djokovic de virada. Uma maior vitória da carreira dele e vai às oitavas de Roland Garros. Rapaz, ele que é fã declarado, quem não é fã, né? Quem não é fã do Novak Djokovic? João Fonseca entrou pela primeira vez para um jogo na quadra, a principal de Roland Garros. O palco do tri de Gustavo Kirten, por exemplo, né? E era o cenário perfeito para encarar o ídolo. E o roteiro foi pra lá de especial para o brasileiro de apenas 19 anos. Uma vitória de virada depois de estar perdendo por 2-0. Então, parabéns, um garoto de apenas 19 anos que já entrou pra história do tênis ao vencer o grande campeão Djokovic. Sensacional. 5-4.
3: Parabéns. A gente falou de São João. A prefeitura de Ilhéus anunciou o cancelamento do São João.
2: O Uauá também.
3: O Uauá também, várias outras cidades cancelando o São João. A prefeitura de Ilhéus primeiro anunciou ontem, né, esse cancelamento de São João do município. Segundo a gestão municipal, a decisão foi motivada pela impossibilidade de concluir os trâmites administrativos necessários para a realização do evento dentro do prazo legal. Em nota divulgada pela Secretaria de Turismo, a prefeitura afirmou que o cancelamento do Meu São João Amado segue princípios de responsabilidade administrativa, atende às diretrizes de controle de gastos estabelecida em nota técnica assinada pelo Ministério Público da Bahia, também pelo Tribunal de Contas do Estado da Bahia e pelo Tribunal de Contas dos Municípios. Então tá cancelado o São João de Ilhéus, minha gente. Cancelado. É isso. O Uauá tem outras cidades também. A gente vai trazer a atualização logo mais de todas essas outras cidades.
2: E o Uauá, a justificativa é do grande número de pessoas com dengue, além da pouca arrecadação do município neste ano.
3: 719-9947-6363, participe com a gente. Você sabe, quem está de fora da Bahia, é o 71, é o DDD, tá? 71 é o DDD, participe, daqui a pouco tem forró aqui. É, Emerson falou de Uauá, Uauá fica na região nordeste da Bahia, que não vai realizar de fato mesmo São João esse ano. A decisão de cancelar a festa foi anunciada pelo prefeito Marcos Lobo. Segundo o gestor, o cancelamento ocorre por conta, como o Emerson bem falou, do aumento dos casos de dengue no município e também pela queda de arrecadação. Ele disse, que o prefeito disse o seguinte: saímos de uma epidemia de dengue exatamente recente. Até o dia 26 estávamos ainda no estado de emergência de saúde. A curva da dengue está sob o controle do nosso município, porém, infelizmente, com o estado de epidemia, ficamos impossibilitados de realizar alguns contratos, de fazer algumas contratações, o que nos levou à suspensão do São João de Uauá. Então, também cancelado aí São João de Uauá.
1: O presidente Lula afirmou hoje que vai reenviar ao Senado a indicação do advogado-geral da União, Jorge Messias, para a vaga do Supremo Tribunal Federal, que está em aberto desde o ano passado. O petista fez o anúncio durante participação em uma cerimônia sobre investimentos da Petrobras em Sergipe. Lula não disse quando vai encaminhar a mensagem novamente para o Senado. O presidente disse que ficou triste quando o Senado rejeitou a indicação de Jorge Messias no mês passado. O nome do advogado-geral da União recebeu 42 votos contrários e 34 favoráveis em uma derrota histórica para o governo.
3: Agora, só para complementar a informação de antes, Gomes, a lista completa, né, dos municípios que cancelaram São João, teve Ilhéus, Uauá, aí também tem Araci, Campo Alegre de Lourdes, Maraú, Remanso e Alagoinhas. Falando em Alagoinhas, vamos lá então conversar com Alissa Magalhães. Oi, Alissa.
4: Olá, uma ótima tarde de sexta-feira, Emerson, Gomes, Matheus e a todos os nossos ouvintes da Band FM. Falo aqui diretamente de Alagoinhas e a ação de imunização contra a influenza segue acontecendo aqui na cidade entre os grupos prioritários. E além da imunização contra a própria influenza, há também aplicação de doses contra a hepatite B, tríplice viral, tétano e febre amarela. Todas as unidades básicas de saúde aqui do município têm vacina disponível contra a influenza. Os grupos prioritários são idosos, crianças e gestantes, mas qualquer cidadão pode se vacinar. Basta procurar o posto mais próximo da sua residência, munido de documentação de identificação e carteira de vacinação. Muito importante essa iniciativa, levando em conta o número de cidadãos aqui da cidade que estão passando por algum tipo de virose, de gripe e das próprias arboviroses que temos falado por aqui, como dengue, chikungunya e zika. Lembrando que essa ação segue o cronograma definido pelo Ministério da Saúde. Então vacine-se. Saúde em primeiro lugar. Alissa Magalhães para o Band de Olho na Bahia. Eu volto com vocês no estúdio.
1: Muito obrigado, Alissa Magalhães. Um abraço para toda a nossa grande audiência aí em Alagoinhas. Olha, gente, acaba de chegar a informação, cantor famoso esse aqui foi internado às pressas, cancelou duas apresentações que faria neste fim de semana. A informação foi divulgada agora há pouco pela produção dele. Estou falando do cantor Krigor. Em um comunicado publicado nas redes sociais, os representantes do ex-Exalta Samba afirmaram que o cantor passará por uma endoscopia para investigação. Não há detalhes ainda sobre o estado de saúde dele, nem um problema que o teria levado à internação. A assessoria do Krigor não retornou até o momento aqui às tentativas da imprensa querer saber mais detalhes, o porquê ele foi para lá. De uma hora para outra, passou mal? Está no hospital? Cancelou a agenda? Enfim, a gente deseja melhoras para o grande Krigor, que é um grande representante do samba no país.
3: Lembra das ararinhas azuis que foram resgatadas, estava por causa de um vírus?
1: Sim.
3: Rapaz, 69 ararinhas azuis depois da decisão judicial e duas araras maracanãs que testaram negativo para o circovírus do criadouro em que elas estavam, em Curaçá, aqui na Bahia. Elas foram transferidas de forma emergencial para o Centro de Conservação e Manejo da Fauna da Caatinga, na Universidade Federal do Vale do São Francisco. A instituição é especializada em manejo de fauna, localizada em Petrolina. A ararinha azul é uma espécie endêmica da Caatinga brasileira, já extinta na natureza, e a transferência ocorreu por meio de uma força-tarefa coordenada pelo Instituto Chico Mendes de Conservação da Biodiversidade, uma operação em conjunto com a Polícia Federal, contou com o apoio da Polícia Militar, do Instituto do Meio Ambiente e Recursos Hídricos, também da Bahia, o INEMA, além de médicos veterinários e também da Semafauna e de peritos veterinários da Polícia Federal. Essa foi uma medida adotada depois da confirmação de casos do circovírus entre ararinhas azuis e também o descumprimento de medidas de biossegurança do criador, que é parceiro da organização alemã Associação para a Conservação dos Papagaios Ameaçados. É uma sigla em inglês, traduzindo seria isso, Conservação dos Papagaios Ameaçados. Dentre as normas descumpridas estavam medidas básicas de higiene, como limpeza, a desinfecção diária das instalações e também dos comedouros, foram encontrados sujos, minha gente, sujo, com acúmulo de fezes ressecadas, ou seja, fezes de muito tempo, e também a não utilização de proteção individual pelos funcionários, os EPIs, que foram flagrados utilizando chinelo, bermuda, camiseta durante o manejo dos animais, que são extremamente raros. Dos 103 indivíduos que estavam no criador, 34 das aves, né? 103 aves que estavam no criador, 34 testaram positivos para o vírus. As outras 69 que estavam, que também estavam lá, apresentaram resultado negativo. Elas foram retiradas do local, permanecerão agora por tempo indeterminado no Semafauna, onde vão receber os cuidados adequados, serão submetidos aí a um novo ciclo de testagem e vão ficar de quarentena para avaliação do estado de saúde. Então tá aí, após esse vírus que é letal, considerado letal, a justiça determinou a transferência dessas 69 ararinhas azuis de criatório aqui da Bahia para Pernambuco. Então tá lá em Petrolina, vizinho ali.
1: Agora 5 horas e 12 minutos. Você viu que os Estados Unidos classificou o PCC e o CV como organizações terroristas? Sabe quem não gostou disso?
3: Quem?
1: O presidente Lula. Acompanhe agora.
5: Estou muito triste hoje com a notícia de que o secretário dos Estados Unidos da América do Norte, um tal de Marco Rubio, disse que os Estados Unidos, disse que os nossos criminosos aqui são terroristas e que os americanos podem fazer intervenção. Por que que eu estou triste? Primeiro porque essa tal de Comando Vermelho, esse tal de PCC, eles são terroristas para as comunidades brasileiras, para a sociedade brasileira, para o povo da periferia desse país. Eles são terroristas, porque eles incomodam as famílias, eles incomodam o bairro, eles incomodam a cidade, eles roubam tudo que tem direito do povo, o direito do povo ver livremente. Então eles são terroristas e nós vamos combatê-los aqui dentro. Nós aprovamos uma lei antifacção e aprovamos a lei de combater o crime organizado. E vamos combater. Eles não são terroristas que o Trump quer. O Trump quer um Osama Bin Laden, que é não sei das contas. E nós queremos os terroristas brasileiros que estão lá. Porque sabe que as armas importadas que são contrabandeadas para o Brasil vêm dos Estados Unidos.
1: Tá aí a indignação do presidente Lula após o Donald Trump classificar PCC e CV como organizações terroristas. Isso movimentou o noticiário da política. Minutos antes da fala, o Planalto divulgou uma nota em que reforça as ações do governo no combate ao crime organizado. O texto afirma que é deplorável que, mais uma vez, integrantes da família Bolsonaro viajem aos Estados Unidos para defender intervenção estrangeira no Brasil, como já fizeram com o tarifaço. É o que diz aqui a nota do governo em relação à decisão dos Estados Unidos, que classificou PCC e CV como organizações criminosas, terroristas, melhor dizendo.
3: Alô, Feira de Santana, tem uma carreta, minha gente, que está oferecendo atendimentos gratuitos para a saúde da mulher em Feira de Santana. A unidade móvel vai ficar estacionada na Policlínica Regional. Os agendamentos serão feitos pela Central Municipal de Regulação. Então, você mulher que está precisando de atendimento médico, se organize, porque dá para você ir participar e receber todos esses serviços voltado para a saúde da mulher mesmo. Feira de Santana, você sabe, tem a segunda maior cidade da Bahia, então é muito legal receber um atendimento como esse. A unidade móvel vai ficar instalada no estacionamento da Policlínica Regional por 30 dias. É uma parceria com a Secretaria Municipal, vai ter exame de mamografia, vai ter ultrassonografia transvaginal, ultrassonografia pélvica, biópsia do colo do útero, biópsia da mama, tem consultas também, viu, com ginecologistas. Então aproveite, o atendimento é gratuito. Para ter acesso aos atendimentos, os pacientes devem procurar a unidade de saúde de referência do bairro onde moram para solicitar o exame ou até a consulta. O agendamento vai ser realizado pela Central Municipal de Regulação. Falando em feira, Gomes, vamos lá conversar com João Guilherme, da Princesinha do Sertão.
1: Vamos lá então, João Guilherme, direto de Feira de Santana. Fala, João.
6: Fala aí, minha gente. Boa tarde pra você com a gente aqui no nosso Band de Olho na Bahia. Tô chegando direto de Feira de Santana com informações aqui da Princesinha do Sertão. Destaque hoje para a Universidade Estadual de Feira de Santana, UFES, que iniciou nesta semana as comemorações pelos 50 anos de fundação da instituição. A programação especial segue até o domingo aqui em Feira, reunindo apresentações musicais, homenagens, atividades culturais, exposições, feiras gastronômicas e várias ações abertas gratuitamente à comunidade. As atividades acontecem no campus da UFES e também no CUCA, o Centro Universitário de Cultura e Arte. Segundo a instituição, essa celebração foi pensada como um momento de reencontro com a história construída ao longo de 5 décadas por estudantes, professores, técnicos, pesquisadores e toda a comunidade acadêmica. O encerramento acontece no domingo, data em que a universidade completa oficialmente 5 décadas de existência, 50 anos da UFES. Durante todo o dia, o campus da universidade receberá uma programação aberta ao público, com música, dança, teatro, exposições e atividades interativas. Entre as atrações confirmadas, estão um aulão de forró com o grupo 074, apresentações musicais de Bahia Instrumental, Janderson do Acordeon e Unidos pelo Samba. Criada em 1976, a UFES é considerada uma das principais instituições públicas de ensino superior da Bahia, exercendo papel fundamental na formação acadêmica, produção científica e desenvolvimento social e cultural de Feira de Santana e de toda a região. Atualmente, são mais de 30 cursos de graduação, dezenas de pós-graduações, além de programas de mestrado e doutorado. Então fica aqui nossos parabéns ao UFES, completando 50 anos. De Feira de Santana, João Guilherme, para o Band de Olho na Bahia.
1: Valeu, grande João Guilherme, um abraço para você, muito obrigado, nossa grande audiência em Feira de Santana. Agora 5:18, Matheus.
3: Olha, 4 homens foram presos, suspeitos de envolvimento com a organização criminosa aqui na Bahia. Esse caso aconteceu em Santo Estevão. A polícia apreendeu veículos, animais silvestres, drogas, celulares e outros materiais ilícitos. Esses homens, segundo a polícia, foram presos na localidade conhecida como Pau de Vela, no município de Santo Estevão, pertinho de Feira de Santana. A gente viu aí João Guilherme trazendo notícia da Princesinha do Sertão. Segundo a polícia, os suspeitos têm idade entre 19 e 40 anos. As prisões ocorreram durante o cumprimento de um mandado de busca e apreensão expedido depois de investigação iniciada a partir de uma denúncia anônima e também de um relatório de inteligência policial. Ainda de acordo com a Polícia Civil, as informações apontavam que um homem com 2 mandados de prisão em aberto por tráfico de drogas estava escondido no município. Aí, depois do monitoramento, também da confirmação das informações, as equipes foram até o local onde localizaram um suspeito e grande quantidade de material ilícito. Durante essa ação, foram apreendidas, olha só, 2 pistolas calibre .40, com 2 carregadores cada uma, 1 granada, munições de diversos calibres, 4 tabletes e meio de maconha, um saco contendo a mesma substância, porções de crack, cocaína, além de embalagens utilizadas para armazenamento das drogas. A polícia também apreendeu 3 veículos, animais silvestres, entre eles pássaros, jabutis e 1 cobra. Na ocasião, também foram cumpridos mandados de prisão temporária e de recaptura de dois dos suspeitos, tá? Também foram recolhidos 4 coletes balísticos, 9 balanças de precisão, 3 balaclavas, caderno com anotações, nota promissória, dinheiro, né? Cédula de moeda estrangeira, roupas de empresas de telecomunicação e logística, além de 13 celulares e 2 câmeras de vídeo monitoramento. Todo esse material é muito, né? Todo esse material foi apresentado já na delegacia. Enquanto os veículos foram encaminhados para a perícia, os suspeitos passaram pelos procedimentos legais ali, procedimentos de praxe, e vão permanecer agora à disposição da justiça.
2: Leão feroz, viu, gente? Hoje termina o prazo para a declaração do imposto de renda, tá certo? Esse prazo vai até às 23h59 desta sexta-feira, tá certo? É o prazo para a declaração do imposto de renda, e quem não enviar a declaração no prazo aí pagará uma multa de R$ 165,74 ou 1% do imposto devido, prevalecendo aí o maior valor. Segundo a Receita Federal, 58,4% das declarações entregues até agora terão direito a receber restituição. 22,5% terão que pagar imposto de renda. E 19,1% não tem imposto a pagar nem a receber. Portanto, hoje é o prazo final para a declaração do imposto de renda, nesta sexta-feira, 29 de maio, pessoa física, lembrando que é o imposto de 2025, a declaração em 2026, né? E são hoje os rendimentos de 2025.
3: E hoje já começou a liberar o pagamento de algumas pessoas.
2: De restituição.
3: Já. Hoje já o primeiro lote já começou
2: a pagar. Se você tá falando isso é porque você recebeu.
3: Recebi não.
2: Claro. Claro que recebeu. Como é que você ia se lembrar?
3: Mas não.
2: Entrou dinheiro na conta dele, ele lembrou.
3: Todo mundo tá comentando, já é notícia. Tem pagamento do primeiro lote já recebendo. Então, olha aí na sua conta, pra ver se não entrou.
2: Me paga aquilo que você me deve.
3: Tô liso. Liso, como é que a menina falou mais cedo? Duro dorme.
1: Quem tá duro dorme. 5h22, olha, gente, um homem de 32 anos, investigado por extorsão contra turistas aqui em Salvador, foi preso no centro histórico. Segundo a polícia, Pai Valdir, como é conhecido, suspeito de abordar visitantes com supostas práticas religiosas e, em seguida, exigir pagamentos mediante ameaças e intimidação. Eu rezei por você, agora tu vai ter que me pagar. Pois é, ele agia desse jeito. A prisão foi realizada por equipes da Delegacia de Proteção ao Turista. De acordo com as investigações, uma das vítimas relatou ter sido agarrada à força enquanto caminhava pela região do Pelourinho. Mesmo após recusar a abordagem, a pessoa teria sido cercada pelos suspeitos e constrangida a realizar 2 transferências via Pix. Reza ou armadilha? Eis a questão. Né? Rapaz.
3: Armadilha aí, né?
1: Não, eu ouvi inclusive o depoimento de uma turista que ela sentou na praia e de repente veio uma cigana. Eu vou ler a sua mão e vou contar todos os seus problemas e a solução. R$10 apenas.
2: Agora dê a mão esquerda pra ela pra você ver o que
1: mulher,
2: que acontece.
1: A mulher olhou assim.
3: Tá correndo, né?
1: A mulher olhou assim. Não, só 10 eu vou pagar.
2: Te xinga tudo. Você der a mão esquerda.
1: É mesmo? No final das contas, o 10 virou 100, queria cobrar 100 conto.
2: Olha, a gente tem um grande problema aqui, viu, Gomes, Matheus e ouvintes. Nós agora, daqui a pouquinho, só estamos esperando o Luquinha deixar o YouTube aqui no ponto, e nós vamos bater um papo com o Léo Estaca Zero, grande amigo de anos e grande forrozeiro da nossa Bahia, do nosso Nordeste. Nós estamos chegando no período de São João, então ó, Salvador vai receber também muitos turistas por causa do São João. Teremos um São João muito grande aqui na cidade, na nossa capital. E esse problema de você ir para cima do turista, né? Como o Gomes relatou agora aí, a pessoa na praia, como as pessoas descem do navio ali, o Matheus, não sei se você já fez matéria ali naquela região, turistas chegando de cruzeiro ali, aquilo é um acinte, cara, aquilo é um absurdo. O turista sai assustado já ali no porto de Salvador, do tanto de gente que vai para cima com fita de Senhor do Bonfim, para tirar foto e cobrando e para pintar. Gente, corpo, ali no centro histórico, no Pelourinho, a gente que é de Salvador, passa por isso, você imagina o que é o turista. E o turista fica numa situação constrangedora e acaba não voltando. né? Eu sei que a prefeitura já tentou regularizar, já cadastrou, mas sempre tem aqueles que aparecem que não estão ali cadastrados, né? Mas não tem quando o governo do estado também já tentou de tudo, mas é impressionante, parece que isso não para. E pessoas que eu conheço já relataram que a situação é insuportável ali naquela região. E volto a dizer, você imagina, o cara desce do navio e recebe como um cartão de visitas isso, né? Aquela região ali em volta do mercado modelo, então é um negócio de maluco.
3: É isso. Daqui a pouco a gente vai começar a nossa transmissão no YouTube, mas vamos logo para um forró, né, rapaz?
1: Bora?
3: Bora.
1: 5h26 agora, tá na hora.
3: Léo da Estaca Zero, bem-vindo à Band FM.
7: Boa tarde.
3: Boa tarde.
7: Boa tarde, Léo. Que bom estar aqui. Obrigado pelo convite. Vamos falar de São João, né? Mês de junho chegando. Eu toquei com o meu amigo Nino. Nino Vidal, diretamente das Nino. Almas. Sanfoneiro, meu sanfoneirinho, é meu caçulinha da banda. 20 aninhos apenas.
3: Geração Z, né?
7: Geração Z. Mas ele é um geração Z bem...
1: Raiz,
7: bem,
1: né?
7: Bem raiz, viu? Ele é bem sabido.
1: Muito bem.
7: Começou a tocar com 14 anos, né, Nino?
8: Sim.
7: Profissionalmente, né? Já nos palcos. E eu comemorando 30 anos de carreira, né? Nino nem nascido era, nem sonhava em nascer ainda quando a gente já tava aí nos palcos fazendo São João. Isso me traz uma alegria muito grande, né? Uma renovação. Estaca Zero... 24 anos já de estrada. Eu comecei, né, com a banda Colher de Pau em 96, meu primeiro São João que eu saí para trabalhar. Então eu falo que eu tenho 30 anos como profissional, né? Trabalhando com a música, vivendo da música. Que música eu faço desde pequeno, não tem como saber quando eu comecei, na verdade. Mas profissionalmente, eu coloco o São João ali como um marco, né? O primeiro ano que eu viajei para tocar, ao invés de viajar para curtir, viajei para tocar. Foi na cidade de Ibirataia. Curiosamente, estarei lá esse ano novamente, 30 anos depois.
1: É Chapada, Ibirataia, é?
7: Não, Ibirataia é ali na região de Piauí.
1: Ah, Piauí,
7: Jequié.
3: Ô, Léo, então você nunca curtiu São João?
7: Já curti.
3: Ah.
7: É que eu tenho um pouco mais de 30.
3: Mas, ó,
1: mas

0: É um arraial, né?
1: Ali é.
0: É um arraial ali, Belém. E minha infância era lá. Então, a gente, quando eu fazia 14, 15 anos, a gente começava a descer pra curtir a festa em Cachoeira, né? Aí pra ir pros shows, né? A gente começava a ficar. Mas até meus 15 anos era curtindo lá em Belém. Fogueira, brincadeiras, né? Só mesmo. Com os tios, primos, a primarada. E curti muito o São João de Cachoeira, muitos anos. Cheguei a ver Luiz Gonzaga lá em Cachoeira, né? Geraldo Azevedo, Seu Valença. Mas, você perguntou, Gomes, se eu sempre toquei forró.
2: Foi.
0: Não, na verdade, eu falo que o forró me escolheu, na verdade, né? Há 30 anos atrás, com a banda Colher de Pau, a gente começou tocando pra se divertir. Era uma banda que eu tinha como farra, né? Eram meus primos, inclusive, que também iam pra Belém, pra Cachoeira. Meus primos e alguns amigos formamos a banda Colher de Pau. A gente tocava samba, axé, rock. Era uma banda que não tinha uma pretensão profissional, sim, na verdade. Só que aí, como as coisas acontecem, às vezes inesperadamente, a gente foi eleito em 97, no segundo ano que a gente viajou no São João, a gente foi eleito a banda revelação. A banda cresceu bastante. E o forró era o momento que a gente mais se destacava. Era na época do São João. Foi assim em 96 e foi assim em 97. Só que em 97 a gente decidiu, não, a gente não vai voltar a tocar pagode, axé, não, a gente vai gravar um disco, resolvemos colocar na banda não tinha sanfoneiro, aí buscamos sanfoneiro, aí o meu amigo da banda foi aprender a tocar zabumba, a gente se especializou, e foi, sim, nesse momento em que eu abri mão da faculdade que eu fazia, trabalhava em banco, era bancário, eu tinha 20 e poucos anos, e eu realmente me descobri ali que o meu caminho era realmente a música. Né? Não, fazia uma faculdade que eu não aprendia, não estava muito interessado, e terminei também sendo demitido do banco, que eu comecei a faltar porque eu viajava para tocar, perdi a noite, enfim, comecei a ter uma vida de artista, né? Que não é compatível com uma vida de bancário, né? Trabalhava no final do Banco Econômico, né?
2: 334 banco.
0: Era
2: o número. Trabalhei muitos anos sem número de todos os bancos.
0: É, foi, né, bancário, cara? Também?
2: Foi, muito tempo, compensador, trabalhei.
0: Eu trabalhei na sede ali no comércio, no edifício Góes Calmon. Na rua Miguel Calmon ali, na sede.
2: Eu trabalhei ali também, na Miguel Calmon 28, Bamerindos 399.
0: Bamerindos.
2: Olha, já tá aqui no YouTube, viu? Ao vivo. Compartilhe aí, deem um like, se inscreva. Estamos com o Léo Estaca Zero. Vamos ouvir um som então, né, Matheus?
3: Bora agora.
2: Bora ver o som.
0: Um sucesso Estaca Zero. Lua Minha. Vamos lá. Puxa o fole, Nino, aqui ao vivo. Só pra dar um gostinho aqui.

0: Sensacional. Muito bom. Quero te fazer uma pergunta. Você falou agora há pouco sobre o forró ter te escolhido, né? E você falou que tocava de tudo, né? Mas olhando esses 30 anos de carreira, fazendo uma análise de lá pra cá, qual foi a virada de chave na sua carreira?
1: Sem dúvida alguma foi quando eu fiz a banda Estaca Zero, né? A virada de chave foi nesse momento, porque a Colher de Pau, quando nós decidimos, né, que a gente ia ser uma artista do mercado do forró, do São João, né, que é um mercado que teve muita ascensão nos últimos 30 anos, demais uhum. mesmo. Naquela época a gente queria tocar em trio elétrico, né? Todo artista da Bahia era o auge do Axé Music nos anos 90, né? Realmente era o auge, né? Ainda, amigos meus

0: amigos que eu conheci depois. Eu já na Colher de Pau, Claudinha tava começando, Cláudia Leite, Tomate, essa nova, uma nova geração, né, dos artistas. Saulo era meu parceiro também, começando. E tinha aquela coisa, né, não, artista da Bahia tem que tocar axé, carnaval. Então foi uma decisão difícil, mas foi uma decisão muito feliz, porque só existia no forró, no mercado do forró da Bahia, Zelito Miranda, Renato Fechini, Carlos Pita, artistas bem regionais que tinham trabalhos profissionais excelentes, que foram importantes, inclusive. Os três já se foram, morreram. Os três eu tive uma felicidade muito grande de conviver com eles, conhecer. Renato Fechini produziu discos meus. Zé Litão foi um grande parceiro de shows, viagens, até para o exterior, para divulgar o São João da Bahia. Né? Pita também, um grande compositor. Os três já se foram, nos deixaram. Mas tinha uma lacuna grande, assim, a juventude não tinha um representante. Então a gente tinha 20 e poucos anos, quando a banda Colher de Pau assumiu a identidade de forró, foi um estouro. A gente tocava muito na Bahia inteira, só que a gente não tinha uma identidade musical, artística. Não tinha uma identidade pelo fato de a gente não ter tido um projeto quando a gente começou, né, a banda. Então, quando eu saí da Colher de Pau e fiz a Estaca Zero, aí sim, aí eu fui com um projeto artístico bem definido, né? Naquele momento, o Fala Mansa era um estouro nacional. Gilberto Gil tinha gravado o disco Eu Tô Ele, Esperando na Janela, tava estourado, né? A música de Targino Gondim, então, um amigo meu também hoje. Tinha um cenário musical muito forte da revalorização do forró, da zabumba, da sanfona, do triângulo. Uma urbanização do forró também, né? Movimentos de muitas bandas em São Paulo, Rio de Janeiro, tocando forró, pé de serra. Foi aí que justamente chamava forró pé de serra universitário, né? Que é o jovem urbano universitário valorizando esse som essencialmente brasileiro, né? Zabumba, triângulo, sanfona. Então eu digo, pô, o meu caminho é esse. Foi assim que nasceu a Estaca Zero em 2001, e eu dei muita sorte porque ao começar a Estaca Zero eu acertei na primeira música, que foi a música Encosta Neu. O primeiro disco que eu lancei, emplacamos 5 músicas. Depois do segundo, foi essa música que eu toquei agora, Lua Minha, o disco Lua Minha, também emplacamos mais umas 5 músicas. Então eu consegui uma coisa que não existia ainda na Bahia, que era um artista com músicas próprias, com um repertório próprio, não é? Então isso aí foi inédito. Tinha um Cacau com Leite. Adelmário vinha também surgindo na época.
1: Sim, sim.
0: Né, com Não Fale Mal do Meu País, aquela música também. Isso, enfim, então isso aqueceu bastante o mercado. E esse foi o momento mais importante. Foi quando eu fiz a banda Estaca Zero e a banda realmente, 3 anos, ela.
1: Encosta Neu tem 25 anos, né?
0: 24 anos.
1: Caramba!
0: Encosta Neu.
1: Foi uma música que realmente era criança e ouvia todo mundo tocando.
2: Tá chamando o Léo de velho?
1: Não.
2: Você tem essa mania.
1: Eu sou de 90. Eu sou mania. Novinho demais. Então
0: é
1: você.
0: Novo. É. Pra caramba.
1: Então, é. Cara, impressionante. Encosta Neu. E eu acredito, Léo, que. E isso é pra poucos, né? Artistas, tipo, de cara você monta um projeto novo, isso. Estourar uma música assim de primeira.
0: Sim.
1: Mas já havia até uma maturidade também, né? Musical, por conta da Colher de Pau. Já havia toda uma experiência, não é?
0: Exatamente. Eu realmente apliquei na Estaca Zero. Eu digo assim que a Colher de Pau foi a minha faculdade.
1: A base.
0: Foi
1: né?
0: Onde eu aprendi todo o know-how de você montar uma banda, né? Produzir um disco, produzir um show, um repertório, figurino, essa coisa de lidar com esse lado da imprensa, de assessoria, a sociedade, a questão empresarial, né? Eu com a Estaca Zero tive a felicidade de ter um sócio também, comecei com um sócio que é meu sócio até hoje, que é um dos caras mais bem sucedidos do mercado hoje da música, né? No Brasil até, enfim, ele tem um e é meu sócio, então é muito importante. Eu não teria chegado aqui se não fosse esse acerto, que é o que você conhece demais, né? Todo mundo, o pessoal do mercado meio conhece. E isso foi muito positivo, foi muito assertivo. Então, eu tenho um orgulho hoje de ter contribuído, né, com músicas, de fato, né, com músicas inéditas e músicas que ficaram até hoje. Uhum. O que é mais difícil também a gente encontrar hoje, músicas que ficam, né? Que são pedidas no show, que são. Eu sou reconhecido pelas músicas que eu lancei, principalmente.
2: Léo, você falou do Colher de Pau, aliás, Léo está caseiro aqui, acompanhado do grande músico Nino também, na sanfona. Você falou, eu conheço você de antes do Colher de Pau, eu acompanhei o Colher de Pau em vários bares, né? A gente tinha aquela região ali da Pituba. Hoje já estão até voltando outros bares lá, mas você tocava muito ali.
0: Sim.
2: Eu me lembro que tinha Oca Bia, tinha alguns
0: sim,
2: bares.
0: Sim, Oca Bia.
2: Eu acompanhei muito vocês, sempre ia para show de vocês.
0: Eu sei.
2: E a Colher de Pau, como você próprio disse, você tinha um repertório mais aberto, né? Você ia
0: sim.
2: Pop, você tocava samba, você tocava axé e você tocava forró. Daí, quando você veio com Estaca Zero, passou a ser só o forró.
0: Sim.
2: A agenda diminui com isso ou você tem agenda o ano todo?
0: Olha só, depende do que se chama de agenda, né?
2: A procura pro shows.
0: Muitas vezes.
2: Porque a gente. Eu queria saber se vocês também, fora do período de São João, fazem
0: sim,
2: shows.
0: Sim. Sim, fazemos shows, tem outros projetos. E, na verdade, quando você tem um trabalho cover, a grande diferença entre a Colher de Pau e o Estaca Zero é que o Estaca Zero, quando a gente se lançou, quando conseguiu músicas próprias, aí muda muito a sua valorização como artista. Então a gente passou, ao longo desses 30 anos, com certeza a minha quantidade de shows, ela vem caindo aos pouquinhos. Quando a Estaca Zero, os primeiros 8 anos da Estaca Zero, a gente tocava muito, mas muito mesmo, porque você quando tá no mercado, onde você, quando você tá em, vamos colocar assim, em alta, hoje a gente tem o Arrocha em alta, né? O sertanejo em alta, eu falo em alta assim, na crista da onda do mercado, do fonográfico, do que toca em rádio, aquela coisa toda. Hoje
2: mas o forró é eterno,
0: né? O forró é eterno, mas o forró pé de serra, nesse estilo que nós tocamos mais, a gente tem uma super exposição no São João, a gente tem uma super valorização no São João. É realmente desproporcional ao resto do ano, muito desproporcional. A gente continua tocando, existe agenda na Bahia inteira, na Bahia tem muitas cidades que tem grande, que tem noite, né? Que tem casas de show, eventos, tem feiras agropecuárias, tem, enfim, tem os eventos corporativos. A gente não para de tocar. Mas essa exposição, né? A mídia, a que é essa coisa gostosa, né? Da gente ser procurado. A minha agenda do mês de junho, eu não tenho mais, não consigo nem
2: amanhã
0: encaixar mais
2: tem,
0: nada.
2: Amanhã você tem três
0: amanhã,
2: shows.
0: Amanhã são três shows, pois é. Né?
2: Depois vamos falar desses shows.
0: Entre os meses de maio, junho e julho, realmente é uma loucura. Eu não sei nem se eu conseguiria viver o ano inteiro
2: são quantos,
0: com esse
2: Léo,
0: ritmo.
2: Na banda? Você, Nino, e quantos mais?
0: Mais cinco. Somos sete na banda. Oscila um pouco. No São João, sete.
2: Música, Matheus Gomes.
1: Bora.
2: Vamos? Ou
1: antes,
2: tem?
1: Ouvinte.
2: Ah, não, ouvinte. Ouvinte, prioridade.
1: Ouvinte quer falar aqui pelo nosso WhatsApp, 71999476363. É o Denilson. Pra Léo, vamos lá, Denilson.
3: Isso, o momento mais importante. Boa tarde, bancada. Boa tarde, Gomes. Boa tarde. Emerson, boa tarde, Matheus, boa tarde, é o nosso cantor Léo, da Estaca Zero. Léo, o que eu quero fazer a pergunta é o seguinte: vocês já são uma banda que sai um pouco da tradição do forró pé de serra. Não aposentou a zabumba, não aposentou a sanfona, né, nem o triângulo, mas transformou esses instrumentos para um toque mais romântico, uma sonorização mais longa, de músicas que não cantavam mais só a vida do nordestino na sua região, mas já começou a tocar uma outra situação. Mas quando chega no meado de 2016 para frente, me aparece um tal de forró universitário, rapaz, que na minha opinião isso aí não tinha nada, ou não tem nada. Como é que vocês estão sobrevivendo a tudo isso?
0: Ó, pergunta interessante, o cara acompanha, viu?
2: É o Denilson, né?
0: Denilson. Quando ele falou, e primeiro ele falou que eu não tirei a zabumba, a sanfona, tá? Mas a linguagem é uma linguagem menos do sertanejo, ele falou assim, do sertão. Exatamente, porque eu sou de Salvador, eu sou um soteropolitano, né? E como eu disse aqui na estante, o forró, ele cresceu dentro dos grandes centros, né? Existem hoje casas de forró em São Paulo, Rio de Janeiro, né? Com uma linguagem que é um pouco diferente da linguagem do lamento do sertanejo, da linguagem dos nordestinos, daquele lamento do sertão. É uma fala do cotidiano urbano, universitário, às vezes, muitas vezes, uma identidade com a praia, com o litoral, com o reggae, enfim. Esse, nesse contexto, a Estaca Zero começou realmente. Você vê Lua Minha, música, Sapatilha 37. São músicas que são, né, leves e tal. Não tem aquela coisa do lamento do nordestino, realmente. Ele falou aí dos idos de 2016. Eu tive uma fase que eu gravei um disco balada, Estaca Zero na balada. Né? Inclusive, foi uma música que Gustavo Lima estourou no Brasil inteiro. É uma música que eu lancei, né, que foi gravada por muitas pessoas. Tivemos uma fase onde eu expandi um pouco mais, botei bateria, guitarra, fiz um repertório mais, vamos dizer, pra frente, enfim. Mas isso não trouxe identidade pra gente, isso não nos levou assim. A gente terminou, levamos uns 2-3 anos assim, ao longo de 30 anos, né? Você, né? A gente ouve tendências,
2: vai ajustando.
0: Então, a gente gravou esse disco, depois de 3-4 anos a gente não tava nem com músicas desse disco no repertório, porque as pessoas sempre queriam ouvir a Lua Minha, Costa Neu, Sapatilha. Então eu voltei mais para o Pé de Serra, voltei a produzir mais nesse universo.
2: Rapidinho, ele falou de São Paulo, Rio e tal, que muitas casas, né, de forró, então. Aracaju tem uma casa que é o ano todo ali. Sim, em Atalaia.
0: Cariri,
2: esqueci o nome, é uma atração da cidade, porque todo turista que vai lá sabe que o ano todo é forró ali no Cariri, na Atalaia ali.
0: Sim.
2: Né? E sempre lotado, né? Só para deixar registrado aqui, aliás, um abraço aos sergipanos, Aracaju, uma cidade
0: fantástica.
2: Muito legal.
0: Fantástica, Aracaju.
1: Nosso ouvinte Sérgio vai falar agora.
4: Boa noite, bancada, Emerson, Matheus, e vamos em frente. Léo sempre será um grande sucesso. Ele sempre foi um sucesso nas caloradas da FTC, no Rock in Rio Café. O maior público do Rock in Rio Café era com o Léo, Estaca Zero e as caloradas da FTC. Dançamos muito. O show de Léo, meu amigo, Estaca Zero ali rolava, era do começo até o fim, dançando. Já desafiei muita gente a me acompanhar. E foi sempre assim. Aqui quem fala é Sérgio Mendes, Costa Azul.
1: Grande Sérgio. Oh,
0: que rico, eu não ouvi direito a pergunta.
5: No finalzinho ele disse que ele te elogiou, né? Dizendo que você sempre lotou casas de show, Café Bahia Hall,
2: Rock in Rio.
0: Eita. Pô, Sérgio, obrigado. É exatamente isso aí.
2: Ali, não foi?
0: Eu fui recordista do Rock in Rio. Tocava direto ali no Aeroclube, que aliás fez parte da base do trabalho da Estaca Zero, que eu tocava
2: muito legal.
0: Tocava na pracinha,
2: né,
0: no Aeroclube.
2: Era
0: ali,
2: muito legal
0: aquilo ali. A gente não conseguia ver a cidade de Salvador sem o Aeroclube, né? Que coisa.
1: Agora, Léo, uma pergunta clichê: qual seria o segredo, né, pra se manter no mercado da música depois de tantos anos tocando forró? É porque teve gente aí que ganhou música de carnaval e sumiu. Tem artista que aparece repentinamente assim, faz um sucesso, no ano seguinte, cadê esse artista? Sumiu. E você vem aí, ao longo dos anos, se mantendo no mercado. Qual é o segredo?
0: Cara, veja só, eu acho assim, cada artista tem um... cada profissional tem um trunfo, digamos assim, né? Eu sempre procurei não me envaidecer com o sucesso, entre aspas, né? Que o sucesso é uma coisa muito intangível, né? Depende do sucesso, depende do tamanho, depende a quem você está se comparando com relação ao sucesso. Eu sou muito feliz com o que eu conquistei, né? Eu acho que o fato de ter lançado músicas que não eram músicas com cunho pornográfico, não eram letras de mau gosto, letras fúteis, letras passageiras, foram músicas que ficaram. Então, essa construção desse repertório, dessa base, né, foi muito importante. E eu também sempre busquei arregaçar as mangas, não ter uma mentalidade de um artista que apenas faz música, deixa eu me colocar melhor. Eu sou um artista, assim, operário da música,
1: sim,
0: né?
1: Sim.
0: Eu procurei produzir eventos para que eu pudesse estar tocando, não só ficasse esperando o telefone tocar, mas sempre fiz meus eventos, né? No início, o Luau Estaca Zero foi fundamental para que a banda tivesse disparado no mercado. A gente fazia Estela Maris, o Luau, eu ia para lá, produzia o evento. Assim, eu gosto do termo que se usa. Trabalhar com cultura, viver de arte é uma arte. É um jeito de falar. Viver de arte é uma arte. Você tem que arregaçar as mangas mesmo. É 5% inspiração e 95% transpiração. Eu sou muito por esse lado. Eu não sou um artista, aquele artista talentosíssimo, que é um compositor incrível, que é um intérprete incrível. Eu não sou esse artista, né? Eu sou um artista bom, mas que rala, que trabalha muito. Eu panfletava no início da carreira, eu ia pra rua panfletar, o Luau Estaca Zero. Eu sempre fiz questão de ter amizade com contratantes, de ter uma relação boa com todas as pessoas do meio. Nunca fui um artista que se esconde atrás de produção, né? Que não fala com as pessoas, que tem um produtor, um segurança, um maquiador, um figurinista.
2: Aliás, Fernandinho Amaral, meu grande irmão, Fernandinho Amaral, lá do Cosme Damião, em Lauro de Freitas, casa de eventos, adoro você. Você já fez vários shows pra ele.
0: Obrigado. E você tá entendendo?
1: Entendo.
0: Gomes,
1: entendo.
0: Assim, uma série de atitudes, eu sempre fui, eu não me sinto diferente, eu sou uma pessoa que, como outra qualquer, em termos assim de, me sinto um funcionário da música, da arte, do entretenimento, né?
1: E digo que nesse meio é difícil, porque é uma vaidade, Léo, é uma vaidade, que eu vou te contar. É.
2: O nosso meio também.
1: Sim!
2: É. Nossa, sim. Sabe, né, Gomes? Rapidinho aqui, ó, pelo YouTube aqui, a Bianca Monteiro, dando boa noite a todos, gostaria de saber de Léo qual o carro-chefe da sua carreira e qual sua nova música de trabalho que você está cantando nos shows. Soube que você vai estar no Shopping Taigara.
0: Sim, sim, sim.
2: Bianca,
0: nosso carro-chefe, eu diria que temos assim umas 5 músicas, né? Não é uma só, uma música só. Eu acho que isso também foi muito importante pra nossa console, né? Muita artista, às vezes, estoura uma música e tudo. Difícil é depois você repetir. Então, eu consegui, com essa que eu toquei primeiro, Lua Minha, eu consegui repetir o sucesso que eu tive com Encostaneu, né? Foram 2 discos que depois foram coroados com um DVD. E aí, esse DVD, realmente, antes do YouTube, o DVD era o máximo, né? Isso, que tinha DVD e entrava na casa das pessoas. Mas, então, respondendo a primeira pergunta, Encostaneu, eu vou estar no Itaigara, sim, no dia 2 e no dia 9. O Itaigara, a gente tem uma parceria, que eu apadrinho, né, o São João do Itaigara, tem uma praça lá, tem toda uma decoração.
2: Lá dentro
0: na praça, no shopping.
2: 2 e 9.
0: 2 e 9. É um pocket show que a gente chama, né?
2: Legal.
0: Na pracinha, de uma hora só. Com a
2: que horas, Léo?
0: Banda reduzida, 18 horas.
2: 18 horas.
0: É muito cheio, a galera é muito legal lá.
2: Aproveitando o embalo, fala dos shows de amanhã. Tem um na Ribeira, né?
0: Amanhã eu toco no Mercado Iaú, na Ribeira. Toco no...
2: Que horas?
0: Às 17 horas, 5 da tarde. E às 21 eu toco no Forró dos Bancários, lá em Lauro de Freitas, no Armazém Hall. E a 1 hora da manhã eu toco lá em São Sebastião do Passé.
2: Que é isso, meu Deus?
0: São 3 shows amanhã.
5: E ontem
0: maratona.
5: Teve show, ontem teve lá no...
0: Ontem tivemos no lá no Outlet, foi lindo lá no Outlet.
5: Eita, festa da Band também,
0: da Band
5: FM, foi. Que massa, foi bom ontem.
0: Foi muito bom, muito gostoso.
1: Você lembra da Sapatilha 37?
0: Se eu lembro?
5: Bora lá, então.

0: Eita!
1: Isso aí.
0: Aquela Coca Zero agora. Misericórdia!
2: Eita! Que massa!
0: Muito bom!
2: Dá vontade de ficar ouvindo mais, né?
0: Pô, né? O quê? É bom demais, né?
2: Novo mais um.
0: Forrozinho, bora!
2: Bora mais um,
0: bora.
2: Então? Bora mais um?
1: Bora! De frente pra uma mais agitadinha. Mais um sucesso!

0: Muito bom.
1: Muito bem. 719-9947-6363. Tem ouvinte, é isso, Matheus Borges? Ah, é o Mike. Vamos ouvir o Mike.
2: Boa tarde, minha bancada linda do De Olho na Bahia. Eita, o forrozinho tá com medo no centro aí. Léo, esse cara aí é top, viu? Aí sim, aí é o forró de qualidade, é forró raiz, hein? Encosta neu, dá um cheiro neu. Eita, bom demais é você pegar sua nega véia e ouvir Léo cantando essa música aí, hein? Ei, Santo Antônio de Jesus, daqui a pouco eu tô por lá, hein? São João é o melhor do Brasil.
1: É um minuto. Eita, bom demais, né?
3: Bom demais, galera. Quero agradecer, viu, a presença aqui.
0: Obrigado,
3: hoje.
0: A gente que agradece.
3: Estamos à disposição quando quiserem. Estúdio maravilhoso.
0: Pode encerrar com essa aí?
3: Bora? Costa
1: Nil. Vamos lá.
3: Valeu, Léo. Obrigado. Encore.

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4: A Bonocô com trânsito pesado está com pista mais livre para você que vai da Cidade Baixa para o acesso norte. A Via Expressa está congestionada desde a saída das Sete Portas até a entrada para a ladeira do Cabula. A Avenida Heitor Dias também tem muita lentidão desde as Sete Portas. 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Lucas Barbosa para Band FM, a sua rádio do seu jeito.
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0: No ar, a partir de agora, Band Cidade pela Band FM em Salvador, 104.3. Uma ótima noite para você que ouve a gente de casa, do carro, do trabalho, pela internet. Obrigado pela companhia. Você na capital, na região metropolitana, alô, você em Simões Filho, Camaçari, Lauro de Freitas, Dias d'Ávila, Mata de São João, Pujuca, Catu, São Francisco do Conde, São Sebastião do Passé, Candeias, Madre de Deus, Itaparica, Vera Cruz, toda a região metropolitana. É uma honra ter a sua audiência. Participe do nosso programa 719-9947-6363. Informações do trânsito, a movimentação na cidade, a sua opinião, a sua queixa, a sua reclamação, a sua denúncia. Fique à vontade. A gente segue por aqui, Matheus Borges.
3: Olá, muito boa noite para você acompanhando a gente aqui na Band FM. Siga, você sabe, aqui você pode mandar sua mensagem, pode mandar seu áudio, seu comentário, sua sugestão, seu pedido de socorro aqui é com a gente. Aqui você tem voz e vez na Band FM. Ó, vamos às principais manchetes do dia, Gomes Nascimento.
0: Vamos lá então, 6:01 agora.
3: Estado de São Paulo.
0: Estados Unidos decidem classificar PCC e Comando Vermelho como organizações terroristas.
3: Estado de Minas.
0: Alcolumbre encaminha a CCJ PEC alternativa ao fim da escala 6x1.
4: Falei até sobre isso ontem, né? Vai passar pelo Senado, na semana que vem o Senado vai para cima dessa PEC alternativa.
3: Correio Brasiliense.
0: Governadora do Distrito Federal detalha como 6,5 bilhões de reais chegarão do BRB.
4: Ah, do nosso dinheiro, evidentemente, né?
3: Aqui na Bahia, Correio.
0: São João, em Salvador, terá 12 dias de festa.
4: Agora há pouco, né? Batemos um papo com o Léo Estaca Zero. Muito legal o bate-papo, a música boa, muito bacana. E está chegando São João.
3: Tribuna da Bahia.
0: Porto Seguro começará a cobrar taxa ambiental para veículos externos.
4: Pois é, rapaz. E vai começar. Eu até separei aqui essa notícia pra gente e vai começar rapidinho, viu? A prefeitura lá de Porto Seguro vai cobrar essa taxa aí que chama-se TPA, Taxa de Preservação Ambiental.
3: Igual de morro.
4: Igual de morro, né? Mas morro não tem veículo, mas eles cobram a entrada em morro de São Paulo, né? Lá eles cobram a entrada, a pessoa chega lá de lancha, de barco, né? E paga, né? Lá em Porto Seguro serão os veículos com placas de outras cidades no mês que vem. A partir do mês que vem, ou seja, a partir de junho. A cobrança passará a acontecer a partir do dia 15 de junho, exatamente. E essa lei já foi publicada no Diário Oficial, né? E a partir de 6 horas de permanência na cidade de Porto Seguro, os motoristas passarão a ser cobrados diariamente. E eles enfatizam que a cobrança só será aplicada pelo período de 10 dias de permanência do visitante. A moto, R$3 por dia. Carro de passeio, R$9,90 por dia. Vans e veículos utilitários, né? Muitas vans vão para aquela região lá levando turistas, levando a turma que chega de aeroporto e por aí vai, R$12,90. Veículos de excursão, vans, aí nesse caso aí sim, são as vans de turismo, R$30 por dia. Micro-ônibus, caminhões e motorhome, R$45 por dia. Ônibus, R$70, viu, gente? Carreta ou cegonha, R$90 por dia. Eu fico vendo esse motorhome aqui. Você que já é um
3: viajante,
4: da América do Norte. Uhum. Você vê muito isso lá, né?
3: Vê muito.
4: Agora aqui você não vê. Aqui você. Eu não me lembro de ver aqui no Brasil.
3: Aqui tem pouco. Tem pouco ainda, a cultura ainda é pouca, mas tem. Mas é muito pouco.
4: E tem os espaços pra pessoa dormir.
3: Eu também.
4: Cara, né? Dá uma vontade quando você vê num filme, né?
3: Sensacional. Fazer aquelas rotas, né? Das estradas.
4: Só não pode ser aquele motorhome do Breaking Bad.
3: Não.
4: Aquele não pode.
3: Ó, eu falei que era igual a morro, mas morro é Tupa, né? Lá é TPA. Aqui não é Tupa. Mas é uma tarifa.
4: É TPA, igual, né? Que é taxa de preservação ambiental. No morro é Tupa, que é taxa.
3: Tarifa por uso do patrimônio do arquipélago.
4: Ok.
0: É a cidade da Zona Azul, na cidade toda é Zona Azul agora, né?
3: Qual?
0: Porto Seguro.
3: Ah, sim. Enfim, vamos lá. Ó, à tarde.
0: Jornal à tarde e o seu destaque. Estados Unidos proíbem drones perto de estádios durante a Copa do Mundo. E agora?
4: É, mas aí é o seguinte, né, gente? Você imagina uma tentativa de um ataque terrorista, Deus me livre e me guarde. É, e os guarde quem vai estar lá, né? É, os caras escolheriam um estádio, escolheriam um lugar desse. Então, você vai deixar drone ali? Como é que você vai saber se o drone é um drone de uma televisão, é um drone de... Tem, você tem que evitar. Inclusive, eu estava lendo a matéria, fanfests de lá dos Estados Unidos da Copa do Mundo, também a proibição se estende para lá também. E tem que tomar isso muito, tem que tomar muito cuidado, até porque os Estados Unidos estão na guerra ainda com o Irã.
3: E
4: né?
3: Junto,
4: né? Então você tem que tomar muito cuidado, nunca se sabe. É, aí não tem jeito, não tem jeito. Como as filmagens serão feitas, não há no que eu li nenhuma liberação para a FIFA ou qualquer tipo de imagem de televisão de drone, né? Pode ser que até lá, e eles têm o Gomes, uma tecnologia, cara, de pegar quem tá pilotando o drone, se é assim que se fala mesmo, né? É, que tá manuseando o drone rapidamente, cara. Eles pegam rapidamente e vão prender.
3: Tem uma arma também assim.
4: É, essa arma já tem inclusive aqui no Brasil, né? É. Que é usada para você abater o drone, né? Mas eles descobrem quem tá pilotando lá, quem tá manuseando, como eu disse, o drone rapidamente. É uma proteção que você vai ter, é uma preocupação que tem, evidentemente, né? A Copa em 3 países, Estados Unidos, México e Canadá, daqui a 13 dias, né? E a preocupação basicamente é com o terrorismo mesmo.
3: Talvez usem aquelas câmeras Homem-Aranha, né? Tipo, sabe que ela passeia no estádio inteiro presa nos cabos de
4: aço. Ah, sim, essa aí vai ser liberada, porque essa câmera para entrar no estádio ela é vistoriada, né? Então, essa câmera com certeza que fica aquela. Até uma vez eu vi um jogo que a bola bateu ali, você já viu?
3: Não,
4: sério? A bola, o cara deu um bico pra cima. Caramba. e o juiz tem que parar e colocar a bola no chão.
0: Vamos à participação do ouvinte, Mike. Fala, Mike.
5: Ô, minha bancada linda do De Olho na Bahia.
4: Boa noite.
5: Novamente. Depois do forrozinho maravilhoso, eu tô aqui na Avenida Edgar de Santos, aqui, tudo engarrafado. Tem um motorista aqui em cima do ônibus, rapaz. Provavelmente deve ser o próprio motorista do ônibus. Ele tá com a bandeira do Brasil em cima do ônibus aqui, engarrafando tudo. Tá aqui o corpo de bombeiro, tá aqui a polícia, várias viaturas.
4: Que isso?
5: Curiosos. O negócio tá feio aqui, viu, Gomes? Viu, Matheus? Emerson?
4: Motorista em cima... Motorista em cima do ônibus, surtando, com a bandeira, né, do Brasil?
3: Um surto.
4: Que isso? Lá na Edgação. Rapaz...
0: É. Rodoviário surtou.
3: Recentemente.
4: Segundo ele, caso, né? Segundo ele, falou que pode ser o motorista do ônibus, né?
3: A gente vai por aqui.
4: E mas já que teve tá
3: um
4: lá.
3: Caso recente, né? Acho que daqui a um mês passado.
4: Aquele que pegou antes, saiu da garagem.
3: Exato. É, rapaz.
0: Tem mais um ouvinte aqui pra falar com a gente, vamos lá?
3: Bora.
6: Boa noite, equipe.
4: Boa noite.
6: Boa noite, Gomes.
0: Boa.
6: Acabei de passar aqui na Narandiba, em frente ao motel Bora Bora. Tem um cara surtado em cima do ônibus.
4: Aí, mais um testemunho.
6: O ônibus lá subiu, tá com a bandeira do Brasil. Surtou, cheio de polícia, Transalvador.
0: Que loucura.
6: Tudo engarrafado. Na frente do Bora Bora. Alexandre aqui, viu, Gomes? Cabula.
0: Grande Xande, o maridão da Suza.
4: Obrigado,
0: sempre ligado com a gente.
4: Obrigado a todos vocês, né? Passando pra gente aí, inclusive você que vai pra aquela área, tente evitar. Nesse momento, que negócio impressionante, né? A produção aqui tá checando aqui para ver se acha essa
3: trabalham sob pressão, né? Enfim, a gente tá acompanhando isso aí também. Você pode participar com a gente, 719-9947-6363. O ouvinte disse, tá mandando aqui uma mensagem da câmera, que eu falei que era a câmera Homem-Aranha, mas ele falou é a Sky. que certamente tem relação, né? Sky em inglês, uhum, céu. Uhum. Então deve ser esse o nome aí. Chama-se Sky. Tá bom. Ó, inclusive um recado antes. Hoje tem sorteio. Alô, minha gente. Tem sorteio aqui no Band Cidade do álbum da Copa, tá? Álbum da Copa.
0: Ah, hoje,
3: tem sorteio,
0: né?
3: 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Hoje tem sorteio do álbum da Copa. Então participe aí, diga eu quero ganhar o álbum da Copa, que você já entra no sorteio pra ganhar esse presentão aí. 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
0: tá aqui, ó. 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
3: Aí, ó. É. Conta aí pra gente.
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3: 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Boa sorte, vamos lá.
0: Participação da nossa ouvinte Eliana. Ô, Eliana.
7: Boa noite, Gomes.
0: Boa
7: noite, Matheus. Boa noite. Emerson José, aqui é ouvinte de vocês.
4: Boa noite.
7: Eliana Ribeiro de Sussuarana Velha.
4: Opa.
7: Passando para desejar a vocês, né, um final de semana abençoado, que Deus nos proteja e nos livre de todo mal, né?
3: Amém.
7: Vocês aí, amém, da Band estão dando show de bola, viu? Quero participar do sorteio aí, viu, Gomes, desse álbum de figurinha da Copa do Mundo, viu? Eliana Ribeiro de Sussuarana Velha. Um abraço.
4: Outro.
0: Valeu, César mandou mensagem de texto aqui informando que a BR-324 está travada desde o acesso norte, viu? Possivelmente no sentido Feira de Santana, BR neste momento completamente travada.
3: O ouvinte mandou aqui um vídeo do rodoviário, viu? Em cima do ônibus.
4: E aí, Matheus?
3: Parado na frente do ônibus, na frente do ponto, corpo de bombeiros já acionado, tem também SAMU tá lá também, trânsito lento, muita gente
4: acompanhando. É onde que é mesmo?
3: É, peraí que eu vou já pegar.
4: É no Cabula, né?
3: É no Narandiba.
4: Narandiba,
3: em frente ao motel. Bora, bora. Então, exatamente em frente, tem um ponto de ônibus. E aí o veículo, o ônibus tá parado, tá vazio, não tem mais nenhum não tem nenhum passageiro. É, pelo vídeo aqui que o ouvinte tá mandando pra gente, o motorista tá exatamente no teto do ônibus, com a bandeira do Brasil, tá de farda, com a mochila nas costas, o pessoal do Corpo de Bombeiros ali tentando conversar com ele, pra tentar descer. A informação é que esse rodoviário está em surto, em cima do ônibus. A gente está acompanhando isso, Narandiba, trânsito lento agora de noite em Narandiba. O ponto de ônibus foi evacuado, o pessoal da Polícia Militar também já está no local, dá para ver os policiais ali no ponto de ônibus.
4: Obrigado aí ao ouvinte pelo vídeo.
3: É, mandando o vídeo aqui para a gente acompanhando essa situação, vamos lá.
0: 71999476363, vocês sabem agora a estratégia, mais uma estratégia usada pelos policiais militares no momento do cumprimento de mandado de prisão, até para evitar qualquer tipo de fuga, né? Os policiais estão se passando por entregadores. Tá sabendo?
3: Os policiais?
0: É, se passando por entregadores. Será que dá pra ouvir? Cadê aqui?
8: Mercado Livre!
0: Ó! Oh.
8: Mercado Livre! Mercado Livre!
0: Surpresa! Ó,
3: eita.
0: Ó, Mercado Livre aqui, ó. Ó.
3: Prendeu.
0: As forças de segurança, policiais, civis e militares chegaram no alvo da operação Mercado Livre. Carinha foi lá, será que é encomenda? Ó, encomenda. Ai, ai, ai. 6h14 agora. Você fala com a gente pelo nosso WhatsApp. Olha, já tem gente aqui querendo ganhar o álbum da Copa, hein? Muita gente já participando. Não esquece de colocar o seu nome completo e onde você mora, porque você pode ser sorteado. Se não tiver o nome completo, né? Nem onde mora, aí vai acabar perdendo. Então se ligue para as regras. Nome completo, bairro onde mora, e aí você coloca a hashtag álbum da Copa. Rapaz, é uma tristeza, né? Como o Matheus Borges falou, as pessoas precisam cuidar de si, cuidar da saúde mental, não é brincadeira.
4: Ele tá em cima do ônibus com a bandeira do Brasil na mão, de mochila inclusive, né? E o trânsito todo parado, evidentemente, né?
0: E aí já se forma uma quantidade de gente ali, de curiosos, por perto. É. Né? Uma das faixas da Avenida Edgar Santos, ali pertinho do prédio da Coelba, né? No sentido rótula do Juliano Moreira, uma das faixas bloqueada.
4: Tá tudo parado ali, Matheus.
0: Tá parado, Gomes. Né? Trânsito congestionado demais. Você que puder, evite esse trecho aí. Já dá pra ver que tem ambulância do SAMU no local. Prepostos do SAMU, né? Paramédicos estão ali pra dar toda assistência, todo auxílio. A família dele já foi acionada pra tentar convencê-lo a descer do ônibus, né? Ele não tá com nenhum tipo de armamento, nada disso. Está apenas com a bandeira do Brasil na mão, tá com a mochila nas costas, pertences pessoais, né? E ele parou o ônibus 20522. Não se sabe ainda qual é a linha exata deste ônibus, né? Mas o motorista aparentemente desnorteado, né? Atordoado, fora de si. Tá no teto do coletivo agora, em um aparente surto psicótico, mas é aquele surto que ele fica parado, né?
4: Ele tá ônibus, parado ali. É o ônibus 2522, me parece, isso, né?
0: Só corpo de bombeiros também no local, não é?
4: Da Integra.
0: Então, Transalvador.
4: Transalvador tá lá também, polícia militar
0: chegando agora, chegando. Os militares da 23ª Companhia, estão todos ali tentando convencê-lo a descer do ônibus.
4: Gente, evite ir para aquela região.
3: Essa região, inclusive, já é complicada no trânsito.
4: Demais. Vou dizer, e falar em complicado, viu? Assim, só pra dar desconto a ele, quem tá dentro do motel ali não vai sair de jeito nenhum.
3: Não é mesmo.
4: É porque em frente ao ônibus tá fechando a saída do motel.
3: Em frente.
4: Aqui, é lógico que a gente tem que fazer a leitura completa, né? Será que ele tá parado ali por alguém que esteja lá dentro do motel que ele não queira que esteja?
3: É mesmo, né?
4: Não, nunca se sabe, eu não tenho essa informação. Ele parou o ônibus ali, tá de frente pro motel.
3: Esperando alguém sair,
4: será? Eita.
3: Não acho.
4: Já pensou? Sei. Não, eu também, eu só tô te dizendo, a gente tem que analisar tudo, né?
3: É verdade.
4: Tem que fazer análise.
3: Vai que.
4: Agora, e quem tá lá dentro ouvindo a Band, não sai agora não, viu, meu garoto?
3: Eu acho que não vai estar ouvindo.
4: tá mais fácil tá ouvindo Elton John, Diana Ross,
3: a não ser que tenha alguma, sei lá, algum fetiche assim na voz de Emerson essa, José.
0: Francisco, cadê você, Francisco?
4: Só assim pra eu rir, viu?
9: Matheus, boa noite, MTV.
4: Boa noite. Boa noite.
9: Seu programa tá show de bola aqui na Suarana.
4: Opa.
9: Audiência em alta. Na verdade, vocês três valem mais do que a seleção brasileira.
4: Opa.
9: Porque um é Messi, outro é Cristiano Ronaldo e outro é Neymar.
4: Oh, né? Oi.
9: Parabéns, show de bola o programa. Aqui é Francisco de Assis de Suarana Velha.
4: Obrigado.
9: Quero ganhar esse álbum da Copa.
0: Valeu, um abraço.
4: Valeu, obrigado. Vai com a foto de nós três aqui.
0: Segue, né? Aí as orientações direitinho.
4: A figurinha, né?
0: Viu?
3: Esse álbum vem com figurinha, inclusive.
4: Tem que ver, verdade.
0: Denilson, cadê você?
10: Aqui é Denilson novamente, hashtag álbum da Copa. Tô dirigindo, não dá pra digitar.
4: Opa. Então, valeu, Denilson.
10: Não sei. Quero ganhar o álbum da Copa.
4: Olha aí, gente. E as figurinhas, né, Matheus?
3: Tem figurinha.
4: Rapaz, ontem rolou aqui uma bolonhesa escondida. Chegou uma bolonhesa pra um colega nosso de trabalho. E aí, eu até entendi porque que ele trouxe a esposa dele, pra esposa levar a bolonhesa embora logo, pra ninguém avançar na bolonhesa dele.
3: Bem isso.
4: Foi uma surpresa agradável. Aí eu saí daqui com fome e abriu, olha, escuta essa, Gomes.
3: Sim.
4: Olha só como é que estão as coisas. Abri uma pastelaria lá perto de casa.
3: Eita, aí eu gosto.
4: Aí eu falei, eu vou comprar um pastel aqui, levar pra mim, pro meu filho tava em casa me esperando. E aí, eu falei pro cara, falei assim, ó, pastelaria nova. E ele falou assim, ó, vem cá, qual é o tamanho do pastel? Só pastel desse tamanho, assim. Então não era aqueles pastéis grandes que a gente, né, compra, às vezes, aquele pastel grande, que, pô, aquilo deu uma alimentação. Era um pastel menor. Aí eu nem olhei cardápio, falei com o cara, ó, bota aí 4 de carne, 4 de queijo que eu vou levar pra casa. Beleza. Aí o cara passou a máquina pra mim, eu falei, quanto foi ele? 170.
3: 170?
4: Eu falei, que você tá ficando louco, rapaz? Tem alguma coisa errada aí? Não, rapaz, 180. Não.
3: Dois pastéis?
4: Não, 8. Mas pera aí, 8. Pastel pequeno. Aí eu falei, pera aí, quanto que é cada pastel, meu irmão? 20 conto?
3: Caramba.
4: Eu falei, esqueça. Faça um de carne e um de queijo só, meu irmão. Só pra dizer que eu não levei nada pro meu filho. Cara, você já viu um pastel de 20 conto, cara? Você com 180, você... aquele restaurante que você me indicou...
0: Sim.
4: De comida mineira, que você gostou lá da comida e tudo.
0: Aham. Uhum.
4: Com 180 ali, você faz a festa, não faz, não?
0: Pô, dá pra fazer.
4: Mas tá fora de órbita, viu, gente? Fora de órbita.
0: Não, tem coisas que a gente...
4: Peraí, eu tomei um susto. Na hora, eu não tenho esse dinheiro aqui não, meu irmão.
0: Peraí. Vamos lá, 6h20 agora.
4: A Boloesa foi de graça, né?
3: Ó, hoje começa a venda do Maroon 5.
0: Já?
3: É, hoje.
0: Rapaz.
3: Sexta-feira, minha gente, pros clientes de um banco seleto, né, ali. São dois tipos de clientes desse banco, então pode comprar já hoje para o show que vai acontecer aqui em Salvador. Para os clientes, para os demais clientes do banco, a pré-venda vai começar amanhã, sábado. Já para o público geral, pode comprar as entradas para apresentação a partir do dia 1º de junho, segunda. Os valores, ó, variam de R$210 a R$790. Eles podem ser comprados na internet. Você que é fã do Maroon 5, Salvador vai ser a única cidade fora de São Paulo onde Maroon 5 vai passar. Além do município, claro, o grupo vai se apresentar em São José do Rio Preto e em São Paulo, na capital paulista.
4: São José do Rio Preto, cidade rica do interior de São Paulo, viu, gente?
3: É a segunda vez que Maroon 5 vem para Salvador. Ah, em 2016, o grupo se apresentou aqui, no Parque de Exposições. Foi bem legal, eu fui.
0: Vamos com a participação do ouvinte Francisco.
11: Boa noite, Gomes.
0: Boa
11: noite, Matheus. Boa noite, Emerson José.
4: Boa noite.
11: É, seu programa tá show de bola aqui na Suarana. Audiência em alta. Já foi.
0: Audiência em alta aí.
4: Obrigado, valeu.
0: Muito obrigado. É o povo participando com a gente aqui. Obrigado de verdade. 719-9947-6363. Vamos lá. Alana.
12: Boa noite, tio Emerson. Boa noite, tio Gomes e tio Matheus. Aqui
4: boa. É
12: Alana,
4: boa noite.
12: Bairro Novo Horizonte. E eu quero muito ganhar esse álbum de figurinhas da Copa, tio. Porque eu nunca tive um álbum. E eu e minha mãe, a gente não tem condição de comprar um. E eu quero muito, muito, muito. Um beijão no coração.
3: Um beijo, boa
4: amém.
3: Sorte.
4: Obrigado, Alana. Valeu, que legal.
0: Muito bem. Olha, gente, você pode mandar informações do trânsito aí também, a movimentação na cidade, fale com a gente, viu? Olha, o senador Rodrigo Pacheco confirmou hoje, pela primeira vez de forma pública, que não vai disputar o governo de Minas Gerais este ano. O parlamentar também disse que encerrará sua trajetória política ao fim do atual mandato no Senado em 2027.
4: Eu falei quantas vezes aqui eu disse que ele não seria candidato, né? Porque ele seria o candidato do Lula. Mas depois de toda aquela confusão na indicação do Messias para o STF, e evidentemente que ele trabalhou junto com Alcolumbre, porque Alcolumbre é padrinho dele, político, e Alcolumbre queria ele no STF, as relações dele com o presidente Lula não ficaram tão boas assim. E ele, claro, né, está abrindo mão, porque ele também tem, claro, pesquisas internas, mostrando que ele não teria condições de vencer o governo de Minas.
0: Muito bem, vamos seguindo por aqui com a participação do ouvinte Ronaldo. Cadê você?
13: Boa noite, Gomes.
0: Boa
13: noite, Emerson. Boa noite, Matheus.
3: Boa noite.
13: Rapaz, o Emerson.
4: Oi.
13: Com R$170 aqui em Paris, se alimenta dois times de futebol.
4: É verdade.
13: Com pastéis aqui, viu?
4: Rapaz.
13: Aqui é baratinho o pastel, 6 conto.
4: Aí.
13: Pastel de qualidade.
4: Tá vendo? É isso, meu irmão. Pelo amor de Deus. Por isso eu comprei só dois. Até porque eu fiquei com vergonha, pô. Vou chegar aqui, peço, depois eu não levo nada. Não, vou levar dois pastéis, viu? Rapaz,
0: você falou de pastel de 6 conto aí, pai. Eu vou te falar. Tem um pastelzinho ali de R$1.
3: Aonde?
4: Onde?
0: Tem um pastelzinho ali de R$1, papai. Que é uma delícia, crocante. Aí eu não consigo comer só um. Eu como alguns,
4: tá,
0: né?
4: Tá vendo?
0: Luca, cadê você?
14: Boa noite, trio da Band, esse trio aí da bancada aí.
4: Boa noite.
14: Quem não lembra, quando esse cidadão que tá na presidência ganhou, os presídios todos comemoraram, todos lembram, né? Por isso que ele não é favorável a essa lei antiterrorista aí. Ele disse que queria uma PEC aí contra as facções, isso aí é pra maquiagem, é pura maquiagem. É pura maquiagem. Então por isso que ele defendeu, né? É contra. Ele acha que o que esses caras fazem aí não é terrorismo com as pessoas, não, né? Tortura. Pra ele, terrorismo é só quando o cara solta uma bomba. Pois é, por isso que ele achou. Ele achou ruim, né?
0: Tá aí.
4: Aí, qual é o nome do ouvinte?
0: Luca.
4: Obrigado, Luca.
0: Um abraço pra você, meu irmão. Mais um ouvinte com a gente.
15: Boa noite, Gomes.
0: Boa.
15: Boa noite, Matheus. Emerson José.
4: Boa noite, querido.
15: Bancada da Band FM. Quero ganhar um álbum da Copa. Anailton de Pojuca.
4: Boa sorte.
0: Boa sorte pra você. Participe aí, ó, gente. Quer ganhar um álbum da Copa 2026? Então preste atenção. A Band FM vai sortear daqui a pouco um álbum da Copa aqui no Band Cidade. Pra participar é fácil demais. Envie agora o seu nome completo, bairro onde mora, com a hashtag Álbum da Copa para o nosso WhatsApp, 719-9947-6363. Tá na hora do intervalo. A gente volta já.
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7: A paralela está congestionada no sentido centro da cidade, entre a saída da Avenida 29 de Março e a estação Flamboyant do metrô. Quem está vindo agora do aeroporto Itapuã ou Salamares pode usar a orla, que está com trânsito bem tranquilo até as saídas para a Avenida Tancredo Neves ou Pituba. 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Lucas Barbosa para a Band FM, a sua rádio do seu jeito.
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2: 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Vamos lá, estamos de volta aqui com Band Cidade. Você pode participar 719-9947-6363. Ó, atenção, a gente está acompanhando o rodoviário que está em surto em Narandiba, em cima do ônibus. O rodoviário parou o ônibus no ponto, surtou. É, tá com a bandeira do Brasil andando de um lado para o outro em cima do veículo no teto, é exatamente ali em Narandiba, em frente ao motel Bora Bora. Tem um ponto de ônibus, polícia militar já no local, Transalvador já no local, bombeiros já no local. O rodoviário ainda está em cima do ônibus, você vai passar por lá, atenção, tá? Muito cuidado, atenção redobrada, porque o trânsito está lento. Trânsito tá lento, polícia reforçada nesse local. O rodoviário, ele tá andando de um lado pro outro em cima do ônibus, tá? Só com a mochila nas costas, uma bandeira do Brasil e falando algumas coisas. Mas a polícia está no local, tentando ali organizar, tentando convencer ele a descer do ônibus. Transalvador também no local. Duas faixas da via estão interditadas. Então você motorista, ó, se puder mudar de caminho, mude, viu? Esse é um trecho já que tem engarrafamento, que tem congestionamento. E com essa situação, o trânsito ainda está pior. Então, se puder mudar, mude. Corpo de Bombeiros, Polícia Militar, Transalvador, todo mundo no local. SAMU, todo mundo no local ali para tentar convencer com que esse rodoviário desça do ônibus. A informação é que ele está em surto agora, desde 6 horas, 5 e meia da tarde, essa é a informação que a gente recebeu desse rodoviário, tá? Deixa eu ver aqui um nome, parece que o sindicato mandou uma nota, deixa eu só verificar. Um motorista da empresa Altetrans apresentou um surto nas imediações de Narandiba. Segundo relatos do cobrador, o companheiro parou o ônibus no meio-fio, próximo ao motel Bora Bora, subiu no teto do veículo, passou a fazer diversas queixas sobre carga horária, sobre escala enfrentada diariamente pelos trabalhadores rodoviários. A direção do sindicato está no local também, essa informação, acompanhando de perto a situação e prestando apoio ao colega. Equipes da Polícia Militar, do SAMU, também já se encontram presentes na ocorrência. A nota diz o seguinte: infelizmente, esse é mais um reflexo do adoecimento físico e mental causado pelas condições de trabalho impostas à categoria. Os rodoviários estão exaustos, sobrecarregados e submetidos a jornadas e escalas desumanas, diz o sindicato. O sindicato ainda completa dizendo já sentou à mesa com a prefeitura, diz que já apresentou a grave realidade vivida pelos trabalhadores do transporte público de Salvador e diz que é necessária uma revisão urgente das cargas horárias e também das condições de trabalho da categoria. E finaliza dizendo: cuidar da saúde mental dos trabalhadores também é garantir dignidade, serviço e respeito. O nome do rodoviário é Cláudio. Esse é o nome do rodoviário. O rodoviário é o motorista Cláudio. Bombeiros já foram acionados. Batalhão Gêmeos também já está no local. Batalhão Gêmeos tentando ali convencer o Cláudio, motorista do ônibus, a descer do veículo. Mas duas faixas ali, ó, a faixa que exclusiva para o ônibus, parece que desceu. Parece que desceu o rodoviário. Acho que desceu o rodoviário, minha gente. Deixa eu só confirmar aqui, parece que desceu. Não, desceu não. Continua ainda na parte de cima do ônibus. Tá com a mochila, com a farda de trabalho, com a bandeira do Brasil, andando de ponta a ponta no teto do ônibus.
3: Cara, coitado.
2: Parece. Ó, ali o Corpo de Bombeiros botou uma escada, tá vendo?
3: Tem uma escada
2: pra
3: ali.
2: Pra incentivar com que ele descesse, né? E tá ali no momento de conversa. Esse é o momento é de conversa. Tem que conversar. Conversar para que não aconteça algo pior, conversar para que ele comece agora um tratamento, para que cuide da saúde mental. Agora é convencer ele a descer. E é no tempo dele agora. Agora é no tempo dele. Ele segue andando de ponta a ponta, com a mochila nas costas. Não se sabe o que é que tem na mochila, né? Não se sabe, é arriscado. É arriscado você tomar uma atitude ali, subir e segurar o homem, porque, imagine, o ônibus,

0: apesar de ser alto, né, não é uma altura tão grave, dependendo da situação. Vamos lá, tô aqui chutando assim para falando sobre ela, mas também não se sabe o que, que tem na mochila, então é arriscado. Tô vendo daqui o corpo de bombeiros conversando com ele, pedindo para que ele desça, pedindo para que ele entregue a mochila, para que depois na sequência desça para conversar, mas o rodoviário segue andando de ponta a ponta, tá? O motorista Cláudio, essa é a informação que a gente recebeu aqui. Narandiba, em frente ao hotel, ao motel Bora Bora. Esse é o condutor e o cobrador disse que ele simplesmente parou em cima da calçada, em frente a um ponto de ônibus, desceu do ônibus, mandou todo mundo sair, subiu, foi pro teto do ônibus e continua lá até agora, a gente tá acompanhando, tá?
1: O carro faltou gasolina.
0: Quebrou ali, rapaz.
1: É, o pessoal tá empurrando
0: pro posto.
1: Empurrando o carro. Ai, ai.
2: Ou bateria.
1: É, vamos acionar Pietro. Alô, Pietro Bandini, direto do Outlet Prêmio Salvador. Grande Pietro!
3: Muito boa noite, como está Cimento, Matheus, Emerson José, Léo Stacazella, que estava aqui com a gente ontem. Boa noite para você, ouvinte da Band FM. 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
1: Valeu, grande Pietro! Um abraço pra você. Agora 6 horas e 36 minutos em Salvador, na Bahia, 6h36. Mande informações do trânsito, a movimentação na cidade, 719-9947-6363. Eu digo sempre que não temos apenas ouvintes, temos repórteres espalhados por todos os pontos da Bahia que nos ajudam a fazer o Band Cidade aqui, mandando informações. Participação agora do Fernando. Fala, Fernando. Fernando.
4: Boa noite, a bancada.
5: Boa noite.
4: Gomes. Gomes hoje é diferente, né? Quem tá falando é Fernando, daqui do Caminho de Areia, Salvador.
1: Fala, meu irmão.
4: Gomes. Eu faço entrega pela Bahia toda, né? Com minha Fiorino. E na terça-feira de noite eu tava indo pra Ibitira, tinha passado por Brumado. E aí, meu amigo, meu carro começa a pegar fogo. E eu, desesperado, saí do carro, abri o capô, vi aquele fogaréu tomando conta. De repente passa um carro na hora, parou pra me dar um apoio, aí o rapaz do carro fez assim, carro novo tem extintor? Eu falei, não. Ele veio, tomou o casaco da minha mão e começou a abanar pra apagar o fogo, e depois parou dois caminhoneiros de imediato, os caras veio com o extintor e apagou o fogo. Só que ali, graças a Deus, o prejuízo foi pequeno, não foi tão grande, né? Já recuperei meu carro, já tô aqui de novo com ele. E eu só queria fazer um agradecimento, porque a sua audiência roda a Bahia e o Brasil, vamos. Eu queria agradecer que esse rapaz que me ajudou, ele hora nenhuma falou de partido, não falou nada. É o prefeito de Guanambi, Nau Azevedo. Nau, eu quero lhe agradecer de coração. Eu agradeci, eu falo hoje com os dois caminhoneiros que me ajudou. E eu sei que a sua audiência, Gomes, vai até ele lá. Então, quero... Ele foi um anjo ali naquele dia, viu? Por conta dele, meu carro não tomou uma proporção maior. Então, queria agradecer muito aí a Nau Azevedo, prefeito de Guanambi, por ter me ajudado naquela noite. Primeiramente, sempre a Deus, né? Que me deu tamanho livramento. E boa noite, Gomes. Obrigado aí pela sua audiência e oportunidade aqui.
1: Boa noite, meu irmão. Que relato bacana, né? Parabéns, parabéns ao Nau, prefeito de Guanambi, atitude bacana, não é? Parabéns aos caminhoneiros também, que na estrada, em meio à dificuldade de um irmão de estrada, não é isso? Porque você tá na estrada todos os dias, viaja essa Bahia inteira e é muito bom ter alguém com quem você possa contar em um momento de dificuldade, não é? Quando você se vê ali numa situação sozinho, em meio à estrada, em meio à escuridão, eis que surgem anjos para te ajudar. Que bacana. Marcos, cadê você?
6: Alô, Band, cidade, um abraço, Emerson, Gomes, Matheus, passando aqui para desejar a vocês um
5: excelente final de semana, beleza, irmão? E, ó, e nem bote sorteio de álbum de Copa, não, viu? Que eu quero ver que o Brasil se lasque.
1: Pera aí, rapaz. Não. Pera aí, Marcos. Pelo amor de Deus, que isso, rapaz?
0: Marcos tá revoltado.
1: É, que revolta é essa? Que nem Katia Hallisch. Katia Hallisch falou, eu não vou torcer pro Brasil.
0: Ah, é?
1: É.
0: Por quê?
1: Que isso, Katia Hallisch?
0: Tá chateada, né?
1: É, tá chateada é com Neymar o menino tá Ney. Com...
0: É, né? Aí ela tô tá chateada. Preocupada.
1: Pois é. Tatiane!
6: Boa noite, Teteu. Boa noite, Gomes. Boa noite, Emerson. Meu nome é Tatiane Carvalho dos Santos, moro no Alto do Peru. Tô aqui ligada e sintonizada. Eu tô na Band FM. Beijo.
0: Beijo.
1: Wagner diz aqui que a ligação Lobato Pirajá, sentido Lobato, está totalmente travada. Turma aí de Boa Vista de São Caetano, pega essa pista aí pra ir pro bairro, pra casa, né? Todo mundo no trânsito, no engarrafamento agora. Luciano!
7: Boa noite, turma da Band.
1: Boa.
7: Estamos a menos que esse dia da Copa. Vocês já notaram que o clima de Copa, de seleção, pra rua de Salvador, região metropolitana, é quase zero? Quase zero. É claro e óbvio que vai ter aquela reportagem da TV, do rádio, que vai em determinada rua, determinado bairro, em um determinado lugar, que alguém bota banderola, pinta o chão. Ok, isso existe. Mas, em regra geral, não tá. Nem o comércio em si, a loja, que épocas passadas estava abarrotada de produto da Copa, não tá. Os comerciantes já estão com medo de comprar produto e tomar prejuízo. As lojas estão vinculadas com propaganda de São João, não da Copa não. Então, zero clima de Copa. A gente vai assistir o jogo? Vai, porque brasileiro assistia até jogo da Série D, imagina a Copa do Mundo, mas o clima de Copa do Mundo não tá e não vai ficar. Boa noite, Luciano Jorge Freitas.
1: Valeu, grande Luciano! Agora 6:41, 6:41. Ive, cadê você?
8: Fala, Emerson José. Boa noite, Matheus. Boa noite, Gomes. Emerson, tem um motorista de ônibus protestando no Narandiba agora. Em cima do ônibus, sem arma, com a bandeira do Brasil. Protesto, normal, né? Sindicalista, o cara do sindicato, tá aqui falando que os motoristas estão com carga horária além do limite. Sendo que todos eles, quando acaba a função de motorista de ônibus, pega um carro particular para rodar Uber 12 horas. Então tem alguma coisa de errado aí. Tem alguma coisa política aí que está por trás de tudo isso aí. Porque se eles estão dirigindo ônibus e ainda pega o carro particular com sono e cansado para dirigir mais 12 horas, tem alguma coisa de errado. Emerson, comenta aí.
1: Ah, valeu, nosso ouvinte Ive, obrigado pela audiência, pela participação de sempre. Jorge informa aqui que a Via Expressa trânsito parado, né? Valeu, um abraço pra você. Quem mais fala com a gente?
9: Fala Gomes, fala Matheus, fala Emerson, boa noite. Tô acompanhando aqui, viu? Paralela, naquela mesma imediação do Ibuí até o CAB, engarrafado, como sempre, no sentido aeroporto.
1: Valeu, um abraço pra você, grande André, sempre ligado com a gente. Quer dizer, André agora aqui, ó. Cadê André?
9: Fala Gomes, fala Matheus.
1: Ah, foi André. E aqui?
10: Alô Gomes, Matheus, Emerson, Jorge Montes de aplicativo. Não existe uma pessoa que vai ser contra a escala 6x1. Assim também não existe uma pessoa que seja contra o privilégio dos empregados domésticos. O problema todo é que a hipocrisia, como muitos já falaram aí, que isso vai dar certo aqui. Eles vão acabar aumentando de alguma forma o serviço para os trabalhadores. Acreditar nessa mudança aí é mesmo que acreditar em Neymar da Copa. Falar nisso, você já compara a camisa da amarelinha? Valeu, um abraço a todos, boa noite.
9: É o seguinte,
1: muita... Valeu, boa noite pra você, um abraço. Bianca!
11: Teteu, fala Gomes, fala aí, Messinha, que está falando é Bianca Castilho do Rego Monteiro, moro na Pituba, estou ligada no Band Cidade, eu tô na Band FM, me cadastra aí no álbum de figurinhas, viu, da Copa. Bora Brasil!
1: Bora, valeu, obrigado. Ô, Dudamel, Duda, você estava sumido, Duda. Obrigado pelo carinho, sempre acompanhando o meu trabalho aqui. Obrigado, viu, Duda? Matheus? Cadê?
12: Chegou, vem. Gomes, Emerson e Matheus, eu sou motorista de aplicativo, como vocês sabem. Esse áudio que o colega falou aí é correto. Muitas pessoas que é CLT termina de rodar e vem pra cá pro aplicativo, entendeu?
1: Sim.
12: Então é complicado, meu irmão, esse negócio aí. Eu, se eu fosse o gestor da plataforma, CPF, CLT, a conta tinha que cair.
1: Sério? Muita gente, rapaz, tem a plataforma como renda única, a única fonte de renda.
0: Trabalha o dia inteiro.
1: Isso, mas tem uma galera aí que tem o seu emprego, é CLT direitinho, e sai do emprego, opa, liga o aplicativo. Eu conheço vários assim.
0: Também.
1: Conheço vários. Muita gente que tá pegando essa grana extra aí. E você é contra isso? Ó, é um bom debate, hein?
0: É.
1: Bom debate. Será que os motoristas por aplicativos, aqueles que trabalham exclusivamente vivem na plataforma, disso, né? Que vivem, né, disso, são todos também contra aqueles que têm a CLT, têm o seu emprego e acabam usando a plataforma para um ganho extra? Será? Bom debate aí. 719-9947-6363.
0: Ele complementou o áudio.
12: Meu caso é esse aí, Gomes. Eu dependo há 9 anos, 100% do aplicativo. Eu e milhares de colegas. Quer dizer, eu sou contra o CLT vir pra cá. Eu sou contra.
1: Aí, ó. Pronto, tá aí a opinião do nosso ouvinte, que há 9 anos é motorista por aplicativo, é a única fonte de renda dele. E atenção, gente, atenção, Matheus Borges.
0: Vai descer.
1: O agente do Corpo de Bombeiros, neste momento, se aproxima do rodoviário que está em cima do coletivo, tentando convencê-lo a descer do ônibus. O agente do Corpo de Bombeiros chegou muito mais perto dele agora, tá menos de 2 metros do motorista, subiu na escada, tá pertinho ali, tá conversando com ele, tentando convencê-lo, e ele está ignorando o tempo todo, tá parado, né? E ele pede um tempo pro agente do Corpo de Bombeiros e vai andar, continua andando agora pelo ônibus, se afasta um pouco do agente do Corpo de Bombeiros, né? Que insiste com ele, tenta convencê-lo, tá conversando ali, não dá pra, claro, óbvio, pra ver, saber o que é que o agente do Corpo de Bombeiros está falando pra ele, na tentativa de convencê-lo a descer, mas ele tá ali, começou a chorar. O motorista está chorando, continua segurando a bandeira do Brasil, ele chora, está com a mochila nas costas. Cadê a família deste cidadão? Será que a família está no local também, até na tentativa de convencê-lo a descer do ônibus? Né? Será que ele tem esposa, filhos? Meu Deus, é de cortar o coração, gente. É uma triste. Cena realmente triste, viu?
0: Tem uns ouvintes aqui mandando vídeo. Vamos ver se a gente consegue ouvir, ó.
13: O motorista surtou lá em Narandinho. Olha lá. O motorista surtou lá em Narandinho. Olha lá. O motorista surtou.
0: Tá com bem vento. O pessoal no carro, no ônibus passando perto.
1: Ele mobilizou, né, as forças de segurança ali, polícia militar, corpo de bombeiros.
0: Tem um vídeo aqui que o pessoal tá mandando pra gente no 719-9947-6363, que dá pra ver o cobrador falando, ele surtou aí, um colega fala, tem que chamar a polícia, tem mais um vídeo aqui.
14: Do Brasil, tá ruim?
0: Ó, peraí. Vamos lá.
14: Aí, minha família, é só aqui que tem isso, viu? Narandiba aí, ó. Motorista, a bandeira do Brasil, tá ruim? Vamos aí, rapaz. Olha pro motor, pro piloto, velho. Rapaz, olha lá, ó. Olha. É sim, olha lá, ó. É sim, motor.
0: Esse daqui eu acho que o.
1: Olha, pela primeira vez ele fez contato visual com a gente do Corpo de Bombeiros e está conversando agora. Pela primeira vez ele está falando. Já tem pouco mais de 1h30, não é? Já tem um tempinho ali. E pela primeira vez, olha aí, ele está, não sei se justificando o porquê disso, né? Mas ele agora está replicando tudo que o agente do Corpo de Bombeiros falou pra ele. Ele chorou, ficou emocionado.
0: Tô chateado, né?
1: Mas agora bota pra fora, desabafa neste momento. Toda insatisfação, chateação, o que estaria motivando ele a agir dessa maneira, né?
0: E aponta pro volante ali, né? Pra parte de baixo do ônibus. Aponta pra ele, aponta pro ônibus, dizendo alguma coisa. Não dá pra entender o que ele tá falando. Minha gente, ó, nesse momento, Narandiba, ônibus parado, trânsito parado, motorista subiu no teto do ônibus, está em surto com a bandeira do Brasil, andando de ponta a ponta. O bombeiro... tá tentando, botou na escada, chegou ali mais próximo dele e tá conversando com ele, tentando convencer esse motorista a descer. Uma operação agora que exige cuidado, exige atenção, exige exatamente isso que ele tá fazendo. Ouvir o que esse motorista tem para falar em surto, minha gente. Ele caminha atordoado, vai de um lado pro outro. Rodoviário em surto agora, Narandiba, exatamente em frente ao Hotel Bora Bora. Então, você que motorista vai passar por esse local, evita. É melhor evitar até que a situação seja concluída. O sindicato enviou nota já dizendo que a situação da carga horária, a situação de problemas, de fato, precisam ser... Vem o SAMU chegando agora. Para caso aconteça alguma necessidade, o SAMU já no local chegando. O pessoal do Corpo de Bombeiros também ali já no local. Mas sim, o sindicato disse que é importante chamar essa atenção em relação à carga horária. É o que, segundo eles, o motorista provocou essa situação de surto. Fala também das escalas enfrentadas diariamente pelos trabalhadores rodoviários e diz que também a direção do sindicato está no local. Direção do sindicato no local agora para também tentar dar esse apoio aí para esse rodoviário, né? Rodoviário em surto, minha gente, em surto.
1: Deixa eu mandar um abraço aqui para a doutora Hortência Ribeiro, grande advogada, acompanhando a gente agora. Doutora Hortência Ribeiro, obrigado pela grande audiência. 6h51 agora. O Antônio tá com a gente agora? Fala, Antônio.
15: Negativo, Vul Gomes. Antônio Marcos do Beraldo, negativo. Cada um faz de sua vida o que quer, meu irmão. Se o cara acha que ele tem que trabalhar fazendo um dinheirinho extra, ele tem que fazer um dinheirinho extra dele. Eu não posso falar da vida dele, eu falo da minha. A mim não me ofende a nada. Ele pode trabalhar quantas vezes ele quiser aí, viu? Ele fica em paz lá.
1: O Ebert, que também é motorista por aplicativo, diz aqui, sobre o assunto do CLT e rodar aplicativo depois do expediente, com a escala 5x2, muitos irão aproveitar o dia de folga para rodar e complementar a renda. É verdade. É bem capaz mesmo. Tem razão, Ebert. Cadê aqui? Mais um ouvinte com a gente pelo nosso WhatsApp. Muita gente participando aqui, 719-9947-6363. Cadê? Mário!
16: Boa tarde, Matheus. Emerson Gomes.
1: Boa.
16: Espero que me dê tempo pro meu áudio chegar até vocês.
1: Chegou.
16: As pessoas sobre esse debate aí, que o CLT vem pro aplicativo, eu sou contra, porque ninguém sabe qual é o objetivo, a meta da pessoa, o porquê essa pessoa vem para o aplicativo no segundo plano fazer fazer o aplicativo de segundo plano, né? Uma renda secundária. Eu acho que ninguém tá no... As pessoas falam que eu sou contra. Tem pessoas que querem o mundo só para si, rapaz. E eu acredito que o cara que sai do CLT e vem pro aplicativo, ele faz ainda o serviço com mais excelência do que aquele que só faz aplicativo. Eu não quero julgar ninguém. Não tô aqui dizendo que quem só faz aplicativo faz de forma errada, não. Mas muitos não dão o melhor. E talvez o cara faz CLT, ninguém sabe a meta, ninguém sabe o objetivo da pessoa. E aí fala isso, entendeu, irmão? Eu ia falar até outra mensagem, mas eu quero deixar essa mensagem aí, que são bem-vindos as pessoas que são CLT e vêm fazer o aplicativo como renda secundária, entendeu? Quero deixar um abraço aí. Aqui é Mário, Botecha por aplicativo Salvador.
1: Valeu, grande Mário. Um abraço pra você, obrigado pela participação. É o que eu disse, é um bom debate, né? Um bom debate, porque a gente sabe que lá atrás houve aquela ciumeira entre os taxistas e os motoristas por aplicativos.
0: Sim.
1: Não foi? Eu acho que agora deu uma melhorada, porque até muitos taxistas estão rodando também, aplicativo, né? Mas cadê o Albert? Fala, Albert.
17: Bancada, meu nome é Albert. Eu sou CLT e também tenho outras fontes de renda, né, além do CLT, né? Não rodo por aplicativo, mas minha opinião é que esse pensamento desse senhor aí e querer que caia a conta é totalmente pensamento egoísta. Quem tem sua, seu carteira assinada, seu trabalho fixo e roda aplicativo, ou homem ou mãe de família, é porque está insatisfeito, não está conformado com o que está recebendo, mas nem por isso não está indo em busca de uma qualidade de vida melhor para sua família. Então acho que é um pensamento totalmente descabido e egoísta.
1: Agora 6h54, agradecer a participação do grande Albert. Valeu, Albert, participe sempre. Cadê Jorge? Fala, Jorge.
18: Agradecendo também, porque eu tava numa reunião ali extra agora ali.
1: Sim,
18: e
1: sim.
18: Agradecendo a todos os ouvintes aí, carinho dos ouvintes. E estão tentando lá ainda, né, Gomes? Convencer o rapaz lá, né?
1: É, rapaz, o agente do Corpo de Bombeiros chegou mais perto dele agora, tá menos de 2 metros, tá na escada, tentando convencê-lo. Ele falou um pouco, foi a primeira vez que ele fez contato visual com alguém, desabafou, falou bastante ali. Agora é esperar, ter paciência, né, e torcer para que dê tudo certo. Jorge? Cadê você, Jorge?
19: É de cortar o coração, gente. É uma cena realmente triste.
18: Não tô ouvindo.
20: Boa noite, Gomes, boa noite.
18: Boa noite.
20: Bancada, é Jorge novamente. Não só contra as pessoas que são CLTs ou são empresários de rodar aplicativo, não. É livre. É livre. Sempre foi livre. É ampla concorrência. Nada a ver isso de. A gente tá pensando. Eu acho que ele pensa nisso aí porque a concorrência aumentou. Mas quem tem sua política de trabalho nunca vai faltar cliente. Nunca vai faltar cliente. Valeu, um abraço a todos, boa noite.
1: Valeu, boa noite. Um abraço pra você. Já já o ganhador, hein? Já vai sair o ganhador aqui do álbum da Copa do Mundo. Já já. Luiz, cadê você?
21: Boa noite, Gomes. Boa noite, Matheus. Boa noite, Emerson. Boa noite.
18: Boa noite.
21: Band FM. Referente ao que o ouvinte falou aí, que ele é contra, né? A pessoa ter o seu vínculo CLT e rodar o aplicativo, né? É errado, porque a proposta do aplicativo inicial foi ganhos extras, né? Renda extra. Porém, influenciadores, né? Aí já vou envolver outro pessoal, influenciadores mostram os ganhos como ganhos excelentes, onde pessoas, eu conheço pessoas que saíram do seu emprego CLT para poder viver exclusivamente de aplicativo. Conheço pessoas que têm a sua profissão, mas não querem porque acham, né, que o aplicativo é melhor. Então, cai por terra aí isso que o ouvinte falou, né? Ele é contra, é um particular dele, mas o aplicativo veio para somar, não veio para ser renda única, exclusiva, ok? Boa noite, Luiz, motorista por aplicativo.
1: Valeu, grande Luiz, um abraço para você. Mas isso que você falou é uma grande verdade. Eu conheço muita gente, Emerson, Matheus, que saíram do emprego, sim, CLT, para viver exclusivamente do aplicativo.
18: E tem muitos que trabalham no CLT e fazem esse, sim, tipo bico para poder pagar suas contas, porque ninguém consegue pagar conta mais, meu irmão. Então o cara tem que ter o direito de sair do trabalho. O Matheus falou aqui algo aqui interessante e acontece muito. O cara sai do trabalho aqui, sai daqui, não tô muito cansado, vou rodar 3 horas de Uber aqui para eu fazer o supermercado amanhã. Entendeu?
1: Se eu tivesse aquela habilitação, eu ia rodar Uber. Eu saí aqui pra fazer o grana da gasolina.
18: Qual a habilitação?
1: É porque você tem que ter a habilitação remunerada, né? Tem que classificar lá como remunerada, né? Comum não.
18: Não é habilitação comum não?
1: Não, não, não. Tem que ter a remunerada.
18: Ah. Eu tentei colocar meu Uber, meu carro no Uber. Eu não consegui porque meu carro tinha 14, 15 anos. E parece que até 10 anos. Eu não consegui colocar, então não vejo problema nenhum, gente.
1: Pois é, uma rendinha extra, papai. Tá tudo caro, a gente tem que lutar.
18: Ah, 20 conto.
1: É luta
18: pastel.
1: Em cima de batalha. 20 conto
18: pastel.
1: É o lanche dos meninos. Gente, o Band Cidade vai ficando por aqui. Atenção para o ganhador do alvo da Copa do Mundo. Vai para o Lobato, hein? Wagner da Silva Camões, Camões. É, parabéns.
18: Parabéns,
1: Wagner, ganhou o álbum com as figurinhas, viu? Tenham todos um bom final de semana. Amanhã à tarde estarei aqui no plantão, tá? Então conto com a sua audiência amanhã à tarde e o jornalismo da Band volta na segunda-feira às 17h.
22: Valeu, gente. Bom fim de semana.
18: Final de semana abençoado para todos. Nesse final de semana, última rodada do Brasileirão antes da Copa do Mundo. O Bahia joga com o Botafogo no sábado e o Vitória encara o Pô, fechei meu computador aqui agora. Santos. Vitória e Carlos Santos. É, a memória tem que funcionar.
1: Tchau, pessoal.
0: Tchau.
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4: A BR ainda está travada no sentido interior do estado entre acesso norte e Jaqueira do Carneiro. Quem usa a suburbana para chegar a Paripe também enfrenta retenção na Baixa do Fiscal e no Lobato. O caminho só melhora de vez após o Largo do Luso em plataforma. 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Lucas Barbosa para Band FM, a sua rádio do seu jeito.
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0: Paulo é, Gomes elimina, lembrou o Sidney Magal agora, então, com as palminhas aqui, ó.
1: Vem eu! Né? Quero pela sorrir!
2: Ó! Vem! Vamos trazer o Sidney Magal aqui.
0: Cara, eu quero trazer faz tempo, mas não consegui.
2: Vamos trazer ele aqui, o Sidney. Você curtiu?
0: Na loira?
2: Mas foi... Ah, a loira que o Neymar curtiu.
0: Ah, você também curtiu?
2: Ah,
0: velho. Você mandou foguinho também?
1: Ah, mandei.
0: Mas de você ninguém vai falar, né? Não vai, Léo Dias não vai falar.
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0: Olha aqui, ó. Estação Band FM tá no ar pra todo o Brasil pela Band FM. E também aqui em bandfm.com.br, no aplicativo Band Play.
1: Claro.
0: Várias plataforminhas pra você curtir o nosso programa sensacional. Estação da sexta-feira, 29 de maio de 2026. Hoje é o último dia de mandar planilha pro comercial, hein, Paulo Gomes? Não vai esquecer,
1: rabo.
0: Bicho.
1: Fogo no rabo. Sexta-feira.
0: É doidão. Ó, qual que era o presente mesmo? Deixa eu abrir aqui. Uau. Ah, garrafa.
1: Garrafa
0: térmica exclusiva da Band FM e o cooler. Cooler exclusivo da Band FM pra você curtir as bebidinhas sempre geladinhas. Nós vamos dar o cooler hoje para você.
1: Tá? Delícia!
0: Agora você vem pra cá e diz pra gente o seguinte, porque é sexta-feira. Tem esse clima de cooler, de bebida, né? De dia da maldade. Como é que você chega em alguém?
2: E aí?
1: De pegação, né? De pegar
0: mesmo. Pegação. Porque muita gente, Ana Maria, agora tá indo pra casa pra jantar com a esposa, marido, os filhos. Mas tem muita gente que ainda vai pra vida. Ainda vai buscar uma boca.
1: Tem gente que faz tudo isso
0: abraço.
1: Aí. Vai encontrar com a família, mas antes vai buscar uma boca.
0: Sai mais tarde pra buscar uma boca.
1: É, buscar uma boca, hein, Maria?
2: É, né?
1: Eita! Olha.
0: Conta aí!
5: Oi, pessoal, boa noite. Então, eu conheci meu esposo na praia. Um amigo meu chamou, vai à praia. Aí ele estava com a namorada dele. Esse meu amigo nunca insistiu tanto pra eu sair com ele como ele insistiu esse dia. Aí eu fui, né? Meu nome é Michele. Cheguei lá. Oh, prazer. O nome dele, Michel. Aí ficou Michel. E a conversa vai, a conversa vem. Aí eu falei, poxa. Falei pra assim, pra namorada do meu amigo. Ah, você duvida que eu vou lá tacar-lhe um beijo nele? Aí eu fui. Fui, dei um beijo. E tá até hoje, vai pra 5 anos.
0: Olha, cara, ela conquistou ele no beijolo.
2: É, foi só.
0: Tá grudado até hoje.
1: Essa aí mordeu mesmo, hein?
0: Mordeu, bicho.
2: Mordeu.
0: O magnetismo. Bem, hein?
2: Até hora que você tem que ser.
0: Aqui!
1: Bande FM!

0: nossa estação Band FM. Você participa com a gente aqui no nosso telefone também. Alô?
1: Oi, boa noite.
0: Boa noite, quem fala?
1: O Rafael.
0: Ô, Rafael, você tá bom? Beleza, rapaz. Ô, Rafa, Ana Maria, fala com o Rafa.
2: Oi, menino.
0: Olha só.
1: Ô, pobre de Rita. Boa noite.
0: Paulo Gomes. Rafael tá na área. Pessoal sabe que você tem grana, não é? Fala aí, ô, Rafa, você tá trabalhando agora?
1: Não, tô quase na esquina de casa. Tô chegando em casa e já saí do serviço.
0: Então vambora.
2: Tá bom.
0: Conta aí, amor, como é que você chega? Conta os segredos da conquista.
3: Pra pegar uma boca,
0: velho. Você chega,
2: meu. Como é que é a lábia aí, a lábia, né, tio?
1: Então, eu... Não é nem que eu que fui o... Eu que conquistei. Eu fui meio que conquistado, né?
2: Ah, é? Como é que foi?
1: É, eu fui... Dia 6 de setembro de 2003, eu fui chamado por um amigo nosso aqui. Pra ir, um amigo em comum, meio da minha esposa, que até então eu não conhecia, pra ir num churrasco.
0: Ah lá.
1: Só que eu falei, meu, não vou no churrasco de bicão, né, meu?
0: Tá
1: na casa dos outros.
0: Não,
1: vamos lá, todo mundo, você conhece todo mundo, não sei o quê. Aí cheguei lá, a loirinha de olho azul.
0: Ai,
1: veio com a conversinha, veio com a conversinha pro meu lado, aí...
2: Mas qual que foi a conversinha? O que ela falou, você lembra?
1: Assim, eu lembro, lógico. Eu não consumia álcool nenhum, né? Lutava jiu-jitsu aí pela marinha. E aí eu não consumia álcool e tal. E eu tava meio de canto, não tava aquelas coisas. E aí ela encostou, né? Ela já tava mais pra lá do que pra cá. Ela encostou com um copo lá de... ela encostou com um copo lá de... cerveja com groselha.
0: Ah, vendo?
1: Oi, você não bebe, você tá aí quietinho, não sei o quê. Aí eu tive que finalizar.
0: Enfim, olha. Aí ele falou pra ela, me dá a groselha e fica com a cerveja.
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2: Mas ele não bebia, né?
0: Não.
2: Mas a linguiça pro churrasco tava lá.
0: Tava. Né? E outra coisa, não pode mentir, porque ele tá chegando em casa, ela tá lá esperando ele.
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0: cheio da gambá.
1: Ele falou bem do Tiringa, depois ele quer tirar o Tiringa do
2: forró. Tadinho do Tiringa.
1: Tadinho do Tiringa. Ai,
2: gambá. Ô, gente, deixa eu falar uma coisa. Se fala você aí, gostou da música, peça aqui o Tiringa Fede a Gambá.
1: Vai tocar no pista da banda no sábado.
3: Pode tocar esse
2: cara, agora fiquei com dó do Tiringa. Tiraram ele do forró.
1: Caramba, só por causa do gambá. E aí, Paulo Gomes?
3: Vai acabar.
2: É. Gente, deixa eu falar daqui, da Luísa Sonza, a cantora.
1: A cantora Luísa Sonza. Ah,
2: cara, ela foi no programa da Vanessa Camargo, tá apresentando um programa lá na TVZ, na TV fechada, lá, né?
1: Tá.
2: No show, né?
1: Ela gosta.
2: É. Ela com. Cara, no ano passado, eu acho, ela gravou uma música com a Mariah Carey.
1: Gravou.
2: A cantora international.
1: Gravou.
2: Né?
3: Olha.
2: E ela foi gravar, ela foi em Los Angeles, na mansão da Mariah Carey.
1: É mesmo?
2: É, velho, olha só que imoral, né?
3: Ah.
2: E aí tem um estúdio na mansão. Você não, tá vendo? Você não precisa sair pra gravar.
3: Já tem lá.
1: É o estúdio,
3: básico,
1: né?
3: É o básico, pra quem é músico, pelo amor de Deus. Não tiver
1: você faz o álbum lá, o disco lá.
3: Né?
2: Não tiver um estúdio
3: em casa. Trabalha com isso, né?
2: Rapaz. Então, aí ela falou que tava lá conversando, coisa e tal, né? Porque foi gravar no estúdio dentro da casa, né?
3: Ah.
2: E aí elas aproveitaram pra gravar conteúdos pra internet, né? Já que tá ali, né? Só que a Luísa Sonza falou que precisava trocar de roupa. E aí uma hora ela foi pro banheiro dela lá, foi trocar de roupa, esqueceu um sutiã, velho, no lavabo.
1: Rapaz, véio. Que rolê!
2: Nossa, só. Porque ela, aquela coisa de trocar rápido, depois ela foi embora, largou. Mas casa enorme, né?
3: É.
2: Aí ela falou que a produção da Mariah Carey falou, olha, você esqueceu um item aqui na casa dela. Ela falou, um item? O quê? Ela, é um sutiã. E aí ela foi, aí disse que mandou buscar depois. Mas, bicho, e ela contou também que que é o seguinte, né? No, era pra gravar o conteúdo na hora que as duas estivessem juntas. Mas teve uma hora que ela começou a gravar sozinha, sem ela ali pra mostrar um pouco da mansão. Daí ela disse que pegou ela bem na hora que ela tava gravando.
3: Ah, é?
2: O que você tá fazendo aí, Luiz? Ela, eu tô aqui.
1: Meu Deus, gente, que caramba.
2: Ai, gente, desculpa. Né? Mas ela... Na verdade, não falou nada demais, mas do tipo assim, sabe que ela tava, acho que meio. Gente, eu tô aqui na casa da Marga Mansão da Mariah Carey.
1: E tu não podia fazer isso?
2: Ah, acho que não, né? Porque seria um pouco. Né?
3: Podia, né?
1: Tipo, invasão de privacidade, eles estavam achando
2: então,
1: que.
2: Então, esqueceu o sutiã no lavabo. Você já esqueceu o sutiã no lavabo?
1: Esqueceu o bra.
3: Eu esqueci uma vez, mas não foi na casa da Mariah Carey.
2: Não.
3: Foi na casa da Abby. Que eu e a Abby, na época, a gente era muito amigas.
1: E vocês tiraram o sutiã por quê?
3: Eu esqueci o. Hã?
2: Pra ir pra piscina?
1: É, por que vocês tiraram o sutiã?
3: Não, é porque... Não.
2: Vamos lá! Vamos... Por que você trocou?
3: Não, deixa pra lá.
1: Porque a Luísa foi gravar uma música.
2: É.

0: FM, Zé Neto e Cristiano, também na versão exclusiva do De Pertinho. De Pertinho com Zé Neto e Cristiano foi agora na quarta-feira, demais, Paulo Gomes. E aí a gente tem as gravações exclusivas, estão tocando no ar já. Cadeira Cativa, que é a música atual do Zé Neto e do Cristiano. É, tem que apertar.
1: É, agora sim.
2: Marília, ele cortou,
0: não
2: é?
0: Não, posso falar? Eu apertei, sabe quando você não aperta com vontade? Aí não abriu.
1: Ainda bem que eu tava contando a história da Hebe pra ele.
0: É, porque eu não entendi essa daí.
1: A gente tava desligado.
0: Eu não entendi.
2: Trocou o sutiã na cara da Hebe, nunca vi.
0: Não, tudo bem. A Luísa trocou o sutiã na Mariah Carey porque ela ia gravar um clipe. Ela tinha que trocar de roupa. Agora, por que que você trocou, tirou o sutiã na casa da
1: Hebe? Que você ia falar mesmo aí?
0: Não, eu vou falar, só fiquei curioso.
1: Tá, depois eu te conto.
2: Não, eu vou perguntar pro Manuel depois se ele não sabe.
0: Você deixou escapar?
2: O Manuel deve saber, velho. Manuel, ele conhece.
1: Não sabe nem que dia que é hoje.
0: Uma empresa de Tijucas, em Santa Catarina, demitiu um funcionário que apresentou um atestado médico falso. Que possivelmente foi produzido com auxílio de inteligência artificial. Esse possivelmente porque eles estão analisando ainda lá. Mas tudo indica que a confirmação da falsificação do documento foi realizada por uma unidade de saúde e diante dessa declaração o empregado foi desligado imediatamente.
2: É lógico, né? Lógico.
0: A empresa não permite, inclusive é uma espécie de contravenção aí a CLT, é uma falha contra a CLT. Segundo a CLT, o uso de documento falso pode ser considerado ato de improbidade, mau procedimento, e isso autoriza a demissão por justa causa.
3: Gente, eu louco, né, pai?
0: Que é a famosa demissão que você não tem direito a nada, vai sair sem direitos.
3: Mete o lock,
0: sim. Foi o que aconteceu com ele aí. E pode gerar uma responsabilização criminal também, viu? Os documentos falsos podem resultar em pena de 2 a 6 anos de prisão, dependendo do nível de falsificação.
1: É, menino.
0: Não faça picaretagem.
1: Não faça.
0: Liga pro chefe e fala, pô, tô malzão hoje.
1: É.
2: Não, o cara que pediu esse atestado aí, realmente a inteligência dele é artificial.
0: É bem artificial.
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0: A
4: inteligência é artificial mesmo.
0: Desafio ao Mano. 3 palavrinhas pro Mano Dilson rimar.
2: Manda aí, manda pra
0: manda
2: nós.
0: Manda agora. 11 999 919197. Manda aí.

0: Band FM, Gustavo Mioto com Mari Fernandes, eu gosto assim, vai que dá tempo, vai. Vai, vai, vai. Quase, hein?
1: Quase, quase que perde o quadro.
0: Eu vou considerar. Eu vou considerar. Porque eu não gosto quando ele levanta, quando a gente vai falar.
2: Não, tá aqui, pai.
0: Mas hoje ele levantou antes.
2: Calmou, mano. Sexta-feira.
1: Hoje levantou, mano. Calmou.
0: Calmou, né, pai? Olha aí, ó.
2: Oh, sexta-feira é pisa na casca do ovo. Tá. Pisa na casca do ovo.
1: Tá. Calmou.
0: É...
1: Palavras, eu quero três palavras para o mano.
0: Cara, não, tá até uma briga boa aqui, viu?
1: Já. Não,
0: eu vou nessa aqui.
1: Pega aí.
0: Rodrigo Sobral.
1: Vai.
0: Rodrigo Sobral.
1: Vai.
0: Tudo
1: vai.
0: Bem, Rodrigão, tá aqui. Palavras vai. Para o mano Dilson Rimar.
2: Manda, manda.
0: Sutiã.
2: Sutiã.
1: Cara, eu quero saber o que a Ana Maria foi trocar o sutiã na casa da Hebe.
3: Para com isso.
0: Pode incluir, pode incluir na rima, se quiser. Atestado médico. Veja bem, não é isso, atestado, mano. Não. Atestado médico.
2: Certo, atestado médico.
1: Ele tá escrevendo, Ana Maria?
3: Eu acho que tá.
0: Jumento.
3: É, um jumento é ele mesmo.
0: A palavra jumento.
3: Tá tirando
0: por que
3: mesmo,
0: ele pôs a palavra? A gente falou de jumento no programa?
1: Não, é da
0: inteligência. Tem jumento falando.
1: Tem inteligência artificial. Também. Não, para.
2: Ana Maria, vai.
1: Inteligência artificial.
0: Vai, não vou esperar. Ah, você tá folgado demais, rapaz.
1: Vamos lá, vamos lá.
0: Desafio humano na Band FM.
1: Vamos começar, então presta atenção. Ao vivo aqui, eu vou fazer a improvisação. Mano, atestado médico, essa vergonha o mano lá passou no crédito. É. Aí eu vou falar, porque o mano Dilson tá chegando pra improvisar. Ó, porque aqui não tem jumento. Você sabe que a rima sai do nada no movimento. Então presta atenção. É o mano Dilson aqui pros mano e pros irmãos.
0: Aí é!
1: Vou rimar até de manhã. Quem tiver enchendo ruim, tira o sutiã. Nada com nada, né? Eu achei horrível. Ah,
0: ele foi descobrindo as palavras de última hora.
1: Ana Maria, eu vou concordar. Você nada com nada é uma boa.
2: O que importa é rimar, não é ter conexão com os bagulhos.
0: Não, mas
2: aí. É que
0: você demorou, você foi meio pensativo hoje.
3: É, eu achei.
0: E por que 9.2.
1: Que você... Não.
3: Quando é que vai acabar esse quadro dele?
0: Não vai acabar.
2: Não, Ana Maria, eu...
0: acaba o povo gosta.
1: 8.2, velho.
0: Nossa, tudo isso. Você foi rigoroso.
1: Não. Ana Maria, quanto foi, então?
3: Uma merda.
1: Não, calma, Ana Maria.
0: Fala assim, meu.
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0: os Barões da Pisadinha, esquema preferido aqui no Estação Band FM.
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3: O trânsito segue pesado na Avenida Paralela no sentido aeroporto, mas pelo menos entre o Imbuí e o CAB você só encontra intensidade agora. Na saída para São Cristóvão ainda tem um pouco de lentidão, mas a partir da Avenida Caribe está livre até a Estrada do Coco. 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

0: o cabelo dela.
1: Nossa, tá caindo o cabelo. Calma, tá tudo bem. Não, eu seguro, calma. Eu não vou correr. Eu não vou correr. Esse é novo?
2: Ficou bom?
1: Mas o novo ele cai pros lados, é igual do Bozo, não é?
2: Tá ótimo.
1: Quer dizer, eu não sei. Você vai voltar das férias com esse cabelo?
2: Ela fez um permanente, né, velho?
0: É.
2: Você fez permanente?
0: Claro.
1: É, vai.
0: Pode?
1: Pode, lógico.
0: Pensamento de hoje. Olha, e diz que tem gente que é igual uma nuvem. Né? Você olha e vê um animal. Ah, aquela parece uma galinha. Ele parece um cachorro.
1: Né? Nossa, parece um burro, olha lá.
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0: E aí, deixou ela?
1: Deixei, foi quieto.
2: Band FM Henrique e Juliano Rancorosa. Tem que fazer o álbum do Henrique e Juliano, nossas conversas no palco. Vou dar essa ideia pra eles.
3: Gostei.
2: Eles trocam ideia em todas as músicas. Cara. Impressionante. Tem aqui o nosso amigo aqui, não, nossa amiga, quem não sei. Alô.
3: Quem é?
4: Alô.
2: Oi.
4: Quem fala? Oi, galerinha linda, que eu adoro.
2: Nossa senhora, que delícia. Quem tá falando?
4: Que delícia, fala. É a Luciene aqui do Jardim Gá.
2: Não, delícia, delícia do jeito do que ela vem sorridente. Papo, né? Maravilhoso. Ah, tá.
4: Eu amo tanto vocês, eu amo tanto a Band, mesmo? Eu escuto a Band o dia inteiro. Eu entro no carro, eu ligo a Band. Boa. Eu entro dentro de casa, eu ligo a Band. Eu tô trabalhando, o fone tá no ouvido, escutando a Band.
2: Boa. Ah, demais.
4: Eu sou a louca da Band.
2: A louca da Band.
3: Que alegria.
4: Lindo.
3: Ela é alegre.
2: Pega nós. Ô, Lu, como é que é a conquista? Quem que conquistou? Você que conquistou? Você conquista? Não sei como é.
4: Olha, eu vou dizer uma coisa. Hoje em dia, os homens estão frouxos.
2: Medão, medão.
4: É mesmo. Porque, olha, os homens esses homens, eu vou te falar. A gente vai pras festas, pros bailes. A gente fica olhando os gatinhos.
3: E
4: eles percebe
3: nada.
4: Que a gente tá querendo dar uns... Não, um cheirinho neles. Mas não, eles não chegam, não. A gente eles tem que chegar neles.
2: É, ninguém
4: não,
2: chega mais.
4: Não, tudo frouxo, Ana.
3: É, né, menino?
2: Sabe o que, que é? Eu acho que os caras ficam pensando demais. Eles querem fazer a chegada perfeita e tal.
3: E não chega.
4: Não, cara, chega lá e fala, não rola, né?
3: E qual a
4: hoje
3: dica?
4: Em dia não rola.
2: E qual a dica que você dá? Dá pro cara homens. Chegar assim, legal, não ficar...
4: Creu!
3: Creu?
2: Aí, esse aqui é lá.
4: Creu?
2: Já chega no creu?
4: Creu neles!
2: É isso aí.
3: Não,
2: isso aí.
3: Mas assim... Ah, sei lá, a gente é outra piranha.
2: Não fala assim!
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3: Mas ela quer só um cheirinho, Ana.
2: Não, ela quer creu.
3: Creu? Creu.

0: Band FM. Simone Simaria, como quando o meu é bom, aqui no nosso Estação Band FM. Continua mandando mensagem pra gente aqui pra falar como é que você chega em alguém. Pessoal tá... Olha, tivemos até uma queixa hoje, hein?
1: Uma queixa?
0: É? A moça, a Lulu, se queixou.
1: Ah, é verdade.
2: Ela falou...
0: Os homens não chegam.
2: Ah, é verdade.
0: Os homens estão frouxos.
2: Estão mole.
0: Estão
2: molinho.
0: É que também os caras são muito acostumados a falar besteira. Aí quando a mulherada começa a responder, os caras ficam com medão.
1: É só
0: saber falar direito também, né?
1: Fala
0: besteira toda hora. Pô! Vamos?
3: Acabei de chegar, meu nome é Paulo Júnior. Eu vim lá de Caracas pra somente representar. Chega então, passa a bola pros irmãos. Envolvido aqui na Band, aqui na goma dos irmãos.
1: Rima.
3: Não sei se mandei bem, não sei se mandei mal. Só sei que o meu som não é pra pagar pau. Já fiz meu improviso da improvisação sem vacilação. Então preste atenção, mina do meu coração. Eu te amo de montão. Tamo junto, Band FM. A rádio em primeiro lugar. Paulo Júnior de Carapicuíba,
0: tá
3: motorista de APP.
0: É assim
3: tá
0: que ele chega nas minas, meu.
2: Chega assim nas minas?
1: Mete fazendo a rima, rima. Mano. Mete
2: Ai,
1: a rima.
2: Eu adoro você de jaqueta preta. Me dá a sua.
1: Assim
2: que ele chega?
0: É uma rima um pouco mais bem educada, né? Mas tudo bem.
1: É direta também.
0: Olha aqui. Hoje teve sorteio das oitavas de final lá da Libertadores e da Copa Sul-Americana. Os outros times, né, Calvão? Vai ter Flamengo e Cruzeiro, amigo.
2: Flamengo e Cruzeiro. 7-0 pra gente.
0: Não vai ser isso. E vai ter Fluminense, Independente e Rivadavia. Aquele time da Argentina que é líder de tudo. Fluminense, Independente e Rivadavia. Vasco e Olímpia estarão jogando na Sul-Americana. Esporte Cristal ou RB Bragantino contra o Atlético Mineiro. E o Cienciano do Peru, aliás, Lanús ou Cienciano contra o Botafogo. Seleção Brasileira faz os últimos ajustes. Domingo tem jogo, hein?
1: A despedida do Brasil.
0: Olha aí, para a Copa do Mundo. Ancelotti comandando a seleção contra o Panamá no Maracanã.
2: Haja
0: coração. Dá um placarzinho pra esse jogo aí, vai, ô Galvão.
2: Brasil 3-0 em cima do Panamá.
0: Tá bom, né, Paulo Gomes?
1: Vai ser pra mim 5-0. O Carlos, o técnico, falou que vai pra cima.
0: Vai pra cima.
1: Pra animar a galera mesmo.
0: Eu acredito nisso aí também. 4-0.
1: Aliás, falando em animar a galera, vai ter show, né? Vai ter Ivete Sangalo antes. Vai ser um.
0: O Neymar vai.
2: Sempre tem show, né? Teve show na convocação. Agora vai ter show.
0: Show toda hora.
2: No amistoso.
0: O Neymar vai?
2: Se a panturrilha do Neymar melhorar, outro show.
0: Ele podia tocar um pagode lá, já que não vai ganhar. Olha
1: que
0: aqui.
1: Show, né, amigo?
0: Amanhã.
2: É do Brasil, amigo.
0: Amanhã tem a final da Liga dos Campeões da Europa.
1: Tem, amigo.
0: Arsenal e Paris Saint-Germain.
2: E PSG.
0: O Arsenal nunca ganhou a Liga dos Campeões.
1: Eu acho que ganha amanhã.
2: Será que vai ser a primeira vez?
0: Eu gostaria muito, porque eu sou um fã do Arsenal. O Arsenal ganhou semana passada o Campeonato Inglês depois de 22 anos.
1: Por isso que eu tô te falando.
0: Tá quebrando tabus pela frente. Porém...
2: Você acha que merece?
0: PSG é um time melhor, cara.
2: PSG é melhor.
0: O Arsenal, por tudo que fez, merecia, mas o PSG é melhor. Dá um placar aí, Paulo Gomes.
1: Arsenal 2-0.
0: Fala aí, ô Calvão.
2: Arsenal aos trancos e barrancos, jogo dramático, 1-0.
0: Eu vou ficar feliz, mas eu acho que vai ganhar PSG 2-1. Faz parte da vida.
1: Ganhando quem for, não importa. Vamos abrir um vinho, amigo.
0: Uma hora da tarde dá pra abrir.
1: Abre um vinho, amigo.
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0: Band FM, Tiaguinho, pensamentos intrusivos. Vem cá. Não tá, tá curto o tempo hoje.
1: Tá bom.
0: Rapaz, eu tô.
1: Então vai embora.
0: Tá curto. Eu tenho visto você na internet. Você já veio aqui no programa, foi um sucesso, mas eu continuo te acompanhando.
1: É verdade.
0: Cara, você, Paulo Gomes, ele cantou o hino nacional.
1: É verdade.
0: Cantou o hino nacional.
1: Ah,
0: a gente queria que você mostrasse pra gente aqui, Manuel Gomes.
1: Vou cantar pra vocês.
0: Seu talento pra cantar o hino nacional brasileiro. Você que não é um patriota, que deveria amar este país.
2: E a Copa tá vindo aí, né?
0: A Copa tá vindo aí, eleições esse ano. Você pensar no Brasil. Você tem que aprender a cantar o hino nacional. Você tem que lembrar.
1: Já pensou alguém chama ele na abertura da Copa?
0: Pois é.
1: Cachê milionário pra cantar o hino?
0: Que tem sempre tem o hino lá, o Grande Prêmio.
1: Né?
0: Na Fórmula 1. Vai lá.
2: Então vai.
0: Vamos lá, Manuel. Canta o hino nacional. Manuel Gomes.
1: Canto. Vamos lá.
0: Vamos lá.
1: Vamos lá, pode.
0: Pode, aqui não tem trilha pra tocar.
1: Ouvindo do Piranga, margem pra cidade. Um povo heróico.
0: Brado.
1: Um brato reto, bando.
0: Brado.
1: Eu não lembro. O sol dali, vai. A liberdade, raiz fuste tu. Brilhou no céu da prata nesse instante.
0: Pátria.
1: Se o senhor.
0: Penhor.
1: Dessa igualdade.
0: Penhor.
1: Eu não lembro.
0: Conseguimos o resto. Conseguimos conquistar com.
1: Com o braço forte.
2: Aceitou.
0: Você sabe.
1: Em teu peito.
2: Não!
1: Liberdade.
0: É seio, é a mesma coisa, mas é seio, não é peito.
1: Os dois, né? É seio e peito.
0: Os dois e.
1: Os dois, né?
2: Desafia!
1: Desafia.
2: Nosso peito.
0: Aí é peito mesmo.
1: Nosso seio.
0: Não é peito.
2: Ele confundiu.
0: Vai acabar amanhã.
1: Fica até mil vezes na escola, não aprendi isso.
0: Ó, segunda-feira você. Vai.
1: O peito, a própria morte.
0: Esquece, segunda-feira, o resto.
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0: nossa estação Band FM. Atenção, hein, porque tem que entrar aqui, vem, Manoel, continua aí. Direto da redação, a notícia do último.
1: Não, chega, comentar.
0: As notícias que chegam por último aqui, direto da redação, Paulo Gomes. Vem pra cá,
2: Manoel. Eu vou chamar também Dudu. Vem cá, Dudu, também, jornalista.
3: Olha só, agora.
2: Tem a ver com ele, Robson.
0: Vem pra cá, olha lá. TCC, CV, terrorista lá.
2: Atenção.
0: Direto da redação, vai lá.
2: Antes do casamento com o Dudu Camargo, Saori Cardoso, namorada dele, aposta em harmonização glútea.
0: Olha, vocês vão casar?
2: Acho que vão casar.
0: Caramba,
2: mas tem que fazer harmonização antes de casar?
3: Não cabe a vocês a intimidade glútea da minha esposa.
2: Não, mas é que ela que botou na internet,
3: não,
2: pô.
3: Não, mas eu acho que não é uma pauta, um assunto pra se falar.
0: Cara, não,
3: eu
0: tô mais impressionado que você vai casar com ela. Vai casar com a mulher daquela.
3: Vou casar porque tenho competência pra isso, tenho inteligência pra isso.
0: Agora eu tô começando a achar que tem mesmo.
3: E o tema hoje é, como é de conquista.
0: Como é que você chega em alguém?
3: Rede Nacional, conquistei uma pessoa que muitos por trás da câmera não conseguem.
0: Ô, muita gente por trás queria, viu?
2: Ô, Dudu.
0: Conquistar.
2: Ela fez harmonização glútea.
3: Ela fez uma delícia, inclusive.
0: Tá bom.
2: E você fez na cara, porque você tinha uma cara de bunda, hein, velho?
3: Não fiz.
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0: FM, Ed Brito e Samuel. Romance Rosa, terminando aqui o nosso Estação Band FM desta sexta-feira maravilhosa. É, ó, quem se deu bem aqui, tá levando pra casa garrafa térmica da Band FM, o cooler da Band FM também exclusivão. Nosso amigão Paulo Afonso Barbosa, parabéns pra ele. Em 10 segundos, só destacar que o João Fonseca tá voando no tênis, hein, Paulo Gomes?
1: Tá voando.
0: Rolando, né? O cara ganhou do Djokovic, malandro.
1: É,
0: avançou de fase, vai pra quarta rodada e tá a caminho da final. Vai pegar o Casper Ruud, que não é fácil, mas quem tirou o Djokovic, tirou o Ruud também. Vamos torcer pelo Fonseca aí. E eu estou em férias a partir de segunda-feira.
1: Graças a Deus.
0: O Fernando César, que vem até ver um pouco do programa aqui, vai ficar com vocês. Graças a Deus que eu vou descansar.
1: Outra mala, velho.
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17: 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Voz do Brasil, as notícias do governo federal que movimentaram o país no dia de hoje.
18: Olá, boa noite.
19: Boa noite para você que nos acompanha em todo o país.
18: Sexta-feira, 29 de maio de 2026.
19: Vamos ao destaque do dia, avanço da economia.
18: Brasil registra crescimento de 1,1% nos primeiros 3 meses do ano.
19: Produto Interno Bruto foi impulsionado pela agricultura e consumo das famílias. Luana Karen.
20: Em valores correntes, ou seja, sem descontar a inflação, o PIB somou 3,3 trilhões de reais.
18: Recursos para a saúde. Mais 225 milhões de reais serão investidos em equipamentos para cirurgias gerais e oftalmológicas. Graziela Mendonça.
21: São equipamentos para operações como vasectomia, laqueadura e catarata. A expectativa é reduzir o tempo de espera para as cirurgias do Sistema Único de Saúde.
19: Petrobras anuncia 72 bilhões de reais em Sergipe para fábrica de fertilizantes e exploração de óleo e gás em águas profundas.
18: Durante evento, o presidente Lula pede respeito à soberania brasileira, após Estados Unidos classificarem PCC e Comando Vermelho como grupos terroristas.
22: Não aceitamos ser tratado como um moleque. Nós não sabemos ser tratado como se fosse uma republiqueta. Não brinque com a soberania desse país, não brinque com a nossa democracia, não duvidem das coisas que nós fazemos aqui nesse país.
19: Move Brasil, já está disponível financiamento para a compra de novos caminhões e ônibus mais seguros e sustentáveis.
18: Hoje, na apresentação da Voz do Brasil, Mariana Jungmann e Luciano Seixas.
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18: O consumo das famílias e a agricultura ajudaram no crescimento do país no primeiro trimestre deste ano.
19: O IBGE divulgou hoje que o PIB, Produto Interno Bruto, aumentou 1,1% no período, com resultado positivo em 3 setores, agropecuária, indústria e serviços.
18: Lembrando que o PIB é o resultado de tudo que é produzido no país.
20: Na chácara de 3 hectares em Tangará da Serra, no Mato Grosso, José Francisco de Souza planta de tudo. E de tudo a terra dá. Tomate, brócolis, cebola, repolho, cebolinha, alface, couve, milho. A produção é vendida nas feiras, mercados e enviada a escolas públicas da região. Em 2025, José conseguiu financiamento do Programa Nacional de Fortalecimento da Agricultura Familiar, o PRONAF, para a construção de 3 estufas na propriedade.
23: No ano de 2025, a gente conseguiu o financiamento do PRONAF. A gente precisava aumentar a produção e conseguimos financiamento para construir 3 estufas na propriedade, onde melhorou bastante e aumentamos bastante a nossa produção.
20: Puxado pelo campo e pelo consumo das famílias, o Produto Interno Bruto do país cresceu 1,1% no primeiro trimestre de 2026, comparado ao último trimestre de 2025. O PIB é considerado o termômetro oficial da economia. Ele mede o valor de tudo o que é produzido no país durante um determinado período de tempo. E esse tudo inclui desde o pãozinho da padaria, passando por carros e máquinas, até o corte de cabelo e a consulta no médico. São os bens e serviços. Para o economista e professor da ESPM, Jorge Ferreira dos Santos, o crescimento do PIB mostra a resiliência da economia brasileira.
24: Nós sabemos, do que está acontecendo no ambiente global. Você tem um ambiente de alta do petróleo, você tem uma pressão geopolítica muito grande. Apesar disso, a economia brasileira acabou performando um pouco melhor do que o esperado, puxado por esses 2 grandes vetores, consumo das famílias e a produção do agro.
20: Os dados de crescimento do PIB no primeiro trimestre deste ano são ainda maiores quando comparados ao mesmo período do ano passado, uma alta de 1,8%. Em valores correntes, ou seja, sem descontar a inflação, o PIB somou 3,3 trilhões de reais. Reportagem Luana Karen.
19: Em suas redes sociais, o ministro da Fazenda, Dario Durigan, afirmou que o resultado de hoje sustenta a projeção de crescimento de 2,3% para o ano. E se confirmado, 2026 será o 4º ano consecutivo com crescimento do PIB superior a 2%.
18: Segundo o ministro, será o melhor ciclo da economia brasileira em 10 anos.
19: Hoje o presidente Lula cumpriu uma série de compromissos em Sergipe.
18: Na área da saúde foram anunciados mais de 200 milhões de reais para agilizar as cirurgias no país.
19: E entregues veículos que vão garantir atendimento a quem mora longe dos centros de atendimento.
21: Os investimentos anunciados para a saúde chegam a 225 milhões de reais. Com o recurso, serão adquiridos 150 combos de equipamentos para cirurgias gerais e oftalmológicas, permitindo a abertura de 100 novas salas cirúrgicas em todo o país. São equipamentos para operações como vasectomia, laqueadura e catarata. A expectativa é reduzir o tempo de espera para as cirurgias no Sistema Único de Saúde. Além desses equipamentos, o presidente Lula destacou outros esforços do governo para ampliar o atendimento especializado pelo país.
22: Temos 150 carretas andando por esse país para fazer todo tipo de exame que só rico fazia. Exame de qualquer tipo de câncer, o câncer de próstata, câncer de colo, sabe? Ao mesmo tempo, companheiros, nós temos 800 ambulâncias com gabinete odontológico para tratar dos dentes da pessoa nesse país.
21: Os investimentos foram anunciados durante visita do presidente Lula a Sergipe nesta sexta-feira. Primeiro, ele conferiu as instalações do Hospital do Amor de Lagarto, referência no combate ao câncer, que atende 150 municípios da região. O hospital recebeu 137 milhões de reais do Ministério da Saúde na sua implantação. E para ampliar ainda mais o atendimento em Lagarto, foi autorizada a construção de uma nova policlínica no município, com 30 milhões de reais do novo PAC. O ministro da Saúde, Alexandre Padilha, destacou a importância da nova unidade.
1: É um equipamento que vai fazer o tratamento de mais de 30 médicos e especialidades, que vai ter tomografia, que vai ter ressonância, que vai ter ultrassom, com a vantagem que não vai ficar dentro do hospital. Que às vezes dentro do hospital, quando precisa fazer uma situação de urgência, a pessoa que estava esperando é desmarcado o exame, na policlínica fica preservado e vai fazer o exame na maior velocidade possível.
21: Já na visita ao Hospital do Câncer de Sergipe, em Aracaju, o presidente Lula anunciou a entrega de um novo tomógrafo, que vai agilizar o diagnóstico e tratamento de pacientes oncológicos do estado. Também foram entregues 406 veículos do programa Agora Tem Especialistas, Caminhos da Saúde, para transporte de pacientes que precisam de atendimento fora dos seus municípios. Além de Sergipe, os estados de Pernambuco, Paraíba, Alagoas, Paraná e São Paulo vão receber os micro-ônibus e vans da iniciativa do governo do Brasil. Serão 3.300 veículos. É um investimento de mais de 1 bilhão e 400 milhões de reais. O governo federal entregou ainda unidades odontológicas móveis para municípios de Sergipe e de outros 5 estados. Reportagem Graziela Mendonça.
18: A Petrobras anunciou hoje mais de 72 bilhões de reais em investimentos no estado de Sergipe.
19: O valor será aplicado na retomada de fábrica de fertilizantes e também para exploração e produção de óleo e gás em águas profundas.
18: Hoje pela manhã, o presidente Lula visitou a fábrica, que terá capacidade para produzir 7% da demanda nacional.
2: Líder mundial na produção de alimentos, o Brasil ainda depende da importação de fertilizantes para garantir a produtividade no campo. Hoje, cerca de 80% dos insumos usados na agricultura vêm do exterior. A ureia, principal fertilizante nitrogenado utilizado em culturas como milho, café, arroz e cana-de-açúcar, é um dos produtos mais importados pelo país. Para reduzir essa dependência, o governo do Brasil e a Petrobras anunciaram investimentos bilionários para ampliar as operações da fábrica de fertilizantes nitrogenados, a Fafem, em Laranjeiras, em Sergipe. Segundo a presidente da Petrobras, Magda Chambriá, com os investimentos, a fábrica vai ampliar a produção de ureia e atender 7% da demanda nacional de fertilizantes.
4: Essa Fafem daqui vai produzir 7% da demanda de fertilizantes nitrogenados do Brasil. Mas nós fizemos a mesma coisa na Bahia. Nós estamos completando a obra da UFN3, fábrica de fertilizantes, no Mato Grosso do Sul. fizemos a mesma coisa no Paraná. Com esses empreendimentos, nós vamos ser capazes de entregar para o Brasil cerca de 35% da demanda de fertilizantes nitrogenados.
2: A unidade voltou a operar após um período de paralisação e já retomou a produção de amônia e ureia. A reativação da fábrica é considerada estratégica para fortalecer a indústria nacional e garantir mais segurança ao agronegócio brasileiro. Além da retomada da Fafem, os investimentos incluem o projeto Sergipe Águas Profundas, voltado à exploração de petróleo e gás no litoral sergipano. Com as novas plataformas, a Petrobras deve dobrar a produção de gás natural. Somados, os projetos da Petrobras terão investimentos de 72 bilhões e meio de reais e devem gerar cerca de 28 mil empregos diretos e indiretos no estado. É mais investimentos, maior produção nacional e menos dependência externa, defendeu o presidente Lula.
22: A Petrobras não é minha, o investimento aqui não é meu, é do nosso país. E vocês, petroleiros, acreditem na importância da Petrobras. Acredite na maravilha da Petrobras.
2: As duas plataformas, que serão instaladas em Sergipe, terão capacidade para produzir diariamente até 240 mil barris de óleo e processar 22 milhões de metros cúbicos de gás natural. De Aracaju, Sergipe, Pablo Mundim.
19: Após os Estados Unidos anunciarem que vão classificar o PCC e o Comando Vermelho como grupos terroristas, o governo brasileiro emitiu nota afirmando que o país rejeita qualquer forma de interferência externa em seus assuntos internos.
3: E que o Brasil tem travado um combate permanente contra essas organizações criminosas.
19: Hoje, lá em Sergipe, o presidente Lula pediu respeito à soberania brasileira.
3: O vice-presidente Geraldo Alckmin também se manifestou, lembrando as ações já adotadas para enfrentar o crime organizado.
19: O governo do Brasil divulgou hoje uma nota reafirmando a soberania nacional e o combate permanente a organizações criminosas no país. A manifestação ocorreu depois da decisão dos Estados Unidos de classificar o PCC, primeiro comando da capital, e o Comando Vermelho como grupos terroristas. A nota diz ainda que enfrentar essas organizações criminosas com firmeza é e continuará sendo prioridade do Estado brasileiro. Para o governo do Brasil, o terror causado por essas organizações que buscam obter lucro através do crime, especialmente pelo tráfico de drogas e armas, não pode ser confundido com o tipo de ação por motivos ideológicos, políticos e religiosos do terrorismo internacional. Durante um evento em Sergipe, o presidente Lula cobrou respeito ao Brasil e afirmou que combater o crime organizado passa também pela aprovação da PEC da Segurança Pública.
22: Não aceitamos ser tratado como um moleque. Nós não sabemos ser tratado como se fosse uma republiqueta. Eu trato um país pequeno com o mesmo respeito que eu trato a China, com o mesmo respeito que eu trato a Rússia, com o mesmo respeito que eu trato os Estados Unidos. Não brinque com a soberania desse país, não brinque com a nossa democracia. Se quiserem combater o crime organizado, não precisa pedir ajuda para ninguém. Aprove a PEC da Segurança Pública que está no Senado. Aprove a PEC que no mês seguinte terá o Ministério da Segurança Pública nesse país.
19: O vice-presidente da República e ministro do Desenvolvimento, Indústria, Comércio e Serviços, Geraldo Alckmin, também se manifestou sobre o assunto e afirmou que o Brasil combate o crime organizado de todas as formas.
5: O combate ao crime organizado, ele é feito por terra, mar e ar. O Congresso acabou de aprovar a lei antifacção, novos crimes foram listados, aumento das penas para o crime organizado e dificuldade da progressão penitenciária, da progressão de pena. Então, todo o empenho no combate ao crime organizado.
19: Uma reunião na Casa Civil nesta tarde com integrantes do Ministério da Fazenda e das Relações Exteriores discutiu os impactos dessa decisão norte-americana sobre o Brasil, principalmente nos campos jurídico, diplomático e financeiro. Em abril, durante sua viagem a Washington, o presidente Lula apresentou ao Departamento de Estado dos Estados Unidos uma proposta focada na inteligência e na cooperação internacional, que inclui ampliação dos controles sobre a lavagem de dinheiro praticada no exterior e sobre o tráfico de armas enviadas ao Brasil. Reportagem Graziele Bezerra. começou hoje o prazo para interessados em comprar caminhões, ônibus, micro-ônibus e implementos rodoviários pelo programa Move Brasil, para eles pedirem o financiamento.
3: O programa tem como objetivo estimular a substituição de veículos antigos por modelos mais modernos, eficientes e seguros.
19: E contribuir para a redução do consumo de combustíveis, emissão de poluentes, além de elevar a produtividade do transporte de cargas e a qualidade do transporte de passageiros.
3: Dezenas de instituições financeiras estão credenciadas pelo BNDES para fazer o financiamento com condições especiais, a depender do perfil do comprador.
7: O BNDES, Banco Nacional de Desenvolvimento Econômico e Social, abriu o protocolo para receber os pedidos de financiamento do BNDES Mais Mobilidade. A linha de crédito de até 21 bilhões de reais faz parte do Move Brasil, programa coordenado pelo Ministério do Desenvolvimento, Indústria, Comércio e Serviços, para apoiar a renovação da frota de caminhões e ônibus no país. Podem pedir o financiamento caminhoneiros autônomos, pessoas físicas associadas a cooperativas, empresários individuais e empresas do setor de transporte rodoviário ou urbano, de cargas e passageiros. As condições de financiamento variam de acordo com o perfil do interessado. Para o caminhoneiro autônomo, o prazo de pagamento pode chegar a 120 meses, com até 12 meses de carência. Para a empresa do setor de transporte rodoviário ou urbano, de cargas, o prazo pode ser de até 60 meses, com até 6 meses de carência. Para a empresa do setor de transporte rodoviário ou urbano, de passageiros, o prazo pode chegar a 120 meses, com até 6 meses de carência. Os juros ficam perto de 13% ao ano. Quem estiver interessado em dar entrada num pedido de financiamento para a compra de caminhões ou ônibus, deve procurar uma das instituições financeiras credenciadas pelo BNDES. Como explica o chefe de departamento da área de operações e canais digitais do banco, Rodrigo Alac.
8: Isso significa que dezenas de bancos, diferentes tipos, estão aptas a conceder crédito com essa linha do BNDES. Dessa forma, a sugestão que fica para quem estiver interessado, seja o frotista ou transportador autônomo cooperado, é que ele busque a instituição financeira que ele já tenha relacionamento. Isso vai agilizar na concessão de crédito, porque essa instituição já conhece o cadastro, já tem o perfil de crédito desse interessado e pode agilizar a concessão.
7: Segundo o superintendente da área de desenvolvimento produtivo e inovação do BNDES, João Pieroni, o apoio à compra de caminhões e ônibus vai trazer vários benefícios para a economia do país.
9: A nova versão do Move Brasil é fundamental para a renovação de caminhões e ônibus no país, rumo a novos veículos cada vez mais sustentáveis e eficientes. Isso gera, ao mesmo tempo, uma grande demanda para a indústria, que passa a investir cada vez mais em ampliação de capacidade produtiva, no desenvolvimento de novos produtos, agregando cada vez mais valor no país. Isso gera renda, emprego de qualidade e fortalece a indústria brasileira.
7: As instituições financeiras que receberem os pedidos de crédito têm até o dia 28 de agosto para dar entrada no sistema do BNDES. Reportagem André de Barros Lima.
19: Mais de 110 mil atendimentos médicos e odontológicos foram realizados em comunidades ribeirinhas e isoladas da Amazônia Ocidental.
3: É a Operação Acre, realizada pela Marinha no Vale do Juruá durante 4 meses, alcançando moradores do Acre e do Amazonas.
10: Ao todo, 8.810 pessoas receberam atendimento durante a operação, que percorreu regiões de difícil acesso, onde muitas vezes o transporte fluvial é a única forma de ligação com centros urbanos e serviços públicos essenciais. Além das consultas médicas, odontológicas e exames laboratoriais, a missão distribuiu 453 mil medicamentos para garantir continuidade de tratamentos em comunidades afastadas. Também foram aplicadas vacinas e realizados atendimentos preventivos voltados à saúde da população local. Comandante do navio, capitão de corveta Marcelo Camerino da Silva de Souza, traz mais detalhes.
11: Essa comissão mostrou mais uma vez que a presença da Marinha na Amazônia vai muito além da navegação. Em muitos lugares, o navio representa o único acesso à saúde, ao atendimento médico e à esperança para milhares de famílias ribeirinhas. Cada atendimento, cada medicamento entregue, cada mamografia realizada, carregam dignidade, cuidado e presença do Estado, onde muitas vezes ninguém mais consegue chegar.
10: Um dos destaques da operação foi a realização realização de 1.022 mamografias em parceria com a ONG Américas Amigas. A iniciativa buscou ampliar o acesso ao diagnóstico precoce do câncer de mama para mulheres que vivem em áreas remotas da Amazônia, onde exames especializados nem sempre estão disponíveis. O comandante do navio também falou sobre a importância da missão ser realizada todos os anos.
12: Manter essa missão todos os anos é fundamental porque o povo amazônico precisa saber que não está esquecido. E para nós, militares, fica a certeza de que poucas missões têm um impacto humano tão grande quanto essa Operação Acre.
10: A Operação Acre integra as ações permanentes de assistência hospitalar da Marinha na região amazônica e tem como objetivo ampliar o acesso à saúde básica e especializada para populações ribeirinhas e indígenas em localidades isoladas do país. Reportagem Gabriel Pinheiro.
19: O INSS publicou hoje portaria que regulamenta a pensão que será paga às crianças e adolescentes, filhos de mulheres vítimas de feminicídio.
3: O direito à pensão é previsto por lei e a regulamentação vai permitir o início do pagamento de um salário mínimo por mês.
19: Tem direito à pensão os menores de 18 anos, cuja renda familiar por pessoa, ou seja, o valor da renda dividido entre os membros da família, seja igual ou inferior a um quarto do salário mínimo.
3: Além dos filhos biológicos, poderão receber o benefício em enteados e menores de idade que estiverem sob guarda da vítima. Eles devem comprovar que eram dependentes econômicos dela.
19: Para a presidente do INSS, Ana Cristina Silveira, a pensão especial é uma forma de garantir os direitos dessas crianças e jovens até o início da vida adulta.
13: Quando a mulher é vítima desse crime, filhos ficam órfãos, famílias inteiras são destruídas e precisam reconstruir suas vidas depois da violência. Nenhuma política pública é capaz de reparar essa perda, mas o Estado tem o dever de proteger quem ficou e garantir condições mínimas de cuidado, dignidade e amparo.
3: Para solicitar a pensão, é necessário que o representante legal do menor apresente os documentos como RG e CPF, a inscrição no CAD único, além de um documento que comprove o crime de feminicídio, como inquérito policial ou denúncia do Ministério Público.
19: As famílias podem tirar dúvidas e receber apoio no processo nas unidades do INSS ou nos Centros de Referência de Assistência Social.
3: O Brasil registrou a menor taxa de desemprego para o trimestre encerrado em abril deste 2012.
19: Com o mercado de trabalho aquecido, o governo do Brasil oferece mais oportunidades de capacitação para os trabalhadores.
3: E anunciou esse mês investimentos para ampliar a oferta de cursos de qualificação profissional em todo o país.
19: Ao todo, vão participar da iniciativa 31 entidades conveniadas ao SINE, o Sistema Nacional de Emprego.
14: Serão 30 milhões de reais do Fundo de Amparo ao Trabalhador para fortalecer a oferta de cursos de qualificação profissional em 14 estados e 17 municípios. Os recursos serão destinados a entidades conveniadas ao Sistema Nacional de Emprego, o SINE. O valor será dividido em duas modalidades. 15 milhões de reais serão repassados segundo os critérios do índice sociodemográfico. Esse índice leva em conta a realidade de cada estado ou município, observando os locais que mais precisam, com população maior e mais necessitada. Os outros 15 milhões serão distribuídos segundo o índice de gestão descentralizada, que observa se o ente federativo já executa ações de qualificação profissional. Bahia, Sergipe e Rio Grande do Sul estão entre os estados que vão receber mais recursos. O ministro do Trabalho e Emprego, Luiz Marinho, destacou que a ideia é apoiar locais com maior necessidade, mas também incentivar os que demonstraram capacidade de execução e entrega de cursos.
15: Nós temos muitas empresas com muitas vagas em aberto, que precisa preencher muitas vezes, adequando a qualificação, especialmente ao trabalhador e à trabalhadora, que às vezes uma dica de aperfeiçoamento, de agregar mais conhecimento, possa fazer a grande diferença na empregabilidade.
14: Segundo o Ministério do Trabalho e Emprego, o objetivo do repasse das verbas é que cada local amplie a oferta de cursos, segundo as necessidades específicas do mercado de trabalho, e com isso, mais pessoas sejam empregadas. Reportagem Márcia Fernandes.
3: O governo do Brasil lançou uma campanha nacional para incentivar a separação e a destinação adequada de resíduos sólidos.
19: Com a mensagem "O resíduo que você separa vira renda na mão de quem recebe", a campanha destaca a importância da separação do lixo dentro de casa e reforça o papel dos catadores na cadeia.

0: governo federal.
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2: Plenário do STF deve retomar a análise da chamada uberização no mês de junho.
3: Tribunal de Justiça do Amazonas cedia o encontro regional da magistratura Região Norte.
2: STJ aplica perspectiva de gênero para julgamento sobre ingresso de droga em presídio e mantém falta grave de preso.
3: Boa noite, eu sou Marcela Luiza.
2: E eu sou Walter Lima.
3: O presidente do Supremo Tribunal Federal, ministro Edson Fachin, marcou para junho a retomada do julgamento que vai definir regras para trabalho em aplicativo.
2: Os processos tratam da existência ou não de vínculo trabalhista entre motoristas e as plataformas digitais. Marcelo Della Libera.
4: A expectativa é que a corte busque um equilíbrio entre os direitos previstos na Constituição e os novos modelos de prestação de serviços. O presidente do Supremo, ministro Edson Fachin, afirmou que a corte está pronta para analisar a questão.
5: Nós fizemos audiências públicas, instruímos o processo, ouvimos os mais diversos setores interessados, tivemos também uma interlocução, um diálogo republicano importante com o parlamento e, mais uma vez, com entidades públicas e privadas, e chegou o momento agora de apresentar uma resposta para essas questões cruciais.
4: A decisão do STF poderá orientar milhares de ações judiciais em andamento no país sobre o tema.
3: A Justiça do Amazonas é o primeiro tribunal a sediar o encontro regional da magistratura Região Norte.
2: O evento ocorreu nesta sexta-feira e faz parte de uma iniciativa inédita do CNJ para fortalecer o diálogo entre os tribunais brasileiros. Vitória Vitor.
6: A abertura do encontro foi conduzida pelo presidente do Supremo Tribunal Federal e do Conselho Nacional de Justiça, ministro Edson Fachin, com foco na integração entre os tribunais da região e na discussão de políticas públicas para o fortalecimento do sistema de justiça. O encontro trouxe para o centro de debate temas ligados à tecnologia, inovação e às especificidades da Amazônia.
3: Mantida falta grave a preso que pediu a companheira para levar drogas ao presídio.
2: Nesse caso, o STJ aplicou a perspectiva de gênero para responsabilizar, não apenas a mulher. Fátima Uchoa.
7: A companheira do preso foi flagrada com maconha durante revista para ingresso no presídio. Ele declarou ser usuário e tê-la pressionado para levar a droga. Até então, o entendimento predominante no STJ afastava a responsabilização do apenado por falta de provas ou por considerar o ato apenas preparatório. Agora, a sexta turma do STJ manteve a falta grave contra o apenado por considerar que a conduta dele pode configurar participação no tráfico. Segundo o relator na sexta turma, ministro Rogério Schietti Cruz, punir sua mulher e não quem a induziu ou se beneficiaria da conduta reproduz seletividade punitiva e desigualdade de gênero.
3: Terminou hoje a 10ª edição da Semana da Conciliação Trabalhista.
2: Os trabalhadores puderam, de forma mais rápida, encerrar processos na Justiça. Larissa Batista.
8: Os dados parciais da 10ª Semana da Conciliação Trabalhista mostram uma arrecadação de mais de R$1,5 bilhão. Foram realizadas mais de 82.600 audiências e cerca de 408 mil pessoas foram atendidas. Já o número de processos conciliados passou de 24 mil. A ação foi encerrada nesta sexta-feira de forma simbólica, no Tribunal Regional do Trabalho da 6ª Região, em Pernambuco.
3: Em ano eleitoral, ter acesso rápido à legislação é essencial para quem trabalha com as eleições.
2: Pensando nisso, o TSE lançou a versão digital 2026 do Código Eleitoral anotado. Estevam Furtado.
9: O material reúne leis eleitorais atualizadas, notas explicativas e decisões da Justiça Eleitoral. Está disponível gratuitamente no catálogo de publicações e na biblioteca digital do TSE. A versão em PDF traz recursos como busca rápida, sumário clicável e navegação interativa, facilitando a consulta de temas como pesquisa eleitoral, prestação de contas e inteligência artificial.
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0: Uma boa noite.
1: Bom fim de semana e até segunda-feira.
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3: Está no ar o Jornal do Senado.
4: Eu sou Paula Groba.
5: E eu sou Ricardo Nakaoka.
4: E estes são os destaques de hoje do Jornal do Senado, que começa agora.
5: Senadores da oposição apresentam proposta de jornada flexível em resposta à PEC sobre escala 6x1.
4: Avança projeto que amplia a validade de laudos para pessoas com deficiência.
5: Senado volta a analisar seguro rural com juros menores e mais acesso a crédito.
4: Boa noite.
5: Boa noite.
4: A proposta que reduz a jornada semanal de trabalho de 44 para 40 horas ganhou um novo capítulo no Senado. Em resposta à mudança sugerida pelo governo e já aprovada na Câmara, senadores da oposição apresentaram uma alternativa que prevê jornadas flexíveis.
5: Pelo novo texto, as jornadas seriam flexíveis, com pagamento proporcional à carga horária. Os detalhes com o repórter Alexandre Campos.
6: Pela proposta da oposição, as partes poderão decidir por uma jornada menor de 20 horas de trabalho por semana, por exemplo. O valor da hora trabalhada será proporcional ao salário mínimo nacional ou ao piso da categoria, calculado com base na jornada máxima de 44 horas. Primeiro signatário da proposta, o senador Rogério Marinho, do PL do Rio Grande do Norte, acredita que esse modelo de jornada flexível, além de não prejudicar os empresários e evitar riscos de demissão, dá ao trabalhador a liberdade de decidir como melhor utilizar o seu tempo.
7: É assim que acontece, por exemplo, nos Estados Unidos. E veja, preservando todos os direitos do trabalhador que estão contidos no artigo 7º da Constituição na sua proporcionalidade.
6: Para o senador Rogério Carvalho, do PT de Sergipe, a proposta da oposição, ao permitir uma jornada flexível, vai reduzir a renda do trabalhador.
8: 70% da população aprova a redução da jornada. E o que eles estão propondo é uma afronta a essa vontade, ou seja, é uma parte do parlamento de costas para a vontade popular.
6: A PEC que permite a flexibilização da jornada de trabalho está na Comissão de Constituição e Justiça.
4: Muitos alunos com altas habilidades acabam enfrentando desinteresse, isolamento e até abandono escolar por falta de acompanhamento adequado. Para mudar essa realidade, o Senado aprovou um projeto que cria uma política nacional voltada a estudantes com superdotação.
5: A proposta prevê identificação precoce, atendimento especializado e maior flexibilidade no ensino para garantir que esses talentos sejam desenvolvidos dentro das escolas. O texto segue agora para a sanção presidencial. Repórter Douglas Castilho.
9: O texto garante que a identificação da condição de neurodesenvolvimento seja feita de forma pedagógica através de um estudo de caso escolar. A relatora senadora professora Dorinha Seabra, do União do Tocantins, destacou que a falta de preparo das escolas tem levado à exclusão de jovens e defendeu a estruturação do sistema público para o devido acolhimento.
10: Essa é uma forma de garantir e respeitar as diferenças para que elas não se tornem barreiras para que essas crianças e jovens permaneçam nas nossas escolas.
9: A senadora Mara Gabrilli, do PSD de São Paulo, ressaltou que um dos objetivos da medida é identificar a dupla excepcionalidade, que é a coexistência entre altas habilidades e alguma outra condição associada, como uma deficiência ou transtorno.
11: Precisamos de uma política pública que enxergue esses estudantes de forma integral e evite que tantos talentos continuem invisíveis dentro das escolas.
9: O projeto permite que despesas de capital para a implementação das medidas da Política Nacional para Estudantes com Altas Habilidades ou Superdotação poderão ser contempladas com recursos públicos do PAC. O texto vai à sanção presidencial.
4: E atualmente, pessoas com deficiência precisam renovar periodicamente laudos e avaliações para ter acesso a benefícios e políticas públicas, mas essa exigência pode mudar.
5: Avançou no Senado um projeto que amplia o prazo de validade dessas avaliações e reduz a necessidade de reavaliações frequentes. Repórter Márcio Maturana.
12: Indeterminado nos casos de deficiência permanente ou irreversível. 5 anos nos casos de deficiência reversível ou progressiva. Esses prazos de validade Capacidade para Avaliação Biopsicossocial de Deficiência estão no projeto aprovado pela Comissão de Direitos Humanos, que agora segue para a votação final na Comissão de Assuntos Sociais. O relator da proposta, senador Flávio Arnes, do PSB do Paraná, criticou a frequência atual de avaliações.
13: Realmente, esse acesso a uma regularidade de avaliações, isso causa um transtorno gigantesco para as pessoas e para as famílias. Temos que ser menos burocráticos.
12: O autor do projeto, senador Alan Rick, do Republicanos do Acre, também destacou a atenção às famílias.
14: Imagine só o transtorno para a família, o custo disso, inclusive emocional para a família.
12: O projeto determina também que o prazo de validade da carteira de identificação da pessoa com transtorno do espectro autista, que hoje é de 5 anos, passe a ser de 10 anos para crianças e adolescentes sem necessidade de avaliação e indeterminado para quem tem mais de 18 anos.
4: Uma proposta que altera as regras do seguro rural vai voltar à análise dos senadores. O projeto foi modificado pela Câmara dos Deputados durante a votação e, por isso, retorna ao Senado.
5: O texto prevê taxas de juros menores e prioridade em operações de crédito. Repórter Pedro Pincer.
15: A proposta da senadora Tereza Cristina, do Progressistas de Mato Grosso do Sul, prevê taxas de juros menores e prioridade em operações de crédito rural amparadas pelo seguro rural. O projeto foi aprovado pela Câmara dos Deputados com mudanças, entre elas o detalhamento das cláusulas que permitem o uso do seguro rural como garantia em empréstimos rurais. Para o relator, senador Jaime Campos, do União de Mato Grosso, o seguro rural é fundamental para que os produtores do país possam enfrentar os prejuízos cada vez mais frequentes provocados pelas mudanças climáticas no campo.
16: Já teve gente que já replantou pela terceira vez soja aqui no Mato Grosso, lá que eu vi, que plantou apostando na chuva, a chuva veio, botou o cara, vê aquele solo de 45 graus, foi embora. Foi lá, deu outra replantada. Também não aconteceu. Já está na terceira.
15: O projeto trata também do fundo destinado à cobertura suplementar dos riscos do seguro rural, conhecido como Fundo Catástrofe. Previsto desde 2010, o mecanismo não chegou a ser implementado por falta de regulamentação e de aportes contínuos de recursos.
4: E o Brasil passa a ter a primeira Universidade Federal Indígena. A nova instituição, criada por lei sancionada pela Presidência da República, tem a missão de ampliar o acesso dos povos originários ao ensino superior e de unir a produção científica aos saberes tradicionais.
5: De acordo com a lei, a universidade poderá estabelecer processos seletivos próprios, que deverão ter percentual mínimo de seleção de candidatos indígenas. A reportagem é de Lana Dias.
17: A primeira Universidade Federal Indígena do Brasil terá sede em Brasília e deve valorizar, preservar e difundir os saberes dos povos indígenas brasileiros e latino-americanos, além de promover a sustentabilidade socioambiental dos territórios. O relator da proposta, senador Eduardo Braga, do MDB do Amazonas, reforçou que a universidade contribui para o protagonismo das comunidades.
18: A criação da UNID constituirá mais um importante passo no papel de protagonismo que os povos indígenas têm exercido na formulação de políticas públicas voltada para suas realidades.
17: A universidade poderá estabelecer processos seletivos próprios, que deverão ter percentual mínimo de seleção de candidatos indígenas. Os cargos de reitor e vice-reitor deverão ser ocupados obrigatoriamente por docentes indígenas. Os primeiros serão nomeados pelo ministro da Educação, até que a UNINDE tenha estatuto para organização própria. De início, a instituição atenderá 2.800 estudantes em 10 cursos de graduação.
5: Com edição de Paula Groba e trabalhos técnicos de João Lira, o Jornal do Senado fica por aqui. Acompanhe agora as notícias do Tribunal de Contas da União e da Câmara dos Deputados. Boa noite.
4: Boa noite e um bom fim de semana.
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19: O Tribunal de Contas da União fiscalizou os programas de transferência de renda no país, como o Auxílio Gás, o Bolsa Família e o Benefício de Prestação Continuada. Juntas, essas três ações movimentaram mais de 270 bilhões de reais em 2024. O trabalho identificou sobreposição de benefícios, falhas na gestão e dificuldades para atender famílias em situação de vulnerabilidade. Para o ministro relator do processo no TCU, Jorge Oliveira, o principal problema é a falta de coordenação entre União, estados e municípios.
20: Os programas das três esferas de governo operam muitas vezes sem integração de dados, sem mecanismos efetivos de coordenação e sem uma visão consolidada da Política Nacional de Transferência de Renda.
19: O tribunal determinou que o governo federal adote medidas para melhorar a integração entre programas e tornar a gestão mais eficiente. Saiba mais em tcu.gov.br.
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21: Deputados alteram regras de internação do adolescente usuário de drogas.
22: Câmara aprova mudanças no seguro rural para cobrir prejuízos no campo.
21: Plenário repercute a aprovação da proposta que reduz a jornada de trabalho.
23: Boa noite. José Ayrton Félix Cirilo, do PT do Ceará, acredita que a redução da jornada semanal de trabalho pode beneficiar especialmente as mulheres, por causa da sobrecarga de tarefas profissionais e domésticas. Ele acrescenta que a medida representa uma conquista na valorização dos direitos trabalhistas.
24: Denise Pessoa, do PT do Rio Grande do Sul, observa que avanços tecnológicos que aumentam a produtividade permitem jornadas de trabalho menores, sem prejuízo econômico. Ela cita experiências internacionais e afirma que a redução da carga horária amplia o bem-estar, o equilíbrio social e a eficiência no trabalho.
23: Ao destacar que o fim da escala 6x1 busca corrigir desigualdades históricas nas relações de trabalho, Gervásio Maia, do PCdoB da Paraíba, defende ainda mais políticas do governo federal voltadas à valorização do trabalhador. O deputado registra também a mobilização popular em torno do tema.
24: Reginaldo Lopes, do PT de Minas Gerais, cita estudos que relacionam o aumento da produtividade com a redução da carga horária de trabalho. O parlamentar alerta para o crescimento das doenças psicológicas por causa das escalas exaustivas.
23: Carlos Aratini, do PT de São Paulo, acusa a oposição de tentar barrar o fim da jornada 6x1 ao propor emendas consideradas radicais de última hora. O congressista lembra que o Partido Liberal tentou fixar um prazo de 10 anos para a transição da proposta.
24: Alfredinho, do PT de São Paulo, critica a bancada do PL por tentar confundir a população ao propor a jornada 4x3. De acordo com o deputado, o partido sempre se posicionou contra os direitos dos trabalhadores e a redução da escala de trabalho.
23: Rogério Correia, do PT de Minas Gerais, reforça que o Partido Liberal apresentou emendas à redução da jornada de trabalho que previam 10 anos de transição e o aumento da carga horária. Segundo o deputado, historicamente o PL favorece empresários com recursos públicos.
24: Érica Cocai, do PT do Distrito Federal, celebra os índices atuais de empregos e critica o que chamou de cinismo da oposição em relação à jornada de trabalho. Ela lembra que o PL assinou emendas que previam prazo de 10 anos para implementar a nova carga horária e para atrasar o processo de mudanças.
23: Para Tarcísio Mota, do PSOL do Rio de Janeiro, a oposição tentou manipular a opinião pública, mas a pressão popular forçou uma mudança no discurso conservador diante da necessária redução da jornada de trabalho. Ele reitera que o progresso social depende de leis que protejam o trabalhador contra a exploração.
24: Por outro lado, Kim Kataguiri, do Missão de São Paulo, critica o fim da escala 6x1 e afirma que mudanças constitucionais por si só não garantem alterações práticas nas condições de trabalho. De acordo com o parlamentar, a medida pode gerar efeitos diferentes dos esperados no mercado de trabalho.
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2: Agricultura.
23: A Câmara aprovou mudanças no seguro rural com uso de recursos do orçamento para cobrir prejuízos do produtor. O repórter Antônio Vital acompanhou a votação.
0: A Câmara dos Deputados aprovou o projeto que altera a legislação sobre seguro rural, que protege os produtores contra perdas provocadas por fenômenos climáticos, pragas e quedas do preço. Entre outras medidas, a proposta torna obrigatória a previsão de recursos do orçamento e a participação do governo federal no fundo que vai cobrir os pagamentos. Além disso, torna esse orçamento imune a corte de verbas. A proposta também define que o seguro rural é isento do pagamento de tributos federais, diretos ou indiretos. A obrigação foi criticada pelo deputado Kim Kataguiri, do Missão de São Paulo.
1: A gente já tem um orçamento que é 92% de despesas obrigatórias e cria-se aqui mais uma despesa obrigatória, e aí a gente vai carimbar ainda mais despesas, por mais que haja feito acordo com o governo para que haja o limite, ainda assim nós estamos positivando, nós estamos colocando na lei que nós teremos uma despesa de caráter continuado obrigatório.
0: O projeto estabelece que o contrato de seguro rural passa a ser uma das garantias das operações de crédito, ou seja, condiciona benefícios do crédito rural, como juros menores e prazos maiores, à contratação de seguro rural pelo produtor. A proposta dá prazo máximo de 30 dias para que o produtor receba o prêmio pelos prejuízos sofridos. Para isso, os produtores terão que fornecer dados precisos sobre o tamanho da área e a data da colheita, para que a seguradora calcule o valor do prêmio. O projeto, que já tinha sido aprovado pelo Senado, recebeu parecer favorável do relator, deputado Pedro Lupion, do Republicanos do Paraná, coordenador da Frente Parlamentar da Agropecuária. De acordo com o relator, as mudanças são necessárias para aumentar o uso do seguro rural no país, que hoje cobre menos de 3% da área total da lavoura. Segundo ele, o projeto dá mais previsibilidade e segurança jurídica para o produtor rural. No plenário, o relator foi o deputado Arnaldo Jardim, do Cidadania de São Paulo.
3: Nós temos hoje uma baixa cobertura de seguro rural. Daquilo que é a área plantada no nosso Brasil, nesse instante a cobertura de seguro é apenas de 7,8%. Portanto, a tentativa aqui é fazer com que isso se amplie, dando mais segurança, dando mais estabilidade a todos que produzem e que possam cumprir a sua missão, assim como maior segurança jurídica.
0: O texto altera ainda a gestão do fundo, criado em 2010, que serve como garantia para os riscos do seguro rural. O fundo passa a contar com a participação, com direito a voto, das seguradoras, empresas da cadeia produtiva do agronegócio e cooperativas de produção agropecuária, na proporção do número de cotas adquiridas. O texto aprovado também retira da lei que trata do fundo o limite atual de R$4 bilhões relativo à participação do governo federal como cotista. O projeto que altera a legislação sobre seguro rural voltou para análise do Senado. Da Rádio Câmara de Brasília, Antônio Vital.
2: Meio Ambiente.
24: Os parlamentares aprovaram novas punições internacionais para o vazamento de óleo no mar. O repórter José Carlos Oliveira tem mais detalhes.
6: A Câmara dos Deputados aprovou a nova redação da Convenção Internacional sobre Responsabilidade Civil por Danos Causados por Poluição por Óleo. O Tratado da Organização Marítima Internacional existe desde 1969 em resposta ao vazamento de 120 mil toneladas de petróleo no litoral de França e Inglaterra 2 anos antes. Também criou o Fundo Internacional de Compensação por Danos Decorrentes da Poluição por Petróleo. O texto foi atualizado em 1992 e no ano 2000, com algumas alterações que vêm sendo gradativamente aprovadas pelos países membros da Organização das Nações Unidas, como explica o relator deputado Nilton Tato, do PT de São Paulo.
7: Tem uma nova convenção internacional que já tem mais de 140 países signatários, e esse projeto de lei é para que o Brasil faça parte dessa nova convenção, que traz maiores responsabilidades para pessoas jurídicas e pessoas físicas que porventura sejam responsáveis de forma acidental ou de forma proposital pelo derramamento de óleo e de petróleo nos mares, aumentando inclusive a faixa de proteção do mar daquilo que está sob responsabilidade do Brasil.
6: Para mostrar a importância da medida, Nilton Tato citou o vazamento de mais de 5 mil toneladas de petróleo cru no litoral do Nordeste e do Sudeste do Brasil em 2019. Trata-se do maior desastre e crime ambiental já registrado no litoral do Brasil, ainda não inteiramente desvendado, inundado e com sérios impactos socioambientais e econômicos.
7: Quando tem esse tipo de derramamento, você tem impacto, seja para a biodiversidade, para a fauna dos mares, mas também tem consequências do ponto de vista social e econômica. Lembram quanto que prejudicou o turismo em boa faixa do Nordeste, aquelas manchas? Então é um pouco isso, é de como é que a gente cria, então atualiza a legislação brasileira de acordo com normas internacionais para a gente evitar que tenha essas consequências.
6: Entre as novidades da Convenção Internacional está o aumento dos limites de indenização a ser paga pelos proprietários de navios petroleiros nos casos de acidente com poluição por derramamento de óleo. Outra mudança amplia a área considerada para a responsabilização civil dos poluidores. Antes, o limite era o de mar territorial, até 22 quilômetros da costa dos países. Agora, esse limite vai até a zona econômica exclusiva, situada até 370 quilômetros da costa. Da Rádio Câmara de Brasília, José Carlos Oliveira.
2: Transportes.
23: Os deputados aprovaram um projeto que estabelece regras de segurança para motoristas profissionais. O texto foi aprovado pelas comissões da Câmara e agora será analisado pelo Senado. A repórter é Maria Neves.
8: A Comissão de Constituição e Justiça da Câmara aprovou o projeto do deputado Reginaldo Lopes, do PT de Minas Gerais, que estabelece quais devem ser os padrões de segurança e saúde de motoristas profissionais. Pelo texto, esses trabalhadores deverão seguir exclusivamente as especificações dos fabricantes dos veículos, em conformidade com a homologação da autoridade competente. De acordo com Reginaldo Lopes, a falta de clareza nas regras sobre padrões de segurança causam dificuldades para os motoristas profissionais que, diante de diferentes interpretações, não conseguem saber qual conduta devem seguir. O relator na Comissão de Constituição e Justiça, deputado Alex Manente, do Cidadania de São Paulo, concorda com o autor. Para Manente, a atual falta de clareza nas regras gera insegurança jurídica.
9: As faltas de clareza nas regras de padrões de segurança causam dificuldade para os motoristas profissionais que, diante de diversas interpretações que surgem no tema, não conseguem saber qual a conduta e regra que devem cumprir, o que muitas das vezes acabam por prejudicar os profissionais, como também as melhores práticas para a segurança quanto para a atividade. Para garantir tanto a segurança para a atividade como também para a saúde dos motoristas, esse projeto de lei busca deixar claras regras para a atividade.
8: O relator na Comissão de Viação e Transportes, deputado Ricardo Aires, do Republicanos do Tocantins, também argumenta que a proposta contribui para a simplificação do ordenamento jurídico ao reduzir interpretações contraditórias e facilitar a atuação das autoridades. Ricardo Aires sustenta ainda que as especificações dos fabricantes são parâmetros fundamentais em padrões rigorosos de engenharia e segurança desenvolvidos e testados para garantir o desempenho adequado dos veículos e a proteção dos ocupantes. Da Rádio Câmara de Brasília, Maria Neves.
2: Justiça.
24: O plenário da Câmara aprovou regras para a internação de adolescentes, usuários ou dependentes de drogas. Vamos saber os detalhes com o repórter Antônio Vital.
0: A Câmara dos Deputados aprovou o projeto que permite a internação de adolescentes usuários de drogas em comunidades terapêuticas, instituições que acolhem dependentes químicos e muitas vezes são ligadas a igrejas. O projeto original, apresentado pelo deputado pastor Sargento Isidório, do Avante da Bahia, garantia aos pais ou responsáveis o direito de internar à força adolescentes com menos de 18 anos nesse tipo de estabelecimento. Segundo o autor da proposta, a internação é uma maneira de tirar os adolescentes do crime. Ele deu como exemplo a comunidade terapêutica que fundou no município de Candeias, na Bahia. Depois de muita discussão e críticas do PT e do PSOL no plenário, o texto final apresentado pelo relator, deputado Dr. Fernando Máximo, do PL de Rondônia, autoriza a internação voluntária, a pedido dos pais ou, na falta deles, a pedido de autoridade administrativa, desde que haja laudo médico que aponte a necessidade de internação para preservar a integridade física do adolescente. Nesses casos, a internação e a alta do adolescente devem ser comunicadas imediatamente ao Conselho Tutelar e ao Ministério Público. Hoje, o Conselho Nacional dos Direitos da Criança e do Adolescente, o CONANDA, proíbe a internação de crianças e adolescentes em comunidades terapêuticas. Resolução do CONANDA determina que esse atendimento deve ser feito pela Rede de Atenção Psicossocial do Sistema Único de Saúde, o SUS, preferencialmente nos Centros de Atenção Psicossocial Infanto-Juvenil, CAPS-I, ou nos Centros de Atenção Psicossocial Álcool e Drogas, CAPS-AD. Deputados do PSOL e do PT criticaram a possibilidade de internação em comunidades terapêuticas. Para a deputada Érica Cocai, do PT do Distrito Federal, não há comprovação de que esse tratamento seja eficaz.
10: Nós já fizemos várias inspeções em várias comunidades terapêuticas. Algumas não tinham atenção da saúde ali dentro. Apenas havia um processo de catequização. Catequização substituindo a necessidade de termos um atendimento multidisciplinar. Nós temos inúmeros relatórios que indicam que as comunidades terapêuticas, em grande medida, provocam uma série de violações de direitos.
0: O relator